0: emergências e minimizar os impactos causados pelo temporal. Em Galópolis, foi observado uma crescente no volume de água do Arroio Pinhal, consequentemente elevando a queda de água da cascata Véu da Noiva. Já no Tega, também é possível observar uma elevação no nível do arroio, sendo perceptível principalmente na região noroeste de Caxias, onde está localizado o Moinho da Cascata. Mais informações você confere no site da rede Tua Rádio. Da Tua Rádio São Francisco de Caxias do Sul, Luan Varela.
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5: Espiritualidade da não-violência. Seja instrumento de paz, seguindo o exemplo de São Francisco. A paz não é apenas ausência de guerra, mas fruto da mudança interior e social. 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É transformar-se enquanto se trabalha pela transformação do mundo. 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Supere o egoísmo, o ódio e a busca de poder. Veja o outro como irmão e não como ameaça.

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1: Alô, você, muito boa noite, bem-vindo, bem-vinda, obrigado pela companhia nessa noite de terça, 9h05, e segue a chuva, né? Acho que em praticamente todo o estado. Pequenas paradas, né? Muito pouco, né? Como o pessoal fala, aquela estiada, né? Curta e já recomeça a chuva novamente.

Deixa eu trazer aqui uma informação bem importante para quem se desloca, né? A Polícia Rodoviária Federal e também o DENIT informa que segue monitorando continuamente as condições de trafegabilidade e segurança na BR-470. Apesar de o fluxo de veículos apresentar uma redução significativa, as condições meteorológicas atuais e a previsão de continuidade das chuvas exigem atenção redobrada, especialmente em virtude do risco de nova instabilidade ou instabilidades, né, na pista e da presença de trechos com obras em andamento. E diante deste cenário, então, a Polícia Rodoviária Federal orienta fortemente a população que evitar, portanto, realizar deslocamentos pelas rodovias da região que não sejam estritamente urgentes ou necessários. A medida visa preservar a segurança dos próprios condutores e passageiros, além de facilitar a mobilidade de equipes de emergência e de manutenção das vias. Bom, e para quem realmente precisa, então, né, quem tem aí uma extrema necessidade de se deslocar, a Polícia Rodoviária Federal reforça as seguintes recomendações: reduzir a velocidade e aumentar a distância de segurança em relação ao veículo à frente, manter os faróis baixos acesos, mesmo durante o dia, redobrar a atenção em trechos com obras, desvios ou risco de deslizamentos e jamais tentar atravessar pontos com acúmulo de água ou trechos bloqueados. Então essas 1, 2, 3, 4. Essas 4 recomendações, né, bem importantes para quem realmente precisa viajar. Agora, eu acho que isso vale para todo o estado, né? Se você não tem uma necessidade primordial aí, né, de se deslocar, de fazer uma viagem, é melhor evitar, né, nesse momento. É melhor aguardar, porque tem várias rodovias, né, com bloqueios ou parciais ou totais, né, riscos de novos deslizamentos, enfim, então é melhor, né, por segurança, evitar, né, e se realmente precisar se deslocar, precisar viajar, é importante checar antes, né, se informar no trecho que você vai percorrer se não há aí algum tipo de bloqueio. Eu vou ver depois aqui se tem uma atualização mais recente sobre as rodovias com algum tipo de bloqueio aqui no Rio Grande do Sul e daqui a pouco eu atualizo e sigo monitorando também outras informações aqui no Rio Grande do Sul. 9:08, vamos começando essa segunda hora de sucessos. Deixa eu ver aqui. Começando com Michael Jackson. Para você participar com a gente, 999-5306-16.

Lulu Santos, nem luxo, nem lixo, aqui na seleção musical da tua rádio na noite desta terça-feira. Vamos mesclando com as informações. Falar agora de um tornado, um possível tornado em Giruá na noite desta terça, conforme as informações mais recentes divulgadas pela 5ª Coordenadoria Regional de Proteção Civil. 3 casas e 12 pessoas foram afetadas por esse tornado que teria atingido então Giruá na noite desta terça-feira. E conforme a Defesa Civil, esse tornado atingiu então Giruá, isso em torno de 18h25, associado a uma supercélula, um tipo de tempestade que tem uma corrente ascendente giratória. E a formação desse tornado, ela foi capturada pelo radar de Chapecó, que mostra uma supercélula na região onde ocorreu o evento extremo. E claro, né, danos então foram registrados após esse tornado passar pela cidade. As imagens são impressionantes, né, de pavilhões, eu acho que é casas, enfim, só dá para ver os destroços ali, né, tudo caído, pedaços de cobertura, enfim, de palanques, né, de vigas. Então isso em Giruá, né, um tornado na noite desta terça. Granizo em Ibirubá, imagens também de chuva de granizo nessa noite, granizo grande também em Redentora, município de Redentora, no interior do município. Até o momento não há registros de estragos. Enfim, diversas cidades, né, nas mais diferentes regiões. Em Porto Lucena há relatos também de chuva de granizo na cidade e arredores. As informações que vão chegando, portanto, né, também granizo em Cerro Grande, em Ubiretama, 300 casas foram danificadas também por granizo na área rural e urbana da cidade. Então está aí, segue o temporal, né, trazendo estragos aí na noite desta terça-feira. Quarenta municípios já reportaram danos à Defesa Civil desde o temporal da segunda-feira, né, de ontem. Então, segundo dados aí da Defesa Civil, Rio das Antas entra em cota de inundação e Defesa Civil alerta para risco alto de enchente em Santa Teresa e Mussum. O Rio das Antas, na altura de Bento Gonçalves, atingiu no início da noite o índice de 10,82 metros, que representa um alerta de inundação. O volume de chuva, que registra aí acumulados superiores a 100 milímetros em cidades próximas como Guaporé, Nova Bassano e Veranópolis, contribuem aí, portanto, para a cheia. E diante desse cenário, a Defesa Civil emitiu um alerta laranja de risco alto de inundação que podem ocorrer de Santa Teresa a Mussum, cidades margeadas pelo rio Taquari. E o alerta tem vigência até às 18 horas de amanhã, quarta-feira. Agora 9h25, para

0: na estrutura da entidade, benefícios aos associados e a organização do calendário de eventos até o 37º Rodeio Crioulo Internacional de Vacaria. O patrão do CTG, Júnior Lima, destaca as principais ações previstas para os sócios.
1: Ontem fizemos nossa primeira reunião com a patronagem, né? Começando já os preparativos, conversando sobre o rodeio já, com data definida, né? O 37º Rodeio, de 29 de janeiro a 6 de fevereiro de 2028. Então já começamos os trabalhos, né, nesse rodeio. E também a preparação para vários eventos que teremos durante esse período até chegar ao rodeio, né? Que ontem fizemos um levantamento, né? Hoje, marcados eventos que o CTG promoverá ou participará, são mais de 25 eventos já. Então, nós vamos começar a dar aquele retorno sócio que nós tanto falamos, né? Hoje tem próximo de 1.000 associados. Então, aquela questão que a gente vem desde 2016, reformulando a entidade, trabalhando questão estrutural da entidade, questão de sustentabilidade dela, né? E em todo esse período aí, quem manteve, quem esteve junto conosco foi o sócio, né? Então, a gente acha justo e apropriado o momento onde a entidade já está com autossuficiente, né? Que a gente possa dar esse retorno para o sócio, né?
0: Outra meta da nova gestão é tornar os eventos financeiramente sustentáveis. Para isso, a entidade prepara um programa de patrocínios voltados às empresas da região. Quem explica é o segundo secretário do CTG, Guilherme Leti.
2: Isso mesmo. Então a gente vem realizando um trabalho já há algum tempo aí referente à autossustentabilidade dos eventos dentro do CTG, né? A gente sabe que tem eventos que acabam atraindo um menor público de pessoas, outros um público mais expressivo, mas enfim. Agora, como vocês viram na prestação de contas lá no CTG, a gente ainda acabou tendo um número negativo nessa questão dos eventos, né? E a gente vai trazer agora uma proposta de cotas de patrocínios para todos os próximos eventos do CTG no ano de 2026 e 2027. Seria pré-rodeio, né? Não envolve o 37º Rodeio Internacional. Onde a ideia é que a gente libere 45 cotas de patrocínios, e essas cotas aparecerão em três modalidades, que seria cotas ouro, prata e bronze, cada uma com a sua devida exposição, né? Da marca, do patrocinador. Em todos esses 25 eventos que a gente tem programado.
0: Entre os próximos compromissos do CTG estão o concurso interno de prendas e peões, o pouso regional, as atividades da Semana Farroupilha, o Porteira da Poesia e novas etapas do Campeonato de Laço. A patronagem também informou que pretende manter as ações de apoio à comunidade desenvolvidas pela gestão anterior. Da tua Rádio Fátima de Vacaria, Luiz Barreto.
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11: Vamos trazer aí a previsão, né, para esta quarta-feira, que não deve ser muito diferente, né? Vamos ver se já tem aqui. Olha só, quarta-feira tem alerta para temporais até de manhã, mas o tempo deve melhorar ao longo do dia. Daqui a pouquinho eu trago os detalhes. Então o tempo começa a melhorar, né, no turno da tarde, então amanhã, quarta-feira. 21 minutos agora para as 10. Engenheiros, para ser sincero.

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0: YouTube com Pavarotti aqui na seleção musical da noite desta terça-feira, 5 minutos agora faltando para as 10. Paz e bem, abraço, um afetuoso abraço para você que está aí com a gente, com o rádio ligado em uma das nossas emissoras e também via internet. 5 para as 10.
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0: Olha, meus amigos, as primeiras horas de amanhã, quarta-feira, ainda serão de intensa instabilidade. Ou seja, né, essa noite ainda de terça segue aí com essa instabilidade. E o começo do dia, então, amanhã, continua com chuva, né? Com ainda um alto risco de temporais, de vento e granizo. Alguns isoladamente fortes e até destrutivos em horas da madrugada. O início do dia ainda pode ter chuva forte e intensa em parte do Rio Grande do Sul, efeitos de uma área de baixa pressão. Com o afastamento do sistema para o mar, a instabilidade diminui. Com isso, o tempo começa a melhorar no decorrer desta quarta, na maioria das regiões, e o sol aparece com nuvens em muitas cidades, apesar de que alguns pontos ainda podem ter chuva. A temperatura vai estar agradável. Então, em resumo, mais ou menos este o cenário para esta quarta, né? Depois de 2 dias de chuva forte, vendavais e granizo, que deixaram estragos em mais de 1000 casas, né? E toda essa situação que a gente vem falando aqui no programa. Bom, então, em resumo, a quarta-feira, né, essa noite, a madrugada ainda, com essa previsão de chuva, de temporais, e depois então o tempo começa a melhorar, especialmente na parte da tarde. Deixa eu ver se tem mais alguma informação pertinente aqui. Ah, sim, já tem uma previsão aqui olhando para quinta e sexta, né? A previsão, então, ela indica que quinta e sexta-feira serão dias com a presença do sol aqui no Rio Grande do Sul, esquenta bastante, com calor na sexta e segue quente na metade norte no sábado. Frente fria muda o tempo no sábado, no oeste e no sul, com chuva forte e temporais, enquanto nas demais regiões o sol irá aparecer com temperatura alta. Então, começa a melhorar, especialmente amanhã de tarde, quinta e sexta esquenta, né? Com tempo firme, mas aí a frente fria muda o tempo no sábado, então no final de semana já temos aí o retorno das chuvas. Aliás, isso não é nenhuma novidade que eu estou falando, né? A gente já vem falando aqui há alguns dias, né? A meteorologia está prevendo esses, o que estão chamando de 2 episódios aí, né, de chuvas intensas para essa semana, né? Um deles começou no domingo, estamos vivenciando esse primeiro episódio, né, que então vai até amanhã e depois retorna, então, no final de semana, o segundo episódio de chuvas, final de julho, início de agosto. Agora, 2 minutos para as 10. Intervalo. Daqui a pouquinho eu tô de volta.
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1: Agora 10:02, de volta com você aqui na Rede Tua Rádio. Bem-vindo, bem-vinda para quem chegou há pouco, nessa noite de terça, 28 de julho. E segue, né, a chuva. Aqui em Soledade também segue, né, a chuva que persiste, inclusive com alguns pontos de granizo, diz aqui o nosso querido Paulinho Paes, né, o nosso gerente aqui da tua rádio em Soledade, a tua rádio Cristal 100.5 FM. Pontos de granizo no bairro Missões, diz aqui o Paulinho Paes. O pessoal também relata granizo no Fontes, também no bairro Expedicionário, né, granizo, portanto, nessa noite de terça em Soledade, com a chuva continuando, então, né? Abraço aí para os amigos também ligados com a gente. 999-530616, o nosso WhatsApp, para você participar, interagir aqui na programação da Rede Tua Rádio. No final do nosso programa tem a prece, a bênção, hoje com a participação do Frei Gabriel Cavalli. Frei Gabriel é vigário na paróquia Cristo Rei, em Marau. 10:03, está na hora do nosso texto, a mensagem que inspira o bem, e o título de hoje, A Carroça.
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1: Certa manhã, meu pai, muito sábio, convidou-me para dar um passeio no bosque e eu aceitei com prazer. Após algum tempo, ele se deteve numa clareira e, depois de um pequeno silêncio, me perguntou: além do canto dos pássaros, você está ouvindo mais alguma coisa? Apurei os ouvidos alguns segundos e respondi: estou ouvindo um barulho de carroça. Isso mesmo, disse o meu pai. E é uma carroça vazia. Perguntei a ele: como pode saber que a carroça está vazia se ainda não a vimos? Ora, respondeu meu pai, é muito fácil saber que uma carroça está vazia por causa do barulho. Quanto mais vazia a carroça, maior é o barulho que faz. Tornei-me adulto e até hoje, quando vejo uma pessoa falando demais, gritando no sentido de intimidar, tratando o próximo com grosseria inoportuna, prepotente, interrompendo a conversa de todo mundo e querendo demonstrar ser o dono da razão e da verdade absoluta, tenho a impressão de ouvir a voz do meu pai dizendo: quanto mais vazia a carroça, mais barulho ela faz. Aqui na Rede Tua Rádio, a mensagem dessa noite, A Carroça.

Cazuza, Ideologia. Ideologia, eu quero uma pra viver. Agora 10h17, Duran Duran.

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1: Agora 10:30 da noite desta terça, seguimos juntos, né, aqui na Rede Tua Rádio. Bem-vindo, bem-vinda, obrigado aí pela companhia. Deixa eu ver quem está participando aqui com a gente pelo WhatsApp, 999-530616. A Salete Gonçalves, em Caxias do Sul, boa noite, tudo bem? Sempre na escuta, já embaixo das cobertas, olha só que maravilha. Então, bom descanso aí para você, viu, Salete? Obrigado pela companhia em Caxias do Sul. Em Soledade, o Valdenir, né, tá ligado, diz aqui, boa noite, Gilmar, tudo bem? Tudo certo, viu, Valdenir? Espero que com vocês aí também, viu, em Soledade, né, com a sequência aí da chuva, né? Estamos na escuta do programa, junto da minha esposa Fabiana. Toca para nós a música Trem Azul, do Roupa Nova, forte abraço. Outro abraço forte para você, viu? Para vocês, né? A Fabiana e o Valdenir em Soledade, ligados aqui com a gente. Bom, a Cleonice em Carlos Barbosa, né? Também tá ligada, pediu mais cedo o vento. Então a gente abre esse bloco com mais uma edição do Te Aproxega.
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1: 28 de julho, dia do agricultor e dia mundial de combate à hepatite. Os aniversariantes do dia? A cantora e compositora Daniela Mercury.

0: todos vão.
1: Os fatos do dia. Em 1741, morreu o compositor e músico italiano Antonio Lucio Vivaldi. Em 1750, morreu o compositor alemão Sebastian Bach. Em 1938, morreu aos 40 anos, Virgulino Ferreira da Silva, vulgo Lampião, o rei do cangaço. No mesmo dia, morreu também sua companheira, Maria Gomes de Oliveira, a Maria Bonita. 1960, nasceu o cantor João Paulo, que integrou com o amigo Daniel a dupla sertaneja João Paulo e Daniel. Ele morreu em um acidente de carro em 1997, aos 37 anos.

0: 1983.
1: Renato levanta para a área. Chegou lá o Chega.
0: O Grêmio venceu o Peñarol por 2-1 e conquistou o inédito título da Libertadores da América 2020.

0: Morreu aos 76 anos o cantor, compositor e guitarrista brasileiro Renato Barros, fundador do grupo musical Renato e seus Blue Caps. Mário Vivan para a tua rádio.
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Agora faltando 21 minutos para as 11, tá aí então, né? Relembrando Renato Barros aqui no Hoje na História da Rede Tua Rádio. 20 para as 11, tem mais participações aqui no programa. A Cleci Vieira, em Lagoa Vermelha, tá ligada com a gente. Diz ela, muita chuva, né? Praticamente o dia todo, sem parar, muito vento, casas destelhadas. Muito triste esses temporais, né? Diz aqui a Cleci, né? Ela comenta também que a prima, que mora em Passo Fundo, também diz que já, por duas ocasiões nessa noite, chuvas de granizo, portanto, né? Em Passo Fundo. Tem vários registros, vários municípios, né, com granizo ao longo desta terça-feira. Abraço aí para ti e para a família também, viu, Cleci? Obrigado aí pela companhia. Ela diz aqui que Deus nos deu uma noite calma. Amém. Que assim seja, né, Cleci? Abraço aí para vocês. Olha, a Mega Sena, concurso dessa noite, desta terça, 3.037, acumulou, exatamente, né? Nenhuma aposta acertou e o prêmio, então, acumula para o próximo sorteio, estimado em 86 milhões de reais. Os números sorteados, 11, 30, 02... 51, 54 e 22. Vou repetir. 11, 30, 02, 51, 54 e 22. Os números então da Mega Sena, 38 apostas, acertaram 5 dezenas e levam um prêmio superior a 63 mil reais. Agora 19 para as 11, vamos em frente com mais músicas, atendendo aqui então a sugestão musical do Valdeni e da Fabiana em Soledade. Roupa Nova.

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1: E já chegamos na última hora, né, meus amigos? Pois é, última hora do programa, última hora dessa noite. Para quem chegou há pouco aqui, bem-vindo, bem-vinda. É sempre um prazer ter a companhia de cada um, de cada uma de vocês aqui nas emissoras da tua rádio. E por aqui segue a boa música para você com a gente.

0: Fechando então mais um bloco, já nessa última hora aqui do programa, né? Já já temos a prece, a bênção lá no finalzinho do programa, né? Um pouco antes da meia-noite, para a gente encerrar muito bem mais um dia, né? Agora o intervalo é rapidinho e já já o último bloco com mais uma edição do Te Aproxega. Aguenta aí!
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E assim fechamos então mais uma edição do Tua Essência. E eu agradeço o carinho da sua companhia e mais uma noite que estivemos juntos. Hora de agradecer ao Criador aí pelo dia, né? E por isso a nossa prece e bênção final. Esse momento de hoje será conduzido pelo Frei Gabriel Francisco Cavalli. Frei Gabriel atualmente está em Marau e é vigário na paróquia Cristo Rei.

Invocamos a bênção de Deus sobre cada um de nós. Ó Deus, Criador e misericordioso, nós vos pedimos com fervor e constância da nossa oração. Vos rogamos por graça e proteção. Senhor, dai-nos a paz, a harmonia, abençoai a minha casa, abençoai a minha família, defendendo-a de todo o mal, e nos conceda um coração puro e que possamos sempre testemunhar o seu evangelho para sermos felizes em teu amor. Agradecemos por mais esse dia que possamos contemplar as tuas maravilhas. Abençoe-vos o Deus Todo-Poderoso, Ele que é Pai, é Filho, é Espírito Santo. Amém.

Olá, muito bom dia! Começando a madrugada aqui da Rede Tua Rádio, nesta quarta-feira. Quarta-feira que se inicia a partir de agora. Depois do Tua Essência, eu, Daniel Rodrigues, chego por aqui para te fazer companhia. Claro que além da comunicação, você também vai curtir aí nessas próximas horas a boa música aqui da nossa rede, o espaço da informação e as mensagens nesse novo dia que se inicia a partir de agora. Madrugada da Rede Tua Rádio, até às 5 da manhã. Bom dia!

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1: Olá, amigos e caros ouvintes, segue as condições de temporais ainda sobre parte do Rio Grande do Sul, toda a metade norte, principalmente aqui na parte mais nordeste, área que inclui a nossa região da Serra, Campos de Cima da Serra. As instabilidades estão bastante presentes, ativas por causa da frente fria. Ao longo do dia de hoje, tem persistência para ainda pancadas de chuvas, eventualmente fortes ao longo do dia, principalmente assim no período da manhã desta quarta-feira, e ainda com condições, né, de queda de granizo, ainda com condições de rajadas de vento. Então, muita atenção ainda, pelo menos ao longo do período da manhã desta quarta-feira. A partir da tarde, essa condição, ela diminui um pouco. Ainda não tem, assim, um tempo mais firme predominando. Na tarde, apenas podemos ser de forma mais isolada, mas o tempo vai continuar muito instável, sim. Com relação às temperaturas, estas não tem jeito. Elas não diminuem. Estamos em pleno inverno, né? Mas não tem jeito das temperaturas ficarem mais baixas. As máximas previstas por aqui oscilam entre 19 e 21 graus em média. Bom, para quinta-feira, nós vamos ter uma nebulosidade ainda presente aqui para a nossa região, mas assim, eu diria que é mais variação de nebulosidade mesmo. Vamos ter aí uma trégua naquela condição de chuvas e tempestades na quinta e também na sexta-feira, mas essas tréguas será pequena, porque os prognósticos indicam que no final de semana a instabilidade retorna. Com a previsão do tempo, Kátia Valente.
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2: Meia-noite e 12 minutos.

Tá aí a boa música aqui da Rede Tua Rádio. Você que está nessa madrugada, muito obrigado pela companhia, muito obrigado pela audiência. Nós vamos juntos até às 5 horas da manhã com os nossos quadros, com as nossas mensagens, os momentos de reflexão, né? Que a gente dá aquela respirada mais funda, faz aquele momento de espiritualidade sempre presente aqui na Rede Tua Rádio. Bom dia!

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pequeno intervalo, uma breve prece, um sentimento profundo em nosso coração. Nunca estamos sós. Há sempre uma mensagem no caminho. Cada passo é um aprendizado que faz o destino. Nunca estamos sós. Há sempre uma mensagem no caminho. Cada passo é um aprendizado que faz o destino. Ao longo do caminho, são muitos os sinais. Nem sempre prestamos atenção. Sinais que comunicam, linguagem diferente das demais, mas que evoca uma resposta. Por isso, cada passo é um aprendizado. Já andamos por tantos caminhos. Alguns se tornaram conhecidos, rotineiros. Achamos que conhecemos o suficiente. Porém, em todos os caminhos, poderão estar surpresas. Convém prestar atenção aos detalhes. Alguma coisa sempre está mudando. O destino não deve estar traçado. Alguns acreditam que sim. Eu prefiro construir o destino passo a passo. Tenho descoberto muitas mensagens ao longo dos dias. Inúmeros caminhos que percorro têm uma linguagem. Mas tem um caminho que é fantástico. Aquele que me conduz para dentro de mim mesmo. Neste caminho encontro muitos sinais. Sinais que me garantem que não estou sozinho. Nunca estamos sós.

0: sempre uma mensagem no caminho. Cada passo é um aprendizado que faz o destino. E sobre todos, a bênção de Deus. Pai, Filho e Espírito Santo. Amém.
1: Meia-noite e 33 minutos.

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aí, a boa música aqui da madrugada da Rede Tua Rádio nesta quarta-feira, meio de semana, e nós estamos por aqui te fazendo companhia até às 5 horas da manhã. Um bom dia a você nesta quarta.

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1: O Papa Leão XIV rezou a oração mariana do Ângelus deste domingo da Praça da Liberdade em Castel Gandolfo, onde permanece até segunda-feira, 27 de julho, para um período de descanso de verão. Na locução que precedeu a oração, o pontífice ressaltou que no centro do ensinamento de Jesus está o mistério do reino de Deus, que o evangelho deste domingo compara a uma pérola e a um tesouro. De acordo com Leão XIV, as parábolas dão a entender a surpresa de quem encontra algo que nem sequer podia esperar, a tal ponto que vender ou deixar tudo já não aparece como uma renúncia, mas sim como um ganho. Segundo o Papa, os evangelistas, desde as primeiras páginas, descrevem como irresistível o chamado de Jesus a segui-lo. Livre, certamente, mas urgente e capaz de suscitar uma resposta imediata e movida pelo desejo.
2: E questo è un primo aspetto importante del modo in cui Dio è vicino.
1: Este é um primeiro e importante aspecto do modo como Deus está próximo e se deixa encontrar. O encontro com o seu reino é uma reviravolta que não restringe, mas alarga a vida. Se algo tem agora de mudar, é para trazer mais possibilidades, não menos. O Papa citou um segundo aspecto ao qual Jesus parece dar muita importância. Quem encontra o tesouro escondido no campo é provavelmente um agricultor. A pérola, por sua vez, é reconhecida como sendo de grande valor por um negociante, talvez um viajante. Seguem-se outras duas parábolas, nas quais os protagonistas são pescadores e um escriba, entendido em coisas antigas e novas. Existem outras, ainda em que o reino se deixa vislumbrar numa mulher que amassa farinha, noutra que arruma a casa, num rei que prepara a guerra, num homem que projeta construir uma torre, em administradores que gerem pagamentos ou investimentos, em pastores e agricultores. O reino de Deus, em suma, revela sua beleza inestimável de diversas formas, mas chama a todos, homens e mulheres, jovens e crianças, pobres e ricos, a uma profunda renovação. Todos podem compreendê-lo e são atraídos por ele, disse o Papa Leão, acrescentando.
2: Anche oggi, la Chiesa è comunione di persone diverse per origine.
1: Também hoje, a Igreja é uma comunhão de pessoas diferentes quanto à sua origem, à cultura, às competências e ao nível de responsabilidade, mas todas chamadas a reconhecerem-se como um em Jesus Cristo. É ele o tesouro escondido, a pérola preciosa, a rede que recolhe os dispersos. Com efeito, desde o princípio, Jesus chamou e reuniu em torno de si pessoas que, de outro modo, nunca se teriam relacionado. Precisamente assim demonstrou que Deus não faz distinção de pessoas e que a sua eleição é predileção, especialmente por quem é pequeno e rejeitado.
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3: Uma hora e 14 minutos.

aí a boa música da Rede Tua Rádio nessa madrugada, madrugada de um novo dia, né? De um novo dia, que você tenha um excelente dia pela frente. É o desejo de toda a nossa equipe, de todos os profissionais que fazem parte da Rede Tua Rádio. Para você que está nos acompanhando em casa, para você que está trabalhando, fazendo um plantão nessa madrugada, muito obrigado pela companhia, muito obrigado pela audiência. Lembrando que você está sintonizado em uma das emissoras da Rede Tua Rádio. Bom dia!

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1: Pode ser que um dia deixemos de nos falar, mas enquanto houver amizade, faremos as pazes novamente. Pode ser que um dia o tempo passe, mas se a amizade permanecer, um de outro se há de lembrar. Pode ser que um dia nos afastemos, mas se formos amigos de verdade, a amizade nos reaproximará. Pode ser que um dia não mais existamos, mas se ainda sobrar amizade, nasceremos de novo um para o outro. Pode ser que um dia tudo acabe, mas com a amizade construiremos tudo novamente, cada vez de forma diferente, sendo único e inesquecível cada momento que juntos viveremos e nos lembraremos para sempre. Há duas formas para viver a sua vida. Uma é acreditar que não existe milagre. A outra é acreditar que todas as coisas são um milagre. Na Rede Tua Rádio, o texto, a mensagem que inspira o bem, de Albert Einstein, o milagre da vida.

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1: 29 de julho. Os aniversariantes do dia. A cantora Vanessa Rangel.

Os fatos do dia. Em 1839, os Farroupilhas proclamaram a República Catarinense em Laguna, Santa Catarina. Em 1846, nasceu no Rio de Janeiro a Princesa Isabel, uma das mulheres de grande destaque na história do Brasil. Conhecida pela sua luta pelo fim da escravidão no Brasil, ela decretou no dia 13 de maio de 1888, por meio da Lei Áurea, o fim do trabalho escravo no país. Em 1857, nasceu na cidade de São Gabriel o advogado, político, orador, escritor, poeta, prosador, diplomata e estadista brasileiro Joaquim Francisco de Assis Brasil. Foi fundador do Partido Libertador, deputado e membro da Junta Governativa Gaúcha em 1891. Assis Brasil morreu em 1938, aos 81 anos. Em 1925, foi lançada a primeira edição do jornal O Globo, no Rio de Janeiro. Em 1926, nasceu a escritora Zíbia Gasparetto. Foi uma escritora espiritualista brasileira. Morreu em 2018, aos 92 anos. 1945. Nasceu o cantor e compositor brasileiro Ed Wilson. Ele morreu em 2010, aos 65 anos.

1980. Morreu aos 36 anos o cantor, compositor e ator Paulo Sérgio.

0: 1994. Morreu aos 53 anos o humorista, ator, músico, cantor e compositor Antônio Carlos Bernardes Gomes, mais conhecido pelo nome artístico de Mussum. Na indústria musical, integrou o grupo Os Originais do Samba em meados da década de 60. Como humorista, fez parte do célebre quarteto Os Trapalhões. Mário Vivan para a tua rádio.
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2: Nunca tem...

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1: Olá, amigos e caros ouvintes, segue as condições de temporais ainda sobre parte do Rio Grande do Sul, toda a metade norte, principalmente aqui na parte mais nordeste, área que inclui a nossa região da Serra, Campos de Cima da Serra. As instabilidades estão bastante presentes, ativas por causa da frente fria. Ao longo do dia de hoje, tem persistência para ainda pancadas de chuvas, eventualmente fortes ao longo do dia, principalmente assim no período da manhã desta quarta-feira, e ainda com condições, né, de queda de granizo, ainda com condições de rajadas de vento. Então, muita atenção ainda, pelo menos ao longo do período da manhã desta quarta-feira. A partir da tarde, essa condição, ela diminui um pouco. Ainda não tem, assim, um tempo mais firme predominando. Na tarde, apenas podemos ser de forma mais isolada, mas o tempo vai continuar muito instável, sim. Com relação às temperaturas, estas não tem jeito. Elas não diminuem. Estamos em pleno inverno, né? Mas não tem jeito das temperaturas ficarem mais baixas. As máximas previstas por aqui oscilam entre 19 e 21 graus em média. Bom, para quinta-feira, nós vamos ter uma nebulosidade ainda presente aqui para a nossa região, mas assim, eu diria que é mais variação de nebulosidade mesmo. Vamos ter aí uma trégua naquela condição de chuvas e tempestades na quinta e também na sexta-feira, mas essas tréguas. A trégua será pequena, porque os prognósticos indicam que no final de semana a instabilidade retorna. Com a previsão do tempo, Kátia Valente.
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2: 2 horas e 19 minutos.

Uma planta, para crescer bonita, saudável, ela tem que ser cultivada, tem que tirar os matinhos, ela precisa da água, ela precisa do sol.

Ok, com a boa música eu vou me despedindo. Daniel Rodrigues fica por aqui, porque na sequência Gilmar Ferreira chega para te fazer companhia e conduzir até às 5 da manhã, essa madrugada da Rede Tua Rádio. A todos que nos acompanharam até agora, muito obrigado pela tua companhia, muito obrigado pela tua audiência. Você que está sintonizado aqui em uma das emissoras que integram a Rede Tua Rádio, a rádio do teu tempo. Uma excelente quarta-feira a todos, paz e bem e santa alegria.

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1: Um toque desta cordiona neste shot campeiro.

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1: Dia 29 de julho, Santa Marta. Os três irmãos, Marta, Maria e Lázaro, moravam a 3 quilômetros de Jerusalém. São chamados de amigos de Jesus. Da vida pública de Jesus podemos dividi-la em 3 partes. A primeira a dedicou ao Pai, a segunda a dedicou às multidões, a terceira a dedicou aos amigos. Em 3 ocasiões Marta é mencionada no Evangelho. Em São Lucas, encontramos Jesus em viagem quando foi hospedar-se na casa de Marta e Maria. Em João, por ocasião da morte de seu irmão Lázaro, quando o mestre se aproximou de sua casa, ela disse: "Se estivesses aqui, meu irmão não teria morrido." Também em João, encontramos a passagem acontecida depois da ressurreição de Lázaro. Marta, Maria e Lázaro deram uma ceia em sua honra. Houve uma refeição e Maria ungiu os pés do Senhor, enxugando-os com seus cabelos. A humilde e incompreendida profissão de doméstica está nobilitada por esta santa trabalhadora de nome Marta. 29 de julho, Santa Marta.
2: Duas horas e 44 minutos.

Por aqui, Gilmar Ferreira. Depois da comunicação do Daniel Rodrigues, agora eu chego, né, para seguir te fazendo companhia nas próximas horas, aqui na madrugada, abraçando você que tá aí com a gente, desejando um excelente dia nessas primeiras horas, né, ainda madrugada. Vamos em frente. Tudo de bom aí para você.

0: 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Para os cristãos, são três as virtudes teologais: fé, esperança e caridade. Para São Paulo apóstolo, a maior é a caridade. Mas para ser um bom cristão, são imprescindíveis as três, pois há uma relação de complemento entre ambas. Na fiel observância dessas virtudes, o cristão se fortalece no seguimento a Jesus Cristo e caracteriza um agir moral, ético, humanístico. Ante uma crise mundial de toda a natureza, a esperança pode fortalecer a humanidade para o caminho da justiça e da mudança social. Longe de méritos pessoais, para os cristãos, as virtudes teologais são infusas pela graça de Deus, que revela suas verdades e seus ensinamentos. Em todos os tempos, sempre estiveram presentes na caminhada dos cristãos e da Igreja. Com base nas Escrituras, as virtudes teologais foram estudadas pelos santos padres da Igreja, pelos místicos e pelos teólogos. E por elas reconheceram nas Escrituras as quatro virtudes cardeais. Os santos padres Ambrósio de Milão, Agostinho de Hipona e São Tomás de Aquino as classificam como prudência, justiça, fortaleza e temperança. O termo virtude vem do latim virtus, virtute, virtutis. Vem de vir, vem de viril, vem de força. E do grego arete, arete, força. Designa toda a excelência de uma coisa. Entende-se a disposição constante e habitual, firme da alma, que leva o homem a praticar o bem e evitar o mal. Isso é uma virtude. O termo teologal do grego theos, Deus, e logos, amor racional, sabedoria, conhecimento recebido como dom de Deus. A fé, a esperança e a caridade são chamadas teologais, porque não são produtos de um hábito, de uma prática, mas são infundidas nas pessoas pela graça santificante e que permite viver uma relação íntima com Deus. Isto é, o cristão torna-se apto a regular as suas paixões, guia sua conduta segundo a razão e a fé. Neste sentido, pode o homem tentar manifestar aos outros que é animado pela esperança sem ela ressoar na sua consciência? Em Santo Agostinho, a resposta é que nenhuma virtude procede de méritos, porque a virtude Deus a opera em nós sem nós. Segundo São Gregório, a virtude de cada coisa é o que torna bom o que a possui e torna boa a sua ação. Ali onde se encontra um ato bom do homem, este ato corresponde a uma virtude humana. Em cada ato humano há duas medidas, uma imediata e homogênea, que é a razão, a outra suprema e transcendente, que é Deus. Todo ato humano que esteja de acordo com a razão e com o próprio Deus é bom. Mas o ato de esperança se refere a Deus, causado exclusivamente pela graça. Para o contemporâneo teólogo alemão Jürgen Moltmann, a esperança real sempre tem que vir precedida de uma lembrança positiva. E esta lembrança positiva só pode vir de Deus, raiz da história humana. Logo, para fazer frente ao momento que o mundo atravessa, é preciso que todos se abram para esta esperança, a esperança que vem de Deus. Até amanhã.
1: Três horas e 16 minutos.

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1: Essa é a madrugada da Rede Tua Rádio. Desejamos aí para você um excelente dia, um ótimo novo dia. Muitas pessoas pensam que a felicidade somente será possível depois de alcançar algo. Mas a verdade é que deixar para ser feliz amanhã é uma forma de ser infeliz. Roberto Chiniachique.

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0: amigo, olá minha amiga, eu quero desejar para vocês muita paz, muita luz, que o coração possa acolher a graça de Deus que está sempre vindo ao nosso encontro e nós possamos fazer bem todas as coisas. Eu gostaria de conversar sobre a felicidade. A felicidade será apenas um instante ou nós podemos ter uma felicidade duradoura? A felicidade certamente significa vida bem-sucedida. E sobre isso é fácil conseguir unanimidade. Mas a questão é como conseguir uma felicidade duradoura? Será só uma questão de postura? Uma questão de estilo de vida ou das circunstâncias que envolvem a cada um? Felicidade significa estar bem consigo mesmo e de acordo consigo mesmo. Mas também é certo que a felicidade absoluta, como muitos pretendem e imaginam, está vedada a nós seres humanos. O que experimentamos é sempre uma felicidade relativa. A felicidade absoluta, dizem-nos os teólogos em seus escritos, nos espera somente após a morte no céu, quando não haverá mais necessidade e nós seremos plenos. Daí a palavra plenitude. Em nosso dia a dia, a felicidade é sempre atacada e ameaçada. Não podemos de forma nenhuma tê-la no sentido de possuí-la, agarrá-la e segurá-la com a mão. Só raras vezes conseguiremos experimentar um momento de felicidade absoluta. No momento em que temos esta experiência, nada falta. Mas pode ser que no instante seguinte já nos sintamos de novo dilacerados. Algo vai mal em nossa vida, uma experiência de dor, de morte, de falta de saúde, já vem e abala o coração de quem antes sentia a felicidade. Por isso a felicidade é aquele estado de alegria, de satisfação que acontece na nossa vida quando nós assumimos a vida como ela é. Um filósofo da antiguidade dizia: não te esforces para que as coisas aconteçam como desejas, mas deseja os acontecimentos como acontecem e terás uma vida feliz. Ou seja, nós precisamos viver na situação em que nós estamos inseridos, sem continuamente só desejar outra coisa, outra realidade. O importante é viver a vida que nós temos, a situação que nós temos, e ir superando sempre da melhor forma e encontrar nisso aí, nessa realidade, razões para ser feliz. Um forte abraço. Deus te abençoe, em nome do Pai, do Filho e do Espírito Santo. Amém. Até o próximo encontro.
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2: Três horas e 46 minutos.

0: Juntos aqui esses três projetos perfeitos.
1: Um abraço muito carinhoso para você que nos acompanha aqui na madrugada da tua rádio. Olha, meus amigos, a felicidade não está em fazer o que a gente quer, e sim em querer o que a gente faz. Jean-Paul Sartre.

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1: Um senhor de 70 anos viajava de trem, tendo a seu lado um jovem universitário que lia o seu livro de ciências. O senhor, por sua vez, lia um livro de capa preta. Foi quando o jovem percebeu que se tratava da Bíblia e estava aberta no livro de Marcos. Sem muita cerimônia, o jovem interrompeu a leitura do velho e perguntou: "O senhor ainda acredita neste livro cheio de fábulas e crendices?" "Sim, mas não é um livro de crendices, é a palavra de Deus. Estou errado?" "Mas é claro que está. Creio que o senhor deveria estudar a história universal. Veria que a Revolução Francesa, ocorrida há mais de 100 anos, mostrou a miopia da religião. Somente pessoas sem cultura ainda crê que Deus tenha criado o mundo em 6 dias. O senhor deveria conhecer um pouco mais sobre o que os nossos cientistas pensam e dizem sobre tudo isso." "É mesmo? E o que pensam e dizem os nossos cientistas sobre a Bíblia?" "Bem", respondeu o universitário, "como vou descer na próxima estação, falta-me tempo agora. Mas deixe o seu cartão que eu lhe enviarei o material pelo correio com a máxima urgência." O velho então cuidadosamente abriu o bolso interno do paletó e deu o seu cartão ao universitário. Quando o jovem leu o que estava escrito, saiu cabisbaixo, sentindo-se pior que uma ameba. No cartão estava escrito: "Professor Dr. Luiz Pasteur, diretor-geral do Instituto de Pesquisas Científicas da Universidade Nacional da França. Um pouco de ciência nos afasta de Deus, muito nos aproxima." Pensemos neste novo dia: o Senhor te abençoe e te guarde. O Senhor faça brilhar sobre ti sua face e se compadeça de ti. O Senhor volte para ti o seu rosto e te dê a paz. O Senhor te abençoe, Pai, Filho e Espírito Santo. Amém.

Muito bem, meus amigos, na reta final da madrugada desta quarta é chegada a hora do terço. Momento que rezamos juntos aqui na Rede Tua Rádio. Coloque com muita fé, com muita esperança, suas intenções, os seus pedidos e agradecimentos para mais um terço que rezamos juntos.

0: Iniciamos este novo dia com as bênçãos de Deus e proteção de Nossa Senhora, Virgem Maria. Em nome do Pai, do Filho e do Espírito Santo. Amém. Creio
1: em Deus Pai Todo-Poderoso, Criador do céu e da terra, em Jesus Cristo, seu único Filho, nosso Senhor, que foi concebido pelo poder do Espírito Santo, nasceu da Virgem Maria, padeceu sobre Pôncio Pilatos, foi crucificado, morto e sepultado, desceu à mansão dos mortos, ressuscitou o terceiro dia, subiu ao céu, está sentada à direita de Deus Pai Todo-Poderoso, onde há de vir julgar os vivos e os mortos. Creio no Espírito Santo, na Santa Igreja Católica, na comunhão dos santos, na remissão dos pecados, na ressurreição da carne, na vida eterna. Amém.
0: Pai nosso que estais no céu, santificado seja vosso nome. Venha a nós o vosso reino. Seja feita a vossa vontade, assim na terra como no céu.
1: O pão nosso de cada dia nos dai hoje, perdoai as nossas ofensas, assim como nós perdoamos a quem nos tem ofendido. E não nos deixeis cair em tentação, mas livrai-nos do mal. Amém.
0: O anjo do Senhor anunciou a Maria.
1: E ela concebeu do Espírito Santo.
0: Ave Maria, cheia de graça, o Senhor é convosco. Bendita sois vós entre as mulheres, e bendito o fruto do vosso ventre, Jesus.
1: Santa Maria, Mãe de Deus, rogai por nós, pecadores, agora e na hora de nossa morte. Amém.
0: Eis aqui a serva do Senhor.
1: Faça-se em mim segundo a vossa palavra.
0: Ave Maria, cheia de graça, o Senhor é convosco. Bendita sois vós entre as mulheres, e bendito o fruto do vosso ventre, Jesus.
1: Santa Maria, Mãe de Deus, rogai por nós, pecadores, agora e na hora de nossa morte. Amém.
0: O Verbo Divino se fez carne
1: e habitou entre nós.
0: Ave Maria, cheia de graça, o Senhor é convosco. Bendita sois vós entre as mulheres, e bendito o fruto do vosso ventre, Jesus.
1: Santa Maria, Mãe de Deus, rogai por nós, pecadores, agora e na hora de nossa morte. Amém.
0: Glória ao Pai, ao Filho e ao Espírito Santo.
1: Como era no princípio, agora e sempre. Amém.
0: Ó meu bom Jesus,
1: perdoai-nos, livrai-nos do fogo do inferno.

0: inferno, levai as almas todas para o céu, e socorrei principalmente as que mais precisarem.
1: Nossa Senhora de Fátima e São Francisco,
0: rogai por nós.
1: E nesta quarta-feira, meditamos os mistérios gloriosos. E neste primeiro mistério glorioso, contemplamos
0: a ressurreição de Jesus.
1: Pai nosso que estais no céu, santificado seja vosso nome. Venha a nós o vosso reino. Seja feita a vossa vontade, assim na terra como no céu.
0: O pão nosso de cada dia nos dai hoje, perdoai as nossas ofensas, assim como nós perdoamos a quem nos tem ofendido. E não nos deixeis cair em tentação, mas livrai-nos do mal. Amém.
1: Ave Maria, cheia de graça, o Senhor é convosco. Bendita sois vós entre as mulheres, e bendito o fruto do vosso ventre, Jesus.
0: Santa Maria, Mãe de Deus, rogai por nós, pecadores, agora e na hora de nossa morte. Amém.
1: Ave Maria, cheia de graça, o Senhor é convosco. Bendita sois vós entre as mulheres, e bendito o fruto do vosso ventre, Jesus.
0: Santa Maria, Mãe de Deus, rogai por nós, pecadores, agora e na hora de nossa morte. Amém.
1: Ave Maria, cheia de graça, o Senhor é convosco. Bendita sois vós entre as mulheres, e bendito o fruto do vosso ventre, Jesus.
0: Santa Maria, Mãe de Deus, rogai por nós, pecadores, agora e na hora de nossa morte. Amém.
1: Ave Maria, cheia de graça, o Senhor é convosco. Bendita sois vós entre as mulheres, e bendito o fruto do vosso ventre, Jesus.
0: Santa Maria, Mãe de Deus, rogai por nós, pecadores, agora e na hora de nossa morte. Amém.
1: Ave Maria, cheia de graça, o Senhor é convosco. Bendita sois vós entre as mulheres, e bendito o fruto do vosso ventre, Jesus.
0: Santa Maria, Mãe de Deus, rogai por nós, pecadores, agora e na hora de nossa morte. Amém.
1: Ave Maria, cheia de graça, o Senhor é convosco. Bendita sois vós entre as mulheres, e bendito o fruto do vosso ventre, Jesus.
0: Santa Maria, Mãe de Deus, rogai por nós, pecadores, agora e na hora de nossa morte. Amém.
1: Ave Maria, cheia de graça, o Senhor é convosco. Bendita sois vós entre as mulheres, e bendito o fruto do vosso ventre, Jesus.
0: Santa Maria, Mãe de Deus, rogai por nós, pecadores, agora e na hora de nossa morte. Amém.
1: Ave Maria, cheia de graça, o Senhor é convosco. Bendita sois vós entre as mulheres, e bendito o fruto do vosso ventre, Jesus.
0: Santa Maria, Mãe de Deus, rogai por nós, pecadores, agora e na hora de nossa morte. Amém.
1: Ave Maria, cheia de graça, o Senhor é convosco. Bendita sois vós entre as mulheres, e bendito o fruto do vosso ventre, Jesus.
0: Santa Maria, Mãe de Deus, rogai por nós, pecadores, agora e na hora de nossa morte. Amém.
1: Ave Maria, cheia de graça, o Senhor é convosco. Bendita sois vós entre as mulheres, e bendito o fruto do vosso ventre, Jesus.
0: Santa Maria, Mãe de Deus, rogai por nós, pecadores, agora e na hora de nossa morte. Amém.
1: Glória ao Pai, o Filho e ao Espírito Santo.
0: Como era no princípio, agora e sempre. Amém.
1: Ó meu bom Jesus,
0: perdoai-nos, livrai-nos do fogo do inferno, elevai as almas todas para o céu, e socorrei principalmente as que mais precisarem.
1: Nossa Senhora de Fátima e São Francisco,
0: rogai por nós.
1: Segundo o mistério glorioso, contemplamos
0: a ascensão de Jesus. Pai nosso que estais no céu, santificado seja o vosso nome. Venha a nós o vosso reino, seja feita a vossa vontade, assim na terra como no céu.
1: O pão nosso de cada dia nos dai hoje, perdoai as nossas ofensas, assim como nós perdoamos a quem nos tem ofendido. E não nos deixeis cair em tentação, mas livrai-nos do mal. Amém.
0: Ave Maria, cheia de graça, o Senhor é convosco. Bendita sois vós entre as mulheres, e bendito é o fruto do vosso ventre, Jesus.
1: Santa Maria, Mãe de Deus, rogai por nós, pecadores, agora e na hora da nossa morte. Amém.
0: Ave Maria, cheia de graça, o Senhor é convosco. Bendita sois vós entre as mulheres, e bendito é o fruto do vosso ventre, Jesus.
1: Santa Maria, Mãe de Deus, rogai por nós, pecadores, agora e na hora da nossa morte. Amém.
0: Ave Maria, cheia de graça, o Senhor é convosco. Bendita sois vós entre as mulheres e bendito é o fruto do vosso ventre, Jesus.
1: Santa Maria, Mãe de Deus, rogai por nós, pecadores, agora e na hora da nossa morte. Amém.
0: Ave Maria, cheia de graça, o Senhor é convosco. Bendita sois vós entre as mulheres e bendito é o fruto do vosso ventre, Jesus.
1: Santa Maria, Mãe de Deus, rogai por nós, pecadores, agora e na hora da nossa morte. Amém.
0: Ave Maria, cheia de graça, o Senhor é convosco. Bendita sois vós entre as mulheres e bendito é o fruto do vosso ventre, Jesus.
1: Santa Maria, Mãe de Deus, rogai por nós, pecadores, agora e na hora da nossa morte. Amém.
0: Ave Maria, cheia de graça, o Senhor é convosco. Bendita sois vós entre as mulheres e bendito é o fruto do vosso ventre, Jesus.
1: Santa Maria, Mãe de Deus, rogai por nós, pecadores, agora e na hora de nossa morte. Amém.
0: Ave Maria, cheia de graça, o Senhor é convosco. Bendita sois vós entre as mulheres e bendito é o fruto do vosso ventre, Jesus.
1: Santa Maria, Mãe de Deus, rogai por nós, pecadores, agora e na hora da nossa morte. Amém.
0: Ave Maria, cheia de graça, o Senhor é convosco. Bendita sois vós entre as mulheres e bendito é o fruto do vosso ventre, Jesus.
1: Santa Maria, Mãe de Deus, rogai por nós, pecadores, agora e na hora da nossa morte. Amém.
0: Ave Maria, cheia de graça, o Senhor é convosco. Bendita sois vós entre as mulheres e bendito é o fruto do vosso ventre, Jesus.
1: Santa Maria, Mãe de Deus, rogai por nós, pecadores, agora e na hora da nossa morte. Amém.
0: Ave Maria, cheia de graça, o Senhor é convosco. Bendita sois vós entre as mulheres e bendito é o fruto do vosso ventre, Jesus.
1: Santa Maria, Mãe de Deus, rogai por nós, pecadores, agora e na hora da nossa morte. Amém.
0: Glória ao Pai, ao Filho e ao Espírito Santo.
1: Como era no princípio, agora e sempre. Amém.
0: Ó meu bom Jesus, perdoai-nos, livrai-nos do fogo do inferno, e levai as almas todas para o céu, e socorrei principalmente as que mais precisarem. Nossa Senhora de Fátima e São Francisco,
1: rogai por nós. E no terceiro mistério glorioso, contemplamos
0: Pentecostes, a vinda do Espírito Santo sobre Maria e os apóstolos.
2: Pai nosso que estais no céu, santificado seja vosso nome. Venha a nós o vosso reino. Seja feita a vossa vontade, assim na terra como no céu.
0: O pão nosso de cada dia nos dai hoje. Perdoai as nossas ofensas, assim como nós perdoamos a quem nos tem ofendido. E não nos deixeis cair em tentação, mas livrai-nos do mal. Amém.
2: Ave Maria, cheia de graça, o Senhor é convosco. Bendita sois vós entre as mulheres e bendito o fruto do vosso ventre, Jesus.
0: Santa Maria, Mãe de Deus, rogai por nós, pecadores, agora e na hora de nossa morte. Amém.
2: Ave Maria, cheia de graça, o Senhor é convosco. Bendita sois vós entre as mulheres e bendito o fruto do vosso ventre, Jesus.
0: Santa Maria, Mãe de Deus, rogai por nós, pecadores, agora e na hora de nossa morte. Amém.
2: Ave Maria, cheia de graça, o Senhor é convosco. Bendita sois vós entre as mulheres, e bendito o fruto do vosso ventre, Jesus.
0: Santa Maria, Mãe de Deus, rogai por nós, pecadores, agora e na hora de nossa morte. Amém.
2: Ave Maria, cheia de graça, o Senhor é convosco. Bendita sois vós entre as mulheres, e bendito o fruto do vosso ventre, Jesus.
0: Santa Maria, Mãe de Deus, rogai por nós, pecadores, agora e na hora de nossa morte. Amém.
2: Ave Maria, cheia de graça, o Senhor é convosco. Bendita sois vós entre as mulheres, e bendito o fruto do vosso ventre, Jesus.
0: Santa Maria, Mãe de Deus, rogai por nós, pecadores, agora e na hora de nossa morte. Amém.
2: Ave Maria, cheia de graça, o Senhor é convosco. Bendita sois vós entre as mulheres, e bendito o fruto do vosso ventre, Jesus.
0: Santa Maria, Mãe de Deus, rogai por nós, pecadores, agora e na hora de nossa morte. Amém.
2: Ave Maria, cheia de graça, o Senhor é convosco. Bendita sois vós entre as mulheres, e bendito o fruto do vosso ventre, Jesus.
0: Santa Maria, Mãe de Deus, rogai por nós, pecadores, agora e na hora de nossa morte. Amém.
2: Ave Maria, cheia de graça, o Senhor é convosco. Bendita sois vós entre as mulheres, e bendito o fruto do vosso ventre, Jesus.
0: Santa Maria, Mãe de Deus, rogai por nós, pecadores, agora e na hora de nossa morte. Amém.
2: Ave Maria, cheia de graça, o Senhor é convosco. Bendita sois vós entre as mulheres. E bendito o fruto do vosso ventre, Jesus.
0: Santa Maria, Mãe de Deus, rogai por nós, pecadores, agora e na hora de nossa morte. Amém.
2: Ave Maria, cheia de graça, o Senhor é convosco. Bendita sois vós entre as mulheres. E bendito o fruto do vosso ventre, Jesus.
0: Santa Maria, Mãe de Deus, rogai por nós, pecadores, agora e na hora de nossa morte. Amém.
2: Glória ao Pai, o Filho e ao Espírito Santo.
0: Como era no princípio, agora e sempre. Amém.
2: Ó meu bom Jesus,
0: perdoai-nos, livrai-nos do fogo do inferno, elevai as almas todas para o céu, e socorrei principalmente as que mais precisarem.
2: Nossa Senhora de Fátima e São Francisco,
0: rogai por nós.
2: No quarto mistério glorioso, contemplamos
0: Maria assunta aos céus. Pai nosso que estais no céu, santificado seja o vosso nome. Venha a nós o vosso reino, seja feita a vossa vontade, assim na terra como no céu.
2: O pão nosso de cada dia nos dai hoje, perdoai as nossas ofensas, assim como nós perdoamos a quem nos tem ofendido. E não nos deixeis cair em tentação, mas livrai-nos do mal. Amém.
0: Ave Maria, cheia de graça, o Senhor é convosco. Bendita sois vós entre as mulheres, e bendito é o fruto do vosso ventre, Jesus.
2: Santa Maria, Mãe de Deus, rogai por nós, pecadores, agora e na hora da nossa morte. Amém.
0: Ave Maria, cheia de graça, o Senhor é convosco. Bendita sois vós entre as mulheres, e bendito é o fruto do vosso ventre, Jesus.
2: Santa Maria, Mãe de Deus, rogai por nós, pecadores, agora e na hora da nossa morte. Amém.
0: Ave Maria, cheia de graça, o Senhor é convosco. Bendita sois vós entre as mulheres, e bendito é o fruto do vosso ventre, Jesus.
2: Santa Maria, Mãe de Deus, rogai por nós, pecadores, agora e na hora da nossa morte. Amém.
0: Ave Maria, cheia de graça, o Senhor é convosco. Bendita sois vós entre as mulheres, e bendito é o fruto do vosso ventre, Jesus.
2: Santa Maria, Mãe de Deus, rogai por nós, pecadores, agora e na hora da nossa morte. Amém.
0: Ave Maria, cheia de graça, o Senhor é convosco. Bendita sois vós entre as mulheres, e bendito é o fruto do vosso ventre, Jesus.
2: Santa Maria, Mãe de Deus, rogai por nós, pecadores, agora e na hora da nossa morte. Amém.
0: Ave Maria, cheia de graça, o Senhor é convosco. Bendita sois vós entre as mulheres, e bendito é o fruto do vosso ventre, Jesus.
2: Santa Maria, Mãe de Deus, rogai por nós, pecadores, agora e na hora de nossa morte. Amém.
0: Ave Maria, cheia de graça, o Senhor é convosco. Bendita sois vós entre as mulheres, e bendito é o fruto do vosso ventre, Jesus.
2: Santa Maria, Mãe de Deus, rogai por nós, pecadores, agora e na hora da nossa morte. Amém.
0: Ave Maria, cheia de graça, o Senhor é convosco. Bendita sois vós entre as mulheres, e bendito é o fruto do vosso ventre, Jesus.
2: Santa Maria, Mãe de Deus, rogai por nós, pecadores, agora e na hora da nossa morte. Amém.
0: Ave Maria, cheia de graça, o Senhor é convosco. Bendita sois vós entre as mulheres, e bendito é o fruto do vosso ventre, Jesus.
2: Santa Maria, Mãe de Deus, rogai por nós, pecadores, agora e na hora da nossa morte. Amém.
0: Ave Maria, cheia de graça, o Senhor é convosco. Bendita sois vós entre as mulheres, e bendito é o fruto do vosso ventre, Jesus.
2: Santa Maria, Mãe de Deus, rogai por nós, pecadores, agora e na hora da nossa morte. Amém.
0: Glória ao Pai, ao Filho e ao Espírito Santo.
2: Como era no princípio, agora e sempre. Amém.
0: Ó meu bom Jesus, perdoai-nos, livrai-nos do fogo do inferno, elevai as almas todas para o céu, e socorrei principalmente as que mais precisarem. Nossa Senhora de Fátima e São Francisco,
2: rogai por nós. E no quinto mistério glorioso, contemplamos
0: Maria, coroada rainha dos anjos e dos santos.
2: Pai nosso que estais no céu, santificado seja vosso nome. Venha a nós o vosso reino. Seja feita a vossa vontade, assim na terra como no céu.
0: O pão nosso de cada dia nos dai hoje, perdoai as nossas ofensas, assim como nós perdoamos a quem nos tem ofendido. E não nos deixeis cair em tentação, mas livrai-nos do mal. Amém.
2: Ave Maria, cheia de graça, o Senhor é convosco. Bendita sois vós entre as mulheres, e bendito o fruto do vosso ventre, Jesus.
0: Santa Maria, Mãe de Deus, rogai por nós, pecadores, agora e na hora de nossa morte. Amém.
2: Ave Maria, cheia de graça, o Senhor é convosco. Bendita sois vós entre as mulheres, e bendito o fruto do vosso ventre, Jesus.
0: Santa Maria, Mãe de Deus, rogai por nós, pecadores, agora e na hora de nossa morte. Amém.
2: Ave Maria, cheia de graça, o Senhor é convosco. Bendita sois vós entre as mulheres, e bendito o fruto do vosso ventre, Jesus.
0: Santa Maria, Mãe de Deus, rogai por nós, pecadores, agora e na hora de nossa morte. Amém.
2: Ave Maria, cheia de graça, o Senhor é convosco. Bendita sois vós entre as mulheres, e bendito o fruto do vosso ventre, Jesus.
0: Santa Maria, Mãe de Deus, rogai por nós, pecadores, agora e na hora de nossa morte. Amém.
2: Ave Maria, cheia de graça, o Senhor é convosco. Bendita sois vós entre as mulheres, e bendito o fruto do vosso ventre, Jesus.
0: Santa Maria, Mãe de Deus, rogai por nós, pecadores, agora e na hora de nossa morte. Amém.
2: Ave Maria, cheia de graça, o Senhor é convosco. Bendita sois vós entre as mulheres, e bendito o fruto do vosso ventre, Jesus.
0: Santa Maria, Mãe de Deus, rogai por nós, pecadores, agora e na hora de nossa morte. Amém.
2: Ave Maria, cheia de graça, o Senhor é convosco. Bendita sois vós entre as mulheres, e bendito o fruto do vosso ventre, Jesus.
0: Santa Maria, Mãe de Deus, rogai por nós, pecadores, agora e na hora de nossa morte. Amém.
2: Ave Maria, cheia de graça, o Senhor é convosco. Bendita sois vós entre as mulheres, e bendito o fruto do vosso ventre, Jesus.
0: Santa Maria, Mãe de Deus, rogai por nós, pecadores, agora e na hora de nossa morte. Amém.
2: Ave Maria, cheia de graça, o Senhor é convosco. Bendita sois vós entre as mulheres, e bendito o fruto do vosso ventre, Jesus.
0: Santa Maria, Mãe de Deus, rogai por nós, pecadores, agora e na hora de nossa morte. Amém.
2: Ave Maria, cheia de graça, o Senhor é convosco. Bendita sois vós entre as mulheres, e bendito o fruto do vosso ventre, Jesus.
0: Santa Maria, Mãe de Deus, rogai por nós, pecadores, agora e na hora de nossa morte. Amém.
2: Glória ao Pai, o Filho e ao Espírito Santo.
0: Como era no princípio, agora e sempre. Amém.
2: Ó meu bom Jesus,
0: perdoai-nos, livrai-nos do fogo do inferno. Levai as almas todas para o céu, e socorrei principalmente as que mais precisarem.
2: Nossa Senhora de Fátima e São Francisco,
0: rogai por nós.
2: Infinitas graças vos damos, soberana rainha, pelos benefícios que todos os dias recebemos de vossas mãos liberais. Dignai-vos agora e para sempre tomar-nos debaixo de vosso poderoso amparo, e para mais nos obrigar-nos, vos saudamos com uma salve, rainha.
0: Salve, rainha, mãe de misericórdia, vida, doçura, esperança nossa, salve. A vós bradamos, degredados filhos de Eva, a vós suspirando, gemendo e chorando nesse vale de lágrimas. Eia, pois, advogada nossa, estes vossos olhos misericordiosos a nós volveis. E depois desse desterro, mostrai-nos Jesus, bendito o fruto do vosso ventre. Ó clemente, ó piedosa, ó doce sempre Virgem Maria,
2: rogai por nós, Santa Mãe de Deus,
0: para que sejamos dignos das promessas de Cristo.
2: Juntos rezamos o Santo Terço, que possamos ficar com as bênçãos de Deus e proteção de Nossa Senhora. Em nome do Pai, do Filho e do Espírito Santo. Amém. Paz e bem.
0: Santa alegria.
2: Louvado seja o nosso Senhor Jesus Cristo.
0: Para sempre seja louvado.
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4: Que vai sair, pensa na letra dela, com a letra muito bonita, viu? viu, gente? Novinha aí, ó. Alerta!
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0: Francisco de Assis, uma semente de vida eterna.
1: Irmã Morte, louvado sejas, meu Senhor, por nossa irmã a morte corporal, da qual homem algum pode escapar. Ai dos que morrerem em pecado mortal, felizes os que ela achar conformes à tua santíssima vontade, porque a morte segunda não lhes fará mal. Antes a morte era nossa inimiga, mas depois de Cristo ter vencido ela em sua ressurreição, a morte é nossa irmã. Não há o que temer quem deposita sua confiança em Deus. Não há o que temer diante do desejo último de nos reencontrarmos como Pai. Louvado sejas, meu Senhor, pela irmã morte. Seja um franciscano, seja uma franciscana, paz e bem.
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11: Olá, meus amigos, muito bom dia. Começando mais uma edição do Tá Na Hora. As notícias que te despertam e, é claro, contando com a tua participação nesta manhã de quarta-feira, dia 29 de julho, você participa da nossa programação de rádio jornalismo. É claro, muita música sertaneja, muita música apaixonada, mas é claro, as informações que te despertam. 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Queremos destacar ainda as informações e os destaques referente ao longo de um acidente que foi registrado no perímetro urbano aqui de Soledade, na RS-332, bem no perímetro urbano, onde ocasionou aí lesões leves no condutor de um veículo de passeio, um Corolla, né? O condutor até foi atendido no Hospital de Caridade Frei Clemente. Ao longo da programação, nós estaremos trazendo muito mais para você. Vamos fazer o seguinte, vamos começar com a boa música. Como é que tá a tua manhã aí? Como é que tá? Começando bem esta manhã maravilhosa. Obrigado pela tua companhia. É o Tá Na Hora, as informações que te despertam com a boa música sertaneja. Vamos fazer o seguinte, vamos com essa do Zezé e Luciano, pra apaixonar de vez. Bom dia.

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2: 5 horas e 8 minutos.
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4: 12 graus.

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1: Olá, amigos e ouvintes, temos uma quarta-feira que ainda começa com muita instabilidade presente em torno aqui da região centro-norte, nordeste, gaúcho, isso por causa ainda da frente fria que já está em deslocamento, né? Entre Santa Catarina e Paraná, mas ainda atua aqui sobre a parte mais da metade norte do estado. Por isso, pelo menos no período da manhã, ainda podemos ter eventualmente pancadas de chuva, eventualmente ainda algum temporal mais isolado. Mas é já bem mais isolado mesmo. Ao longo da tarde, essa condição vai diminuindo por aqui. Com relação às temperaturas, estas seguem esse padrão mais elevado que vem predominando, com máximas variando entre 21 e 23 graus em média. Então, assim, ó, no período da manhã, ainda bastante atenção, porque ainda corremos o risco, né, de ter temporais aqui na nossa região, mesmo que de forma isolada. Já a partir da tarde, essa condição vai diminuindo. Na quinta-feira, vamos ter mais nebulosidade presente por aqui. Pode ter algum chuvisco em áreas do norte do estado, mas aqui na maior parte da nossa região é apenas variação mesmo de nebulosidade, ou seja, vamos ter uma pequena trégua aí das instabilidades. As temperaturas seguem esse padrão ameno e longe de fazer o frio intenso de inverno. As mínimas oscilam entre 10 e 12 graus e a máxima tarde na casa de 22 a 24 graus. E na sexta-feira seguimos com o tempo ainda firme predominando por aqui. Com a previsão do tempo, Kátia Valente.
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0: Os fatos do dia. Em 1839, os Farroupilhas proclamaram a República Catarinense em Laguna, Santa Catarina. Em 1846, nasceu no Rio de Janeiro a Princesa Isabel, uma das mulheres de grande destaque na história do Brasil. Conhecida pela sua luta pelo fim da escravidão no Brasil, ela decretou no dia 13 de maio de 1888, por meio da Lei Áurea, o fim do trabalho escravo no país. Em 1857, nasceu na cidade de São Gabriel o advogado, político, orador, escritor, poeta, prosador, diplomata e estadista brasileiro Joaquim Francisco de Assis Brasil. Foi fundador do Partido Libertador, deputado e membro da Junta Governativa Gaúcha em 1891. Assis Brasil morreu em 1938, aos 81 anos. Em 1925, foi lançada a primeira edição do jornal O Globo, no Rio de Janeiro. Em 1926, nasceu a escritora Zíbia Gasparetto. Foi uma escritora espiritualista brasileira. Morreu em 2018, aos 92 anos. 1945. Nasceu o cantor e compositor brasileiro Ed Wilson. Ele morreu em 2010, aos 65 anos.
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0: 1980. Morreu aos 36 anos o cantor, compositor e ator Paulo Sérgio.

0: 1994. Morreu aos 53 anos o humorista, ator, músico, cantor e compositor Antônio Carlos Bernardes Gomes, mais conhecido pelo nome artístico de Mussum. Na indústria musical, integrou o grupo Os Originais do Samba em meados da década de 60. Como humorista, fez parte do célebre quarteto Os Trapalhões. Mário Vivan para a tua rádio.
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6: 5:34.
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8: 12 graus.

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2: 5 horas e 38 minutos.
3: 12 graus.
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3: Olá, meus amigos, muito bom dia. Começando mais uma edição do Conectado. Eu, Igor Binotto, a partir de agora, ao vivo, com toda a equipe de rádio jornalismo, com todas as informações que a partir de agora começamos a trazer para você. Nesta manhã de quarta-feira, dia 29 de julho. Neste momento, 6 horas e 3 minutos. A temperatura na casa dos 12 graus nas estações meteorológicas de Soledade, tudo variando entre 11.5 no bairro Missões até 12.8 no Rio Espraiado. Santa Terezinha com 12.3, no Passo da Taipa com 11.8, no Pinhal 11.7 e na Estação Municipal 3, 11.5. Chuva intensa aqui em Soledade neste exato momento, né? Neste exato momento, chuva intensa aqui em Soledade. Você pode participar conosco, 9222-9878, 9222-9878. Você participa e interage na nossa programação. Vamos trazer as manchetes e os destaques do programa de hoje.
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3: É, vamos atualizar a situação das chuvas. Rios transbordam após fortes chuvas aqui em Soledade. Acidente na RS-332 envolve caminhão e veículo. Outros dois veículos tiveram saída de pista em duas situações diferentes, em mais duas situações diferentes. Tudo no mesmo local na RS-332, perímetro urbano aqui de Soledade. Feira da Praça acontece nessa quarta-feira no palco Jesus Marodim. Academia Soledadense de Letras lança livro sobre os 150 anos de Soledade. Vamos estar trazendo as informações das loterias. A unidade móvel circulando, rodando pelas ruas da cidade. E ainda, rua é interrompida na rua Campos Salles, próximo à RS-332. Nós estaremos ampliando estas informações. Esses e outros destaques a partir de agora aqui na Cristal, com apresentação e produção de Igor Binotto, a gerência geral de Paulinho Paes, as reportagens de Cláudio Flying, Kathleen Gox e, é claro, a gerência geral do Paulinho e a direção geral do Frei Eudisângelo Capelari. A partir de agora, o Conectado está no ar com toda a equipe de rádio jornalismo, com a mensagem de paz e bem dos Freis Capuchinhos. Eu peço licença para entrar no seu lar. Para você que está trabalhando, peço licença para trabalharmos juntos. E para você que está de carona conosco, muito cuidado nas estradas. Eu sei que está atrás do pão de cada dia, mas muita calma, muita tranquilidade, porque não está fácil. Vamos atualizar?
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3: A Kátia Valente chega conosco, Kátia, para trazer as informações. Tudo bem?
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4: Olá, amigos e ouvintes, temos uma quarta-feira que ainda começa com muita instabilidade presente em torno aqui da região centro, norte, nordeste, gaúcho, isso por causa ainda da frente fria que já está em deslocamento, né? Entre Santa Catarina e Paraná, mas ainda atua aqui sobre a parte mais da metade norte do estado. Por isso, pelo menos no período da manhã, ainda podemos ter eventualmente pancadas de chuva, eventualmente ainda algum temporal mais isolado. mas é já bem mais isolado mesmo. Ao longo da tarde, essa condição vai diminuindo por aqui. Com relação às temperaturas, estas seguem esse padrão mais elevado, que vem predominando, com máximas variando entre 21 e 23 graus em média. Então, assim, ó, no período da manhã, ainda bastante atenção, porque ainda corremos o risco, né, de ter temporais aqui na nossa região, mesmo que de forma isolada. Já a partir da tarde, essa condição vai diminuindo. Na quinta-feira, vamos ter mais a nebulosidade presente por aqui. Pode ter algum chuvisco em áreas do norte do estado, mas aqui, na maior parte da nossa região, é apenas variação mesmo de nebulosidade, ou seja, vamos ter uma pequena trégua aí das instabilidades. As temperaturas seguem esse padrão ameno e longe de fazer o frio de intenso de inverno. As mínimas oscilam entre 10 e 12 graus e a máxima tarde na casa de 22 a 24 graus. E na sexta-feira, seguimos com o tempo ainda firme predominando por aqui. Com a previsão do tempo, Kátia Valente.
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3: Muito bem, 6 horas e 8 minutos. Não perca a hora, 6 e 8. É o programa conectado, as primeiras informações do seu dia. Ligado na notícia, presente na informação. O pessoal segue participando conosco. Bom dia, Mauri Bueno do Mormaço e o Gabriel Ruma Passo Fundo ouvindo a Cristal. Foi perdida uma placa de uma moto agora de noite. YX2H82. Como é que é o nome do amigo aqui, Anitia? Bom, vamos divulgar sim, meu querido. Vamos divulgar sim. Hoje a gente vai estar ampliando essas informações. Ainda, gente, queremos atualizar o Hoje na História, que os fatos que marcaram ao longo de todos esses anos.
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0: 29 de julho. Os aniversariantes do dia. A cantora Vanessa Rangel.

Os fatos do dia. Em 1839, os Farroupilhas proclamaram a República Catarinense em Laguna, Santa Catarina. Em 1846, nasceu no Rio de Janeiro a Princesa Isabel, uma das mulheres de grande destaque na história do Brasil. Conhecida pela sua luta pelo fim da escravidão no Brasil, ela decretou no dia 13 de maio de 1888, por meio da Lei Áurea, o fim do trabalho escravo no país. Em 1857, nasceu na cidade de São Gabriel o advogado, político, orador, escritor, poeta, prosador, diplomata e estadista brasileiro Joaquim Francisco de Assis Brasil. Foi fundador do Partido Libertador, deputado e membro da Junta Governativa Gaúcha em 1891. Assis Brasil morreu em 1938, aos 81 anos. Em 1925, foi lançada a primeira edição do jornal O Globo, no Rio de Janeiro. Em 1926, nasceu a escritora Zíbia Gasparetto. Foi uma escritora espiritualista brasileira. Morreu em 2018, aos 92 anos. 1945. Nasceu o cantor e compositor brasileiro Ed Wilson. Ele morreu em 2010, aos 65 anos.

0: 1994. Morreu aos 53 anos o humorista, ator, músico, cantor e compositor Antônio Carlos Bernardes Gomes, mais conhecido pelo nome artístico de Mussum. Na indústria musical, integrou o grupo Os Originais do Samba em meados da década de 60. Como humorista, fez parte do célebre quarteto Os Trapalhões. Mário Vivan para a tua rádio.
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1: Aí, 6h14, 6h14, é o Conectado aqui na tua Rádio Cristal. Participe conosco, 9222-9878, 9222-9878, já que estamos com chuva, ó.
2: Essa é uma homenagem do Carqueja ao grupo Os Tropeiros de Rosário.
1: Chuva da minha saudade, assim, ó.

É, meu povo, 6h22, 13 graus de temperatura. Vamos com o grupo Matizes Trote do Alazão. Vai mandando fotos aí da tua região, gente, pode mandar. Como é que tá o amanhecer? Muita chuva, gente, muita chuva. Ainda nessa quarta, assim, ó.

0: É, meu povo, daqui a pouquinho tá lá inteira aí, né, gente? 6h27, 13 graus de temperatura. Vamos trazer a participação dos nossos ouvintes aqui, ó. Alô, Johnny Ribeiro.
1: Fala aí, Igor, bom dia.
0: Bom dia, meu querido. Como é que tá?
1: Só pra avisar que aqui na BR que vai pra Soledade e Barros, pro pessoal ter muita atenção, porque tem carros no acostamento. Provavelmente pegaram nos buracos. E sentido Soledade, sentido a Barros, tem o primeiro buraco, né? Um buraco maior ali. Um carro deve ter pego, provavelmente pegou os dois pneus ali, né? E tá parado bem no meio da pista. Então, só pedir pros motoristas aí redobrar a atenção. E também alguns motoristas se conscientizar também, né? E baixar as luzes, né? Assim facilita um pouco o pessoal para identificar o buraco. É meio difícil porque, por conta da chuva, os buracos estão tudo camuflados, né? Mas facilita bastante também.
0: Tá aí, obrigado, Johnny Ribeiro. É o pessoal que tá conosco aqui nesta manhã, né? Obrigado pela audiência, meu querido. Bom trabalho aí. Vai com Deus. É, vai na manha do gato aí, meu querido. 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
4: 6:33.
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6: 13 graus.

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4: Muito bem, 25 faltando para 7, 13 graus a temperatura, chove lá fora, gente, chove lá fora. Você participa do programa conectado no 9222-9878, 9222-9878. Vamos. Aqui está chegando também. Bom dia, feliz e abençoada quarta-feira a nossa ouvinte, a Regina. Aquele abraço, dona Regina. Obrigado pela grande audiência. Respeita o agro assim, ó. Grupo Marcação, muito bom dia, gente.

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1: É, meu povo, programa conectado com a música do Rio Grande, conectado com a música do Rio Grande, as primeiras informações do dia.
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0: Aí, Pedro Neves. Pedro Neves na programação. 16 faltando para 7. Não perca a hora. 13 graus a temperatura. 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
5: 6:47.
6: 13 graus.
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4: É, meu povo, vamos dando os parabéns aí, Adriano Loureiro Parisotto. 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Ana Paula Tolotti Teixeira. 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
4: É, e você acompanha o Conectado, as primeiras informações do seu dia, ligado na notícia, presente na informação. Vamos com Walter Moraes, mais ou menos assim, eita, Walter Moraes, chegando aqui no Conectado, atorando um shot.

0: Tá aí, Tibúrcio da Estância, socando canjica com o nosso conterrâneo aqui, João Luiz Corrêa. Grande João Luiz, meu querido. Vamos fazer o seguinte, vamos com 100% informação, é conectado.
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0: Olá, meus amigos, muito bom dia. 7:01, a temperatura 13 graus. Você está conosco, programa conectado. As primeiras informações do seu dia, ligado na notícia, presente na tua história e presente na informação, com a mensagem de paz e bem dos Freis Capuchinhos. A partir de agora, eu, Igor Binotto, estarei na apresentação deste programa com a participação de Cláudio Flying, Kathleen Gox, Paulinho Paes com a gerência geral e as informações esportivas, a direção geral do Frei Eudes Ângelo Capelari. E é claro, daqui a pouquinho ele vai estar conosco também com a mensagem da manhã, trazendo as belas palavras para iniciarmos muito bem nosso dia. E você é nosso ouvinte repórter, 9222-9878. Manda pra gente como é que iniciou o dia aí na tua região, como é que tá na tua comunidade. Rios que transbordaram também aqui em Soledade. Pelo menos 5 rios em nível de estado que preocupam e preocupam muito.

0: Não perca a hora, 7:02. A temperatura é 13 graus, gente. 13 graus de temperatura. Já já a Kátia Valente também vai estar conosco para que a gente possa ampliar ainda mais as informações que envolvem o clima e tempo.
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0: Rios transbordam após fortes chuvas em Soledade. Também temporal com ventos de acima de 105 km por hora causam danos. Ainda na noite desta terça-feira, mais um forte temporal atinge Soledade. Quais foram os destaques relacionados também a estes atendimentos? Nós vamos estar sabendo tudo também aqui no Conectado. Acidentes na RS-332. Um deles envolveu um caminhão e um veículo. Outros dois veículos acoplanaram, claro que em momentos diferentes, neste mesmo local. O que as autoridades falam sobre isso? Nós queremos saber. Três fatos no local. Será que é só excesso de velocidade, água na pista? Será que não tem alguma coisa errada no asfalto? Nós vamos estar também atualizando estas informações. Ainda pelas estradas, os buracos. Os buracos na 153, na 332, preocupam profissionais, preocupam trabalhadores. Nós tivemos o relato do Johnny Ribeiro aqui. Veículos às 5 da manhã no acostamento entre Soledade e Barros Cassal. As autoridades têm que tomar uma providência. Pelo mundo, Trump prorroga por um ano tarifa de 50% e alega que Brasil interfere na economia dos Estados Unidos. Academia Soledadense de Letras lança livro sobre os 150 anos de Soledade. As informações do esporte, dupla Grenal em campo. Inter vai receber o poderoso Flamengo. Grêmio joga nesta quinta-feira pela Sul-Americana buscando reverter a vantagem do Bolívar. O Grêmio que deve afastar o meio-campo William. Deve afastar o meio-campo William. Interaja conosco, participe da programação. Abraço, Unicácio Lima. Também meu amigo Godoy, grande Godoy. Eita, bigodinho lá da margem de São Bento, né, meu velho? Como é que tá? Tudo certo por aí? Ó, em Santa Terezinha, já registro de árvore caída em Santa Terezinha. Só me confirma aí se tá bloqueando a estrada. Ah, o seu Cláudio, aquele abraço, seu Cláudio. Só me confirma se tá bloqueando a estrada aí. Santa Terezinha com árvore caída, atenção, isso do último temporal da noite. Era por volta de 9:30, 10 horas da noite. Meus amigos, outro temporal atingiu Soledade região com granizo. É, agora daqui a pouco a Kátia Valente vai estar aqui conosco para atualizar também se para essa chuva, né? Se para essa chuva, porque não tá fácil não, gente. Vamos fazer o seguinte, 7:06, 13 graus a temperatura, é o programa Conectado com toda a equipe de rádio jornalismo. A partir de agora, a gente vai estar atualizando você com muita informação. Mas antes, vamos com a mensagem, as belas palavras do Frei Eudes Ângelo Capelari.
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4: Bom, minha irmã, bom dia, paz e bem. Obrigado, Senhor, por teu imenso amor. Obrigado, Senhor, por nos amar e acompanhar sempre. Esses dias estava lendo e um aluno, durante uma aula, perguntou ao professor: dado que todos nós um dia vamos morrer, ao encontrar Deus, o que quer que ele lhe fale? Perguntou o aluno. E o professor disse: sua pergunta é muito difícil de responder, mas ao me imaginar neste contato com Deus, quero que ele olhe para mim e diga: valeu, meu filho, eu te entreguei um mistério, uma dádiva, eu te entreguei um dom e você procurou não desperdiçar com tolice, com inveja, com petulância, com arrogância. Você várias vezes foi medíocre, mas lutou para se afastar deste apequenamento. Meu irmão, minha irmã, para ouvirmos valeu, é necessário fazer o melhor. E fazer o melhor de nós é criarmos condições para que todos tenhamos vida e aproveitemos dos dons que o Senhor nos deu. Nós temos conseguido viver mais anos, mas precisamos agora viver com maior qualidade. Melhor qualidade de vida para todos, lutar para que todos tenham bem viver. E esse bem viver se dá quando nós elevamos a nossa vida ao procurarmos fazer o nosso melhor nas condições que temos. Embora não podemos voltar atrás e fazer um novo começo, qualquer pessoa pode começar agora a fazer um novo fim. Meu irmão, minha irmã, façamos e demos o melhor para que, chegando junto de Deus um dia, ele possa olhar para nós e dizer: valeu! O dia é seu. Vivê-lo bem e fazendo o bem é graça, é bênção de Deus, mas também determinação e fidelidade de nossa parte. Senhor, no silêncio desse dia que amanhece, venho pedir-te a paz, a força, a sabedoria e a graça. Quero hoje olhar o mundo com olhos cheios de amor, ser paciente e compreensivo, manso e prudente, ver além das aparências teus filhos como tu mesmo os vês, e assim não ver senão o bem em cada um. Cerra meus ouvidos a toda calúnia, guarda minha língua de toda maldade, que só de bênção se encha meu espírito e que eu seja tão bondoso e alegre que todos quantos se achegarem a mim sintam tua presença. Reveste-me de tua graça e beleza, Senhor, e que no decurso desse dia eu te revele a todos. Amém! Minha irmã, minha irmã, Deus abençoe você, Deus abençoe a mim, Deus abençoe a todos nós, o Pai, o Filho e o Espírito Santo. Amém! Minha irmã, minha irmã, muito bom dia, paz e bem!
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0: Muito bem, 7 horas e 12 minutos, a temperatura na casa dos 13 graus, ainda não ficou clarinho aqui em Soledade, ainda meio escuro, né, gente? Muita chuva, o pessoal segue participando. Bom dia, seu Valdomiro, aquele abraço. Obrigado pela grande audiência, meu amigo. É, Valdomiro Ortiz também sempre na audiência aqui da tua Rádio Cristal. E por falar em previsão do tempo, vamos atualizar as informações?
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0: Kátia Valente, por gentileza, nos atualize as informações do clima e tempo.
7: Olá, amigos e ouvintes, temos uma quarta-feira que ainda começa com muita instabilidade presente em torno aqui da região centro, norte, nordeste, gaúcho, isso por causa ainda da frente fria que já está em deslocamento, né, entre Santa Catarina e Paraná, mas ainda atua aqui sobre a parte mais da metade norte do estado. Por isso, pelo menos no período da manhã, ainda podemos ter eventualmente pancadas de chuva, eventualmente ainda algum temporal mais isolado. Mas é já bem mais isolado mesmo. Ao longo da tarde, essa condição vai diminuindo por aqui. Com relação às temperaturas, estas seguem esse padrão mais elevado que vem predominando, com máximas variando entre 21 e 23 graus em média. Então, assim, ó, no período da manhã, ainda bastante atenção, porque ainda corremos o risco, né, de ter temporais aqui na nossa região, mesmo que de forma isolada. Já a partir da tarde, essa condição vai diminuindo. Na quinta-feira, vamos ter mais nebulosidade presente por aqui. Pode ter algum chuvisco em áreas do norte do estado, mas aqui na maior parte da nossa região é apenas variação mesmo de nebulosidade, ou seja, vamos ter uma pequena trégua aí das instabilidades. As temperaturas seguem esse padrão ameno e longe de fazer o frio intenso de inverno. As mínimas oscilam entre 10 e 12 graus e a máxima tarde na casa de 22 a 24 graus. E na sexta-feira seguimos com o tempo ainda firme predominando por aqui. Com a previsão do tempo, Kátia Valente.
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0: Muito bem, 7:15, 7:15, 13 graus a temperatura e a Academia Solidadense de Letras apresenta novidades. A reportagem é de Cláudio Flaim.
8: A Academia Solidadense de Letras realizou o lançamento do livro que celebra os 150 anos de Soledade, uma obra que resgata a história, a cultura e a trajetória do município. Em entrevista, a vice-presidente da Academia Solidadense de Letras, Adria Brum de Azambuja, destacou a importância da publicação como um legado para as futuras gerações. O livro preserva a memória de Soledade, valoriza personagens, fatos históricos e reforça o compromisso da entidade com a cultura e a identidade do município.
9: Esta obra, então, é um compromisso público que a Academia Soledadense de Letras, a qual eu faço parte, e nesse momento estou representando aqui a nossa presidente Mara Muniz, do Amaral, que está em viagem, eu na condição de vice-presidente. Então, essa obra é um compromisso da Academia Soledadense de Letras com o município de Soledade, quando esse município completa os 150 anos de emancipação política administrativa. Em conversas com o senhor prefeito, né, a Academia demonstrou o desejo de registrar esse percurso histórico de Soledade, não é na pessoa dos historiadores e de pesquisadores que nós temos que compõem o nosso quadro, e o senhor prefeito sinalizou que sim. Então, essa obra, ela é feita em parceria com a prefeitura, a academia, com a pesquisa, com o talento dos seus escritores, né, a dedicação, e a prefeitura subsidiou, então, a obra. obra que já foi entregue aí para a comunidade, já circula, né? O nosso grande desejo é que, e o trabalho da academia agora é no sentido da divulgação, né? De poder dizer que essa obra, ela é importante, ela traz aqui grandes contribuições, não é, de diferentes ramos da nossa história, né? Desde a educação, saúde, cultura, lazer, organização política, administrativa. Então, é uma obra que está aí à disposição, precisa ser lido para estreitar esse sentimento de pertencimento com a comunidade e também valorizar o trabalho dos escritores da Academia Soledadense de Letras, que a publicação de um livro, ela é exigente.
10: É, perfeito. Como foi feita a busca, né, de material para que realmente esta obra possa dar a dimensão, né, para quem tiver acesso a ela?
9: Ela é uma obra extensa, né? É importante dizer que ela não é uma coletânea, ou seja, não são textos colocados aqui de forma mais aleatória. O livro é composto, né, de 11 capítulos. É um livro que teve aí uma contou com a presença de 4 organizadores, não é? A Maria Leda Loz, o Gilmar Palmeira, a Rosi Capelari e o Paulo Borges, né? Então, esses 4 acadêmicos se dedicaram muito, dedicaram tempo, estudo, empenho, conhecimento técnico para poder fazer essa obra e fazer com que ela tivesse uma sequência, uma harmonia de leitura, não é? Um entendimento dos fatos, não é? Então, ela é uma obra que, eu digo assim, registra este grande percurso de Soledade, não é, daquilo que é feito. Certamente a obra ainda é incompleta, visto que há uma dinâmica, não é, de tudo o que acontece na nossa cidade, mas aqui tem uma contribuição ímpar, muito significativa, que agora precisa estar chegando na mão de muitas pessoas que têm o desejo, a curiosidade, querem buscar informações a respeito da nossa cidade.
10: Seria uma maneira de estreitar relações, né, com Soledade, tanto para quem é de Soledade, para quem está chegando, para quem também tem vínculos aqui em Soledade, né?
9: Olha, é um documento, digamos assim, que tem a referência. Por exemplo, posso falar um pouco mais, claro, do capítulo da educação? Isso. Que, como fui secretária de educação há alguns anos, né? Tem toda a descrição de como era a educação nesses tempos mais atuais, mas também tem referências da professora Maria Helena Gonçalves Pinto, que também foi secretária de educação em outro tempo histórico, muito mais exigente, quando Soledade tinha muito mais municípios que faziam parte, que eram distritos de Soledade, né? Então, era muito mais difícil a locomoção, era muito mais difícil a formação de professores, era uma exigência muito grande, por exemplo, chegar nessas comunidades do interior. Então, aqui tem muitas coisas descritas e que informam a gente de um tempo que já aconteceu, mas que nos indicam como é a Soledade. Porque Soledade tem essa ou aquela característica, né? Então, é um livro que realmente conta, assim, com... E esse contar, eu acho que a gente precisa esclarecer, assim, que não é um contar aleatório. Quando a gente usa essa expressão, é para dizer que ele registra, eu acho que é a melhor palavra, ele registra fatos históricos, fatos que são pesquisados, comprovados cientificamente, que têm robustez científica e que podem estar sendo acessada pela comunidade, por outros pesquisadores, por acadêmicos que se dedicam a conhecer as cidades. Hoje a gente sabe que esta é uma vertente muito profícua do conhecimento das cidades. Há muitas pessoas que se interessam em buscar a trajetória das cidades, a trajetória das famílias, e aí tem aqui uma bela referência.
10: Bom, André, além desses fatos que tu falaste, também nomes, né, que contribuíram muito para o progresso da cidade, famílias tradicionais, isso tudo está incluso aí, né?
9: Sim, famílias tradicionais, as primeiras famílias que chegaram em Soledade, as famílias que se dedicaram na política, as famílias que tiveram envolvimento na saúde. Tem capítulo aqui que vai falar sobre o lazer. Então, Soledade tem uma vertente ambiente muito forte com CTGs, né? Então, como surgiram esses CTGs? O que significa o tradicionalismo, né? Tem também a questão dos clubes de futebol, né? Que também é uma vertente forte, vocês lá da rádio sabem disso, né? É o surgimento dos bairros, né? Como se constituíram os bairros de Soledade? Por exemplo, o nosso bairro Ipiranga, onde nós estamos, né? Como ele nasce, né? Quais as características, quais as peculiaridades desses bairros? Então, tem os distritos, não é? Tem as comunidades do interior relatadas aqui. Então, é um livro bastante amplo que nos permite várias pesquisas. Eu deixo o meu aqui e daqui a pouco você vai, ah, tem uma curiosidade. Eu vou lendo sobre Soledade e a gente vai buscando. É uma obra referência, eu quero destacar aqui a contribuição de todos os acadêmicos, né? Todos têm escritos, todos colaboraram. E destacar de modo mais ímpar ainda a organização desses quatro acadêmicos que já citei, que dedicaram assim, um tempo, né? Que foram muito eficientes naquilo que se propuseram. Foi uma obra feita em tempo recorde. A gente, como diz o querido Paulo Borges, ele nem acreditava que ia sair em tão curto período de tempo e deu certo pela união de todos, assim, e pelo compromisso que a Academia de Letras tem com a publicação de livros, que é um divisor, dá para se dizer, em nossa cidade.
10: Claro.
9: Após o surgimento, aí, a constituição da Academia, a publicação dos livros dos escritores de Soledade ganha notoriedade, e isso é algo importante num contexto que a gente ainda precisa lutar pela leitura. Né?
10: Claro. Dentro desses quatro escritores aí, o autoconhecimento com certeza está nesta obra. Bom, também eu acredito que, de tudo que nós já discorremos aqui, André, também, né, a etnia, a economia, tudo isso, né, está incluso aí também nessa obra.
9: Exato, são 11 capítulos, né? Olha, que vai abordar aqui origem e fundação da cidade, o Sesc Centenário, desenvolvimento político-administrativo, a urbanização, infraestrutura, os distritos, as localidades, as comunidades, desenvolvimento econômico, não é? A sociedade, a cultura, a educação, né? Aqui vai ter educação, serviço, o ensino público, o ensino privado, né? Saúde, a vida religiosa, religiosa e espiritual, aí vai ter alguma coisa da tua Rádio Cristal, talvez, pela relação aí dos freis capuchinhos, né? Sociedade, esporte, lazer, comunicação, acho que aqui entra mais a rádio, tecnologia e inovação. Então, tem esses capítulos com toda essa disposição desses fatos históricos, né, que vão contribuindo para a formação de Soledade.
10: Perfeito. Aonde encontra, quem está nos assistindo, nos ouvindo, pode encontrar essa obra?
9: Essa obra pode ser encontrada na GAMP, né, com Gilmar Palmeira, e com os integrantes da Academia de Letras, que a gente se comunica daí rapidinho e faz com que o Gilmar, que é o nosso encarregado, possa estar entregando. A gente, todos nós, nos ajudamos e entregamos. É essa comercialização do livro, né? Muito tem o sentido de poder estar dizendo para os soledadenses, você faz parte da história. Então, é no sentido de que as pessoas conheçam o livro e, obviamente, que o retorno possa vir para a Academia de Letras para subsidiar as suas questões administrativas, como, por exemplo, o próprio aluguel.
10: Perfeito. Bom, André, para a gente encerrar, como vice-presidente da Academia Soledadense de Letras e também como já foste secretária de Educação, sabe da importância, né, da leitura e o quanto é importante também, mesmo que a tecnologia está aí, mas nada melhor do que ter o livro em mãos para se familiarizar e também aumentar o conhecimento, né?
9: Eu não tenho dúvidas, né? Isso é muito particular, acho que é muito pessoal de cada um, obviamente, pelo gosto de ter ou não um livro físico. Eu tenho o livro físico, porque uma citação, um escrito, algo que tu pode pegar um bilhetinho e colocar ali, tu pode marcar aquela página, tu pode voltar, tu pode escrever a tua compreensão naquele momento e daqui a um tempo tu volta e está ali. Eu prefiro o livro físico, eu acho que ele tem muito da gente e essa proximidade com livro físico é importante, é fundamental, mas também a gente não pode deixar de pensar que há outras gerações...
10: Principalmente,
9: né,
10: os jovens hoje, né?
9: Outras gerações que gostam de ler o livro
10: Encontra
9: online.
10: Encontra também digital?
9: Esse aqui digital não.
10: Por enquanto, né?
9: Por enquanto, quem sabe aí vamos ter o digital também. Tá. Da mesma forma, eu agradeço a Rádio Cristal por estar também nos ajudando nesse trabalho de divulgação.
8: Com as informações do Departamento de Jornalismo da tua Rádio Cristal, Cláudio Fly.
0: Muito obrigado, Cláudio. 7h27, 13 graus a temperatura na linha Machado, em Barros Cassal. 200 milímetros de chuva, gente. 200 milímetros de chuva. 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Vamos para um rápido intervalo comercial e na sequência a gente retorna com mais Conectado aqui na programação.
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15: 7h30.
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15: 13 graus.
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0: Muito bem, estamos de volta. 26, faltando para as 8. 13 graus na temperatura. O programa Conectado. Interaja conosco, participe da nossa programação. 9222-9878. 9222-9878. As informações do Conectado para você, ó. Rio Grande do Sul tem rios acima da cota de inundações em 11 municípios e mais de 75 mil pessoas estão sem luz ainda no estado. Alerta vermelho do IMET, grande perigo ainda no norte gaúcho aí. E um tornado, gente, foi registrado em cidades do noroeste do estado. Em Giruá, especialmente, um tornado. O pessoal trabalhou como um micro tornado, né? Mas as imagens são impressionantes. Mas vamos seguir com informações aqui no programa, porque está chegando o Trânsito e Segurança.
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0: Cláudio Flein aqui conosco, Cláudio, destacando acidente na perimetral aqui em Soledade. Na verdade, foram 3 acidentes, né? Um aí com 2 veículos, mas outros 2, claro que em momentos diferentes, saíram da pista aí, acoplanaram e quase trouxeram maiores danos. Mas o que, que a gente pode destacar? O que, que a gente vai estar abordando também ao longo do Conectado? Bom dia, Cláudio.
4: Bom dia, Igor. Bom dia aos ouvintes da tua Rádio Cristal, programa Conectado. Pois é, ontem um acidente de trânsito foi registrado por volta das 4 horas da tarde na IRS-332, no contorno sul aqui da cidade de Soledade. Envolveu um automóvel Toyota Corolla e um caminhão. E as informações dão conta que a colisão pode ter sido provocada por uma aquaplanagem, já que chovia intensamente no momento do acidente. Se bem que choveu, né, toda tarde, ontem praticamente, toda boa parte da noite e toda esta madrugada. Por conta disso, a Corporação de Bombeiros realizou o atendimento da ocorrência, a Brigada Militar também esteve no local para controlar o trânsito. O motorista do Corolla, de 43 anos, ele sofreu ferimentos e foi encaminhado ao Hospital Frei Clemente para avaliação médica. Inclusive, ontem, após o acidente, nós estivemos junto ao plantão 24 horas do Hospital Frei Clemente e, no momento, este motorista de 43 anos estava realizando exames de imagem, também sendo atendido aí pelo médico. Né? E a situação, o quadro dele era estável. Por conta disso, também a informação.

0: apuração lá da Corporação dos Bombeiros, o motorista não apresentava ferimentos com gravidade. Uma outra situação também, Igor, em relação às estradas, né? O movimento da BR-386 nesta manhã segue intenso, nessas primeiras horas, com aumento do fluxo também próximo ao meio-dia e durante o final da tarde. Os motoristas devem redobrar a atenção, principalmente por causa dos buracos, né? A chuva, a água, ela é o principal inimigo aí do asfalto, acaba aumentando, né, o surgimento aí de buracos devido às fortes chuvas que atingem a região. E, inclusive, já foi registrado em veículos parados às margens da rodovia devido aos danos provocados. Uma outra informação também, na BR-386, no quilômetro 291, em Pouso Novo, um ônibus da Ouro e Prata saiu da pista, ele caiu numa valeta, nenhum passageiro ficou ferido, felizmente, né, na linha Frederico Westphalen a Porto Alegre. Também um outro destaque, na madrugada desta quarta-feira, a Prefeitura de Roca Salles interditou a estrada que servia como rota alternativa da ERS-129, que está bloqueada na ponte sobre o rio Guaporé, entre Encantado e Mussum, devido à elevação dos arroios nas localidades de Encruzilhada e Constância. As águas já tomaram a via e motivaram a interdição desta estrada, sendo que o rio Taquari já está com 10 metros acima do nível normal. Agora começa todo esse transtorno aí, né? São açudes, pontes, pontilhões, rios que aumentam o seu nível e com isso trazem transtorno aí principalmente para as rodovias. O serviço de atendimento móvel aqui de Soledade teve 3 atendimentos nas últimas 24 horas. No Botucaraí, um atendimento respiratório, no Ipiranga, um metabólico e também no Botucaraí, ausência de sinais vitais. Hoje o plantão é de Ezequiel e de Gilberto. Daqui a pouco a gente traz também as informações da Brigada Militar, também a Corporação dos Bombeiros, como foi a madrugada.
1: Pois é, eu ia te perguntar, que teve outro temporal ontem, por volta de 9h30, 10 horas aí, mas sem registro mais graves aí na região?
0: Isso, até então apenas os cuidados, né? Agora, o que se tem de bastante registro, né, Igor? São residências, né, que acabam sendo inundadas pelas águas devido à grande vazão. Ontem à tarde, né, eu estava lá no Elmar fazendo uma entrevista com ele sobre o Grenal da Canastra, e ele tem um pluviômetro lá.
1: Sim.
0: Estava em 130 milímetros ontem à tarde. Então, tu imagina, da tarde para a noite choveu, depois foi registrado esse princípio de temporal aí também por volta das 21, às 22 horas. E durante a madrugada, choveu toda a madrugada. Então, inevitável aí que chegamos a mais de 200 milímetros de água. Então, por conta disso, não dá vazão, né? Boca de lobo. Também, as calhas também não aguentam, isso acaba trazendo esse tipo de transtorno para as residências, principalmente aquelas que são mais afetadas. Ontem aqui no bairro, por favor, me ajude aqui.
1: Farroupilha
0: aqui. No Farroupilha aqui embaixo, né, no Pontilhão. Nós estivemos acompanhando ontem por perto do meio-dia a ação da Defesa Civil e também da Secretaria de Obras. Aquele pontilhão era tanta água, inclusive ficou registrado nas imagens da tua Rádio Cristal, que já não estava dando vazão. E a preocupação daqueles moradores, né, era notório, público notório. O pessoal já estava ali em torno, em volta, né, porque automaticamente a água estava já praticamente a caminho das suas residências. Então, medida acertada aí da Secretaria de Obras, fez uma nova vala ali para dar mais vazão e automaticamente essa água não ir para as residências. Então, é o trabalho também da Defesa Civil em conjunto nessa força-tarefa com a Secretaria de Obras para tentar minimizar os problemas que são ocasionados por esses fortes temporais que estão assolando o estado.
1: Tá certo. Na sequência, ele retorna com mais informações do trânsito, segurança, a unidade móvel girando pelas ruas da cidade.
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0: 7h43, 7h43. Vamos atualizar as informações esportivas?
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0: Paulinho Paes já tá por aqui. Paulinho, hoje tem Internacional recebendo o Flamengo. Meu Deus do céu, hoje será que cai o Pezzolano? A não ser que ele faça uma grande partida, o Internacional. Bom dia.
2: Bom dia. Igor Ovitz, da tua Rádio Cristal. Pois é, o Internacional tem um jogo importante hoje pelo Campeonato Brasileiro. E pela frente, o Flamengo, que vem pressionado. É, o Flamengo sendo muito criticado depois do empate contra o São Paulo, porque deixou a oportunidade de encostar no Palmeiras, que perdeu para o Atlético Mineiro. E além disso, não teve boa atuação. E vem com a necessidade de vencer o Internacional hoje. Qual vai ser o comportamento? Qual vai ser o time de Paulo Pezzolano hoje, diante desta equipe que tem qualidade e jogadores diferentes? É um jogo difícil que o Internacional vai ter que ter superação e principalmente jogar mais do que vem jogando para tentar um empate ou até mesmo uma vitória diante do Flamengo. 19h30 no Beira Rio essa partida.
0: É, o Grêmio se prepara, tem que reverter aí nessa quinta-feira.
2: É, tem que fazer 2 gols de diferença no Bolívar pela Copa Sul-Americana. Amanhã, 19h na Arena, o Grêmio, que não vai contar com o Carlos Vinícius, que está suspenso, vai ter que buscar melhorar também o seu desempenho e fazer reverter o resultado, já que o Grêmio perdeu lá na Bolívia pelo placar de 3-2. Não é uma missão difícil, mas o Grêmio não dá esperança, não tem a confiança de que possa reverter esse resultado diante do Bolívar da Bolívia.
0: Paulinho, pelo esporte local, o que podemos destacar?
2: Preparação é do Soledade Futsal para o jogo do sábado contra o Arsenal de Nometoque no Zecão Martins. Jogo importante para que o Soledade possa somar mais 3 pontos da tabela de classificação e subir. Aí ficar entre as 4 primeiras equipes que vão obter a classificação para a próxima fase. O Arsenal não vem fazendo um bom campeonato, perdeu todas as partidas, mas tem que abrir o olho. Futebol é futebol.
0: É, tem... É um projeto diferente, né? Mas não dá para bobear, não dá para bobear, tem que pontuar, tem que pelo menos vencer todos os jogos em casa aí na competição. O que podemos destacar mais, Paulinho?
2: Igor, o fato foi envolvendo o Internacional. Ah, sim. No julgamento do Vitor Gabriel, a assessoria jurídica usou um áudio falso, fake news, para tentar absolver o jogador, e aí o tribunal acabou flagrando que seria um áudio fake de uma conversa entre o VAR na expulsão do jogador do Internacional contra a equipe do Cruzeiro, em que o jogador acabou fraturando a perna. E aí o Internacional está tentando se explicar, mas é uma situação muito complicada o que aconteceu no julgamento do Vitor Gabriel em relação a um áudio falso que foi apresentado pelo departamento jurídico do Internacional.
0: É, a primeira coisa, tem que trocar o departamento, né? Isso já tinha que ter sido feito. Não tem, isso é um erro amador, né? Num clube com milhões de torcedores aí, passar por isso. Quantos advogados, torcedores do Inter que não fariam isso aí, daí, só que é indicação política da diretoria, né?
2: É, a veracidade de qualquer fato, isso seja em qualquer setor, em qualquer situação, precisa ocorrer. Da verificação da veracidade de qualquer áudio, de qualquer informação, precisa ser checada. E levar para um julgamento um áudio falso, o Inter está virando chacota nacional por isso.
0: É, e tem a fonte... Né? Quando é divulgado pela CBF no site da CBF.
2: No então, site.
0: Qualquer outra veiculação aí. Mas não é fácil, gente. Não é fácil. E todo mundo tá livre. Não, ninguém tá livre disso aí, né? Só que tu tem que checar. Isso aí serve também para o nosso meio aqui. Cheque as informações, a fonte das informações. Porque se tu ir atrás do que nos rios aí, rios. No Face, principalmente, que essa geração de 50, 60 anos acima que entraram na internet agora nesse mundo digital, às vezes acredita em cada um. Não vamos longe, vocês viram o nosso Márcio 10 que estava acreditando no Cristiano Ronaldo no Grêmio.
2: No Grêmio.
0: Mas é, e são vídeos bem produzidos, são vídeos que a inteligência artificial faz, dá tudo certo, viu?
2: Quando vê. Inteligência artificial, ela está muito avançada, é uma ferramenta importante, mas tem que ter cuidado. As redes sociais, elas precisam ser monitoradas e ter a veracidade, não acreditar em tudo que está ali. Não,
0: e daí o pessoal bota detalhes reais, né? Porque nem a irmã do Cristiano Ronaldo tem realmente um restaurante em Gramado. E o pessoal coloca e vai, faz parte. Paulinho, sobre futsal do interior aí, Como é que tá? Ah, ontem a gente teve relatos, viu, Paulinho, os goleiros aí do Soledade Futsal foram realizar um treinamento ontem. Muitas goteiras no Zecão Martins. Então, não seria só a questão da umidade, né? Não venceu também. Fazia tempo que a gente não ouvia goteiras no Zecão, né? Mas
2: geralmente a gente ouvia na época do futsal da cidade, quando o campeonato era realizado. Inclusive, a gente sabe que a administração municipal fez o processo de licitação de uma empresa para fazer o trabalho, mas parece que o trabalho não foi bem feito e a administração está cobrando esta empresa para que esse serviço seja refeito, porque as goteiras voltaram a aparecer no Zecão Martins.
0: Voltaram a aparecer. Então, toda a dificuldade. Além da umidade, também a questão das goteiras. Vamos estar acompanhando. Futsal do interior.
2: Rodada sábado na margem São Bento. A penúltima rodada da fase classificatória aí. Já estamos indo para os finalmente aí em relação a essa competição. A antepenúltima rodada, se não estou enganado, de uma competição que tem mobilizado as comunidades do interior.
0: É, a margem São Bento, que também já recebi vídeos aqui subindo a água aí, claro que muita os rios aí. Paulinho, mais algum destaque?
2: Eram essas informações. Às 11h30 da manhã o Cláudio traz informações resumidas e às 1h15 o Na Torcida. Hoje teremos aí participações especiais do programa.
0: Tá certo, então participações especiais no Na Torcida.
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0: Vamos lá com os indicadores econômicos e financeiros aqui.
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0: O dólar comercial fechando em alta de 0,20% em R$ 5,12. O peso, uma baixa de 0,04%. Ainda o euro, uma alta de 0,35%, fechando em R$ 5,83. E a Bovespa, uma alta de 0,7%, fechando em 176.565,75. Portanto, os indicadores econômicos e financeiros.
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0: Muito bem, na sequência, notícias da hora com todas as emissoras integrantes da Rede Tua Rádio. Depois a gente retorna com mais Conectado. Vamos estar falando sobre as ações, o trabalho, qual a atual situação das pessoas que foram atingidas aqui em Soledade com as fortes, os fortes ventos, né, que ocasionaram aí molhança na casa também, né? Até nós trazíamos essa informação. O vento forte, né, ocasionou a chuva e em muitos locais aí acabou as residências entrando água, né? Não tivemos pessoas desabrigadas, mas muitas residências necessitando aí do auxílio da Corporação dos Bombeiros, da Defesa Civil e, é claro, da Assistência Social. Na sequência, notícias da hora e depois a gente retorna.
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18: 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O INMET mantém o Rio Grande do Sul sob alerta vermelho para tempestades acompanhadas de chuva, descargas elétricas, queda de granizo e rajadas de vento que podem ultrapassar os 90 km por hora nesta quarta-feira. O foco de maior atenção agora está nas regiões Norte, Noroeste, Nordeste, Serra, nos Vales e no Litoral Norte. Além dos impactos imediatos da chuva e do vento, a Defesa Civil emitiu um alerta vermelho para risco muito alto de inundação nos rios dos Sinos e Uruguai até às 9 da manhã de hoje. O Rio Grande do Sul tem ao menos 6 rios acima da cota de inundação em 11 municípios. Conforme dados do Serviço Geológico Brasileiro, a atualização é das 7 horas da manhã desta quarta. O rio Caí, em Caxias do Sul e São Sebastião do Caí, o rio dos Sinos, em São Leopoldo, rio Jacuí, em Dona Francisca, rio Gravataí, em Gravataí, rio Taquari, em Encantado, Estrela e Lajeado, e também o Rio Uruguai, em Uruguaiana, São Borja e Itaqui. Além disso, mais de 68 mil clientes estão sem energia elétrica, conforme os painéis de monitoramentos das concessionárias. Na área da CE Equatorial, há 21 mil consumidores sem luz. Já na área de concessão da RGE, são quase 47 mil clientes afetados. Ser feliz sem motivo é a mais autêntica forma de felicidade. 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E uma forte chuva de granizo atingiu diferentes municípios da Serra durante a madrugada de hoje, provocando transtornos, principalmente na região das Hortênsias. Houve registro do fenômeno em cidades como Caxias do Sul, Canela e Gramado. Apesar do volume de gelo em alguns pontos, até o momento não há o registro de feridos. Em Caxias do Sul, moradores relataram que a chuva de pedras começou por volta da meia-noite e durou cerca de 5 minutos. O tempo foi suficiente para que o granizo se acumulasse em pátios e ruas. Os bairros Desvio Risso e Esplanada estão entre os locais onde houve maior incidência do fenômeno. A Defesa Civil de Caxias do Sul realizou diversos atendimentos durante a madrugada e distribuiu cerca de 1.800 metros de lonas para moradores que tiveram as residências atingidas pelo granizo. Notícias da hora. 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
0: Muito bem, estamos de volta, 8 horas e 5 minutos, a temperatura na casa dos 12 graus aqui em Soledade. Agora não chove, né? Agora não chove, mas muita chuva nas últimas horas E é claro, todo o trabalho que assistência social, defesa civil, bombeiros realizaram, trazendo este atendimento às famílias, aí, às pessoas que necessitaram. 8 horas e 7, fechando agora, 12 graus a temperatura. Vamos seguir com o giro de informações pela Polícia Rodoviária Federal.
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0: Cláudio Fly, por gentileza, quais são as informações em nível de estradas, Cláudio?
23: Pois é, Igor, chegando aí então com a unidade móvel em mais uma manhã de tempo estável nesta quarta-feira, meio de semana, e sempre no oferecimento para o supermercado Vacari, ovos de galinha R$14,95 a bandeja com 30 ovos, também você tem a promoção no arroz tipo 1, pacote 5 quilos, só R$13,95, a água sanitária 5 litros, só R$9,90. Nós tivemos em destaque aqui na região um acidente de trânsito que foi registrado por volta das 4 horas da tarde de ontem na ERS-332, aqui no contorno, né? Na perimetral em Soledade, envolvendo um automóvel Toyota Corolla e um caminhão. As informações dão conta que a colisão pode ter sido provocada por uma aquaplanagem, já que chovia intensamente naquele horário da tarde, no momento do acidente. A Corporação de Bombeiros realizou esse atendimento da ocorrência. Também a Brigada Militar esteve no local para controlar o trânsito e fazer a sinalização da rodovia. O motorista do Corolla, de 43 anos, ele sofreu ferimentos e foi encaminhado ao Hospital Frei Clemente para avaliação médica, também a realização de exames para saber aí da gravidade da situação. ou seja, exames de imagem. No momento que estivemos lá ontem no final da tarde, a situação desse motorista, o quadro de saúde era estável. De acordo com os bombeiros, a vítima não apresentou ferimentos de maior gravidade no local. O motorista do caminhão não se feriu. Com o impacto, o Corolla permaneceu sobre a pista, enquanto o caminhão tombou as margens da rodovia, no qual provocou aí uma lentidão no tráfego. As circunstâncias do acidente serão apuradas pelas autoridades competentes. Seguindo ainda nas estradas, o movimento da BR-386 segue intenso nesta hora da manhã, com um aumento aí do fluxo também próximo ao meio-dia e no fim da tarde, sendo que ali no acesso ao bairro Botucaraí, sempre o registro de grande número e também aumento da situação em termos de caminhões, também carretas que estão seguindo com o destino interior capital. Lembrando que principalmente por causa dos buracos, né, precisamos lembrar os nossos amigos motoristas para redobrar a atenção, né, devido às fortes chuvas que atingem a região. Em alguns casos, alguns veículos já ficaram parados, empenhados, né, na beira da pista, às margens da pista, da rodovia, devido aos danos provocados pelas más condições aí do asfalto. A orientação é reduzir a velocidade, dirigir com cautela. Por outro lado, na BR-386, no quilômetro 291, Pouso Novo, um ônibus da Ouro e Prata teve uma saída de pista, caiu numa valeta, não houve feridos, linha Frederico Westphalen com destino à capital gaúcha. Os passageiros embarcaram em outro ônibus e seguiram viagem normalmente. Também na madrugada desta quarta-feira, a Prefeitura de Roca Salles interditou a estrada que servia como rota alternativa na ERS-129, que está bloqueada na ponte sobre o rio Guaporé, entre Encantado e Mussum, devido à elevação de arroios nas localidades de Encruzilhada e Constância. As águas tomaram a via e motivaram a interdição. Inclusive, a Defesa Civil trabalhou na remoção aí durante a madrugada de 10 a 15 famílias, número semelhante ao que foi evacuado na enchente da semana passada, quando o nível do rio Taquari chegou a 18 metros e 95 centímetros no município. A retirada dessas famílias se deve ao fechamento do acesso às residências quando a cota chega a 17 metros. O nível do rio Taquari estava ontem à noite, já próximo à madrugada aí da quarta-feira, 10 metros acima do nível normal. Esses são os destaques. Também orientação por parte da Polícia Rodoviária Federal é que os motoristas precisam ter cautela, tranquilidade, serenidade para dirigir aí nas estradas. Por conta do excesso de água, muitas vezes o perigo é iminente em relação à pista, que pode provocar uma aquaplanagem. 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Estas são as informações da movimentação das estradas em Soledade e também na região, Igor.
0: Tá certo, obrigado Cláudio Fly, com informações importantes aí das últimas horas, destacando as estradas. Já já ele volta com a Brigada Militar e também a Corporação dos Bombeiros. Não perca a hora, 8h12, a temperatura é 13 graus aqui no centro de Soledade.
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0: E quem nos atualiza as informações é ela, Kátia Valente. Seja bem-vinda, Kátia.
4: Olá, amigos e ouvintes. Temos uma quarta-feira que ainda começa com muita instabilidade presente em torno aqui da região centro, norte, nordeste, gaúcho. Isso por causa ainda da frente fria que já está em deslocamento, né, entre Santa Catarina e Paraná, mas ainda atua aqui sobre a parte mais da metade norte do estado. Por isso, pelo menos no período da manhã, ainda podemos ter eventualmente pancadas de chuva, eventualmente ainda algum temporal mais isolado, mas é já bem mais isolado mesmo. Ao longo da tarde, essa condição vai diminuindo por aqui. Com relação às temperaturas, estas seguem esse padrão mais elevado que vem predominando, com máximas variando entre 21 e 23 graus em média. Então, assim, ó, no período da manhã, ainda bastante atenção, porque ainda corremos o risco, né, de ter temporais aqui na nossa região, mesmo que de forma isolada. Já a partir da tarde, essa condição vai diminuindo. Na quinta-feira, vamos ter mais a nebulosidade presente por aqui. Pode ter algum chuvisco em áreas do norte do estado, mas aqui, na maior parte da nossa região, é apenas variação mesmo de nebulosidade, ou seja, vamos ter uma pequena trégua aí das instabilidades. As temperaturas seguem esse padrão ameno e longe de fazer o frio intenso de inverno. As mínimas oscilam entre 10 e 12 graus e a máxima tarde na casa de 22 a 24 graus. E na sexta-feira seguimos com o tempo ainda firme predominando por aqui. Com a previsão do tempo, Kátia Valente.
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0: Muito bem, 8 horas e 15 minutos, 8h15. Você acompanha o programa Conectado aqui pela tua Rádio Cristal, com as informações do Rádio Jornalismo, com a mensagem de paz e bem dos Freis Capuchinhos. Nós já estamos em imagens no Facebook e no YouTube da tua Rádio Cristal. Você que nos acompanha através das redes sociais, nós estaremos com a entrevista da manhã, neste exato momento, recebendo o secretário de Assistência Social aqui do município de Soledade, Josival Machado, onde nós estaremos destacando, secretário, especialmente já na tela conosco aqui, os atendimentos, destacando os trabalhos da Assistência Social. Eu já te pergunto, que a gente agendou essa entrevista ontem por volta de 5 da tarde, mas à noite agora nós tivemos um outro temporal por volta de 10 horas desta terça-feira. O que dá para a gente atualizar deste evento, como a Defesa Civil trata também, né? Mas o que tiveram mais atendimentos, tiveram mais pessoas que foram atingidas precisando de auxílio? Bom dia, seja bem-vindo à nossa programação.
7: Bom dia, Igor. Bom dia, comunidade soledadense. Já desde já nos solidarizando com as pessoas que foram atingidas, né? E sim, tivemos mais um evento, conforme previsto, né, pelo nosso operador do sistema, Paulo Henrique Pinheiro, que estava acompanhando, estava atento, e o final da tarde, início de noite, aí, em torno de 20, 21 horas, aí, nós tivemos mais um evento, né, com granizo também, junto dessa vez, e a resposta foi rápida, a Defesa Civil se mobilizou, Assistência Social, Secretaria de Obras, tivemos até a Secretaria da Agricultura, na pessoa do secretário Flávio, que nós tínhamos que ir para o interior, destelhou uma casa na Macieira, né? Então nós tivemos os eventos aqui no bairro Botucaraí e também na Ipiranga, mas foi a pronta resposta. Nós estávamos com 3 equipes na rua, então conseguimos amenizar um pouco desse sofrimento dessa população.
0: Secretário, eu te pergunto, não tem pessoas desabrigadas, né? Mas o auxílio está sendo realizado às famílias que necessitam.
7: Isso. Esse plano de contingência que a gente chama aí na Defesa Civil, né? Capitaneado aí pelo prefeito Catânio, o Leandro na Defesa Civil e nós aqui na Assistência Social, nós temos um espaço disponível, que é o pavilhão, o PPV do Primavera, que nós temos abrigo, temos cama, tudo preparado para que, se necessário, se fosse retirar alguma família, nós teríamos naquele momento um local para abrigá-los, né? Então, graças a Deus, pela solidariedade do povo de Soledade, algumas famílias que foram mais severamente atingidas encontraram abrigo nas suas famílias ou seus vizinhos até que a gente conseguisse amenizar a situação. Então, hoje vai ser um segundo momento, começa a distribuição de telhas. Ontem, ó, algumas telhas já foram distribuídas em alguns locais que a segurança não nos permitia, né, que é o que preconiza essa parte da Defesa Civil, não subir nos telhados no momento de chuva. Então, hoje começamos a distribuir e, eventualmente, alguém que for necessário, o pessoal da habitação vai estar nos auxiliando a colocar essas telhas.
0: Secretário, no balanço de vocês, a Vila Primavera, no bairro Botucaraí, foi a mais atingida?
7: Foram dois pontos, né? O bairro Ipiranga, né, na rua Sobradinho, ele foi bastante atingido também, não somente com a chuva, né, mas com as águas, né? Então, mas o Primavera, nesse sentido, no quesito de vento e destelhamento, foi o bairro mais atingido, né? Então, nós tivemos, agora não vou precisar exatamente, mas no momento que destelha uma residência ou escapa uma comieira, ele vai pegar mais duas ou três casas ali e vai quebrar e também causar transtornos, né? Mas sim, o Primavera foi o mais atingido nesse momento, né? Mas nada que nós consigamos determinar algum tipo de situação em calamidade pública ou alguma outra situação, não, porque foram muito poucas as residências.
0: Eu ia chegar bem nesse questionamento para ti, secretário, porque se existia a possibilidade, né, com esse levantamento de dados de colocar alguma situação de emergência, mas isso está sendo descartado até o momento?
7: Por hora, sim, né? Claro que provavelmente agora o coordenador Leandro e o Rodolfo estão no gabinete do prefeito discutindo essa parte, né? Esses quesitos de decreto de situação de emergência fica a cargo da Defesa Civil, então eles vão ter mais propriedade para falar, né? Mas eu acredito que não, por causa dos poucos danos, né? Então, nós tivemos volume de chuva, alguma coisa de vento pontual, mas não que pegasse uma grande monta no município, né? Então, graças a Deus aí, também pelo fato de nós termos esse mapeamento do tempo, quase que em tempo real, e com o Paulo Henrique, nós conseguimos ter essa resposta rápida para a comunidade.
0: O que vocês têm de estudos para o próximo passo agora? É projetado setembro também com muita chuva, né? Pelos estudos com meteorologia aí que os especialistas passam para vocês, essa semana pode ter novos temporais? Vocês trabalham também com esses dados?
7: Nós temos esses dados, tá? Fica a cargo do Paulo Henrique, ele que nos municia em cima disso. Tem alguns posicionamentos que sim, essa semana ainda teremos algumas coisas pontuais, né? De chuvas, rajadas de ventos, granizo até, mas não como foi o final de semana, que foi bem forte, aliás, o início da semana, que foi muito forte na segunda-feira, né? Então não teremos tanto, né, tão grave, mas graças aí à coordenação aí da Defesa Civil, nós estamos preparados para ajudar essa população. A gente sabe que não é só... Não é o rico, não é o pobre, atinge todos, né? No momento assim, nós temos visto aí em todo o estado que quando tem essas questões de temporais, atinge todas as classes sociais, né?
0: Secretário, eu te pergunto também porque como é feito, né, essa entrega de uma lona, por exemplo? É feito um cadastro, as pessoas... é feito um levantamento também de imagens, quem vem diretamente à Secretaria de Assistência Social para retirar o material. Como é que é feito essa teórico cadastramento para estar entregando para realmente as pessoas que precisam?
7: Isso, nós precisamos prestar conta, né? Por causa do Tribunal de Contas do Estado, mas também pela transparência do nosso governo, né? Então, quando a pessoa vem retirar a lona ou nós levamos, já é anotado aquele endereço com aquele CPF para nós fazer o georreferenciamento, para daí sim entregarmos essas telhas ou o que mais for, né, cunheiras, alguma coisa que necessita mais, mas esse cadastramento não é a título de de investigação, mas é a título de prestação de contas. Então, o que a gente pede para a população é que muitas vezes, claro, estamos nervosos naquele momento ali que nós pedimos alguns dados, que a população tenha compreensão que é para seu benefício, para me poder saber. O Jocival foi cadastrado ontem a 1h45 da manhã. Ah, então tá. Então, esse já está na lista da Defesa Civil e as prioridades são essas. Então, por isso a gente pede que as pessoas façam seu cadastro, porque eles daí com certeza receberão esse auxílio, né? Porque após isso, depois que passa o evento, a Defesa Civil não consegue chegar nessa população.
0: É, são questões importantes que a gente segue abordando aqui com o secretário. Eu te pergunto, tem mais algum detalhe dessa residência na Macieira? Foi o único registro no interior, pelo menos nesse último temporal de ontem à noite, por volta de 10 horas.
7: Isso, esse foi um evento de grande monta, que foi o Leandro, coordenador da Defesa Civil, que teve lá, que foi, destelhou toda a residência, né, com quedas de árvores também no meio da estrada. Então, hoje a equipe de obras vai estar lá nessa localidade para fazer esse auxílio à população. Então, acho que agradecer também, né, Igor? Ontem nós ficamos até as 2 da manhã, já havíamos segunda-feira ficado até tarde da noite, então agradecer toda a equipe da Defesa Civil, do Obras, né, da Assistência Social, da Habitação, que estava à frente desse evento aí, não medindo esforços, que a gente sabe que sobe telhado, o estresse é muito grande. Então, quero agradecer a todos aí, prefeito Catânio, que esteve em loco, visitando as famílias, vendo a situação daquele momento, se solidarizando. Ontem à noite era 1h30 da manhã, o Rodolfo estava no Arroio Bernardina vendo os córregos, ver se como é que estava, se estava transbordando ou não. Então, nós mapeando em tempo real para que a população naquele momento conseguisse descansar um pouco e com segurança.
0: Secretário, o tema a gente vai abordando aqui, chegou de ouvintes, árvore caída em Santa Terezinha, árvore caída em Santa Terezinha. Então agora o pessoal vai mapear juntamente com a Secretaria de Obras.
7: Isso, nos passem esses endereços, eu vou deixar telefone da Defesa Civil novamente, que essas pessoas que estão nos ouvindo e nos vendo, que foram atingidas de alguma maneira, ou que tenham pessoas que não tenham acesso à rede social, que nos encaminhem pelo telefone da Defesa Civil, que nós vamos estar indo até esse local, mapeando e fazendo a distribuição de lonas ou até mesmo de telhas, ou outra, eventualmente, uma boca de lobo que está trancada, né? Que a gente fala muito, que a população cuide do lixo, dos entulhos, porque nesse momento a gente vê a falta que faz uma boca de lobo desobstruída, né, Igor? Então, eu vou repassar novamente o telefone da Defesa Civil, que é o 54-99630-3177. Esse é o canal direto com a Defesa Civil, tá? Então, quando você enviar uma mensagem, meu nome é Jocival Machado, meu CPF é tal, minha rua é tal, fui atingido, necessito de lona. Ali vai estar registrado essa solicitação e a Defesa Civil efetivamente vai ter recebido a tua solicitação.
0: Com certeza. Secretário Jocival Machado, obrigado pela presença aqui na tua Rádio Cristal e seguimos à disposição. Até porque é importante destacarmos Soledade em comparação com outras cidades, não houve danos maiores, mas cada pessoa que tem um móvel atingido é um grande dano, se for analisar dessa forma. Então, às vezes a gente viu, Soledade foi tranquilo, sabe? Às vezes as pessoas utilizam alguns termos que talvez na minha casa não tenha acontecido nada, mas para aquela pessoa que molhou a sua sala, teve que aqueles momentos ali que a água tá entrando, não são fáceis, né, secretário?
7: Não são, quero me solidarizar mais uma vez, né? Nós tivemos família, sim, que nós chegamos, a família estava literalmente embaixo d'água, né? Ela perdeu toda a mobília da casa, a residência. Então, ver aquela situação nos causa um desconforto e uma tristeza muito grande, né? Mas essas pessoas podem ter a certeza que o poder público vai estar lá para auxiliar ela enquanto gestão, enquanto a prefeito Paulo Catani está liberando e autorizando esses acessos e auxílios.
0: Tá certo. Obrigado, Jocival Machado, secretário de Assistência Social aqui em Soledade, realizando esse trabalho. Agora a gente volta de forma exclusiva no Face, saindo do Face do YouTube, de forma exclusiva no 100.5 FM do seu rádio. Vamos fazer o seguinte, nós vamos para um rápido intervalo comercial. Na sequência, mais conectado, já já o Cláudio Fly com informações da Brigada Militar e também da Corporação dos Bombeiros. Vamos saber mais alguns atendimentos aí dos bombeiros no temporal da noite desta terça-feira.
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2: 8:33.
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4: 13 graus.
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12: 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É a tua Rádio Cristal, programa Conectado. Você participa, 9222-9878. Muitas participações. Bom dia, Igor. Quero desejar parabéns para minha mãe Salete, comemorando mais uma rosa no jardim. Dizer que ama muito ela, grata por ter ela como mãe, amiga, avó, conselheira. Que Deus abençoe a tudo. A Cristiane aqui, trabalhou conosco aqui na rádio. Abraço, Cristiane, tudo de bom, minha querida, tá? A participação que fica... O pessoal tá em busca de uma placa de uma moto, gente. É uma placa de uma moto que foi perdida. É um profissional, ele trabalha com motos, tá, com entregas, né? YX2H82. É uma placa aí, ajude a encontrar. Qualquer informação pode fazer a diferença. Pode mandar aqui que a gente encaminha também qualquer informação que chegar. Tá, gente, vamos fazer o seguinte, já que é para atualizar a informação, tá chegando a Brigada Militar.

0: seguindo o giro com Cláudio Fly.
1: Destaque para as últimas ocorrências na Brigada Militar.
0: Cláudio Fly, quais são as últimas em nível de Brigada Militar e Corporação dos Bombeiros?
2: 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Bom, seguimos aqui então nesse giro de informações. A Brigada Militar de Soledade não registrou ocorrências de relevâncias das últimas 24 horas. Mas apesar da tranquilidade em Soledade, o policiamento ostensivo segue sendo realizado em toda a cidade, com ações preventivas, também orientações à comunidade. A corporação reforça que em qualquer situação de emergência ou suspeita de crime, a população deve acionar imediatamente a Brigada Militar pelo número 190. Pelo lado da Corporação dos Bombeiros de Soledade, mantém o trabalho preventivo nos bairros do município e segue prestando auxílio, né, às famílias afetadas pelo forte temporal que assolou aqui a nossa região. As equipes realizam vistorias, orientam os moradores e distribuem lonas para residências que tiveram, né, os telhados danificados. O atendimento continua voltado às famílias que ainda enfrentam prejuízos causados pelas chuvas, reforçando o compromisso dos bombeiros com a segurança e o apoio da comunidade, principalmente aquelas famílias, né, que tiveram aí a invasão da água, né, por conta do grande volume de chuva das últimas horas. É bom salientar também, para quem necessita de lonas, o quartel é um ponto de referência, assim como a Defesa Civil, para buscar este material para minimizar a situação provocada aí pelos estragos através dos temporais. Esses são os destaques da Brigada Militar, também a Corporação dos Bombeiros. Lembrando que o Serviço de Atendimento Móvel de Urgência, o SAMU, aqui em Soledade, atendeu a 3 ocorrências nas últimas 24 horas. 3 chamados no Botucaraí, 2 chamados. Um foi para atendimento respiratório e o outro ausência de sinais vitais. Já no bairro Ipiranga, o atendimento foi metabólico. O plantão hoje é do Ezequiel e Gilberto. 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Tá bom, Igor? Daqui a pouco a gente volta com as informações da DP de Soledade.
0: Tá certo. Obrigado, Cláudio Fly. Já já ele retorna também com informações da Polícia Civil.
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0: Vamos destacar nesta terça-feira a Mega Sena, que acumulou concurso 3037 com as seguintes dezenas: 02, 11, 22, 30, 51 e 54. Estimativa de prêmio no próximo sorteio amanhã à noite deverá pagar R$ 86 milhões. A Loto Fácil teve 6 ganhadores, concurso 3747, as seguintes dezenas: 01, 02, 04, 05, 06, 08, 09, 11, 12, 13, 18, 19, 21, 24 e 25. 6 ganhadores levaram a quantia aí de R$ 2.125.438,65. Lembrando que logo mais à noite teremos mais um sorteio da Loto Fácil, que deverá pagar R$ 2 milhões. A Quina acumulou sorteio da noite desta terça-feira, concurso 7077. As dezenas 02, 03, 30, 46 e 77. A estimativa de prêmio no próximo sorteio é de R$ 26 milhões logo mais à noite. Também tivemos a Time Mania, Nesta terça-feira, teve o time do coração, o Caxias, do Rio Grande do Sul, e acumulou as seguintes dezenas: 07, 23, 34, 37, 52, 56, 65. Olha que repetiu o Caxias, viu? 07, 23, 34, 37, 52, 56 e 65. A estimativa de prêmio amanhã à noite é de R$5.700.000. Também queremos destacar, nesta terça-feira, o dia de sorte que acumulou, o mês da sorte, junho, concurso 1257. As dezenas 04, 05, 09, 16, 20, 26 e 29. Estimativa de prêmio no próximo sorteio é de R$300.000, portanto, as informações das loterias. Vamos para um rápido intervalo comercial e já já as últimas do programa de hoje. 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
7: 8 horas e 49 minutos.
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9: 13 graus.
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19: 8 minutos, faltando para as 9 da manhã, 13 graus de temperatura. Obrigado pela tua audiência. Vamos com informações que ela não para aqui na Cristal.
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19: Cláudio Fly, por gentileza, quais são os destaques?
21: Para fechar as informações desta quarta-feira... 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Aqui na delegacia de polícia, neste momento é a troca de plantão, né? Os policiais que estiveram nas 24 horas dão lugar agora para outra equipe que assume o comando da DP aqui do município de Soledade. Não registrou ocorrências de maior relevância nas últimas 24 horas. Lembrando que foram atendidos aí apenas casos rotineiros, né? Considerados de rotina. Apenas casos que já são, né, diariamente, que fazem parte aqui do dia a dia da delegacia de polícia. Neste momento, como falei anteriormente, né, ocorre a troca de plantão, novos policiais assumindo, atendimento 24 horas, mas a Polícia Civil reforça o alerta para que a comunidade mantenha os cuidados do dia a dia, né, adotando aí medidas preventivas. Também qualquer situação de suspeita junto aos órgãos de segurança, porque a participação da comunidade, principalmente em denúncia anônima, ela é fundamental para o trabalho da Polícia Civil, também da própria Brigada Militar. Em tempo ainda, Igor, na segurança pública e também em relação ao trânsito, o esporte regional está de luto com a morte de Gustavo Veronese, de 55 anos, ocorrido ontem de manhã em um acidente de trânsito na RSC 101 em Osório, litoral norte do estado. Conhecido no meio esportivo, Gustavo manteve forte ligação com Ibirubá, onde defendeu a CIF e também atuou em equipes do futebol amador, deixando muitos amigos na comunidade. Segundo informações divulgadas pelas autoridades, o acidente ocorreu aí, né, pela parte da manhã, onde não se sabe exatamente, ainda as autoridades irão apurar, referente a esse acidente, né, no quilômetro 98. Gustavo conduzia um Chevrolet Onix no sentido Capivari do Sul a Osório, quando, por motivos que ainda serão investigados, perdeu o controle da direção. O veículo saiu da pista e capotou. O motorista morreu no local. Também duas adolescentes de 12 e 14 anos que estavam no automóvel ficaram feridas e foram socorridas pelo SAMU, sendo encaminhadas para atendimento médico. Conforme o levantamento preliminar da ocorrência, não houve envolvimento de outro veículo no acidente. As circunstâncias serão apuradas pela Polícia Civil. Natural de 27 de maio, Gustavo era conhecido pelo apelido de Maionese e lembrado pelo envolvimento com o esporte, especialmente pelo período em que serviu a Associação Ibirubense de Futsal, a CIF, e por sua participação em competições de futebol amador da região, onde conquistou amizades e o respeito de colegas e adversários. 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Fechando o giro da segurança pública através da Unidade Móvel. Valeu, Igor.
19: Valeu, meu querido, grande abraço, ótimo dia para ti, Cláudio Fly, toda a nossa grande audiência. Com essa informação, vamos encerrando o Conectado de hoje. Na sequência, está chegando o Paulinho Paes, todos os convidados com o temático que se passa é notícia aqui na programação, apresentação de Gorbinotto. Lembrando que amanhã, Cláudio Moacir Schmidt estará de volta conosco. Estaremos dividindo aí a bancada na apresentação do Conectado. A produção de Igor Binotto, equipe de jornalismo Cláudio Fly, Kathleen Gox, a gerência geral de Paulinho Paes e a direção geral do Frei Eudes Ângelo Capelari. Na sequência, notícias da hora com todas as emissoras integrantes da Rede Tua Rádio e depois mais jornalismo com o temática. Paz e bem, um grande abraço, até amanhã.
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26: Em Marau, destaque para o balanço de acidentes de trânsito divulgado pelo 3º Esquadrão da Brigada Militar. Nos primeiros 6 meses de 2026, foram registrados 200 acidentes no município, sendo 140 com danos materiais e 60 com pessoas feridas. Em relação ao mesmo período do ano passado, os acidentes com lesões permaneceram estáveis, enquanto que os com danos materiais tiveram leve aumento. A Brigada Militar reforça a importância da prudência no trânsito para reduzir os índices de acidentabilidade. Da tua Rádio Alvorada de Marau, Ana Lúcia Jacomini.
2: A Defesa Civil de Caxias do Sul distribuiu 1.800 metros de lonas nesta madrugada em virtude do granizo. Registros de destelhamentos na região do bairro Desvio Risso e também na zona norte do município, sem registro de feridos, apenas danos nos imóveis. Caxias do Sul ainda contabiliza os prejuízos causados pelo temporal. Até o fim da tarde de ontem, 118 casas já haviam registrado danos em decorrência do temporal da madrugada do dia anterior. A Prefeitura de Caxias ainda não tem um número atualizado de residências atingidas, mas, segundo a Prefeitura, são inúmeras. Na manhã desta quarta-feira, a Defesa Civil emitiu um alerta para risco alto de deslizamentos pontuais em Caxias do Sul, válido até às 5h30 da manhã de quinta-feira. Da tua Rádio São Francisco de Caxias do Sul para a Rede Tua Rádio, Daniel Rodrigues.
3: Na região de Soledade, a chuva intensa dos últimos dias já ultrapassou a marca dos 130 milímetros e segue provocando alagamentos. Rios e arroios transbordaram, gerando preocupação para os moradores das áreas mais baixas da cidade e da região. A Defesa Civil segue orientando a população a manter a atenção redobrada e evitar transitar por áreas alagadas. Em toda a região do Alto da Serra do Botucaraí, as equipes seguem acompanhando o cenário de risco e atualizando os dados sobre as ocorrências. Da tua Rádio Cristal de Soledade, Kathleen Gox.
4: Um menino de 5 anos foi encontrado andando sozinho e desorientado sob chuva intensa na manhã desta terça-feira em Vacaria. A criança foi acolhida por uma mulher que conduziu até a delegacia de polícia. Após entrevistas, pesquisas e diligências realizadas pelos policiais, com apoio do Conselho Tutelar, os familiares foram localizados e a criança foi entregue aos pais. Conforme apurado, o menino mora na zona rural do município e estava passando as férias na casa da irmã. Enquanto ela saiu para levar o filho pequeno a uma consulta médica, a criança permaneceu sozinha na residência. Em determinado momento, decidiu sair de casa, acabou se perdendo e foi encontrada por uma moradora. O Conselho Tutelar seguirá acompanhando o caso. Da tua Rádio Fátima de Vacaria, Luiz Barreto.
5: Na microrregião de Veranópolis, um homem de 75 anos faleceu em decorrência de acidente registrado na BR-470 em Vila Flores na manhã de ontem, terça-feira. O condutor do veículo Ford Ka, identificado como Ademar Antonioli, será sepultado amanhã, quinta-feira, às 9 horas da manhã, na igreja da comunidade de Nossa Senhora Aparecida, na localidade do Campinho, em Vila Flores. O velório está previsto para iniciar na tarde desta quarta-feira. A colisão envolveu o veículo Ford Ka e um caminhão no quilômetro 163 da rodovia, próximo ao acesso da localidade em que a vítima residia. O carro era ocupado por 3 pessoas que foram encaminhadas pelo SAMU para atendimento hospitalar após serem retiradas do veículo pelo Corpo de Bombeiros de Veranópolis com o uso de desencarcerador. O motorista do caminhão não sofreu ferimentos. Não há atualização sobre o estado de saúde dos outros 2 ocupantes do carro. Da tua Rádio Veranense de Veranópolis, Daniela Afonso.
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19: 9:06, temperatura em 13 graus no estúdio da tua Rádio Cristal. O programa Temática traz a frase da manhã. Se podemos sonhar, também podemos tornar nossos sonhos realidade. Bom dia, estamos iniciando nesta manhã de quarta-feira, 29 de julho de 2026, o programa Temática. O que se passa é notícia. Até o meio-dia com muitas informações.
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19: Rios transbordam em Soledade com o volume elevado de chuva. Em decorrência do acúmulo de água, a aquaplanagem tem sido fator de preocupação para os motoristas que trafegam pelas rodovias estaduais e federais. Começa hoje o trido em preparação para a festa de Santa Clara no Rincão do Araçá. Legislativo soledadense aprova projeto que trata sobre doação e incentivo à doação de sangue no município. A MASB realizará a primeira edição da Feira da Agricultura em Soledade. Feira na Praça comercializa produtos da agricultura familiar nesta quarta-feira. As informações do trânsito, da segurança, o esporte, a unidade móvel circulando pelas ruas da cidade, o espaço cristal na sua casa, serão alguns dos assuntos do programa Temática. O que se passa é notícia. Você poderá interagir conosco através do sistema interativo. Mande seu WhatsApp 99222-9878. 99222-9878. Queremos a sua participação, a sua interatividade aqui no programa. 9:08, 13 graus a temperatura. Nós vamos dar destaque para as informações do clima. Vamos saber quais são as projeções aí destacadas para Soledade e região.
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10: Olá, amigos e ouvintes, temos uma quarta-feira que ainda começa com muita instabilidade presente em torno aqui da região centro, norte, nordeste, gaúcho, isso por causa ainda da frente fria que já está em deslocamento, né, para a entre Santa Catarina e Paraná, mas ainda atua aqui sobre a parte mais da metade norte do estado. Por isso, pelo menos no período da manhã, ainda podemos ter eventualmente pancadas de chuva, eventualmente ainda algum temporal mais isolado. Mas é já bem mais isolado mesmo. Ao longo da tarde, essa condição vai diminuindo por aqui. Com relação às temperaturas, estas seguem esse padrão mais elevado que vem predominando, com máximas variando entre 21 e 23 graus em média. Então, assim, ó, no período da manhã, ainda bastante atenção, porque ainda corremos o risco, né, de ter temporais aqui na nossa região, mesmo que de forma isolada. Já a partir da tarde, essa condição vai diminuindo. Na quinta-feira, vamos ter mais nebulosidade nebulosidade presente por aqui. Pode ter algum chuvisco em áreas do norte do estado, mas aqui na maior parte da nossa região é apenas variação mesmo de nebulosidade, ou seja, vamos ter uma pequena trégua aí das instabilidades. As temperaturas seguem esse padrão ameno e longe de fazer o frio de intenso de inverno. As mínimas oscilam entre 10 e 12 graus e a máxima tarde na casa de 22 a 24 graus. E na sexta-feira seguimos com o tempo ainda firme predominando por aqui. Com a previsão do tempo, Kátia Valente.
19: Vamos dar destaque para as mínimas que foram registradas em Soledade na região, as mínimas que constam aí nas estações meteorológicas. Tivemos lá na estação Passo da Taipa 11 graus e 8 décimos, na estação municipal em Soledade 11 graus e 1 décimo, em Ibirapuitã, Bom Sossego, 12 graus e 2 décimos, em Tio Hugo 13 graus e 4 décimos e fechando o giro no Mormaço 13 graus e 6 décimos. Mínimas registradas em Soledade e na região.
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19: 9 horas 12 minutos, a informação não para na tua Rádio Cristal.
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19: É, e a entrevista da hora desta manhã de quarta-feira vai até Ibirapuitã. Lá está o André Michelletto, gerente da agência da Sicredi Botucaraí. Primeiro, quero te saudar e agradecer a tua presença aqui na tua Rádio Cristal, André. Bom dia.
13: Bom dia. Tudo bem, Paulinho?
19: Tudo certo. Tá. Muita chuva.
13: Prazer enorme.
19: Tá certo. Muita chuva aí em Ibirapuitã, André?
13: Menino, como diz os nordestinos lá. Cara, eu acho que foi um dos lugares que mais choveu na região. Mas, como a gente tem falado com o pessoal aqui, graças a Deus só ela, né? Então, não deu muito, não deu vento, nem pedra, e, então dessa estamos escapando.
19: É, e a preocupação aí que a gente teve aí conversando com o próprio prefeito Rosimar Entiques foram as estradas danificadas em virtude do volume elevado de chuva.
13: Não tem como, né? Não há bueiro, não há sarjeta que aguente um volume desse, né, Paulinho? E a gente sabe que o pessoal do interior aí, o pessoal é o mais castigado porque precisa do transporte, né? A locomoção, os nossos leiteiros aí, né? Passam uma perrengue para estar chegando até as propriedades, então vai ter bastante. O Rosimar, o prefeito, vai ter bastante trabalho aí para os próximos dias.
19: É, a chuva e volume elevado em toda a nossa região. André Michelletto, quais são as ações da Sicredi Botucaraí em Ibirapuitã, a participação ativa? E recentemente nós tivemos a entrega de recursos do Fundo Social para algumas entidades que foram contempladas através de seus projetos.
13: É, então, como é sabido, né, Paulinho, vocês estiveram lá na cerimônia de entrega dessa premiação, do nosso Fundo Social, semana passada, e é uma satisfação enorme quando a gente consegue atingir o propósito de uma cooperativa, que é atender ao desenvolvimento das comunidades. E então, especialmente para a nossa agência aqui, foi mais de R$40 mil, R$47 mil para ser preciso, que foi distribuído nos mais variados projetos aí durante a avaliação feito pelo comitê gestor. Quem é o comitê? Os coordenadores de núcleo, junto com o conselheiro de administração e nós, avaliando a demanda de todos os projetos, que deu mais de R$150 mil de pedidos, né? Mas o cobertor é curto, como se diz, o gaúcho, e a gente conseguiu atender mesmo assim quase 50, né? R$47 mil. nos mais variados tipos de projeto aí que se enquadra o Fundo Social.
0: Quantos projetos foram contemplados em Ibirapuitã?
13: Foram 10 projetos. 10 projetos com R$ 47 mil.
0: E quais foram as entidades contempladas?
13: Nós tivemos, posso citar todas elas aí, e a sua finalidade também. Então, no ramo da educação ali para a Associação dos Universitários de Ibirapuitã, R$ 3 mil para ajudar eles no transporte escolar até a universidade. Para o nosso CTG Seiva Pampiano, foi R$ 5 mil também para adquirir os trajes da Invernada Mirim. A gente sabe que tem pessoas que têm baixo poder aquisitivo, que muitas vezes os pais não têm esse valor para propiciar com que essas crianças participem, né? Então, vem de boa hora, a gente sabe. Já é vários anos que a gente ajuda o CTG nesse sentido. A nossa escola de educação infantil lá, Jordana Muniz, R$ 5 mil para a instalação de um parquinho infantil para as crianças. E tivemos também lá para a nossa escola Tarso Santim, que é a nossa escola que atende a educação especial, né? Nós não temos a PAI aqui em Ibirapuitã, então a escola Tarso Santim faz um projeto maravilhoso de atender essas crianças com necessidades especiais, né? Como a gente disse, foi R$ 8 mil para a implantação de uma sala com parede sensorial. Tivemos também as capelas aí no interior, algumas, né, atendidas. Por exemplo, a capela lá do Faxinal, com R$ 5 mil para ajudar na reforma e manutenção dos banheiros, da churrasqueira. A capela lá no Quebradente, com R$ 3 mil para ajudar na reforma da externa, da igreja. Ali na Santa Rita, aqui no Passo das Cuias, a reforma dos banheiros, do salão. Lá em Santos Vaz, com R$ 4 mil também para ajudar na segurança lá do salão da comunidade. E também, por último, a capela lá no Passo da Laje, Capela Santa Catarina, então, com a reforma do telhado da igreja, com R$ 5 mil. Então, desses, juntando aí, deu R$ 47 mil que foi distribuído entre esses projetos, Paulinho.
0: É aí o que a gente percebe contemplando entidades da cidade e também do interior.
13: Sim, é. Ontem até, por ocasião da nossa reunião de núcleo lá na comunidade do Passo da Laje, ontem com quase 100 pessoas, com aquele tempo, Paulinho, relampeava para tudo que era lado, né? E chuva forte, mesmo assim deu quase 100 pessoas. Ontem à noite lá a gente falou da importância da participação da cooperativa nesses projetos e foi relatado lá que, olha, que se a gente tirasse a ajuda que o Sicredi faz nas comunidades interioranas, eu não sei quantos estariam funcionando hoje. Fiz questão de frisar, não é querer se vangloriar naquela história de ser a última bolacha do pacote, não é isso, né? É um fato. E só quem trabalha nessas entidades sabe o que só com o esforço não se consegue. Precisa da ajuda financeira para conseguir realizar as coisas. E as comunidades cada vez menos gente, né, no interior. Então, sempre os mesmos, troca diretoria, assume diretoria nova e invariavelmente são sempre as mesmas pessoas. Por quê? Porque tem pouca gente, né? Então, a gente tem que se ajudar, os lugares são pequenos. E a ajuda financeira do Sicredi é fundamental nesse sentido.
0: E aquilo que a gente sempre fala, André, não é só questão dos negócios, é participar ativamente da vida da comunidade, da vida social da comunidade.
13: É perfeito, não tem como ser diferente, né? E é uma via de mão dupla, diga-se de passagem, desculpa, porque é a participação econômica dos membros, dos seus associados dentro da cooperativa, que propicia a geração de caixa, de recurso para atender esses projetos. Então, 3% do lucro líquido que a cooperativa apura durante o ano, do seu resultado, né, é distribuído nesses projetos sociais. Então, se não tivesse o resultado dentro da cooperativa, que é gerado com a participação econômica dos associados, nada feito, né? Até nós falamos isso também ontem de noite, da importância da participação econômica dos associados dentro da cooperativa para que se tenha cada vez mais recursos à disposição.
0: Essas reuniões de núcleos acabam aproximando cada vez mais a Sicredi da comunidade? A Sicredi Botucaraí?
13: Isso. Como eu disse, é uma via de mão dupla, né, Paulinho? Porque a gente vai até lá no interior, né, ou na cidade, nos bairros aqui, e faz essa conversa com o associado. Ele não tem caráter deliberativo, a gente não vai votar nada lá, muito pelo contrário, a gente vai levantar situações do dia a dia, levar informações, buscar as demandas dos associados para dentro da cooperativa para que a gente consiga construir um Sicredi melhor, né? E saber lá no chão, lá na ponta, ver como o Sicredi está sendo percebido e levar também, sobretudo, as informações para o nosso quadro social. Por exemplo, ontem à noite, que diga-se de passagem, numa assembleia, como ela tem um rito ordinário a ser respeitado, né, por força de lei, tu não tem muitas vezes espaço e tempo para discutir esses assuntos. Então, a reunião de núcleo é o fórum adequado para levar isso à disposição dos associados.
0: André, e a questão envolvendo os recursos do Plano Safra, recentemente nós tivemos aqui em Soledade o lançamento do Plano Safra pela Sicredi Botucaraí. Quais são as informações? Os produtores estão buscando informações? Qual a situação, especialmente aí em Ibirapuitã?
13: Então, já foi dado start no início do mês ali, nós estamos operando. Normalmente, os recursos já estão sendo liberados, então os associados que chegarem até a agência já buscam as informações, já subimos os limites, já subimos as taxas, né, o que foi regulamentado pelo último Plano Safra e através das medidas do governo. E então, aquele associado que está em dia, que conseguiu honrar com seus compromissos, né, ele já está contratando. A gente sabe que tem todo um caráter excepcional ao longo desses últimos anos em virtude das intempéries climáticas, que acabou sensibilizando a situação financeira dos produtores, né? Então, cada caso é um caso, a gente senta, avalia junto com associados, diga-se de passagem. Então, não são excludentes, muito pelo contrário, a gente apenas faz um cálculo junto com eles e vê da viabilidade. Lógico que, infelizmente, alguns esgotou, né, Paulinho? Mas mesmo assim, a gente resolve a questão dentro de casa, né, dá prazo e condições para eles, poderem seguir tocando seus negócios, né? Como eu disse, aqueles que não estavam muito alavancados, que conseguiram honrar com seus compromissos, já estão operando normalmente, né?
0: Tá certo. André, mais alguma colocação que você queira fazer aí para os ouvintes da tua Rádio Cristal, grande audiência, especialmente Ibirapuitã?
13: Ah, é enorme aqui, né? Paulinho, eu acho que a palavra é agradecimento, né? Eu acho que o pessoal, para uma cidade que tem pouco mais de 3 mil habitantes, ter também o mesmo número de associados dentro da agência, eu acho que é um motivo de orgulho. E, sobretudo, comprometimento, né? Porque é a relação de transparência e confiança que acaba gerando isso. Então, deixar o meu abraço, dizer que a gente está trabalhando aí no dia a dia, somos sensíveis aos problemas que a gente tem hoje na nossa economia, tanto no setor da cidade, do comércio, como também, principalmente, do campo, que vem assolado, aí por, como nós falamos anteriormente, por problemas dos mais diversos. E não há bem, como diz, que dure para sempre, muito menos mal. E como o mal já perdurou por bastante tempo, né, é sinal que o bem está chegando, né? Então, a gente deixa essa mensagem de confiança aí, deixar o Sicredi sempre à disposição como uma ferramenta, como nós falamos durante essa entrevista aí, de organização e, sobretudo, de alavancagem econômica da nossa sociedade.
0: Abraço, André Micheleto, gerente da agência da Sicredi Botucaraí em Ibirapuitã, nos atendendo, falando especialmente sobre a questão da destinação do Fundo Social para as entidades contempladas com recursos importantes que serão bem aproveitados aí diante da importância que tem esses recursos. Abraço, essa entrevista que foi ao vivo. Obrigado, André, mais uma vez, pela atenção conosco aí. Abraço. Tudo bom. Abraço. Essa entrevista que foi ao vivo no rádio, foi ao vivo pelo Facebook e também pelo YouTube da tua Rádio Cristal com André Micheleto, diretamente de Ibirapuitã. Agora são 9:24.
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0: 9:25, você está na tua Rádio Cristal no programa Temática, o que se passa é notícia, 13 graus a temperatura, já percebo aqui a movimentação da feira na praça que está acontecendo, e com muitos produtos da agricultura familiar, é isso, Aline, fala aí no microfone da tua Rádio Cristal, o que está acontecendo na Praça Central Largo da Matriz, bom dia.
15: Bom dia, isso mesmo, Paulinho e ouvintes. O movimento tá grande e o povo já tá ali cheio de novidades.
0: O que tem de novidades ali na Feira da Praça?
15: Tem a promoção de ossinho de porco, 2 quilos por 10 reais. Tem salame, tem queijo, tem bolo, tem pão, tem cueca virada, tem de tudo.
0: Produtos fabricados pelas pessoas que trabalham na agricultura familiar?
15: Isso mesmo, Paulinho, tudo feito com muito amor.
0: Artesanato também?
15: Artesanato hoje não, hoje é só culinária mesmo.
0: Só culinária. Então a Aline faz esse registro da feira na praça que está acontecendo no Largo da Matriz, centro da cidade. Em seguida, as informações na área da saúde. Tem o Agenda Cristal, tem o Espaço Cristal na sua casa. Tem mais informações sobre o trabalho da Defesa Civil e Assistência Social em auxiliar as famílias atingidas pelas fortes chuvas em Soledade. Você vai saber tudo aqui no programa Temática, o que se passa é notícia.
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17: 13 graus. 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

0: 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Tem participações aqui pelo sistema interativo. É, o nosso ouvinte, o Valdir, está na linha. O que o Valdir está aprontando aí? Diga, Valdir.
1: Bom dia, Paulinho, o Valdir da Prefeitura. Homem, os buracos do Passo Godói até no espraiado de buraco, homem, que vem de lá pra cá.
0: É?
1: Tá um perigo, Paulinho, os buracão que estão abrindo na BR,
0: é, no asfalto. O cuidado tem que ser redobrado dos motoristas, condutores que circulam pelas rodovias, buracos existentes, a chuva... água acumulada, aquaplanagem. Nós tivemos aqui ontem à tarde um acidente ali no bairro Farroupilha, na 332, em que uma aquaplanagem acabou provocando o acidente envolvendo dois veículos e outros veículos que acabaram aí tendo dificuldades e se envolveram também em acidentes. Então, preocupação, cuidado redobrado dos motoristas ao trafegar pelas rodovias estaduais e federais diante do acúmulo de água existente na pista. E a aquaplanagem acaba fugindo do controle do motorista. Então, esta é uma preocupação existente. Também nós temos aqui a participação da Salete, porque aqui no expedicionário estamos sem luz desde a madrugada. Então, preocupação com a energia elétrica aí no bairro Expedicionário. É a Salete que passa esta informação. Sem água na rua Arthur Nardon, entre a Marechal Floriano e a Maurício Cardoso. A Tânia faz esse registro. O Atílio Paludo, estamos sem água na Laides Borges. Então, problemas de abastecimento de água e energia elétrica. Então, que situação que o Rio Grande do Sul, de certa forma, enfrenta. Giruá, quem pôde acompanhar as redes sociais, o tornado que atingiu essa cidade, falta de energia elétrica, falta de água. Nós estamos também vivenciando esse problema em alguns pontos aqui da cidade. Quem acompanhou as nossas redes sociais pode ver os rios transbordando. Chuva de granizo registrada ontem à noite no bairro Missões, Fontes, Expedicionário. Então, essa situação preocupante que estamos vivendo com a questão climática. Bom dia, estamos sem água na Ângelo Colombo também. Sem água na Atílio Vera, bairro Missões. Sem água na Atílio Vera, ali no bairro Missões, na rua Atílio Vera, que sai da Farrapos e dá acesso à BR-386. A Sandra é quem manda esta mensagem. Então, tem toda essa situação que nós vamos buscar informações em seguida, aí com a nossa equipe de reportagem, sobre a falta de água em vários pontos. A Ketrin já está acionando a Corsã. Falta de água, Ketrin, aí no centro, no bairro Expedicionário, no bairro Missões. Vamos checar essa informação aí com a Corsã sobre esses problemas.

0: registrados em Soledade. Agora, 9 horas e 38 minutos, temperatura em 13 graus. Vamos com as informações da área da saúde. E quem já está conosco é o Cláudio Flaim.
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3: Total de atendimentos do pronto-socorro no Hospital Frei Clemente nas últimas 24 horas, 36. Consultas não urgentes, 17. Urgências, 15. E emergências, 4. 12 internações. Danilo Meurer, Júlia Gabriel, Paulo Bonacina, Poliana dos Santos Silva, Rosane Viega da Silva, Rosimara Terezinha Godoy, Sabrina de Melo Silveira, Serena Ferreira Duarte, Vera Lúcia Brum, Vera Magali Men Lauxi e Wagner Miguel Portela dos Santos. Ocorreram 10 altas. Antônio Ramos da Silva, Elisa da Silva, Elisabete Moraes dos Santos, Letícia Silva de Queiroz, Poliana dos Santos Silva, Rosane Maria Ferreira da Luz, Rosane Viega da Silva, Rosângela Batista, Sabrina de Melo Silveira e Vera Magali Praz Lauxi.
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3: Nas últimas 24 horas, foi registrado um nascimento na maternidade do Hospital Frei Clemente, em Soledade. Júlia Gabriele Tessari, de parto normal, deu a vida a um menino pesando 3,125 quilos, da cidade de Barros Cassal.
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3: O Serviço de Atendimento Móvel de Urgência, o SAMU em Soledade, registrou 3 chamados. No bairro Botucaraí, um atendimento respiratório e ausência de sinais vitais. E no bairro Ipiranga, um atendimento metabólico. O plantão hoje é de Ezequiel e de Gilberto. Com as informações do Departamento de Jornalismo da tua Rádio Cristal, Cláudio Fly.
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0: 9h43, 13 graus a temperatura. Recebo aqui a informação de que o Pampeiro hoje está comemorando 79 anos de existência, de fundação. Grêmio Esportivo Pampeiro, de tantas glórias, de tantas conquistas no cenário municipal e também estadual. Campeão dos campeões em 1982. Com sua história, com sua tradição, o Grêmio Esportivo Pampeiro comemora então 79 anos. Abraço ao Jesus e toda a sua diretoria que estão nessa retomada de projeto importante no município de Soledade. 9h43, tem participações aqui também, problemas de abastecimento de água no bairro Ipiranga, na rua Alceu Vedi. Então, problemas registrados. aí em nossa comunidade com o abastecimento de água e também energia elétrica. Demorou muito sem água aqui também, aí no bairro Missões. A Teca é quem está mandando a sua mensagem. Preocupação, nós já estamos em contato aí com a Corsã para saber o que aconteceu em relação à falta de água na nossa comunidade.
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0: É, e a Catherine Gox retorna na programação da tua Rádio Cristal com os eventos da comunidade. Alô, Catherine!
7: Muito bem, você que está nos acompanhando aqui na tua Rádio Cristal, nós chegamos na nossa programação para trazer informações sobre o Agenda Cristal com os eventos da nossa comunidade nos próximos dias. E o destaque desta quarta-feira vai para a Feira na Praça, já tradicional aqui no município de Soledade, que especialmente nesta quarta acontece no palco Jesus Marodim, no Largo da Matriz, no centro da cidade. A feira começou cedinho, por volta das 8 horas da manhã e segue até as 17 horas. Lembrando que é a sua chance de levar para casa produtos fresquinhos e adquirir aquele artesanato de qualidade que somente Soledade tem. E nessa noite do dia 29 de julho, hoje, quarta-feira, tem início o tríduo de preparação para a grandiosa festa da comunidade de Santa Clara no Rincão do Araçá, interior de Soledade. O tríduo, que como mencionei, tem início hoje, segue pelo dia 30, amanhã, e também no dia 31, sexta-feira, a partir das 19h30, na Igreja da Comunidade. Já no domingo acontece a grandiosa festa com a seguinte programação. Às 10h30 tem missa, ao meio-dia aquele suculento churrasco com carnes da equipe BK da Margem São Bento, levar pratos e talheres. Às 14h tem reunião dançante animada pela banda Rota Canção de Não Me Toque e às 17h o sorteio da ação entre amigos. Participe dessa grandiosa festa junto da comunidade de Santa Clara no Rincão do Araçá. E nesta quinta-feira, dia 30 de julho, acontece mais uma edição do recolhimento do projeto Ecopila, desenvolvido pelo Núcleo de Jovens Empreendedores da Assis. O Ecopila, o projeto, tem sequência nesta quinta no palco Jesus Marodim, junto ao Largo da Matriz, em Soledade, iniciando por volta das 7h30 da manhã e seguindo até as 11h30. E no dia 2 de agosto também acontece a grande festa de São Judas Tadeu do bairro Ipiranga, aqui em Soledade, que terá a seguinte programação. Nos dias 30 e 31 e dia 1º de agosto, tem tríduo a partir das 19h30 na Igreja da Comunidade. No domingo, dia 2 de agosto, às 10h30, tem missa festiva. Ao meio-dia, delicioso churrasco com buffet livre. E às 14h, tem reunião dançante animada pela banda Nova Magia. Durante o tríduo e no sábado, haverá venda de assados de porco e cuca caseira. A rifa também está sendo comercializada no valor de R$10 a cartela. Esses seriam os nossos destaques do Agenda Cristal na manhã desta quarta-feira. Com as informações, Kathleen Gox.
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0: 9h47, já tem mais atrações aqui no programa. Fique ligado. 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
11: 9 horas e 49 minutos.
12: Treze graus.
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0: É 9h52, você está na tua Rádio Cristal, programa temática que de imediato traz...
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3: Muito bem, estamos de volta na programação da tua Rádio Cristal, com o quadro Cristal na sua casa, pelas ruas da cidade, né? Deixa eu ver aqui, tem um rapaz que está por aqui, acompanhado do filho, vou bater um papo com ele. Como é que é teu nome, meu amigo?
4: Oi, boa tarde, meu nome é Itamar.
3: Itamar, da onde você vem, Itamar?
4: Eu moro em Gravataí.
3: Gravataí, conhece, veio a trabalho em Soledade?
4: Cara, na verdade, por acaso, meu carro acabou estragando.
3: Tu ficou bonito.
4: É, eu fiquei por aí.
3: Claro. É casado, tem filhos? Um já tá aqui, né?
4: É, não, eu tenho só um. Só um. Sim, no momento eu sou solteiro, né?
3: Claro. Gostou da Soledade?
4: Cara, gostei, é uma cidade bem organizada, sim. Bem bonita mesmo. Bem limpa também,
3: claro,
4: né?
3: Limpo, é. O interessante também é que aqui também nós temos a BR-386 que passa aí, né? Trazendo também novas alternativas, né?
4: Exatamente. É, eu vi que estão fazendo melhoria, né?
3: Isso.
4: Isso é muito bom, sim, né? Principalmente para as pessoas que vêm de fora, né?
3: Claro.
4: E normalmente eu venho, nessa região eu venho umas 2-3 vezes por ano, né?
3: Claro.
4: Eu vejo que sempre está em melhoria contínua, né?
3: Claro, perfeito. O Cristal na tua casa pergunta para ti, qual a tua profissão?
4: Cara, eu trabalho na área de produção.
3: Produção.
4: É uma fábrica de pneu, fábrica de pneu Pirelli, a marca, né?
3: Claro.
4: Daí, no momento, estou de férias, né?
3: Ah,
4: férias
3: certo.
4: Escolares
3: tá
4: também.
3: Curtindo, né?
4: Isso, só curtindo.
3: Tá certo. Após o trabalho, o que mais gosta de fazer?
4: Cara, eu gosto assim, muito de passear, né? Viajar, assim, né? Como para nós lá é perto praia e lagoa, a gente geralmente eu vou para praia, né?
3: Certo.
4: É, Tramandaí, lá que é pertinho, né?
3: Um sonho de vida, meu irmão?
4: Sonho de vida, cara... Cara, sonho de vida. É tipo assim, tá estável, né?
3: Tranquilo, né?
4: Tranquilo, né?
3: Tu nasceu em Gravataí mesmo?
4: Não, não. Eu sou natural de Braga.
3: Braga. Braga fica perto?
4: É, perto de Palmeiras das Missões.
3: Palmeiras das Missões,
4: isso,
3: aqui, tá certo.
4: Exatamente.
3: Bom, em Soledade, nesse primeiro momento que tu está convivendo aqui, tu tens alguma sugestão? O que tu poderia contribuir aí para melhorar cada vez mais?
4: Olha, assim de momento não, eu acho que melhoria sempre tem, né? Melhoria sempre tem, né? Eu vi que tem poucas sinaleiras, assim.
3: Sim,
4: ó.
3: Claro.
4: Faixa de pedestre, mas tem sinaleira, eu vejo que os carros meio que se perdem aí. Eu acredito que seja um ponto que seria de anotar, né?
3: Exato, dar uma analisada.
4: É, até questão de segurança das pessoas,
3: claro.
4: Né?
3: Perfeito.
4: É mais a sinalização, eu vejo isso.
3: Perfeito. Uma mensagem aqui para o povo de Soledade.
4: Olha, eu acredito assim que as pessoas, né, ter mais empatia, né, um com os outros, né? Sempre a gente tem de melhorar, né, um com os outros, né? E no mais, assim, é uma cidade muito bonita, tá de parabéns, né, Soledade, né? É, 2 dias que eu tô na cidade, eu vi que as pessoas são bem...
3: Hospitaleiras, né?
4: Hospitaleiras, exatamente.
3: Isso aí.
4: Então, de parabéns.
3: Perfeito. Como é que é o nome do filhão ali?
4: É, Luiz Augusto.
3: Luiz Augusto. Dá um bom dia aqui, Luiz Augusto. Tudo certinho contigo?
5: Uhum. Bom dia.
3: Tu é gremista ou colorado?
5: Gremista.
3: É? Tá gostando de Soledade?
5: Sim.
3: E esse lanche era um sorvete? O que era?
5: Era um milkshake.
3: É. Que sabor?
5: De morango.
3: Tá bom. Um abração pra ti.
5: Beijo.
3: Aí, grande. Valeu. Obrigado, viu, meu querido?
4: Valeu, tudo de bom.
3: Valeu, aí. Sucesso pra vocês aí. É a programação da tua Rádio Cristal na sua casa, através da entrevista, da fala dos nossos moradores aqui da cidade de Soledade, falando a tua Rádio Cristal.
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1: 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As fortes chuvas registradas entre a tarde de terça e a madrugada desta quarta-feira provocam uma nova elevação dos principais rios gaúchos, voltando a criar um cenário de inundação em diversas regiões. As bacias dos rios Taquari, Caí, Sinos e Gravataí registram situações críticas nesta manhã, com cidades já acima da cota da inundação e outras em rápida ascensão, indicando a possibilidade de agravamento ao longo do dia. Vale ressaltar tempestade com granizo que atinge Gramado e Canela, após causar estragos na Serra Gaúcha. 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O Serviço Federal de Segurança da Rússia, a FSB, afirmou nesta quarta-feira que acusou o fundador e CEO do Telegram, Pavel Durov, de facilitar atividades terroristas e emitiu um mandato internacional para sua prisão. A FSB diz que as acusações formais contra Durov estão relacionadas à suposta falha do Telegram em remover conteúdos utilizados por serviços especiais ucranianos e por organizações terroristas e extremistas para preparar e coordenar atos de sabotagem e terrorismo, massacres e operações de fraude cibernética dentro da Federação Russa. Pouco depois, a conta oficial do Telegram, na rede X, publicou uma imagem de seu CEO fazendo um gesto obsceno com o dedo médio. Tirando isso, nem Durov, nem o app de mensagens haviam se pronunciado publicamente sobre a acusação do governo russo. 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
3: 10 horas, 9 minutos. É o programa Temática que você acompanha. Já já informações aqui sobre a questão envolvendo o abastecimento de água. Falta de água também no bairro das Fontes. Qual a previsão de retorno? A Michele que está perguntando aqui. Também a participação do Perim. Arthur Nardon, 230 milímetros de chuva. O acumulado, impressionante o número de, o volume de chuva. Tem aqui o Maciel, que na Travessa Ipiranga, o acumulado de ontem, madrugada, 220 milímetros. É muita chuva. É muita chuva. É aqui na nossa cidade. Farroupilha, sem água desde ontem pela manhã. Também aí sem água no bairro Missões, a Cresci coloca aqui a sua preocupação, a importância da água, higiene, alimentação e tudo mais. Também aqui, ajuda de uma família que precisa de roupas, calça, calçados, alimentos, tem o neném pequeno, Campos Salles, problemas verificados aí então. Vamos até checar melhor essa informação aqui da Alexandra, que coloca a necessidade de ajudar uma família que está precisando. Também tem mais participações que em seguida a gente vai registrar aqui. Já, já, a Ketlin estará conosco aqui, que traz a informação em relação ao problema relacionado à falta de água em Soledade. Muitos ouvintes questionando aqui, Ketlin, a situação do abastecimento de água, o que aconteceu, qual a previsão de retorno, quais são as informações atualizadas.
4: Pois bem, Paulinho e ouvintes da Torre de Cristal, a falta de energia elétrica na estação de tratamento de água, a ETA, da Corsã, interrompeu o abastecimento no centro, nos bairros Missões, Fontes e também no bairro Botucaraí, desde a madrugada desta quarta-feira. A energia já foi restabelecida, segundo uma nota emitida pela Corsã, essa energia foi restabelecida pela RGE, concessionária que é a responsável pelo fornecimento de eletricidade no município. Além da interrupção no fornecimento de energia, o grande volume de chuva do Rio Espraiado comprometeu também a captação. O abastecimento será restabelecido gradualmente à medida que a estação retome as operações e os reservatórios recuperem os níveis adequados para o armazenamento. Então essa é a informação, ainda não se tem um prazo exato de quando a água deve voltar aí para as casas, especialmente nos bairros Botucaraí, Fontes, Missões e Centro, mas deve ser restabelecido gradualmente durante o dia em decorrência dessa falta de energia elétrica na estação de tratamento de água e também dessa falta de captação de água, Paulinho.
3: E essa falta de água que também atinge o bairro Ipiranga. Vários relatos aqui de ouvintes que estão aí colocando bairro Ipiranga também sem água. Então, esta é a informação passada pela Ketlin, informação oficial passada pela Corsã. Seguiremos monitorando aí para trazer mais informações aos nossos ouvintes. O Cristiano Neves... Passo dos Ladrões, 250 milímetros de chuva. Impressionante o acúmulo de água nas últimas horas. Rua 1º de Maio também não tem água. Bairro Ipiranga, como já destacamos, também sem água. Participação dos nossos ouvintes aqui pelo sistema interativo 992-22-9878. 992-22-9878. Agora, 10 horas... 13 minutos, temperatura em 14 graus.
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3: E o destaque na entrevista da hora é para a comunidade do Rincão do Araçá, festa de Santa Clara, prevista para o final de semana, para o domingo, mas a partir de hoje tem o trido em preparação. A Margarete da Cruz, que integra a coordenação, está aqui ao vivo para falarmos um pouco mais sobre essa atividade. Bom dia, Marga, seja bem-vinda.
7: Bom dia, Paulinho. Bom dia a todos os radiovintes.
3: Começa hoje, então, o trido em preparação à festa de Santa Clara no Rincão do Araçá?
7: Sim, hoje iniciamos o trido, né? A gente tem um tema muito convidativo, que é com Santa Clara de Assis, sejamos peregrinos na fé, na esperança e na caridade. E para hoje está convidado, então, a comunidade de São Roque, Santa Bárbara e o grupo da terceira idade da Santa Bárbara, que irão realizar o trido hoje conosco.
3: Expectativa é grande, a igreja foi preparada, foi decorada para receber os fiéis e devotos?
7: Sim, está muito linda a igreja. A Lidiane está fazendo a decoração. A Lidiane tem um gosto muito apurado, né? Eu disse, é tudo de lindo o que ela faz. Então, está ficando muito lindo e estamos esperando a todos, além de estar bonito, o carinho, né, que a gente recebe todos, porque é um prazer receber as pessoas.
3: É, e o trido, pelo que você coloca, também terá participação de diversas comunidades hoje, amanhã e na sexta?
7: Sim. Então, amanhã será a comunidade de Santa Rita, São Lucas e São Sebastião. E na sexta-feira, nós temos Nossa Senhora de Fátima, da Margem de São Bento, e São Miguel do Mormaço. Esse ano, então, uma novidade é São Miguel do Mormaço, que sempre quis participar, é de outra paróquia, mas eles sempre participaram na festa e eles querem participar do trido também esse ano.
3: É um momento religioso de fé e devoção.
7: Sim, isso é a nossa preparação, né? Porque a nossa festa, o objetivo maior é a espiritualidade. Claro que a gente também precisa de arrecadar fundos para manter a igreja, para fazer as melhorias, mas o nosso objetivo, né, então, é com Santa Clara, é a religiosidade. Por isso até o tema, né, que eu coloquei, que é muito convidativo e reflexivo.
3: Toda a preparação com o trido para a festa que acontecerá no domingo?
7: Sim. A festa, então, será no domingo, né? A gente está aguardando a todos. E nós até já... Hoje eu já conversei com o seu Marcelo para nós britar onde tem barro, colocar uma brita e ir lá ao redor, porque a gente sabe que essa chuva fez muito barro, né? Danificou muito as estradas. E a gente, como o acesso pelo asfalto não é muito seguro, a gente então está orientando as pessoas que quiserem, vão pela estrada de chão em direção ao Mormaço, passando a ponte São Bento, dá 1 quilômetro e pouco. A gente tem uma placa lá também, identificando a entrada para a comunidade. E é bem mais seguro. As estradas, pela quantia de chuva, não estão tão boas, né? Não tem como estar. Mas, indo devagarinho, todo mundo chega lá.
3: Marga, e a programação do domingo, como será da festa de Santa Clara do Rincão do Araçá, interior de Soledade?
7: Então, nós teremos a missa, né? A missa será às 10h30. Depois, nós temos o almoço, com a carne servida, né, e assada esse ano pelo pessoal da Margem São Bento, que todo mundo conhece a qualidade da carne que o pessoal da Margem São Bento faz. Então, esse ano nós temos a carne assada pelo pessoal da Margem São Bento. Aí, após o almoço, a gente tem reunião dançante, né, que o pessoal vai dançar, se divertir com a banda Rota Canção de Não Me Toque. Também as bebidas, né, com certeza não vai faltar. Negando a Bebida está lá com as bebidas, né? Temos doce, cachorro-quente à tarde e às 17 horas o sorteio da rifa.
3: É, e os prêmios que foram colocados e a rifa que está sendo comercializada.
7: Sim, a rifa foi muito bem comercializada. Até agora eu tinha um talão para mim poder divulgar todos os prêmios, para não esquecer de nenhum. E já entreguei também, já estou sem o talão. Então, eu não estou aqui com os prêmios. Mas são prêmios bons, né? O primeiro prêmio é 5 mil, o terceiro é 2 mil, o segundo é 2 mil e o terceiro é R$1.000. E os outros, né, a gente tem prêmios diversos daí que eu não saberia dizer no momento, porque eu estou sem o talão aqui.
3: E a importância da festa, como você mesmo destaca, de captar recursos para investir na própria comunidade.
7: Sim, a gente está sempre investindo os recursos, né? Tanto em melhorias na capela, como também no salão, porque a gente precisa de melhorias para que as pessoas que chegam lá sintam-se assim mais confortáveis, né? A gente agora não está podendo receber verbas de...
3: Governos.
7: Me fugiu a palavra. É, verbas assim...
3: Verbas públicas.
7: Sim. E daí, então, a gente está com um probleminha na documentação. Então, só verbas mesmo que a gente está conseguindo dar das festas. Mas assim que a gente arrumar a documentação, com certeza nós vamos poder receber uma verba pública e aí sim fazer uma ampliação do nosso salão.
3: A comunidade tem recebido alguma doação?
7: Sim, nós temos recebido. A gente, os patrocínios que a gente pede, também durante os nossos encontros do grupo de mulheres, né, que a gente agora tem um grupo de mulheres que se reúnem lá, e a gente recebe doações e também realiza doações, né, porque o nosso objetivo do nosso grupo de mulheres é também fazer caridade, né, também fazer o bem, distribuir para quem precisa.
3: Tá certo. Marco, então vamos confirmar. Hoje, 19h30, acesso à comunidade. A comunidade do Ricão do Araçá, que estará esperando toda a comunidade.
7: Sim. Então, hoje, o pessoal de Santa Bárbara, de São Roque, eles, com certeza, irão pelo asfalto, que para eles fica fácil, fica bem tranquilo. O que a gente coloca essa outra rota é para o pessoal da cidade, que fica difícil, fica mais complicado de entrar ali. Não que não dê, né? A gente vai, mas às vezes é mais complicado, é mais perigoso, porque não tem um acostamento no asfalto, né? Às vezes tem que descer um quilômetro a mais para daí fazer o retorno. Mas é tranquilo também. Para quem é acostumado, não tem problema. Mas aí tem esse outro trajeto, que é bem seguro, né? É mais ruim as estradas, mas é bem mais seguro.
3: Hoje, então, a partir das 19h, a primeira noite do Tríduo em Preparação, lá na comunidade da Santa Clara, Rincão do Araçá, hoje, amanhã e sexta, e no domingo, a grande festa que será realizada. Abraço, sucesso, bom trabalho aí para vocês que trabalham aí de forma voluntária.
7: Sim, então a gente trabalha de forma voluntária e aguarda a todos, porque é sempre muito bom receber as pessoas da nossa comunidade.
3: Abraço a Margareta Cruz, ela que integra a coordenação da comunidade da Santa Clara, do Rincão do Araçá, Interior da Soledade, com a sua tradicional festa, que acontecerá no domingo, mas hoje terá início o Tríduo em Preparação. Agora, 10h21.
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3: E 22 é o programa Temática que você acompanha, FM 100.5, 14 graus a temperatura, é a programação de rádio jornalismo que você tem como destaque aqui, a participação dos ouvintes aqui também sem água. Ketri, há poucos minutos passou então a informação sobre a falta de água em Soledade, a Corsan já trabalha para restabelecer o fornecimento de água em toda a cidade. Agora nós vamos com mais uma atração aqui no programa.
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8: Olá, amigos e ouvintes, temos uma quarta-feira que ainda começa com muita instabilidade presente em torno aqui da região centro, norte, nordeste, gaúcho, isso por causa ainda da frente fria que já está em deslocamento, né, entre Santa Catarina e Paraná, mas ainda atua aqui sobre a parte mais da metade norte do estado. Por isso, pelo menos no período da manhã, ainda podemos ter eventualmente pancadas de chuva, eventualmente ainda algum temporal mais isolado, mas é já bem mais isolado mesmo. Ao longo da tarde, essa condição vai diminuindo por aqui. Com relação às temperaturas, estas seguem esse padrão mais elevado que vem predominando, com máximas variando entre 21 e 23 graus em média. Então, assim, ó, no período da manhã, ainda bastante atenção, porque ainda corremos o risco, né, de ter temporais aqui na nossa região, mesmo que de forma isolada. Já a partir da tarde, essa condição vai diminuindo. Na quinta-feira, vamos ter mais a nebulosidade presente por aqui. Pode ter algum chuvisco em áreas do norte do estado, mas aqui, na maior parte da nossa região, é apenas variação mesmo de nebulosidade, ou seja, vamos ter uma pequena trégua aí das instabilidades. As temperaturas seguem esse padrão ameno e longe de fazer o frio intenso de inverno. As mínimas oscilam entre 10 e 12 graus e a máxima tarde na casa de 22 a 24 graus. E na sexta-feira, seguimos com o tempo ainda firme predominando por aqui. Com a previsão do tempo, Kátia Valente.
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0: 10h25, é a tua Rádio Cristal que você acompanha. O pessoal aí do bairro Expedicionário, a Maria nos liga, preocupada com a situação da energia elétrica em uma fase, problemas de abastecimento de energia elétrica também em alguns pontos da cidade. É o registro que os nossos ouvintes estão aqui relatando.
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0: Frei Eudes Ângelo Capelari com a mensagem da manhã.
3: Minha irmã, minha irmã, bom dia, paz e bem. Obrigado, Senhor, por seres o bem e o bom. Todo bem, o sumo bem, como nos dizia nosso pai Francisco de Assis. Ensina-nos, Senhor, a manter-nos no caminho do bem. Não nos cansemos de fazer o bem. Tem gente a quem você faz, eu, nós fazemos o bem, que de repente nem lembra do bem que você lhe fez. Tem gente que, quem sabe, se aproveitou de você para receber o bem, olhando e tratando você como um bobo de quem deveria se aproveitar. Tem gente que acha que você é obrigado de fazer o bem para ela e que nunca vai lhe agradecer pelo bem que você fez para ela. Tem gente que parece não ter coração, porque nunca sabe viver com gratidão. No entanto, não nos cansemos de fazer o bem. A ingratidão dói. A ingratidão fere, a ingratidão machuca, a ingratidão decepciona a gente. Mas nunca nos cansemos de fazer o bem e tenhamos sempre a certeza de que Deus nunca esquece o bem que nós praticamos. E isto é tudo. Deus não esquece o bem que praticamos. O dia é seu. Vivê-lo na prática do bem é graça, é bênção de Deus. Mas também confiança, fé, perseverança de nossa parte. Ó Senhor, fazei de mim um instrumento de vossa paz. Onde há ódio, que eu leve o amor. Onde há ofensa, que eu leve o perdão. E onde há discórdia, que eu leve a união. Onde há dúvida, que eu leve a fé. Onde há erro, que eu leve a verdade. E onde há desespero, que eu leve a esperança. Onde há tristeza, que eu leve a alegria. E onde há trevas, que eu leve a luz. Ó Mestre, fazei que eu busque mais consolar que ser consolado, compreender que ser compreendido, amar que ser amado, porque é dando que se recebe, perdoando que se é perdoado, e é morrendo que se vive para a vida eterna. Amém! Minha irmã, minha irmã, Deus abençoe você, Deus abençoe a mim, Deus abençoe a todos nós, o Pai, o Filho e o Espírito Santo. Amém! Minha irmã, bom dia, paz e bem!
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0: Alegria em saber que você está conosco no programa Temática O Que Se Passa é Notícia, com muitas participações aqui, Rua José do Patrocínio, sem luz desde as 23 horas, desde as 11 horas da noite de ontem. O Sérgio é quem manda a mensagem. O Everaldo também, bom dia Paulinho, bairro Botucaraí, comunidade Primavera, a minha mãe não tem água, abraço professor Everaldo. Então nós queremos aqui mais uma vez trazer a informação que a Ketlin passou conversando com a Corsan, de que problemas foram registrados aí em relação ao abastecimento de água, falta de energia elétrica na estação de tratamento interrompeu então o abastecimento de água em 4 bairros em Soledade: o Centro, Missões, Botucaraí e também Ipiranga, aqui que a gente pode acrescentar que também tem a falta de água. Então, além da interrupção do fornecimento de energia elétrica, o grande volume de chuva do Rio Espraiado comprometeu também a captação. O abastecimento será restabelecido gradualmente à medida que a estação retome a operação e os reservatórios recuperem os níveis adequados de armazenamento. Então, é a informação da Corsan pela falta de água em Soledade nas últimas horas. Mais participações aqui. Bom dia, Paulinho. No centro também não tem água. É a informação que acabamos de passar. Na rua Rio Branco também não tem água. O Bolinha é quem manda mensagem. E é assim que a gente vai passando aí para os nossos ouvintes, internautas da tua Rádio Cristal. Agora, 10 horas 32 minutos. Já tem mais informações. Vamos saber o acumulado de água das últimas horas em Soledade. Já.
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13: 10 horas e 38 minutos.
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15: 14 graus.
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6: 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Agora vamos dar destaque para a nossa reportagem que circula em busca da informação.
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6: Nossa unidade móvel encontra-se no Parque de Eventos Rui Ortiz, nesta bela paisagem. Cláudio Flan, eu tenho duas perguntas para ti repassar ao nosso convidado. Primeiro, o sol timidamente aparece em Soledade depois de muita chuva. E segundo, a curiosidade, quantos milímetros de chuva registrados em Soledade, Cláudio?
9: Perfeito, Paulinho. Falamos ao vivo aqui desta linda e maravilhosa manhã aqui no Parque Rui Ortiz, que é banhado pela mãe natureza, né? E como você falou, né, o sol acanhadamente vai aparecendo, vai relutando contra as nuvens depois de muita chuva, né, a presença de temporal aqui na região norte do estado. E nós estamos aqui com o Paulo Henrique Pinheiro, que é uma referência para o estado do Rio Grande do Sul, também Santa Catarina, Paraná, que destaca exatamente com precisão aí em relação à previsão do tempo e também esse fenômeno El Niño que começa a dar já os primeiros sinais. Duas perguntas então do Paulo Paes, Paulo Henrique, né, para saber aí o sol, até quando ele vai permanecer e também o volume de chuva das últimas horas. Satisfação, bom dia.
4: Satisfação é minha, bom dia Cláudio Flaim, bom dia Paulinho Paes, a toda a equipe de trabalho da Tua Cristal. É realmente chuva absurda, chuva de pouco mais de 2 dias aí, né? É, chuva acumulada de 180 milímetros na cidade até 240 milímetros, perto de 240 na Santa Luzia. Em Arvorezinho chegou 256, estava olhando ali. Então, Arvorezinho foi mais chuva ainda. É, nessa região entre Soledade, Arvorezinho e Itapuca, passou dos 250 milímetros aí, então menos de 3 dias, o que é um absurdo. Não tem estrada que aguente, não tem pontilhão que fique, não tem barranco que não vá desabar por aí, né? É o risco que tem nas encostas aí, aliás, é um risco sério, né? Aquaplanagem, o pessoal viu ontem acidente aí, esses acidentes com aquaplanagem, quando tá chovendo é complicado. Então, muita chuva, Paulinho, deu vendaval, deu granizo, deu vento de sobra em Soledade, novamente 74, a mesma de ontem, né? 74,5 km por hora ali no bairro Missões, na minha estação. Lá na estação da Granja Santa Rita, na Santa Terezinha, 73 km por hora. Então, um vento expressivo, um vento forte, né? Não foi assim um vento tão forte, mas foi um vento forte. E a detalhe, foram várias ondas de vento, várias ondas, linhas de tempestade que passaram. Tivemos granizo em centenas de municípios. Tivemos granizo, vou dizer, em milhares de localidades, com granizo, com vento, com rajada de vento, com raios. Nós tivemos tornado, né, Paulinho e Cláudio, tornado comprovado em imagens, tornado típico dos Estados Unidos, parecido com os Estados Unidos lá. É um F2, F3, eu calculo F3 até quase um F4 pela força que ele levantou a casa lá, tem os dados, o pessoal está analisando ainda, um F3 por aí, um tornado padrão, dos mais fortes do mundo aí. E o pessoal filmou o canudo dele, filmou o redemoinho, uma coisa, um dos mais impressionantes, impactantes vídeos de tornado que eu já vi. E o pessoal ficou até apavorado, claro, com razão. Mas foi um fenômeno localizado. É 1, 2, 3, 5 quilômetros, 10 quilômetros ali. Ele fica naquele trecho restrito, né? Então, tornado no Rio Grande do Sul. Havia esse alerta, né? Podia ter e deu. E vendaval por tudo que é canto. Granizo, Passo Fundo, Nome Toque, Ernestina, Nicolau Vergueiro. Granizo gigante, granizo grande. Então, veja o que nós passamos. Graças a Deus, poucos danos em função do tamanho da instabilidade, né, Paulinho e Cláudio?
9: Perfeito. Bom, pelo que o PH está dizendo, né? Por todo esse temporal que aconteceu e que marcou presença aí nas últimas 24 horas, Soledade passou incólume, né? Referente a esta situação. Bom, PH, o que nós temos durante a semana? Mais chuva, mais umidade, o sol vem, retorna a estabilidade. O que já podemos adiantar aí para os nossos ouvintes e telespectadores?
4: Graças a Deus, sol aparecendo aos pouquinhos, hoje sol e nuvens, sol tímido, vai limpando nuvens altas, rabos de galo, né, chamadas rabos de galo, e daí vai melhorando quinta e sexta, tempo melhor na quinta e na sexta-feira, com sol e nuvens, friozinho, esse frio normal, não é um friozão por enquanto, talvez o frio mais forte lá na segunda semana de agosto, estamos monitorando essa situação, mas vai voltar alguma pancada de chuva, diminuiu o volume, mas entre sábado de tarde, noite e domingo, madrugada, amanhã, entre sábado e domingo, parte do dia aproveitável, parte do dia com pancadas e chuvas variáveis. Aqui na região retorna a chuva no final de semana. E depois, na segunda e terça, pode ser mais forte, de novo, chuvas, de acordo com a projeção. E daí, lá na outra semana, que pode secar um pouco mais a atmosfera, vamos acompanhando essa evolução. E sempre atentos, porque é um ninho. Como eu conversava em off aqui com o Cláudio, Fly, né? Isso. Né, Paulinho, faz. A gente acompanhou vários fenômenos de El Niño, vários laninha. Mas este realmente é fora da curva. Ele não tem parâmetro. Porque é o maior aquecimento do Pacífico em todos os tempos. Nesse período agora, em começo de El Niño. Então, Super El Niño, acho que já passou de Super El Niño. É um hiper El Niño já. Imagina no impacto dele que quando começar os calores, as ondas de calor mais fortes. Setembro, outubro, novembro, dezembro. Então, vai ser um período de muita atenção aí, com certeza, esse El Niño. E agora vai subir a água dos rios, né? vai dar as enchentes lá embaixo, vai subir o nível dos rios. Pessoal, agora a preocupação é com as enchentes. Para nós, a preocupação é geralmente temporal e vento e granizo. Lá para baixo, a preocupação é a enchente.
9: Bom, é isso que nós precisamos entender, né, PH? Referente ao fenômeno El Niño. As pessoas comentam e a gente também observa, sempre teve, sempre aconteceu, mas porém este é diferente, ele tem uma proporção maior, inclusive se projeta aí algo bastante forte para a transição ali em setembro para outubro, a transição do inverno para primavera.
4: É, porque daí começa a aumentar o calor, né? Mas basicamente, pessoal, entender, com um laninha mais seco, com um El Niño mais úmido, umidade é o determinante para tudo, é o que determina o clima do mundo, a umidade, fluxo de umidade. Então, e desafio quem quiser, procura nos registros históricos, onde quiser. Não tem essa sequência de 4 anos consecutivos com enchente. Enchente 2023, catastrófica. Enchente, foram 3, 4 meses.
9: Exato.
4: Enchente 2024, catastrófica, a maior de todos até hoje. Não tem parâmetro. 1.000 milímetros em uma semana. Enchente 2025 na região Santa Maria Jari, tudo dentro do estado. Então, no Rio Grande do Sul, 3 anos enchente. No Rio Grande do Sul, 4 anos enchente agora. Enchente de novo, no Alto Uruguai, vai dar enchente agora. Está dando enchente. 4 anos consecutivos de enchente não existe na história do Rio Grande do Sul. Não existe. Não adianta o pessoal dizer, já teve. Não teve. Não teve. Pode ter tido 400, 500 anos atrás, 1.000 anos atrás, 2.000 anos. Antigamente, sem medição. Com medição, não existe registro.
9: Perfeito. E é bom orientar também a população, né, pegar que devido a todo esse cenário aí, as pessoas têm que ficar atentas aos raios, né, que automaticamente acaba danificando aí os eletrodomésticos. É bastante raio, né, que é registrado.
4: Inclusive, meu computador já se foi lá por causa de um raio, estava na madrugada monitorando, deu um raio perto ali de cá, no bairro Emissões, e se foi o computador, né, mas é equipamento eletrônico, vai, rebanho de gado aí morreu, infelizmente, vários rebanhos. Pessoas perdem a vida e o pessoal vai ter que começar a pensar no enfrentamento, só uma reflexão. Esse enfrentamento não é de qualquer maneira. Tem que ter mais para-raios comunitários, para-raios na cidade, para-raios no interior. Tem que se preparar para mais raios, mais granizo. Tem que criar mais sistemas anti-granizo, tem que criar sistemas anti-tempestade, bunkers. Não estou assustando o povo, mas tem que ter uma peça na casa mais forte. Tem que, na Santa Catarina, criou um sistema das escolas com uma sala mais reforçada. É preciso começar a pensar isso aí também. É uma sugestão que eu deixo aí para as autoridades.
9: Perfeito. A tendência. Muito obrigado, viu, PH? E bom trabalho aí. E não só a tua Rádio Cristal, mas também outros veículos, não só aqui do Rio Grande do Sul, você serve aí das atualizações do tempo através desse profissional.
4: A gente está sempre às ordens, né? E agradecer ao prefeito Paulo Catani, que me dá todo o apoio, todo o suporte, né? Nossos colegas da Defesa Civil estavam de plantão, o pessoal aí, ontem à noite, o pessoal estava atendendo as pessoas, né? O secretário da Assistência Social, importante falar isso aí, o Josival, né? Das obras, o Marcelo, o Josival, e no comando aí do Leandro, né? Brunheira, e também do Rodolfo Tatini. Rodolfo Tatini é incansável, Rodolfo, né? Um guri muito dedicado. Esses jovens talentos aí na nossa Defesa Civil, o pessoal que faz o que possível e impossível, como você diz. Pessoal da água que ajuda, pessoal de todos os setores da prefeitura que fazem parte da Defesa Civil organizada e trabalhando em solidariedade e atenta sempre. Né?
9: Perfeito. É a força-tarefa, né, da Defesa Civil, secretarias do município, juntamente com a Corporação dos Bombeiros e as forças, né?
4: Os bombeiros, brigada militar, forças operacionais, as forças militares, civis também.
9: Exato, todos eles aí de pronto, né, para atender a comunidade na sua necessidade. Essa é a nossa participação, então, Paulinho Paes, diretamente aqui do Parque Rui Ortiz, onde conversamos com o PH Pinheiro, trazendo aí uma dinâmica, né, do que tivemos aí de volume de chuva. Olha só, quase de 200 a quase 300 milímetros de chuva. Isso aí é proporção a
4: 2 meses.
9: 2 meses de chuva.
4: É praticamente quase dois meses de chuva. Um mês e meio.
9: Um mês e meio.
4: Em 2 dias.
9: Em 2 dias, né? Não tem o que aguente aí em relação a chutes.
4: As estradas,
9: né? Danifica tudo mesmo. Certo, Paulo? Um grande abraço aí. Bom trabalho. Seguimos com a unidade móvel circulando pelas ruas de Soledade.
6: Eu, Cláudio, obrigado ao Paulo Henrique Pinheiro também pelas informações prestadas aqui no programa Temática, o que se passa é notícia, volume de chuva, quantidade, projeções aí do clima também.
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6: 10h54, já tem mais informações.
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6: 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Na sequência, a notícia da hora.

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1: 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O Rio das Antas, na altura de Bento Gonçalves, atingiu no início da noite, ainda de terça-feira, mais de 10 metros, o que representa um alerta de inundação. O volume de chuva que registrou acumulados superiores a 100 milímetros em cidades próximas, como Guaporé, Nova Bassano e Veranópolis, contribuem para a cheia. Diante do cenário, a Defesa Civil emitiu um alerta laranja de risco alto de inundações que podem ocorrer em Santa Teresa, Amussum, cidades margeadas pelo rio Taquari. O coordenador da Defesa Civil de Bento Gonçalves acompanhou a situação e confirmou que as equipes passaram a madrugada em linha Alcântara para monitorar o aumento do nível da água. O alerta da Defesa Civil tem vigência até às 6 horas da tarde desta quarta-feira. 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A forte chuva de granizo que atingiu a serra na noite desta terça-feira provocou estragos em Mato Perso, no interior de Flores da Cunha. Um dos principais símbolos da comunidade, a Igreja Santa Juliana, teve parte da estrutura destruída após ser atingida pela força do vento e das pedras de gelo. O temporal também danificou o telhado de uma escola municipal de ensino fundamental, a Escola Antônio de Souza Neto, e atingiu o salão da comunidade, a subprefeitura e a unidade básica de saúde. Os danos em residências e propriedades particulares ainda estão sendo levantados. A Prefeitura de Flores da Cunha estuda alternativas para garantir a retomada das aulas na próxima semana. Segundo o prefeito da cidade, César Julian, uma das possibilidades é transferir temporariamente os estudantes para a sede do Esporte Clube Corinthians, em Mato Perso, ou para a Escola Francisco Zilli, no distrito de Otávio Rocha. A definição dependerá de uma avaliação da estrutura disponível e deve ser anunciada após a conclusão das vistorias. 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
3: Onze horas e 2 minutos.

0: 15 graus.
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5: Horas 5 minutos, temperatura em 15 graus. Catherine Gox, vamos reforçar aí, muitas pessoas participando pelo WhatsApp, estamos sem água em diversos bairros aqui da nossa cidade. Repita por gentileza aí o que aconteceu e o que está sendo feito.
6: Pois bem, Paulinho e ouvintes, mais uma vez trazendo informação que a energia elétrica na estação de tratamento de água da Corsan interrompeu o abastecimento no centro, nos bairros Missões, Fontes e Botucaraí. No caso, a falta de energia elétrica na estação de tratamento de água. Esse fato que foi registrado ainda na madrugada desta quarta-feira. A energia já foi restabelecida, segundo a Corsan informou. Essa energia já foi restabelecida pela RGE, que é a concessionária responsável por esse fornecimento aqui no município de Soledade. Além da interrupção no fornecimento de energia, o grande volume de chuva no Rio Espraiado também comprometeu a captação de água. O abastecimento deve ser restabelecido gradualmente à medida em que a estação retome a operação e os reservatórios recuperem os níveis adequados do armazenamento. Ou seja, essa energia, essa água deve ser retomada ainda durante essa quarta-feira, porém não existe um prazo exato para que ela volte a esses bairros, sendo os Missões, Fontes, Botucaraí e também o centro aqui de Soledade, Paulinho.
5: Ok, então, sobre a energia elétrica que acabou trazendo problemas aí para o abastecimento de água em Soledade. Na região, falta de energia elétrica, as cooperativas estão trabalhando também para o restabelecimento, Catrin?
6: Exatamente, Paulinho. Quando falamos de Serfox, divulgou há poucos instantes, inclusive, um comunicado que mantém o atendimento emergencial após o temporal que atingiu a nossa região nas últimas horas e mais de 1,4 mil unidades seguem sem energia na região. Sendo assim, de acordo com a Serfox, as unidades consumidoras que ainda permanecem sem energia estão distribuídas das seguintes formas. Em Arvorezinha são 37, em Balscaçal 235, em Coqueiro Baixo 62, em Dois Lajeados 514, em São Valentim do Sul 591, em Soledade 2 e Vespasiano Correia 3. A Serfox ainda divulgou que atualmente possui cerca de 117 ocorrências pendentes de atendimento em todas as áreas de atuação. Os serviços devem continuar ao longo desta quarta-feira, seguindo critérios técnicos e priorizando a segurança dos colaboradores, da população e a complexidade de cada situação, Paulinho.
5: Ok, então, seguiremos acompanhando toda a movimentação aí em nossa região. Obrigado, Catherine Gox. Agora, 11 horas, 8 minutos, mais informações?
6: Sim, Paulinho, também também falando de energia na nossa região sobre a Coprel, pois o temporal deixou cerca de 5 mil cooperantes sem energia na área de atuação da Coprel desde a terça-feira, inclusive também na manhã de hoje. As localidades com situação mais crítica são o interior de Birubá, 15 de novembro, Selba, Jari, Joia, Espumoso, que é inclusive aqui próxima à Soledade, Santa Bárbara do Sul, Marau, Boa Vista do Incra e Tupanceretã. Até às 9 horas dessa quarta-feira, cerca de 5 mil cooperantes estavam sem fornecimento de energia elétrica. Inclusive, aqui na nossa região, em Mormaço, existe também o relato de moradores que estão sem energia elétrica. Ainda de acordo com as informações divulgadas, o Centro de Operações da Distribuição da Coprel registrou por volta da 1 hora da madrugada aproximadamente 20 mil cooperantes que ficaram sem energia elétrica na nossa região. Esse é o registro também sendo feito aqui na programação da tua Rádio Cristal.
5: Ok, obrigado, Catherine Gox, com essas informações aqui no programa.
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5: 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Agora 11 horas 12 minutos, vamos falar em seguida da Feira da Agricultura que será realizada pela AMASB aqui em Soledade e outros assuntos de interesse da comunidade, já aqui no programa.
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5: 11 horas 17 minutos, temperatura em 16 graus. Já já, informações importantes sobre um evento que a MASB realizará aqui em Soledade. Um grande evento que Soledade vai realizar, valorizando o setor primário. Em seguida, antes disso, vamos atualizar a previsão do tempo.
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22: Olá, amigos e ouvintes, temos uma quarta-feira que ainda começa com muita instabilidade presente em torno aqui da região centro, norte, nordeste, gaúcho, isso por causa ainda da frente fria que já está em deslocamento, né, entre Santa Catarina e Paraná, mas ainda atua aqui sobre a parte mais da metade norte do estado. Por isso, pelo menos no período da manhã, ainda podemos ter eventualmente pancadas de chuva, eventualmente ainda algum temporal mais isolado. Mas é já bem mais isolado mesmo. Ao longo da tarde, essa condição vai diminuindo por aqui. Com relação às temperaturas, estas seguem esse padrão mais elevado que vem predominando, com máximas variando entre 21 e 23 graus em média. Então, assim, ó, no período da manhã, ainda bastante atenção, porque ainda corremos o risco, né, de ter temporais aqui na nossa região, mesmo que de forma isolada. Já a partir da tarde, essa condição vai diminuindo. Na quinta-feira, vamos ter mais nebulosidade presente por aqui. Pode ter algum chuvisco em áreas do norte do estado, mas aqui na maior parte da nossa região é apenas variação mesmo de nebulosidade, ou seja, vamos ter uma pequena trégua aí das instabilidades. As temperaturas seguem esse padrão ameno e longe de fazer o frio intenso de inverno. As mínimas oscilam entre 10 e 12 graus e a máxima tarde na casa de 22 a 24 graus. E na sexta-feira seguimos com o tempo ainda firme predominando por aqui. Com a previsão do tempo, Kátia Valente.
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5: 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É, e nós estamos ao vivo no rádio, estamos ao vivo também pelas nossas redes sociais, Facebook e YouTube, para trazer informações de um evento que acontecerá no próximo sábado em Soledade. A iniciativa é da Associação dos Municípios do Alto da Serra do Botucaraí, que tem como presidente o prefeito de Soledade, Paulo Catânio, que encontra-se aqui no estúdio, juntamente com o secretário da Agricultura de Soledade, o Flávio Knopp, e também a Johnny Nicolodi. Prefeito Catânio, que evento é este que estará acontecendo em Soledade através da MASB? Bom dia.
25: Bom dia, Paulinho. Bom dia a todos que nos acompanham pela tua Rádio Cristal. Cumprimento a Johnny, que tem nos auxiliado muito em questão dessa pauta da agricultura familiar. O secretário municipal da Agricultura, o Flávio Knopp, que também está, né, tá à frente dessa pauta e da Secretaria de Agricultura do município de Soledade. E nós, e eu aqui, eu estou também na condição de presidente da MASB e prefeito de Soledade, onde que nós estamos vivendo hoje uma dificuldade econômica bastante grande, especialmente no setor primário, né? Então, é mais um motivo para que a gente possa ter esse olhar, esse carinho todo especial, especialmente para o pequeno e o médio produtor, para que nós possamos mostrar para ele que existem alternativas, né, possibilidades de produção e comercialização dos seus produtos, ou seja, a venda, transformar aquilo que produz em dinheiro, né, para poder prosperar na atividade agrícola. Dessa forma, né, nós, todos os municípios, né, que compõem a MASB já têm as suas políticas próprias de cada município no incentivo à agricultura familiar. Uma das formas também é a chamada feira, né, a Feira Municipal da Agricultura Familiar, que praticamente existe em todos os municípios. Mas nós pensamos numa questão mais abrangente, para que o produtor rural não fique limitado apenas ao território do seu próprio município. Nós pensamos em fazer um evento regional, né? E é isso que nós estamos aqui para falar, que sábado, dia 1º de agosto, teremos uma feira do produtor rural, feira regional, ou seja, as pessoas, os produtores rurais que estarão expondo os seus produtos compõem a MASB, os 13 municípios que compõem a MASB. Ou seja, né, quem vai ganhar muito com isso é os consumidores de Soledade e da região, que terão essa possibilidade de ter produtos, né, produzidos lá no interior, de boa qualidade, de bom preço, enfim. Vai ser uma grande feira do produtor em Soledade, uma grande feira regional. Mas temos aqui o Flávio, secretário de Agricultura, e a Johnny, né, que podem aí especificar e responder mais pontualmente os teus questionamentos aí, Paulinho, como, e dos ouvintes.
5: Como surgiu a ideia de realizar essa primeira Feira da Agricultura Familiar em Soledade?
25: Surgiu a ideia pela própria necessidade de nós valorizarmos, né, o produtor rural em primeiro lugar, e para que o produtor rural possa ampliar o seu mercado de comercialização. Porque muitas vezes o que acontece é que o produtor, ele fica desestimulado em produzir exatamente pela falta de valorização ou oportunidade de comercialização. Vamos pegar um exemplo. Vamos dizer que o cara produz lá, o pequeno produtor rural, pegar um exemplo aleatório, tomates. Não adianta ele produzir lá uma quantidade X grande de tomates, e se ele não conseguir botar no mercado, não conseguir vender esses tomates, o que vai acontecer? Parte da sua produção vai fora. Ele não vai conseguir vender. Então, o intuito é de que nós possamos incentivar, né, que o produtor possa trabalhar, produzir, mas nós temos que facilitar a comercialização. Não basta, a vida do agricultor, ela é muito difícil. Quando colheu o tomate, que eu estou pegando exemplo, não choveu, não caiu granizo, geada, o tomate deu uma produção linda e maravilhosa. Não, está tudo resolvido. Não. Agora ele tem que pegar esse tomate, que está perfeito, e ele tem que vender. Porque se ele não conseguir vender esse seu produto que ele produz, do que adiantou produzir? Então, essa é a grande questão. São várias etapas, desde lá o preparo do solo, né, a semente, produzir, cuidar, colher e comercializar. Ter mercado para vender esse tomate ou qualquer outro produto da agroindústria, enfim, da agricultura familiar. Então, esse é o propósito, que nós possamos, tem dois propósitos principais, para que o produtor se dispõe a querer produzir, porque ele está com pouca esperança de querer produzir. Em primeiro lugar, dizer para o produtor que sim, produza, porque vale a pena. E para valer a pena, ele tem que vender e ter o seu lucro. Porque senão não vale a pena. Se ele produz, não consegue vender e não tem lucro, qual é o incentivo? Por que ele vai produzir? Produzir para não ganhar? Vai trabalhar de graça? Não. O agricultor tem que ter a sua renda, né? E por isso que nós estamos fazendo essas feiras, dando todo esse apoio, todo acompanhamento aos produtores rurais, pequenos produtores rurais, e principalmente abrir mercado. Né? E no momento nós fizemos uma feira regional, né, faz com que nós possamos contemplar, né, o maior número de produtores rurais.
5: Flávio Knopf, secretário da Agricultura de Soledade, como vai ser a estruturação para a realização da feira? Bom dia.
1: Bom dia, Paulinho, bom dia, Johnny, bom dia, prefeito, as pessoas que estão acompanhando em casa. A estruturação a gente já tem tudo já organizado, né, parceria com o nosso parceiro de sempre, o Sicredi, aí, na pessoa do seu Matuela, agradecer mais uma vez essa parceria que a gente tem. E, Paulinho, a gente precisa falar nesse momento, eu preciso falar aqui algo que vai de encontro a tudo isso que o prefeito falou aqui, que é desse incentivo que a gente precisa dar para o nosso agricultor, da onde ele produz e venda, né? Esses dias atrás a gente esteve aqui falando sobre o Cisam, né? Que a gente hoje está dentro do Cisam, que também vai ajudar o nosso agricultor a garantia de venda do que ele produzir lá fora. A gente, quando assumimos essa função no ano passado, uma das primeiras atitudes que tivemos foi resgatar o SUSAF. Né? São tantas siglas que a gente se cuidou, tem que se cuidar para não confundir. Né? Cisam e SUSAF. SUSAF, o que é para a pessoa que está em casa entender? É o Sistema de Inspeção Estadual, que com isso, com esse resgate que a gente fez, essa ação que a gente teve, a gente proporcionou que as nossas agroindústrias pudessem vender fora do município. Ou seja, se expandir, poder crescer. Né? E da forma que estava, eles ficavam limitados a vender só dentro do município. Né? A gente que vem também trabalhando essa nossa feira da praça aqui, que vem se expandindo cada vez mais, é case de sucesso. Municípios da nossa região, próprio Espumoso, vieram visitar aqui e hoje estão lá com uma feira de sucesso também. Né? A gente teve município de Santa Maria, 200 quilômetros daqui, que estiveram em Soledade, buscando essa ideia, o formato que a gente trabalha para levar para os seus municípios. E a gente pensando nisso, né? Essa primeira feira regional da MASB, que a gente está trabalhando em parceria aí, também é pensando nisso, em expandir, né? Fazer algo maior para que o nosso produtor possa, como o prefeito bem disse, produzir lá fora e ter as formas de venda.
5: Bom, Johnny, quais são as informações em relação ao número de participantes, se tem, como está a organização? Obrigado a Johnny Nicolodi por estar aqui para falar sobre esse tema também. Bom dia.
0: Bom dia a todos, bom dia prefeito, bom dia Flávio. A Feira da MASB é a feira Sabores da Nossa Terra. É, existe uma valorização muito grande hoje dos produtos produzidos aqui na nossa região. E nós somos 13 municípios, o maior município é Soledade, e até por ser o Catânio presidente da MASB, nós estamos no maior município, proporcionar esta união entre todos os municípios na nossa maior sede. Né, que é Soledade. Então, é com muita alegria que a gente convidou os 13 municípios que fazem parte e os produtores. Né? Hoje nós temos 9 municípios confirmados, vai dar aproximadamente 40 produtores. A gente quer ressaltar de que ainda tem espaço para produtor. É, o que é necessário para fazer parte dessa feira? Como ela é a primeira feira da agricultura familiar, é necessário ter o CAF, que é o Cadastro da Agricultura Familiar. Comprovar para a gente de que você mora no campo. Né? E daí pode ser os mais diversas produções, pode ser hortifruti, pode ser só fruta, pode ser panificação, pode ser embutidos, pode ser laticínios, pode ser artesanato, desde que o agricultor comprove de que a sua maior renda venha do campo. Então, é proporcionar ao produtor rural uma possibilidade de comercialização e possibilitar aos munícipes de Soledade da região que venham fazer parte desse evento. Vai ser um dia bonito, a previsão é sol, tem show com o Paulo Guerra, tem outras atrações sendo estudadas ainda até sábado. Então, vai ser um dia para conhecer produtos. Nós vamos ter assim, uma diversidade muito grande. Entre os panificados, nós temos o sem lactose, o sem glúten, produtos diferentes que o pessoal está organizando justamente. Até sorvete vai ter na nossa. Vai estar calor e vamos ter um sorvete de pitaia. Então, enfim, a gente está procurando o maior número de produtores para mostrar que existe, sim, um grande movimento e uma grande aceitação do público do seu produto. E é proporcionar para ele essa oportunidade. É esse o grande objetivo da Feira Sabores da Nossa Terra.
5: A troca de ideias, a busca de alternativas, por isso esse momento importante para a agricultura familiar, não só de Soledade, mas da região.
0: Isso, a gente convida o público da região que venham para Soledade sábado, venham fazer um sábado diferente, né? Venham partilhar com a nossa agricultura, com os seus munícipes também, né? Venham fazer parte dessa festa.
2: Paulinho, se me permite, quero fazer uma comparação. Tá? Nós temos a nossa grande feira ExpoSol. E um dos pavilhões que são mais visitados, que tem maior movimento de pessoas, é exatamente os pavilhões da agricultura familiar. Evidentemente que nós não vamos ter o mesmo número de participantes que expõe na ExpoSol da agricultura familiar. Mas vamos dizer, é uma mini ExpoSol da agricultura familiar aqui, no centro da cidade, em frente à Igreja Matriz, em frente ao Palco Jesus Marudim, sábado, das 9 horas da manhã às 4 horas da tarde. Então, as pessoas podem sair, né? Tá vendo, abrindo o sol, graças a Deus, aí. Sábado teremos um dia bom aí, as pessoas estão com vontade de sair de casa, que está todo mundo aí, né, esperando essa chuvarada terminar, e está terminando, graças a Deus. Então, convidamos a toda a região, né, em especial a população de Soledade, de toda a região, para que venham visitar a Feira Regional da AMASB da Agricultura Familiar, que será realizada nesse sábado.

0: fechar a rua aqui do Largo da Matriz, né, para que a gente possa organizar, montar todas as tendas, os gazebos, as mesas. Vai estar tudo organizado já na sexta-feira, para sábado a gente ter um dia excelente, uma excelente feira, e para premiar, né, e valorizar a Semana do Agricultor Familiar, né?
1: Ok, então seguiremos acompanhando, estaremos divulgando aqui, acompanhando toda a movimentação e esse evento na Praça Central. Abraço, prefeito.
2: Um abraço a todos, muito obrigado.
1: Prefeito Paulo Catânio, secretário de Agricultura Flávio Quinope, também a Dione Nicolotti, trazendo essas informações então da primeira edição da Feira da Agricultura Familiar, que acontecerá no sábado, a partir das 9 horas da manhã, aqui no Largo da Matriz, com muitas atividades que estão

0: família. É o que todos nós buscamos, né? Conforto para a família. 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Já já tem mais informações. Fique ligado.
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4: 11 horas e 37 minutos.
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5: 16 graus.

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7: Neste final de semana, a bola volta a rolar aqui pela tua Rádio Cristal. Diretamente do ginásio Zecão, pela Liga Gaúcha Série C 2026, a equipe do Soledade Futsal volta à quadra. Desta vez para enfrentar a equipe do Arsenal. Jogo marcado para as 20 horas. Um fator extra-campo conecta o Inter e Flamengo de hoje pelo Brasileirão, com o Inter e Flamengo de um ano atrás pela Libertadores, ambos do Beira-Rio. Se a chuva

Luva de prata de papel picado fora de hora antes do jogo constrangeu quem assistia aquela imagem de agosto passado. O constrangimento agora é diante do uso de um material fruto de paródia da internet na defesa do zagueiro Vitor Gabriel, suspenso ontem pelo STJD. Dois casos emblemáticos a ilustrar a desconexão de algum tempo entre a torcida e a gestão de Alessandro Barcelos. Justamente no momento em que o time, após quatro derrotas seguidas, precisa de ajuda dessas forças. Nesse contexto, Paulo Pezzolano retorna à Casa Mata Colorada para preparar uma equipe e encarar talvez o melhor elenco do país, assim como na partida de volta das oitavas de final no torneio continental em 2025. O técnico deve rever a recente escolha pelo modelo de três zagueiros e optar o meio-campo com mais um volante para tentar controlar o rival. Sem contar com Vitor Gabriel e depois das atuações de Juninho e Maripã, em Curitiba, ao que tudo indica, mercado volta ao miolo de zaga. Félix Torres seria o parceiro do argentino, abrindo vaga para o reingresso de Bruno Henrique entre os titulares. A provável equipe do Internacional para logo mais às 19h30 contra o Flamengo no Beira-Rio. Antony, Bruno Gomes, Félix Torres, Mercado e Matheus Bahia. Vidiagra, Bruno Henrique, Vitinho, Bernabei e Carboneiro, juntamente com Alejandro na frente. O Inter é o primeiro fora da zona de rebaixamento com 21 pontos. O Remo também tem 21 e o Mirassol tem 20. Emprestado pelo Grêmio, Christian Oliveira pode estar de saída do Bahia. O atacante se reuniu com o Cadu, diretor executivo do Esquadrão de Aço, e manifestou o desejo de transferir para o Nacional, embora o contrato vá até dezembro. O clube baiano aceitou liberar o atacante de imediato. A partir dessa liberação, o Nacional vai negociar com o Tricolor o modelo de transferência para contratar o jogador. Após empatar com o Fluminense pelo Brasileirão, o Grêmio volta as atenções para a Sul-Americana. Nesta quinta-feira, às 19h, o Tricolor recebe o Bolívar na Arena pelo duelo de volta dos playoffs no torneio continental. Após perder por 3-2 em La Paz, o Tricolor precisa de uma vitória por 2 gols de diferença para avançar às oitavas de final. Caso vença por 1 gol de diferença, a decisão vai para os pênaltis. Já o Bolívar joga por 1 empate para garantir a classificação. 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Com as informações, Cláudio Fly.

0: Esportes.
1: 11h44, já já Catherine Gox estará conosco aqui para trazer as informações em relação à área do trânsito e segurança pública, dando destaque aí para os acidentes que foram registrados nas últimas horas em Soledade, em um mesmo local aí foram 3 acidentes e a aquaplanagem, a água acumulada na pista tem sido um dos problemas mais frequentes registrados aqui em nossa região. Por isso, já já, esta informação que estaremos trazendo em seguida aqui no programa. 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Agora são 11 horas 47 minutos. Vamos movimentar a nossa reportagem.
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0: É, estamos ao vivo no rádio, estamos ao vivo pelas nossas redes sociais e nós retornamos a ERS 332, bairro Farroupilha, lá está a Catherine Gox, para trazer registros de acidentes neste local em decorrência do acúmulo de água. E a gente percebe a movimentação aí, pista molhada, muita água na pista ainda, Catherine.
1: Exatamente, Paulinho Paes e ouvintes da tua Rádio Cristal, nós retornamos aqui na programação, como você mencionou, agora na ERS 332, aqui próximo ao bairro Farroupilha. E sim, Paulinho, muita água acumulada ainda aqui na pista. Eu vou até pedir licença, pessoal, vou movimentar aqui para quem está nos acompanhando nas redes sociais. A gente vê uma grande quantidade de água que segue escorrendo aqui na pista, momento em que os veículos passam por aqui, inclusive vai passar um dentro de instantes, e essa água se acumula e gera muita preocupação, o risco também de aquaplanagem. Claro que hoje, com a redução das chuvas e também já o sol aparecendo, essa água, a tendência é que ela diminua. No entanto, nesse momento aqui, muita água segue nessa pista, Paulinho.
0: É a chuva que deu uma trégua durante a madrugada ao amanhecer, mas se imaginava que a pista pudesse estar seca. Nada disso, pista muito molhada pelo que a gente percebe, né, Catherine?
1: Exatamente, Paulinho. Pista muito molhada e aqui ao lado, para quem consegue ver, também a gente vê um grande acúmulo na vala. Tem aqui pedaços, claro, dos veículos envolvidos nos acidentes restantes, mas realmente muita água por aqui, passando nesse córrego aqui ao lado, realmente algo que surpreende, pois como você mencionou, Paulinha, a estimativa, a expectativa é que esse acúmulo de água tivesse uma redução, mas até o momento essa água está no local.
0: Bom, Catherine, foram um acidente de maior relevância, de maiores proporções aí, mas outros dois que também foram registrados nesse local na tarde desta terça-feira.
1: Exato, Paulinho. Conversando com moradores aqui do local, eles preferiram não se manifestar, mas deram um relato deles. Tivemos 3 acidentes nesta terça-feira, sendo 2 no período da manhã e esse mais grave no período da tarde. O que os moradores nos informaram? Com o grande acúmulo de água e com essa aquaplanagem, 2 veículos de passeio acabaram rodopiando na pista e ficando fora da pista, saindo da pista. Claro, sem danos materiais e também sem vítimas nesses 2 acidentes pela parte da manhã, onde apenas veículos de passeio se envolveram, somente eles, né? Um de cada vez, um em cada acidente. No entanto, à tarde nós tivemos esse acidente com maior gravidade, onde um veículo de passeio acabou se envolvendo, sendo um Corolla e também um caminhão, Paulinho.
0: É, e desse acidente resultou no ferimento de um ocupante, que era um motorista e que foi encaminhado para o hospital frequentemente. Felizmente, nada de maior relevância. Inclusive, ele é morador aqui de Soledade.
1: Exato, Paulinho. Esse homem, então, que estava nesse veículo Corolla, veículo de passeio aqui de Soledade, acabou ficando ferido. Ele recebeu todo o atendimento necessário pela Corporação de Bombeiros, Brigada Militar também esteve aqui no local. Ele foi encaminhado ao Hospital de Caridade Frei Clemente, onde passou por todo o atendimento médico necessário e o estado de saúde considerado estável, mas fica essa preocupação desse veículo que também, segundo os moradores daqui, teria aquaplanado e acabou colidindo então com esse caminhão. Inclusive, a gente vê aqui partes desse acidente, partes desse caminhão que ainda estão aqui no local, Paulinho, mostrando a gravidade desse acidente que felizmente resultou somente nesse homem com lesões leves.
0: É, e o motorista do caminhão nada sofreu, saiu ileso. Catherine, a CCR Via Sul divulgou aí informações sobre bloqueios nas rodovias. Tem alguma informação nesse sentido?
1: Temos sim, Paulinho. Essas informações foram divulgadas logo no início da manhã desta quarta-feira pela Via Sul, que é a empresa responsável tanto pela Freeway quanto pela BR-386 no estado do Rio Grande do Sul. Na BR-386, que inclusive passa aqui por Soledade, as vias marginais do quilômetro 349 em Lajeado foram bloqueadas no sentido norte e sul devido à elevação do Rio Taquari. A medida foi adotada durante o alinhamento junto à Polícia Rodoviária Federal, a PRF, e a liberação deve ocorrer assim que houver condições seguras para a circulação. Ainda falando do BR-386, no quilômetro 308, sentido sul, em Pouso Novo, foi registrada a movimentação de terra às margens da rodovia. Por medidas de segurança, a faixa 2, à direita, foi bloqueada e o tráfego flui somente pela faixa 1. No momento, não há registro de congestionamento. Essa informação, que inclusive foi confirmada posteriormente pela Polícia Rodoviária Federal. Importante que os motoristas se atentem a isso. Como a gente mencionou, Paulinho, em Soledade, nesse momento temos sol, a chuva deu uma trégua. No entanto, ainda a nível estadual, temos muita chuva por aqui, especialmente próximo ao Vale do Taquari. Por isso, os motoristas que irão trafegar por essas rodovias devem se atentar.
0: Tá certo. Catherine Gox, mais alguma informação? Área do trânsito, segurança, algo nesse sentido? Perdemos a conexão aí com a Catherine Gox, às margens da ERS 332, bairro Farroupilha, contorno sul, onde ali foram registrados 3 acidentes, saídas de pista, uma colisão envolvendo um Corolla e um caminhão, e que resultou no condutor do Corolla ferido. Ele foi encaminhado para o hospital Frei Clemente, passou por exames, está tudo bem. Ele é morador aqui de Soledade, 43 anos. Perdemos a conexão com a Catherine Gox, que estava trazendo estas informações aí diretamente da ERS 332, contorno sul de Soledade, ali no bairro Farroupilha, próximo ao campo, antigo campo do Farroupilha, ali onde tem o ginásio de esportes Paulo Afonso Dias, e que teve esses fatos registrados aí pela nossa reportagem. Obrigado a Ketra, então, fechando esse giro de informações aqui no programa Temática, o que se passa é notícia. Agora, 11 horas 55 minutos, como é bom saber que você está conosco, nos dando audiência qualificada aqui no programa. Nós teremos em seguida também a participação aqui da Ana. Ah, já temos a participação da Ana conosco aqui para trazer informações, especialmente sobre algum produto que está sendo trabalhado aí pela Otoro Empréstimos e Dela Via Alves Assessoria. Vamos até lá. 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
0: Tá certo, obrigado a Ana Zanini com essas informações aí diretamente da Otoro Empréstimos e Dela Via Alves Assessoria. Tem várias participações aqui pelo sistema interativo, o pessoal manda áudio, muitas vezes a gente não consegue escutar em decorrência do tempo e das informações e das entrevistas que a gente precisa fazer. E o Fábio aqui está colocando problema da falta de água em Soledade, a indignação de muitos ouvintes aqui em relação à falta de água em Soledade. O Fábio Rodrigues está fazendo esse relato também. Tem outras participações que também colocam a sua preocupação com a falta de água. O professor Everaldo coloca que escutou a entrevista do Paulo Henrique Pinheiro, ele toca em temáticas importantes e que precisamos refletir sobre nossas ações, se preocupar com o meio ambiente, nossa casa comum. Para alguns, a fala é que isso sempre aconteceu, mas precisamos rever nossos conceitos. Enchentes, deslizamentos, alagamentos, fenômenos climáticos estão mais frequentes. E por que será? Ele faz uma pergunta. Em Giruá, as pessoas sofreram com um tornado. Esses fenômenos estão mais frequentes e estamos sentindo na pele. Precisamos ter planos de contingência, um planejamento e repassar essas informações à população e de como se proteger em casos de alagamentos, tornados, entre outros fenômenos. É o que coloca o professor Everaldo aí pelo sistema interativo da tua Rádio Cristal. Acerto? Tem mais participações aqui? Que a gente quer agradecer a todos os ouvintes que estão na nossa audiência, estão na nossa companhia. Dando uma passada geral, A Catherine já destacou aí, tem pelo menos 15 bloqueios em estradas e inundações em 10 municípios. É o registro que a gente faz aí pelas nossas redes sociais da chuva que foi intensa e que vai escoar em algum lugar. E aí nós temos Taquari, Jacuí, Guaíba, que vai desembocar lá em Porto Alegre. Nível do Guaíba sobe e ilhas de Porto Alegre têm risco de alagamentos até sexta-feira, em decorrência da elevação dos rios. Então, é uma preocupação que se tem. E aqui tem mais informações. As fortes chuvas registradas entre a tarde de terça-feira e a madrugada desta quarta-feira provocam uma nova elevação dos principais rios gaúchos, voltando a criar um cenário de inundação em diversas regiões. As bacias dos rios Taquari, Caí, Sinos e Gravataí registram situações críticas nesta manhã, com cidades já acima da cota de inundação e outras em rápida ascensão, indicando possibilidade de agravamento durante o transcorrer do dia. Fica esta preocupação. Agora 11 horas 59 minutos, temperatura no estúdio da tua Rádio Cristal em 17 graus.
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0: 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Já tem o Conversa na Mesa, Igreja em Saída. Bom dia, paz e bem.
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10: Meio-dia e 4 minutos.
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12: 17 graus.
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Eu sou a ressurreição e a vida. Quem crê em mim, mesmo que morra, viverá. Estimados ouvintes, boa tarde. Que bom estarmos aqui nesse horário do encontro, da família, da partilha, do almoço. E sempre estamos aqui na alegria franciscana e na esperança cristã. Hoje, dia 29 de julho, quarta-feira, dia em que a igreja faz memória dos santos Marta, Maria e Lázaro, os amigos de Jesus. Se não, vejamos. Na casa de Betânia, o Senhor Jesus experimentou o aconchego familiar e a amizade de Marta, Maria e Lázaro. O Evangelho de São João afirma que ele os amava. Marta ofereceu-lhe generosamente hospitalidade. Maria ouvia atentamente as suas palavras e Lázaro saiu de imediato do sepulcro, sob a ordem daquele que aniquilou a morte. Tendo isso presente, em 2021, o Papa Francisco decidiu acrescentar à memória de Marta seus dois irmãos, Maria e Lázaro. Ou seja, Marta já era santa, né? Santa Marta. E o Papa Francisco acrescentou também, neste dia, os outros dois irmãos de Marta, Maria e Lázaro. Então, celebremos hoje este trio de amigos de Jesus. O evangelho que hoje nos apresenta a igreja é uma narrativa do evangelista João, capítulo 11, versículos 19 a 21, que assim nos diz: naquele tempo, muitos judeus tinham vindo à casa de Marta e Maria para os consolar por causa do irmão. Quando Marta soube que Jesus tinha chegado, foi ao encontro dele. Maria ficou sentada em casa. Então Marta disse a Jesus: Senhor, se estivesses estado aqui, meu irmão não teria morrido. Mas mesmo assim eu sei que o que pedires a Deus, ele te concederá. Respondeu-lhe Jesus: Marta, teu irmão ressuscitará. Disse ela: eu sei que ele ressuscitará na ressurreição, no último dia. Então Jesus disse: eu sou a ressurreição e a vida. Quem crê em mim, mesmo que morra, viverá. E toda pessoa que vive e crê em mim não morrerá jamais. Crês isto? Respondeu Marta: sim, Senhor, eu creio firmemente que tu és o Messias, o Filho de Deus que devia vir ao mundo. Celebramos hoje a memória dos santos amigos de Jesus, Marta, Maria e Lázaro, moradores de Betânia, uma pequena aldeia que se tornou ícone da intimidade divina. Jesus não tem servos, mas amigos. Talvez essa seja a feliz notícia desta realidade. Em Betânia, ele não é apenas o mestre, mas o esperado hóspede. O Verbo Eterno encontra um lar humano onde pode repousar. Dessa forma, vejamos algumas características marcantes destes irmãos. Primeiramente, Marta, ela se tornou modelo de fé atuante e esperançosa. Sua profissão de fé, ela disse: eu creio firmemente que tu és o Messias, o Filho de Deus que devia vir ao mundo. É a maior do quarto evangelho. Diante do túmulo de seu irmão Lázaro, Marta não vê apenas a morte, mas a promessa. Possui uma fé esperançosa. Depois, Maria, ela se destaca por escolher a melhor parte, estar sentada aos pés do Senhor, que é por experiência o lugar do discípulo.
Com Maria aprendemos que a ação é necessária, mas deve ser antecedida pela escuta, para não se transformar em peso. Por fim, Lázaro, ele é o amigo que Jesus chama pelo nome. Ele é o homem por quem Jesus chora. Apesar de não pronunciar nenhuma palavra nos evangelhos, Lázaro é a prova viva de que Deus não é indiferente aos dilemas humanos. Ele é a contemplação da promessa da feliz ressurreição. Que todos nós também possamos ter os exemplos de Marta, como acolhedora e mulher esperançada e esperançosa. Um pouco de Maria, que escuta e que também acolhe a palavra. E um pouco de Lázaro, que cada dia sejamos ressuscitados em muitas necessidades da nossa vida, da nossa existência, até a ressurreição definitiva. Que assim seja. Passaremos a seguir para as programações da nossa paróquia Nossa Senhora da Soledade. Hoje, quarta-feira, às 18h30, celebração eucarística na Igreja Matriz. Às 19h30, primeira noite do tríduo preparatório para a festa em honra a Santa Clara na comunidade do Rincão do Araçá. Amanhã, quinta-feira, às 17h30, celebração eucarística no Hospital Frei Clemente. Às 18h30, celebração eucarística na Igreja Matriz. Às 19h30, segunda noite do tríduo preparatório para a festa em honra a Santa Clara na comunidade do Rincão do Araçá. Também às 19h30, primeira noite do tríduo preparatório para a solenidade em honra a São Judas Tadeu do bairro Ipiranga. Sexta-feira, às 18h30, celebração eucarística na Igreja Matriz. Às 19h30, terceira noite do tríduo preparatório para a festa em honra a Santa Clara da comunidade do Rincão do Araçá. E às 19h30, segunda noite do tríduo preparatório para a festa em honra a São Judas Tadeu do bairro Ipiranga. No sábado, às 14h30, celebração eucarística na comunidade Nossa Senhora Aparecida da Fazenda Tarumã. Às 14h30, celebração eucarística na comunidade Nossa Senhora do Caravaggio da Raia da Pedra. Às 16h, celebração eucarística na comunidade São Roque do Espraiado. Às 16h, celebração eucarística na comunidade Santo Antônio do Pontão da Boa União. Às 19h, celebração eucarística na Igreja Matriz e também a terceira noite do tríduo preparatório para a festa em honra a São Judas Tadeu do bairro Ipiranga. No domingo, às 9h, celebração eucarística na Igreja Matriz. Às 9h ainda, celebração eucarística na comunidade Santa Rita. Às 10h30, missa festiva em honra a Santa Clara na comunidade do Rincão do Araçá. Às 10h30, missa festiva em honra a São Judas Tadeu do bairro Ipiranga. Às 19h, celebração eucarística na Igreja Matriz, com a visita da imagem de Nossa Senhora de Fátima e da equipe de festeiros da 75ª Romaria Diocesana de Cruz Alta. Recordamos aos coordenadores e aos tesoureiros das nossas comunidades sobre a formação e orientação na área da administração que será realizada no nosso salão paroquial no próximo dia 11 às 19h, com a equipe administrativa da nossa diocese. Tendo isto presente, lembramos a providência de Deus, nossos alimentos, este momento do encontro. Vamos assim
agradecer a Deus rezando em comunhão com essas realidades. Pai nosso que estais nos céus, santificado seja o vosso nome. Venha a nós o vosso reino, seja feita a vossa vontade, assim na terra como no céu. O pão nosso de cada dia nos dai hoje. Perdoai as nossas ofensas, assim como nós perdoamos a quem nos tem ofendido, e não nos deixeis cair em tentação, mas livrai-nos do mal. Amém. Glória ao Pai, ao Filho e ao Espírito Santo, como era no princípio, agora e sempre. Amém. E vamos concluindo este programa. Senhor Deus, vós que sois o Deus da nossa vida, história e fé, dignai-vos abençoar nossa partilha, nossos alimentos, nosso encontro. Abençoe, Senhor, esses nossos ouvintes. Por intercessão dos santos Marta, Maria e Lázaro, dignai-vos abençoá-los. Vós que sois o Pai, o Filho e o Espírito Santo. Amém. Tenhamos todos um bom almoço, uma ótima tarde, a nossa fraterna saudação de paz e bem. Música.

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1: Olá, boa tarde. Quarta-feira, 29 de julho de 2026. Meio-dia, 28 minutos, temperatura 17 graus, na capital das Pedras Preciosas, em Soledade, Rio Grande do Sul, Brasil, mundo. Boa tarde, seja bem-vindo você que está conosco a partir de agora, na Hora do Recado da tua Rádio Cristal em FM 100.5. A Hora do Recado com a apresentação de Marcos Vinícius de Souza, gerência geral de Paulinho Paes, direção geral de Frei Eudes Ângelo Capelari. 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Meio-dia, 30 minutos, você acompanha na Hora do Recado a previsão do tempo, como ela será para os próximos dias.
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2: Olá, amigos e ouvintes, temos uma quarta-feira que ainda começa com muita instabilidade presente em torno aqui da região centro, norte, nordeste, gaúcho, isso por causa ainda da frente fria que já está em deslocamento, né? Entre Santa Catarina e Paraná, mas ainda atua aqui sobre a parte mais da metade norte do estado. Por isso, pelo menos no período da manhã, ainda podemos ter eventualmente pancadas de chuva, eventualmente ainda algum temporal mais isolado. Mas é já bem mais isolado mesmo. Ao longo da tarde, essa condição vai diminuindo por aqui. Com relação às temperaturas, estas seguem esse padrão mais elevado que vem predominando, com máximas variando entre 21 e 23 graus em média. Então, assim, ó, no período da manhã, ainda bastante atenção, porque ainda corremos o risco, né, de ter temporais aqui na nossa região, mesmo que de forma isolada. Já a partir da tarde, essa condição vai diminuindo. Na quinta-feira, vamos ter mais nebulosidade presente por aqui. Pode ter algum chuvisco em áreas do norte do estado, mas aqui na maior parte da nossa região é apenas variação mesmo de nebulosidade, ou seja, vamos ter uma pequena trégua aí das instabilidades. As temperaturas seguem esse padrão ameno e longe de fazer o frio intenso de inverno. As mínimas oscilam entre 10 e 12 graus e a máxima tarde na casa de 22 a 24 graus. E na sexta-feira seguimos com o tempo ainda firme predominando por aqui. Com a previsão do tempo, Kátia Valente.
1: Aí, portanto, o sol que reapareceu em Soledade após uma madrugada intensa de chuvas, durante toda uma terça-feira de chuvas, o sol se fez presente na manhã desta quarta-feira e deve se estender ainda até quinta, sexta-feira, quando o tempo pode mudar novamente. Mas vamos esperar aí que o tempo firme, apesar de que projeções dão que o El Niño potencializado trará grandes problemas para o estado do Rio Grande do Sul. 12 horas 32 minutos, 12 e 32.
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1: Muito bem, para você que está acompanhando a previsão do tempo, ficando atualizado de todo o tempo, como ele deverá ocorrer nos próximos dias.
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1: Convite para a missa. Lembramos de ti com muitas saudades. Se a tua presença física hoje nos falta, O teu espírito segue a tua jornada. O teu amor nos conforta e nos fortalece. Sentimos a tua ausência, mas temos a certeza de que, entre nós, nunca vai haver separação, pois tu vives em nossos corações. Filha Pátia da Silva Moraes, irmãos Marilene, Bernardina, Maria, Edson, Adair, Ataídes, Genro e demais familiares convidam para a missa de sétimo dia de falecimento do sempre lembrado Senair Joaquim da Silva, a ser rezada nesta quarta-feira, hoje, portanto, dia 29, às 19 horas, na Igreja Matriz de Soledade. Por mais esse ato de fé cristã, a família agradece. A família agradece de coração à equipe médica, ao Frei, aos amigos e a todos os familiares pelo carinho, apoio, orações e palavras de conforto nesse momento de despedida. Nossa eterna gratidão a todos que estiveram ao nosso lado. 12 horas 33 minutos. 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

0: 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Meio-dia e 40 minutos.
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2: 17 graus.
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10: Para você que está acompanhando a tua Rádio Cristal, não perca a hora, né? Não perca a hora, 12 horas 45 minutos. Você que tem que trabalhar dentro de poucos minutos, preste atenção, né? 12h45, quarta-feira, 29 de julho, 17 graus a temperatura em Soledade. A Hora do Recado traz, neste momento, avisos e comunicados.
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10: Atenção, O Sindicato dos Trabalhadores Rurais de Soledade Mormaço informa, no dia 29, ontem e hoje, portanto, ontem já ocorreu, mas hoje, dia 29, não haverá atendimento das colaboradoras Gisele e Michele, visto que as mesmas estão em treinamento em Porto Alegre, na FETAG. O retorno do atendimento normal se dará amanhã, quinta-feira, dia 30 de julho. Estamos no período pré-plano safra e, para não atrasar os projetos de custeio e investimentos para a próxima safra, os agricultores devem ficar atentos às seguintes orientações. Agricultor, você tem CAF, antiga DAP? Sabe se ela está atualizada? O sindicato presta esse serviço de forma gratuita para seus associados. É necessário ter análise de solo? Observe se elas estão vigentes ou é necessário encaminhar uma nova. Toda segunda-feira, o sindicato faz envio de amostras ao laboratório. Também é necessário estar com a declaração do ITR e CCIR quitadas. Venha até o sindicato e atualize todos estes dados. 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O tratamento é 100% natural e podem consultar sócios e não sócios. 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Atenção! Documentos que foram encontrados estão à disposição de seus proprietários na portaria da tua Rádio Cristal. Identidade de Yasmin Alves Rodrigues, também identidade de Adão Adalberto da Rosa Ferreira, carteira de motorista de Michael Barbosa, identidade de Andrelise de Matos Soares da Silva e identidade de Marli Maria de Moraes. Estão esses documentos disponíveis para que seus proprietários venham retirar na portaria da tua Rádio Cristal sem nenhum custo. Se você conhece uma dessas pessoas, avise, por favor. E você, porventura, perdeu e está ouvindo, venha retirar. Está à sua disposição aqui na portaria da tua Rádio Cristal. 12 horas 49 minutos.
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15: Meio-dia e 54 minutos.
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16: 17 graus. 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
10: Doze horas 57 minutos, estamos finalizando mais uma edição da Hora do Recado, com a apresentação de Marcos Vinícius de Souza, gerência geral de Paulinho Paes, direção geral de Frei Eudes Ângelo 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Ficamos por aqui, na sequência você fica com o informativo Cotrijal e posteriormente o programa Na Torcida. A todos muito obrigado pela companhia, até amanhã, paz e bem.
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22: Olá, começa agora o informativo Cotrijal desta quarta-feira, dia 29 de julho. Eu, Raíza Goiborba, estarei contigo trazendo as informações e as novidades da nossa cooperativa. No programa de hoje, o nosso departamento técnico traz as atualizações sobre os danos causados pelas chuvas, principalmente nas lavouras de Não Me Toque e região. Fique com a gente e acompanhe também a previsão do tempo.
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22: Cauã Casarim, meteorologista da Rural Clima, traz as informações do tempo pra gente. Olá, Cauã.
2: Bom dia a todos os ouvintes do Informativo Cotrijal e vamos para as nossas atualizações climáticas de hoje, aí para as áreas de atuação da cooperativa, onde tivemos novamente muita instabilidade entre a tarde e noite de terça-feira e ao longo da madrugada de quarta-feira também. Tivemos relatos de granizo em várias áreas, chuvas muito volumosas, temporais em amplas áreas aí do Planalto, atingindo a região de Nometoque, de Soledade. Tivemos até um tornado em Giruá, no noroeste do Rio Grande do Sul, e que foi de forte intensidade. A boa notícia é que essa instabilidade, ela vai embora ao longo dessa quarta-feira. Já ao longo da manhã, ainda tem alguma chuva fraca em algumas áreas, mas o tempo vai abrindo ao longo da tarde, o sol já deve aparecer entre nuvens, e na quinta e sexta-feira, essa estabilidade se mantém, as temperaturas se elevam, chegando aí a casa dos 25, 26 graus, o que é uma boa notícia, pois os níveis dos rios estão muito altos e com esse intervalo agora de tempo mais aberto, o nível começa a baixar. Tem novas áreas de instabilidades voltando já no sábado, que essa instabilidade deve ser mais intensa, com chuvas volumosas lá na campanha no Uruguai e no oeste do Rio Grande do Sul. Conforme a chuva avança aí para o Planalto, a tendência é de que ela perca instabilidade, trazendo chuvas um pouco menos volumosas, mas ainda existe risco para alguns temporais. Ao longo da semana que vem, existe condição para novas chuvas, podem ser frequentes e acompanhadas de tempestades severas novamente. Esse cenário a gente vai acompanhando nas próximas previsões. Eu sou o Cauã Casarim e essas são as informações da Rural Clima em parceria com a Cotrijal.
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22: Nós temos acompanhado as chuvas e o temporal que atingiu Nometoque, e isso impacta aí as famílias, toda a comunidade e também a produção rural. E para falar sobre os danos nas lavouras, principalmente aqui na região de Nometoque, no programa de hoje nós recebemos o coordenador técnico da Cotrijal, Alexandre Novick. Olá, Novick, bem-vindo.
19: Olá, Raíza. Muito bom poder estar aqui novamente nesse momento para conversar um pouco com você e trazer as atualizações das nossas lavouras aqui na região para os nossos amigos produtores associados da nossa cooperativa.
22: Perfeito, Novick. Para a gente iniciar o nosso bate-papo, então, a gente sabe que vocês estão nesse processo de avaliação, de levantamento nas lavouras aqui na região. Gostaria que você trouxesse aí para a gente as informações e as atualizações a respeito desse assunto.
19: Perfeito, Raíssa. As culturas de inverno, elas vêm nesse momento se desenvolvendo. Estão todas elas na fase ainda vegetativa, as áreas estão praticamente todas implantadas. E aí também nós tivemos uma condição onde o produtor conseguiu fazer a entrada para fazer os manejos, tanto de planta daninha quanto de aplicação de nitrogênio. Porém, nos últimos dias a gente tem encontrado alguns desafios pensando principalmente na condição climática. Tivemos então aí no final do dia 27 um temporal forte que atingiu, né, o nosso município, e em algumas localidades a gente teve danos bem significativos. Quando a gente olha para as lavouras de trigo, ontem a gente conseguiu, na parte da manhã, ainda antes da chuva, acompanhar algumas lavouras, né, a gente saiu a campo fazer algumas avaliações, a gente encontrou situações onde teve chuva torrencial, então teve, mesmo em áreas um pouco mais planas, teve a situação de escorrimento superficial, devido ao grande acúmulo de chuva, né, então a gente teve erosão, né, em algumas situações. Áreas que são um pouco mais íngremes, que são um pouco mais dobradas, então teve um cenário um pouco mais desafiador nesse sentido, né, com mais dano nas áreas. E o que nos preocupa ainda mais é o cenário da canola. A gente observou em boa parte do nosso município que nós temos essa cultura, ela é uma cultura importante, né, dentro do sistema de produção, porém em pontos mais localizados, como por exemplo aqui sentido São José do Centro, Tio Hugo, Ernestina, que são municípios próximos, né? A gente teve uma faixa de uma chuva muito intensa e principalmente acompanhada de granizo. Então a gente observou ontem algumas situações de lavouras que são irreversíveis, a gente teve dano 100% de perda. Inclusive o produtor já, inclusive em contato com o departamento técnico da cooperativa Cotrijal, já está acionando o seguro para ter esse amparo também. E tem situações que a gente precisa aí de pelo menos uns 10 dias de sol agora para a gente continuar com as avaliações, pois pois algumas plantas em algumas situações de lavouras, elas não foram tão afetadas assim por esse granizo. Tem ainda uma boa quantidade de área foliar, pode retomar o seu crescimento, né? Emitir novos ramos, então a gente precisa de pelo menos uns 10 dias aí para que o departamento técnico, então, da cooperativa possa, em conjunto com o produtor, continuar fazendo essas avaliações e aí observar se tem possibilidade de fazer, né, alguma intervenção técnica de manejo para que essa lavoura consiga permanecer no campo até o final do ciclo. Né? Então, são diversos os cenários, assim como também para o outro lado do município, né? Sentido Bom Sucesso, ali na comunidade de São Roque também a gente teve alguns relatos de granizo que também afetou bastante. Uhum. Então, é um cenário bem desafiador nesse momento e a gente precisa de alguns dias agora para fazer essas avaliações e dar continuidade nas lavouras aí com os produtores.
22: Uhum. Perfeito, Novick, muito obrigada. E com relação também ao produtor, ao associado que nos ouve, né? Tem alguma orientação? Procure o departamento técnico. O que, que a pessoa que teve ali o seu dano na sua lavoura pode contar aí com o apoio da Cotrijal nesse momento?
19: Perfeito, Raíssa, com certeza, né? O nosso departamento técnico, ele está à disposição do produtor, ele está seguindo, né, nas visitas técnicas, nas propriedades. Ontem à tarde a gente teve muita chuva, então difícil, né, de sair a campo, fazer avaliações, mas hoje já com a melhora no campo, possivelmente o DETEC já retoma as visitas de campo. O produtor também pode entrar em contato, né, com o departamento técnico de todas as nossas unidades, que os nossos colegas estão aí à disposição e com informações validadas na área de pesquisa para levar a melhor solução para o nosso produtor nesse momento.
22: Perfeito, Novick, você gostaria de destacar mais alguma informação para a gente? Pode ficar bem à vontade.
19: Acredito que agora, nos próximos dias, então, com a retomada do sol, o produtor precisa, em conjunto com o departamento técnico, fazer essas avaliações das áreas, para que em conjunto aí possam levar o melhor posicionamento técnico, ser extremamente assertivo, né, nos investimentos a serem feitos agora, tanto na cultura do trigo quanto na canola, né, enfim, as culturas que estão no campo nesse momento.
22: Muito bem, muito obrigada, Novick, sempre participando conosco, trazendo as orientações para os nossos associados, produtores rurais. Então, te agradeço novamente a tua participação. Esse foi o Alexandre Novick, nosso coordenador técnico aqui da Cotrijal, trazendo mais informações pra gente aí sobre os danos causados nas lavouras em função aí das chuvas nos últimos dias. Muito obrigada, Novick.
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5: Informamos que entre os dias 28 de julho e 9 de agosto não haverá faturamento de grãos na cooperativa. A pausa será necessária para a implantação do nosso novo sistema. Em caso de dúvidas, procure a equipe da sua unidade.
22: Atenção, associados, clientes, parceiros e comunidade. Informamos que a Cotrijal está implantando um novo sistema de gestão para tornar os seus processos ainda mais integrados e eficientes. Durante a transição, que está ocorrendo desde o dia 27 de julho, algumas operações e atendimentos poderão passar por ajustes temporários. Estamos trabalhando para que essa etapa ocorra com o menor impacto possível. As principais alterações são nas áreas de recebimento e faturamento de grãos, insumos e financeiro. Nós destacamos ainda que as lojas e supermercados da Cotrijal estão fechados entre os dias 29 e 31 de julho. O atendimento será retomado normalmente em 1º de agosto. Esse investimento fortalece a cooperativa e contribui para qualificar ainda mais os serviços prestados. Em caso de dúvidas, entre em contato com a equipe da sua unidade de negócios. E nós agradecemos a compreensão de todos. O informativo Cotrijal de hoje fica por aqui. Muito obrigada pela sua atenção e pela sua companhia. 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Lá você consegue ouvir todos os nossos programas. E lá nas redes sociais, no perfil @CotrijalCooperativa, você também acompanha todas as nossas novidades. Amanhã a gente traz mais informações para você. Até mais! 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
12: Enfrentando Série C, agora tá na Série C, enfim, lutando para subir para a Série B. Equipes com uma tradição gigantesca no futebol que, enfim, passam por uma...

0: 13h15, temperatura no estúdio da tua Rádio Cristal. Alô, amigos, boa tarde, Na Torcida no ar, mais quente do que nunca. Já estava quente, fervendo fora do ar. Imagina no ar a partir de agora. Até as 14h com os nossos convidados que já estão aqui. Vou anunciar. De um lado, Antônio Irineu Rodrigues, o Pé de Bruxa. Do outro, José Elias Massabi, que os usa. E no meio, centrado, né? Na parte central, ele. Eu quero ver o que ele tem a dizer sobre muitos temas do esporte local. Sua presença aqui era aguardada. Inclusive, porque eu tenho alguns questionamentos fáceis para ele responder. Clair Carioca, dá o seu boa tarde. Ele disse que não vai ter polêmica no programa hoje.
1: Boa tarde, Paulinho. É um prazer estar do lado dessas duas feras aqui, né? O Paulinho também, um ícone do rádio aí, ó. Vamos ver se a gente faz um programa meio light, né? Porque ultimamente o troço tá pesado, né, Paulinho?
0: É verdade. O Zusa tem uma concepção bem interessante sobre essa situação aí de polêmica, de palavras fortes, né? Aliás, o programa semana tá sendo muito assistido e ouvido em decorrência desses fatos aí também, Zusa.
2: Boa tarde, Paulinho, Clair, Pé, ouvintes, internautas da tua rádio. Vocês falam que o Clair é polêmico, ele não é polêmico. Ele tem uma opinião contundente, forte, né? E que às vezes atinge pessoas, atinge outras opiniões, mas é que bom que ele fala o que ele pensa e o que ele tem vontade de falar. Isso aí é a liberdade de expressão, né?
0: Liberdade de expressão, é isso mesmo, seu Pé de Bruxa?
3: Boa tarde, Paulinho, Zuza, o Clair, todos os ouvintes, né, Paulinho, que desprestigiam nesse momento. Com certeza, eu acho que o Clair estava até explicando para nós aqui, até ele usou eu como referência, né, Paulinho? Que eu vou pelas beiradas e coisa, e ele é mais direto, mais agudo, né, Paulinho, nas respostas. Eu acredito que isso aí faz parte, né, do perfil, da personalidade de cada um, e eu acredito que a gente precisa de alguns polêmicos, né? Como tem o Clair, tem outros amigos nossos, né, Paulinho, também, como são fortes polêmicos, né? Então, a gente tem que existir a polêmica para existir a resenha.
0: É, a resenha que é o mais importante. E é claro que eu sempre digo aqui, cada um tem sua forma de expressar, tem a forma de dizer, e a gente gosta de trazer as pessoas por isso, para falar o que pensam, no bom sentido sempre, é claro.
3: E outra coisa, Maurício, a pessoa polêmica que nós referimos, agora eu e tu aqui, que se ele tá escutando, ele sabe que é ele, né?
0: É, tá aí, abraço, né? As pessoas que estão nos acompanhando. 1:18 graus a temperatura.
1: Não é eu, né?
0: É, por enquanto. Pode passar a ser daqui um pouquinho. 1:18 é o Na Torcida que está no ar, lembrando que a parceria é do Canguru Restaurante e Pizzaria. 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
0: Inter em busca de vitória pelo Campeonato Brasileiro e terá pela frente hoje à noite o Flamengo. É o Grêmio dispensando jogadores, projeta o jogo contra o Bolívar. Futsal da cidade movimenta os bastidores. Quais são as razões da saída do Clair do Arsenal para a ida no Farroupilha? Ele vai explicar já já aqui no programa. Copa Rotary vem aí. A organização já trabalha com o número de equipes para participar do campeonato. O futsal do interior entra numa fase decisiva em termos de classificação pela ponta de cima e ponta de baixo da tabela. Bom, cada um já fez a sua saudação, nós queremos aqui agradecer a presença de todos, dizer que hoje Pé de Bruxa tem um jogo importante, o Internacional contra o Flamengo. Dá para acreditar no Internacional, Pé?
3: Importante para quem vai assistir tranquilo, né, Paulinho? Sem estar preocupado em quantos vai tomar ou se vai fazer, que é muito difícil. É complicado, Paulinho, é complicado. Vai pegar um Flamengo aí que não fez uma grande partida diante do São Paulo, né? Mas em uma equipe do Internacional que não... Não tem expectativa nenhuma, né, diante da equipe, né? Então, é fora de campo, é dentro de campo, é atrapalhada de todo lado, né? Isso aí perturba o ambiente muito. E com certeza, né, a gente não sabe, né, o que o treinador do Internacional vai conseguir tirar de cada jogador, jogadores limitados, às vezes condeno muito o treinador, Paulinho, mas com o grupo daquele ali, eu acho que nem o nosso professor Clair conseguiria fazer alguma coisa, né? Então, e outra coisa, né, Paulinho? Flamengo contra São Paulo joga mal. O Palmeiras em casa entrega rapadura, mas daí contra o Inter, todo mundo joga bem, né, Paulinho? E a perspectiva é perder hoje e perder a próxima de novo, né?
0: Sem possibilidades, mas não tem, não acredita em nenhuma possibilidade de um empate hoje, uma vitória, não acredita nisso?
3: É, eu acho que um dos milagres nós conseguimos foi empatar lá no Rio, né, Paulinho, com o Flamengo. Agora é complicado, é difícil, né, Paulinho? É muita diferença de equipe. A gente brinca, mas a diferença de equipe é muito grande, de plantel é pior ainda, né? Então a estrutura hoje no Internacional tá. Se tivesse um timezinho comum, básico, Paulinho, jogando, né, o feijãozinho com arroz, mas nem o feijão com arroz não tá jogando.
0: Tá aí, então, o Pé não tá confiante nem um pouco no seu Internacional. Quem está confiante lá em Passo Fundo nos acompanhando é o Fernando, lá do Canguru Conveniência. Grande, Fernandão. Diga-se de passagem lá, né, Pé? 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Abraço, Fernando, tá lá em Passo Fundo, me mandou inclusive aqui o painel do rádio cravado no 100.5 FM. Grande Fernandão, abraço, obrigado pela companhia, parabéns pelo trabalho aí com o Joe no Canguru Conveniência. 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E aí, Clair, tá confiante também no jogo do Inter contra o Flamengo? Vai torcer pelo Flamengo ou não?
1: Paulinho, acho que não precisa nem torcer, né, Paulinho?
0: Não precisa?
1: É o seguinte, eu acho que esse treinador que estão vindo aí, ele joga muito ofensivo, né, Paulinho? E os nossos times aqui não estão acostumados a jogar nesse esquema aí. Eu acho assim, ó, tinha que fechar a casinha ali, botar o três zagueiro, o três volantes, alguma coisa desse tipo. Só que assim, ó, vai querer jogar de igual para igual com o Flamengo, ele vai levar um laçaço, né? Mas eu até agora não vi ainda esse, nem o Castro, nem esse treinador aí, jogar fechado, né? Então, eu acho que tem que ver como joga o futebol brasileiro. Você tem que jogar retrancado um pouco, não tem que jogar igual para igual. Eu acho assim, ó, vai depender muito, na minha visão, o esquema de jogo que esse treinador vai conseguir colocar contra o Flamengo.
0: Mas será possível com Maripan, Juninho e também qual é o outro zagueiro do Internacional?
3: O Mercado, eu acredito.
0: É o Mercado. Mas que deve
1: isso,
0: jogar.
1: Por isso mesmo, tem que fechar.
0: Félix Torres.
1: Coloca três volantes, Paulinho, entendeu? Sai no contra-ataque, agora... Apesar que o time do Inter parece que desmanchou, né? Hoje tu não tem um time titular, um time que tu possa cravar que ele vai jogar aquele. Virou uma bagunça.
0: Tá muito difícil a situação. E o seu Palmeiras conseguiu perder em casa para o Atlético Mineiro, Zuza?
2: É coisa do futebol, né, Paulinho? O futebol não existe garantia de nada, né? É 11 contra 11 e o que tiver que acontecer, acontecerá. Se você me perguntar o que, que eu acho do jogo de hoje, eu te diria...
0: Então vou perguntar, o que você acha do jogo de hoje?
2: Eu acho que se fosse usar a lógica, o Flamengo ganharia de 5, 6, no mínimo 4, né? Mas o futebol é a arte do impossível, é o esporte do impossível, do imponderado, e que não existe garantia de nada. Mas tem uma palavrinha que é muito forte no futebol, que é a toca. E o Inter é a toca do Flamengo, então eu não vejo assim uma vitória tão garantida do Flamengo como a maioria das pessoas estão pensando, sabe? Eu vejo assim uma possibilidade de vitória ou de empate do Inter, e isso não iria me surpreender. E quanto ao esquema tático, Clair, eu acho que o Inter tinha que jogar não com três cabeça de ar, teria que jogar com três líberos, cada um marcando um zagueiro do Inter. Porque se essa zaga do Inter não for bem marcada, toma gol muito fácil.
0: O Zuza fala toca, mas eu não vejo tudo isso, porque o Flamengo em vários
2: vem
0: jogos...
2: Vem jogando mal.
0: Mas o Inter sempre faz bons enfrentamentos contra o Flamengo.
2: Isso.
0: Isso não quer dizer que o Flamengo não consiga vencer. Recentemente, os resultados mais recentes, o Flamengo tem vencido o Internacional. Mas a qualidade aqui do Inter que preocupa. Por isso que o torcedor, como é o caso do Pé, eu também acredito que dificilmente o Inter conseguirá um resultado positivo, mas o futebol tem dessas coisas, né? Pode fazer um jogo monumental porque a pressão vai ser muito grande, tanto em cima dos jogadores como da comissão técnica.
2: É isso, se o time não jogar hoje contra o Flamengo, né? Não vai querer jogar contra o Remo, contra o Vitória, que são equipes assim inferiores. Se eles tiverem que mostrar jogo e botar vontade, é hoje contra o Flamengo, depois contra o Corinthians, depois contra o Palmeiras, depois de novo contra o Corinthians. Então, tu veja, a tabela do Inter para os próximos dias é muito dolorida.
0: É, e ainda mais depois da barberagem do departamento jurídico contratado pelo Internacional em relação ao áudio falso apresentado no julgamento do Victor Gabriel no STJD. Então, hoje, 19h30, a tua Rádio Cristal estará transmitindo esta partida com a Rede Gaúcha SAT Internacional e Flamengo. 1h25, você está na audiência do programa Na Torcida. Seu Carioca Ezusa, quem toma 4-5 é o Grêmio. Flamengo, estamos acostumados a ganhar. Abraço a todos. Filó.
1: Isso aí.
0: Vou lembrar dessa sua mensagem amanhã, tá, Filó? Pelo bem e pelo mal.
1: O Inter tem que ser competitivo, né, Paulinho? Se, se ele competir, ele vai ter chance. Agora, do jeito que está acontecendo aí, ele não está competindo, né, Paulinho?
0: É, tá difícil. Mas hoje é um jogo para que o Inter possa mostrar reação. O Luciano Welter está na audiência, mandando um abraço. Boa tarde, turma de peso. Técnico Clair Polêmico, sempre agitando no esporte. Pé de bruxa hoje passa de 10 água mineral no jogo do Internacional. É, ele vai tomar água sem gás hoje. O Eleandro Guadaim, o Nego, está na audiência acompanhando o programa. Sabe quem está acompanhando também, pela em Carlos Barbosa?
3: Zé Mendes. Carlos Barbosa, me lembrei daquela frase da Toca, Paulinho, mas um abração pro compadre lá, Paulinho.
0: Então conta aí, pé. Vou lembrar. Teve um jogo em 2005 em que a Associação Soledade jogava a Série Ouro. E por dois jogos, o Soledade foi lá em Carlos Barbosa, veio aqui e não perdeu para a CBF de Carlos Barbosa, que era o grande time no momento. Inclusive, depois de 3 dias campeão da Liga, veio jogar aqui em Soledade. E o placar foi 4-2 para a equipe do Soledade. E antes do jogo, o seu Rudi, que inclusive já faleceu, era o dirigente, fui fazer uma entrevista questionando tal, tal, e apliquei essa nele. Mas o Soledade é toca da equipe da CBF, ele enlouqueceu. Não, não tem nada disso, é tradição, é isso. Não gostou da pergunta que eu fiz, né? Soledade era toca da CBF de Carlos Barbosa.
1: Eu já tava fazendo polêmica.
0: Lá em 2005 isso, viu, Cleiro? Era 2005, da Série Ouro do futsal gaúcho.
1: 20 anos.
2: É. E o polêmico é você.
1: O polêmico sou eu.
0: Abraço ao José Aldair Mendes, mandando abraço a todos, especialmente o meu compadre Pé de Bruxa. Também aqui conosco a Yara Souza Boller. Paz, senhor, tá aí, tá assistindo, gostei muito do programa, tá lá em Rio Grande acompanhando, cidade de Guaporé, né? Rio Grande do Sul, tá na cidade de Guaporé acompanhando. Abraço, Yara. Também o Natan Pimentel está na audiência, deixando um abraço a todos os integrantes da mesa. Jair Batista, grande Jair Batista, boa tarde. Inter ganha hoje do Flamengo 2-1. Tá confiante o Jair Batista? E depois vai fazer uma música para esse jogo, né, Jair? Grande abraço. Obrigado aí pela companhia, pela audiência. O Elmar Kuman, o Inter vai surpreender, vai ganhar de 2-1. Lembrando, semana que vem é o Grenal de Canastra. Quer ver a cidade toda andando com as camisetas de seus times, com o Grenal de Canastra na próxima semana. Abraço, Elmar. Grande Elmar Kuman. Milton Quevedo, boa tarde. Hoje o Inter ganha de goleada 1-0 sobre o Mengo. O pessoal tá acreditando aí. Tem mais participações pelo sistema interativo 99222. Quem manda a mensagem aqui, deixa eu pegar aqui, o Paulinho Mustang. Alô, Paulinho. Dupla Grenal está triste. Houve tempos que não se era... Um era outro, defendia nosso grande Rio Grande. Ele faz essa questão da gangorra, né? Um estava bem, o outro não estava bem, mas sempre estava um no topo. Agora não tem mais, né? Agora estamos sendo piada para outros times. Grêmio ainda está demonstrando ter uma luz no final do túnel. Não sei. E o Internacional, é difícil o Inter ganhar hoje. E o Grêmio dispensou, liberou o William, né? Vai fazer uma reformulação no elenco. 1h29, 18 graus a temperatura. 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O Joe já definiu a programação. Ele conversou com o Fernando, conversou com o Brad e já definiu a programação da semana. Teremos música ao vivo na sexta. E no sábado, na sexta com William Guilherme e no sábado com William e Guilherme. 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Pé de bruxa, nós tivemos a honra, o prazer de usar esse manto sagrado que a gente não esquece, de Soledade. Grêmio Esportivo Pampeiros, usa Clair e Pé de Bruxa. Comemora hoje 79 anos. O Jesus, inclusive, esteve aqui agora há pouco. A gente convidou ele para participar do programa. Está um pouco afônico. Em outro momento virá participar. Uma história que a gente não pode esquecer, Pé de Bruxa.
3: Jamais, né, Bolinho? Jamais. Nós que... vamos dizer assim, somos um pouquinho mais usados pelo tempo, né, Paulinho? Então a gente lembra aí da época do glorioso Pampeiro, né, Paulinho? Hoje a gente fala especialmente no Pampeiro, a gente lembra as equipes, lembra jogadores, né, que passam pela memória, hein? Muitos jogadores que vestiram essa camisa e felizmente eu tive o prazer também, Paulinho, de vestir essa camisa. E a gente ser muito respeitado, né, Paulinho, por onde passa. Até há pouco tempo, Paulinho, teve aí um evento em Soledade, onde que foi aí prestigiado aí a uma apresentadora de televisão, e ela veio com o esposo dela aí para Soledade, nada mais, nada menos, né, Paulinho, que Paulo Roberto Falcão. E lá no momento, lá ele questionou. Eu lembro que Soledade tinha uma equipe com o nome de Pampeiro, existe ainda. Poxa, Paulinho, então, né, sem falar em outros aí, como o Bebeto, o Paulo Taborda, toda essa gente aí que... Eu citei esses aqui, mas tem vários nomes, né, Paulinho? Muitos nomes aí que vestiram essa camisa e que levaram o nome, né, nessa agremiação muito, muito distante, né, dentro do nosso estado aí, dentro do nosso país aí também. Não adianta, a gente tem que falar, porque esses jogadores aí andaram por muitos lados aí do nosso país. Então, parabéns aí ao Grêmio Esportivo Pampeiro, aí esse pessoal que até hoje levanta essa bandeira aí, que mantém, né, Paulinho, essa bandeira erguida aí, agora retomando de novo, né, as atividades, mesmo com a categoria veterano, mas está lá, né, Pampeiro, né, vai... Para quem conheceu, para quem sabe a história, vai ser eterno.
0: Quem é da nossa geração, um pouquinho mais antigo, não tem como não falar de Soledade e não lembrar de Pampeiro e de Avenida. E hoje o Pampeiro comemora aniversário, Clair.
1: Dá um parabéns aí a essas pessoas, né, que participaram, tiveram a honra de participar do Pampeiro, como dirigente, como atleta, né, Paulinho? Eu conheci, na minha infância, lá, 7, 8 anos, por aí, eu fui assistir os jogos do Pampeiro duas ou três vezes na Avenida. Mas era uma coisa fantástica, né, Paulinho? Movimentava a cidade, né? Inclusive, outra coisa, quando tinha o clássico Avenida e Pampeiro, só o bicho pegava aqui, né? Era só o que se falava, e era uma coisa que estava no sangue, né, Paulinho? Estava no sangue, a gente via no olho das pessoas, mesmo eu sendo jovem, mas eu participei dessa trajetória aí do Pampeiro e Avenida.
0: A gente não tem como esquecer os grandes clássicos, como o Clair lembra. E a semana era de debates, né, Zuza? Quem vai jogar para a Avenida? Quem vai jogar para o Pampeiro? Como vão jogar as duas equipes? Quem vai vencer? Então, que histórias belíssimas que essas duas equipes fizeram dentro do esporte amador.
2: E a gente sente saudades disso aí, né, Paulo? Esperamos agora, que hoje fazendo 79, e que no ano que vem, quando for fazer 80 anos, né, que haja uma comemoração, que haja um festejo especial para a comemoração dessa data, que é muito importante para o esporte local, né? Eu me lembro, quando eu vim morar em Soledade, que tinha Pampeira e Avenida, a gente ia no Café Elite só para ouvir as conversas do que se falava, do que estava preparado para domingo, do quem ia jogar, quem não ia jogar. Ia dois, três carros na rodoviária de cada time esperar o juiz.
0: Já era assim.
2: Né? Então, assim, ó, era algo assim emocionante, que não tinha como... Você morando em Soledade, não tinha como você viver aquele clássico, né? É uma pena que só tenha o Pampeiro se reerguido novamente, né? Esperamos que em breve aí o Avenida também venha com força aí, para que a gente possa reviver esses momentos felizes do esporte local.
1: Olha, só lembrando assim, ó, dessa uma dica aí uma dica não, eu não poderia deixar de não falar, que eu não vejo as pessoas falar no Nego Simba. Eu vi ele jogar. E jogava muita bola, negão. Olha, vou te falar pra ti. Ele está vivo ainda. De quando eu encontro ele pela praça aí, né? Então, parabéns aí ao Nego Simba. Vi jogar e era um baita de um atleta, Paulinho.
5: E tantos que fizeram história aí no Pampeiro.

0: estrada e marcada no esporte amador, campeão dos campeões em 1982. 1h36, o Jesus me falava também que em breve um jantar será realizado, em virtude de toda essa situação que estamos vivendo, preferiu não realizar. Tem a escolinha que será reativada, a escolinha de futebol que será reativada. Tem o projeto do Pampeiro para o próximo ano, que é a disputa da Associação do Vale do Taquari, Asdivata, né, Pé? Tem esse projeto que o Pampeiro está trabalhando. Tem a questão do veterano, que o Pé destaca muito bem, e que fará o amistoso no próximo domingo lá em Selba. O Edivaldo está resgatando muita gente aí. Olha, Edivaldo, eu tenho que botar uma ambulância lá no...
1: Tem o Paulinho tá pensando em voltar.
0: Não, o senhor foi convidado, o senhor não quis voltar, eu tô sabendo. Não, 2 minutos. Não tem jeito. Já, quem viu, viu, Pé. Quem não viu, não vê mais. Não tem nem condições. 1h37, 18 graus a temperatura. 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Tá aqui a Jaqueline mandando um abraço para o Mr. Polêmico Clair. Esse entende do futebol, não de fandango.
2: Fandango, olha, só pra olhar.
0: Só pra olhar. Tá aqui também o Elieverson Castanho. Super abraço aos amigos da Cristal. Sei que tem gremistas aí e colorados também. Os dois times estão mal, mas se o Inter empatar com o Flamengo, comemorem como vitória, porque é muito difícil. É verdade, concordo goleada. Contigo. É goleada, empate é goleada hoje, é um ponto. É, tem que somar pontos. Abraço ao Elieverson em Marau, nos acompanhando. Sou gremista e pampeirista aí em Soledade. Abraço, Elieverson. Obrigado aí pela companhia, pela mensagem. É o Na Torcida que você acompanha. Carlinhos, Edião, Zaluar, Jaico, enfim, muitos outros no Avenida, né? Tá aí o Jura BBG participando. É, o pessoal aí querendo saber da questão da água, que horas volta a água, sem previsão. Aos poucos o abastecimento será normalizado, de acordo com a Corsan. Teve falta de energia elétrica na madrugada, os reservatórios estão sendo atualizados e abastecidos aí, então, durante o transcorrer do dia, o abastecimento de água será normalizado em Soledade. 1h38, lembrando que a parceria... Ah, ele está aqui participando. O Jonas Manolo está na audiência. Abraço aos amigos da mesa. Paulinho, estaremos resgatando o nome do time do Cerâmica na Copa Rotary. Olha o Cerâmica, que jogou alguns campeonatos municipais.
1: Cerâmica
0: aqui.
1: Cerâmica Jumipá.
0: Cerâmica Jumipá. Isso mesmo, o Pé lembra. Que era o time lá do bairro Ipiranga. Camisetinha verde, alguns detalhes amarelos. Lembra, seu Pé de Bruxa? Tá aí a Cerâmica Jumipá. E o Edivaldo dos Santos. Pessoal da mesa, parabenizar ao Grêmio Esportivo Pampeiro pelos seus 79 anos. E desejar convidar aos amigos Pé, Zuza, Clair, Paulinho para participar da partida amistosa domingo em Selva. Vai dar VO. Com esses quatro aí, Edivaldo, não tem jeito.
3: Um juiz, dois bandeirinhas e um mesário.
0: Não tem jeito. É na certa, Edivaldo.
1: Eu sou mesário.
3: E um comentarista.
0: É.
1: Sou mesário.
0: Tá certo. Abraço ao Edivaldo, que está na nossa audiência. 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O Clair, a pergunta que não quer parar: o que aconteceu, Clair? Você veio aqui uma, duas, três, quatro vezes, é o Arsenal, não sei, vou pegar e acontecer, e na última semana lá eu recebo uma fotinho. Aliás, o Clair, eu vou fazer uma referência. Semana retrasada, o Clair tinha me dito, ó, vou para o Farroupilha, mas como ele me pediu a fonte, agora eu posso revelar, segura, porque ainda vou me reunir com a equipe. Aí o pessoal me mandou a foto, jantando, está acertado com o Clair. O que que aconteceu, Clair? Os ouvintes querem saber dessa troca. Depois de vir aqui dizer, eu vou pegar, vou acontecer, nós vamos ser campeões, vamos derrubar o Farroupilha, vamos derrubar o Ecúpide. Agora vai para o Ecúpide, Clair. Aliás, para o Farroupilha, perdão.
2: Bom, Paulinho, eu gostaria também de falar sobre Santa Bárbara, mas depois...
0: Depois nós vamos falar.
2: Tá. Bom, assim, ó, a gente se reuniu logo no começo com o Bruno, a gente tentou fazer uma equipe competitiva, nós estávamos trabalhando nesse sentido, e a gente foi, três, quatro, cinco anos, a gente está sendo namorado, como eu tinha um compromisso muito grande com o Boca, inclusive sou presidente do Boca Juniors ainda, então não tinha essa oportunidade de eu participar do Farroupilha. Porque tu sabe, Paulinho, que a gente falando do Pampeiro, a minha história também está no Farroupilha. Eu, uma hora ainda vou ter você vai me dar um espaço para me contar a história minha do Farroupilha. Eu, inclusive, foi tricampeão jogando pelo Farroupilha.
1: Há controvérsia.
0: Não, o Gordinho.
1: O Gordinho.
0: Não. Aliás,

0: Não, ele, que ele jogava, porque o Gordinho era o titular e o Clair era o reserva, lateral direito.
1: Se eu te falar que eu fui um dos fundadores do Farroupilha, um dos fundadores, eu com 14, 15 anos, eu participei da diretoria do Farroupilha nessa época. Onde a gente fomos atrás do Enio para ser o nosso treinador, que ele era o treinador do Dallavec. Tá? Naquela época lá, a gente... Garoto, né, Paulinho?
0: Sim.
1: Mas naquele tempo lá, garoto, 14, 15 anos, 16 anos, já era craque, já jogava bola. Hoje, o cara está com 15, 16 anos, 20 anos, e não quer jogar no principal. Então, é uma cultura diferente, né, Paulinho? Nossa, naquele tempo lá, a gente botava a cara e não tinha medo, né? Daí, assim, ó, eu fui convidado para uma janta no Farroupilha, e é onde eles me mostraram o projeto deles, né? E não tive como dizer não, né? Inclusive eu falei com o Bruno ficou até chateado comigo, ele contava muito comigo, né? Mas não é uma coisa de sacanagem, não é uma coisa de que prejudicar eles, que ele tem muito tempo ainda para arrumar um treinador. Inclusive, se precisar até de ajuda minha lá, na financeira até mais para frente do Arsenal, a gente vai ajudar também. Mas não é uma coisa assim de mau caratismo, nada. É um compromisso que eu tinha com o Farroupilha. E eu não podia perder essa oportunidade, né, Paulinho? Inclusive, gostaria até de agradecer a diretoria do Farroupilha, que foi muito... Me levaram para lá numa reunião muito, muito saudável, pessoas de bom caráter, pessoas muito, muito organizadas, né? Inclusive, deu para ver, o Zuza estava lá na festa deles sábado, aí foi uma maravilha a festa, né? Lotado o CTG Marciano Brum, onde o Zuza deu um desfalque meio grande lá, né? Tanto no prato quanto na bebida, mas o homem não é fraco, Paulinho. O homem não é fraco. Daí.
0: Mas quem, de onde partiu o convite? Quem te fez o convite?
1: A diretoria do Farroupilha.
0: A diretoria, em nome de quem? Quem foi fazer o convite?
1: Jonathan, o Bebezão. Outra coisa, o pessoal do Farroupilha eu conheço todos, Paulinho. Inclusive os jogadores. O pessoal acha, vai ter uma Ferrari na mão. Essa Ferrari eu já dirijo ela. Eu já ouvi um comentário aqui do Ferrari. Essa Ferrari eu já estou dirigindo ela já há 10 anos já. Então eu já estou calejado já nessa Ferrari aí, Paulinho. Então não vou ter medo, não vai ter problema nenhum. Porque os atletas que estão ali, já foram meus atletas, já foram campeão comigo já. Tanto na piscina, quanto no campo, quanto no Rotary. Então, eu tenho uma estrada já com esses atletas aí. Então, foi uma coisa que casou, está todo mundo contente, satisfeito com a minha chegada. Então, é um compromisso muito grande meu, eu tenho muita responsabilidade. Tenho certeza que eu não posso decepcionar nem a torcida e nem os dirigentes do Farroupilha.
0: É porque terá uma Ferrari na mão.
1: Exatamente. Então, mas essa Ferrari que eu estou falando, eu já estou acostumado a dirigir ela. Então, é só entrar para dentro lá e dirigir ela.
0: Tá aí, esse Clair é uma fera. Os jogadores, alguma indicação? Clair, nós sabemos que alguns jogadores estão acertados. Tem o Diogo, tem o Ares, tem o Wagner, tem o Lipe, tem o Nando. Formação do Edrai também. Tem uma base boa. Boa, o Farroupilha da casa.
1: Tem o Vini também. Nós temos uma ficha, Paulinho, da casa ainda, que a gente está à busca de mais um atleta aí, né? Então, tem vários, 3, 4, 5 aí no radar aí. O Jonathan, que é o responsável, é o presidente do Farroupilha, é um garoto aí que bem esforçado, né, Paulinho? Trabalha sério. Então, eu estou te falando, ali é quase tipo um time profissional, cada um faz uma coisa, porque só o evento que eles fizeram ali demonstra, o Zuza teve lá, demonstra a responsabilidade e o trabalho de cada um. Então eu me sinto assim honrado em participar desse projeto deles.
0: Clair, Patrick Dal Bosco, qual a situação? Porque o treinador vai dar a sua sugestão, a sua contribuição na lista de jogadores. Qual a situação do Patrick Dal Bosco?
1: Paulinho, ele está sendo conversado com o Patrick, né? É um dos atletas preferencial da diretoria do Farroupilha, né? Não é eu que vou contratar ele, né? A gente está conversando, o Patrick é lógico, grande jogador, já jogou no Farroupilha já ano passado, eu acho, nos outros anos aí. Agora, isso não quer dizer que ele vai vir para o Farroupilha. São muita coisa. Porque tem outras equipes também querendo o Patrick, não é só o Farroupilha. Então não vai se depender só do Farroupilha, vai depender dele também querer. Né? E tem outros atletas aí também, né? Tem o Hunter, tem. Vou dizer, tem. dois, três mais aí também, né? Uns cinco jogadores para a gente escolher, para fechar com um. Mas não vai só depender do Farroupilha, vai depender também do atleta, né?
0: É, mas está formando uma equipe muito forte, com a base muito boa da casa do Farroupilha, Zuza.
2: Ah, pois é, Paulinho. Pela participação que eu tive lá no jantar deles, muito bem servido, água mineral bem gelada, né? O gelo gelado também.
0: É, interessante, eu achei que era quente.
2: E a gente vê assim, ó, que é uma equipe muito organizada, né? Bem como o Clair está falando. E eu vejo assim uma probabilidade de título muito grande, né? Mas nós também temos equipes para confrontar, como é o Ecupte, né? O Ecupte é uma das equipes mais fortes que tem na região aí e sempre vem com um time forte e boas contratações. Vai ser uma peleia muito boa para nós
1: não
2: assistirmos.
1: Não posso esquecer do Fernandinho também, né, Paulinho?
0: Fernandinho que inclusive me manda a foto aqui, nosso treinador. Vamos estar com a tela ligada lá na Fermac acompanhando o programa. Tá mandando um abraço.
1: Fernandinho também é um dos responsáveis por essa equipe também, né? Então, são 10 pessoas ali trabalhando, né, Paulinho? Estou chegando agora, tem uns ali que eu nem sei o nome ainda, mas são os
0: amigos. Tá voltando agora?
1: Não, tô voltando, por favor, Pilha, né? Mas para mim é uma felicidade isso, Paulinho, porque a gente imagina lá nos anos 82, por aí, tu tá no Farroupilha, agora 2026 você voltar, né? Então, para mim é uma alegria muito grande.
0: E bom para quem vai organizar o campeonato, Pé, que nós teremos equipes qualificadas, embora a gente sinta que as equipes não estejam naquele estágio dos outros anos, mas a tendência é a gente ficar aí com um bom número de equipes e fortalecidos para o campeonato.
3: Ah, com certeza, né, Bolinha? A gente sabe que daqui um pouco aí a equipe A não vem, mas aqueles jogadores daquela equipe A vão sobrar e vão ter que jogar em outra equipe, né? Vão ter que jogar? Não, mas vão jogar em outra equipe, porque provavelmente são jogadores de qualidade, né, Bolinha? Então vai aparecer em outras equipes, então aquela, teoricamente, aquela equipe que no passado foi uma equipe mediana pode se tornar forte, né, pelo motivo da sobra de jogadores de uma equipe para outra. Então eu acredito muito que vai se manter aí, Paulinho, o nível, né? A gente torce para isso, porque nós em Soledade aqui a gente está tendo, Paulinho, toda hora muito elogio referente à competição do nosso campeonato futsal. Até inclusive tem pessoas que falam, né, por que não fazem um regional em Soledade ou coisa assim, né? Mas a gente já com o nosso campeonato, Paulinho, municipal, a gente já sente que realmente é forte, né? Então a gente trabalha muito forte, Paulinho, né? Sem brincadeira, né? Trabalha forte. A gente está ali para fazer isso e a gente respeita muito, né, os dirigentes, as equipes, e a gente procura fazer o melhor, né, para cada vez ficar mais forte a competição.
0: Pé, entrando nessa questão aí, a secretaria pretende levar até o Conselho Municipal de Desporto a possibilidade de uma redução de jogadores de fora, ou pretende manter 3 jogadores de fora atuando, embora possam ser inscritos 4 ou 5 jogadores?
3: Paulinho, às vezes tem pessoas que não acompanham o meio ou só vê, de repente, as conversas paralelas, né? Escuta aqui e ali. Então, às vezes, eles estão bem por fora e, às vezes, acabam falando até coisas que não tem nexo, né? Às vezes, as pessoas se atrapalham com a própria língua, né? E você é um dos que sempre participa, Paulinho, do Congresso Técnico. Então, o Congresso Técnico, junto com as equipes, o que se faz lá dentro do Congresso Técnico? O Congresso Técnico, a gente, né, expõe ali o regulamento da competição, o que a secretaria pensa, o que nós pensamos para o melhor. Mas, às vezes, as próprias equipes que estão formando a competição, lá dentro mesmo, tu sempre participa junto e tu pode fazer essa análise, concordar ou discordar. Tu sempre vê lá as equipes, elas opinando, e quando se tem alguma dúvida, é colocado em votação. Quando não tem dúvida, quando a maioria vota a favor de A, B, C ou D, de alguma mudança dentro da competição, é feito de acordo com as equipes. Então, não tem nada assim, por exemplo, de ditadura, né, Paulinho? Então, mas a gente sempre leva, né? A segunda-feira a gente vai ter uma reunião, né, com o conselho. A gente senta com o conselho, a gente expõe, porque o conselho, Paulinho, escuta muito também, né, o que o pessoal fala, o que a imprensa está falando, o que os torcedores falam, porque são pessoas que convivem dentro do nosso ciclo e dentro do nosso município e também acompanham muito o esporte. Então, são pessoas que eles lá dentro também, eles têm o parecer deles, as ideias deles, que aí, colocada a ideia da secretaria, a ideia dos conselheiros, né, Paulinho, se chega a um denominador comum. Então, eu acredito que segunda-feira vai ser a primeira bate-papo. Eu acredito que daqui um pouco, Paulinho, polemicamente falando agora, Paulinho, eu acredito que vai ter, de repente, além dessa primeira reunião, na segunda vai ter uma outra em breve para realmente definir. Acredito que na primeira vai ficar só em termos de repente, algum acordo, algum diálogo, alguma troca de ideias.
0: É, acredito até que essa reunião possa acontecer, mas pelo menos para este ano, acredito que a Secretaria e o Conselho não vão mexer no número de atletas de fora, porque as equipes já estão programadas para isso. Então, acredito que se isso ocorrer uma mudança, Pé, tem que ser para o próximo ano. Não sei se você pensa dessa forma também, Zuza.
2: Penso sim, Paulinho. Porque é aquele negócio, depois do carro tá andando, você querer trocar o pneu, fica difícil, né? Então, as equipes já estão preparadas, já estão esquematizadas para esse regulamento que já vinha sendo usado. Mas não quer dizer que para o próximo ano, já antecipando essas decisões aí, possa vir a acontecer alguma coisa, como a diminuição desses atletas de fora. O Pé fala que eles são cobrados para fazer um regional, né? Mas nós já temos o regional de futebol 7 do Rotary, nós temos o regional de futebol 7 da piscina, que são campeonatos regionais, né? Não são municipais. Então, eu vejo assim, que o campeonato municipal deva ser dirigido para os atletas do município.
1: Deixa eu botar uma
0: pimentinha.
1: Uma polêmica aí.
0: O quê? Como?
1: Deixa eu botar uma polêmica aí. Deixa eu falar para ti uma coisa. Últimos campeonatos aí, o nível não subiu? Ginásios lotados, tá? Imprensa toda eufórica do campeonato, está ótimo. Eu não vejo por que mudar, né, Paulinho? Então, tem muita gente que quer mudar toda hora, mudar. Eu não sou esse favor de estar mudando toda hora. Eu acho que tem que esperar, dar um tempo, esperar um pouco, porque nós atingimos o auge do futsal e Soledade.
0: E não é fácil manter.
1: Não é, por isso mesmo. Agora vamos. Tu tá no auge, você vai mudar? Vamos esperar mais um pouco, né? Eu acho, na minha opinião. Eu acho que aquilo que está dando certo não se mexe. Tem gente que nem o Pé está falando, que dá uns pitacos, mas elas não participam do dia a dia do futebol. Que nem o Pé, a secretaria que está lá dentro, escuta todo mundo. Então, parabéns aqui, o Pé, que é um cara sensato para escutar todo mundo, tem uma sensibilidade, né, Paulinho? Como eu tô falando, eu vou direto, Paulo, o Pé já vai fazendo as curvas, né?
0: Já dá as voltas.
1: Dá as voltas, por isso que ele não se mete em polêmica, então é uma virtude, né? Agora, mas aí, eu na minha opinião, daria um tempo, porque nós atingimos o auge. Ó, o ano passado, no campeonato passado, todas as rodadas, o ginásio cheio, Paulinho. Todas as rodadas, jogos interessantes. Porque as equipes têm que entender o seguinte: nem todas vai ser campeão, vai ser um campeão. O importante é tu ir lá participar, competir, todo mundo tá indo, participando, competindo. As equipes estão evoluindo, todas as equipes estão evoluindo. Hoje, por exemplo, vou dar um exemplo a ti, aconteceu com o Boca ano passado. Se tu não trouxer jogador de fora na primeira fase, você vai ter dificuldade, porque as equipes estão mobilizadas, estão fortes. Qualquer uma equipe de um bairro aí hoje, ela está forte, ela causa dificuldade nas outras equipes. Então, eu na minha opinião, eu não mexeria.
0: Tem várias posições, a gente tem que respeitar todas, e quem tem o poder de tomar a decisão é a Secretaria com o Conselho Municipal de Esporte, e qualquer decisão que seja tomada não vai agradar, não vai ser unanimidade. O Lipe está aqui colocando a situação de quem tem que valorizar quem é daqui, quem mora aqui, atletas da casa que carregam o campeonato todo para chegar na hora boa e muitas vezes nem jogar. Está aí o Lipe. Também a Rose Garcia participando aqui do programa, o Dedé Dutra colocando a questão de premiação em espécie, enfim, para entusiasmar ainda mais as equipes, enfim, muitas pessoas participando, o Luiz também. Mas eu quero lembrar que o Na Torcida tem a parceria especial também ao Delmar Secom, que está na nossa audiência. 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Abraço ao Roberto Adalt, 999-40-1826. Clair Santa Bárbara tá na ponta da tabela aí do futsal do interior, venceu mais uma, tá bonita a disputa pela ponta de cima. Santa Bárbara, Nacional e Santa Luzia.
1: Paulinho, assim, ó, com esses três jogos que a gente fez, já deu para ter uma noção do que é o interior, né, Paulinho? Então, não tem jogo fácil, tudo jogo disputadíssimo. A gente teve um jogo contra São José, né, sábado. Nós saímos perdendo de 1-0 e conseguimos reverter um jogo duríssimo, né, Paulinho? Então, não, lá não tem jogo fácil. Inclusive, eu queria mandar aqui um abraço para a torcida da Santa Bárbara, da Michele, que vai lá, a rainha da torcida, né, Paulinho?
0: A rainha, Michele?
1: Ela grita lá e berra lá e ajuda nós, incentiva. E tanto a torcida quanto o Paulinho também, né, sofre junto. Se nós tomar um gol, o homem quase morre do coração, tem que dar água pro homem lá. Mas...
2: Não vai dar errado.
1: Eu acho assim, ó, vai dar um grande campeonato segunda fase aí. Tem, não é só, ó, vou te falar pra ti, não é só quatro equipes, não. Tem equipes aí que estão chegando, que estão lá atrás, aí não tem possibilidade de chegar ainda. É um campeonato muito, muito disputado. O nosso time está dando liga. Eu tenho uma equipe que todo mundo quer, sabe? Quando pega uma equipe que todo mundo quer, todo mundo está pegando junto, tu vai chegar. Eu acho que a minha equipe tem possibilidade de chegar sim, porque está todo mundo querendo, sabe? Então, eu sinto um clima ali muito, muito positivo, muito agradável. Para mim é um prazer estar dirigindo aquela equipe, um abraço para eles todos. Com a chegada do Marcelozinho, deu um up que estava faltando, sabe? O Wilson foi 4 gols, homem. Então, fazer o homem...
0: É o artilheiro do campeonato.
3: E o primeiro jogo o treinador disse que ia deixar ele no banco porque ele conhecia ele e ia botar o outro jogar.
1: Não, foi um milagre fazer o Wilson jogar, mas ele tá como é que eu te falar?
0: Explica melhor, foi um milagre fazer jogar.
1: Ele tem um psicólogo, o psicólogo dele é meio, sabe, eu falo com ele, ele e o Jaed, então o psicólogo deles é meio fraco. Se ele acertar a primeira jogada, Paulinho, o homem vira um leão. Se ele errar, tu pode botar pro banco.
0: Tá aí,
1: então
0: tá.
1: Tem que trabalhar o psicológico deles.
0: É o treinador psicológico.
2: Vou até criar uma polêmica aí. Para quem gosta do Clair, esse título do interior é inédito. É, então vai lá e torce para ele. Agora, quem não gosta do Clair, vai lá e torce contra.
0: Torce contra.
1: Uma e 50... É o que falta para mim, né, o interior.
0: 1:58, 18 graus a temperatura. Abraço ao Jadir Sebenta na audiência. Vem aí o campeonato do Rotary Club. O River Plate confirmado para disputar esta competição que vem aí, Zuzá.
2: Pois é, Paulinho. Hoje estava conversando com o João Scorsato, né, que é um dos coordenadores do campeonato.
3: Chegou de viagem?
2: Chegou de viagem, mas ele vai sair amanhã, por isso que eu já falei com ele.
0: Por isso que eu me aligerei, para que ele me atendesse ontem à noite ainda.
2: Então nós vamos ter lá já garantido, são 6 equipes no veterano, 4 na equipe master, já tem 8 garantidas na principal, com a 9 ali na boca do brete, esperando a décima, porque isso. A intenção é formar grupo par, né?
0: 10 equipes.
2: 8 ou 10.
0: Isso aí.
2: As infraestruturas foram reparadas, né? A arquibancada nova, aquela que quebrou ano passado, foi feita nova, os banheiros tudo ajeitado, o cachorro quente continua delicioso, a cerveja gelada e a água mineral também.
0: E o campeonato em alto nível técnico.
2: Tomara Deus que seja, né, Paulinho? Porque até ontem eu assistindo aqui, vendo o Josino falar que o campeonato do Rotary é um campeonato diferente, porque ele é um campeonato que dá retorno para a comunidade, né? Então, quanto melhor for esse campeonato, maior o retorno que a comunidade vai receber.
0: E aí a novidade é o São Paulo, que retorna, tem o Cristo Rei que vai jogar.
2: Cerâmica.
0: Tem a equipe de Itapuca, que será uma novidade, mas o pessoal do Rotary está trabalhando e vai vir aqui para anunciar as equipes que irão jogar o campeonato. O Zuza está por dentro, então. Conversei ontem à noite também com o Joãozinho. Obrigado, Laurita, que
2: liberou
0: para que o João fosse fazer um trabalho importante. E aí ele me falava, 4 equipes no Master, 6 equipes no veterano, 8 equipes já confirmadas. Se der 10 equipes, porque é como ele disse.
2: A nona já está garantida,
0: falta 10. Mas quem tiver interesse pode entrar em contato.
2: As fichas vão ser entregues essa semana, então essa semana encerra as inscrições.
0: Não, abre as inscrições. Abre as inscrições, as fichas serão entregues. É isso. Não. Ele já quer entregar, já quer encerrar as inscrições.
2: Então o João me mandou o áudio errado.
0: Então um abraço pro senhor, obrigado pela presença no programa.
2: Obrigado.
0: Abraço, Clair, obrigado mais uma vez por estar aqui. Pé de Bruxa também, deixa abraço a toda a galera que estiveram nos acompanhando. A grande audiência da tua Rádio Cristal, obrigado a todos pela participação. 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Abraço ao Fernando e toda a equipe.
4: 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Os temporais que atingem o Rio Grande do Sul desde o último fim de semana seguem provocando uma série de transtornos em diferentes regiões do estado. Conforme o mais recente relatório da Coordenadoria Estadual de Proteção e Defesa Civil, atualizado na manhã desta quarta-feira, pelo menos 85 municípios já reportaram danos causados por fortes rajadas de vento, chuvas intensas, granizo e alagamentos. O balanço contabiliza 5 pessoas feridas e 149 desalojadas, além de centenas de residências danificadas, bloqueios em rodovias, interrupções no fornecimento de energia elétrica e prejuízos à infraestrutura urbana e rural. Entre os destaques meteorológicos estão as rajadas de vento, que chegaram a 89,3 quilômetros em Itaqui, além de marcas superiores a 80 quilômetros por hora em Quaraí e acima de 70 quilômetros por hora em municípios como Santo Ângelo, Vacaria, Santa Maria do Herval e São José dos Ausentes. O governo brasileiro apresentou na segunda-feira um pedido de consultas com os Estados Unidos no sistema de solução de controvérsias da Organização Mundial do Comércio, no qual responde a 2 medidas tarifárias baseadas na seção 301 da Lei de Comércio dos Estados Unidos de 1974. Segundo o comunicado divulgado pelo Ministério das Relações Exteriores, o Brasil considera as tarifas injustificadas e incompatíveis com as obrigações assumidas pelos Estados Unidos no âmbito do Acordo Geral sobre Tarifas e Comércio de 1994 e com as normas que regem o mecanismo de solução de controvérsias da OMC. De acordo com o Ministério das Relações Exteriores do Brasil, a iniciativa busca questionar a compatibilidade das medidas tarifárias dos Estados Unidos com as regras do comércio multilateral. Não coloque limites em seus sonhos, coloque fé. 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Um navio tanque de gás natural de propriedade dos Estados Unidos foi atingido nesta quarta-feira por um drone no porto de Damietta, no Egito, informou a empresa de segurança marítima Embry. A embarcação Energos Winter, que armazena gás natural liquefeito e pertence a uma empresa dos Estados Unidos, mas registrada sob bandeira das Ilhas Marshall, foi atingida por pelo menos um veículo aéreo não tripulado enquanto estava no porto egípcio, segundo uma avaliação inicial do incidente feita pela Embry. 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

comigo. E eu não vou dar tchau agora. Só lá pertinho das 5. Epa! Tamo junto pra cá e pra lá. Sempre fazendo melhor climão. E agita aí na tua inesquecível, inabalável, inigualável audiência aqui na tarde da tua Rádio Cristal. Bota, coloca, deixa aí. Vamos fazer aí a presa bonita desse sol nos presenteando hoje. Mas não vai durar muito tempo, hein? Vamos aproveitar para secar o que tem que dar aquela ajeitada boa. 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

Uau! Só para começar, a primeira de muitas, várias, aqui na nossa tarde. Ô, Josiel, tá mandando aí, quero saber a charadinha. Já vou contar aí, já vou disparar por aqui, certo? Vamos lá, tem padrão sertanejão de...

0: tudo pago.
1: Oba! E aí, tamo junto e bem servidos. É, aqui na tua rádio Cristal. Ô, Seloí, tá mandando pra quem? Eu, Seloizão, né? Pra Luísa. Tá no serviço aí, ela, mas tá de pensamento nela. É, tá bom? Isso aí. Tá certo? O amor pode transformar barreiras e, né, ganhar até guerras. É, o amor é amor. Mas aqui na nossa programação, eu tava falando, né, que o amor é tão lindo que pode, né, acalmar guerras, né, isso, renovar os corações, mas a única guerra que o amor não consegue acabar nunca com a gente é a mulher da briguenta da gente. É isso aí. Isso aí que é difícil, tá bom? Mas vamos lá, o amor sempre tem que insistir, persistir e prosseguir, tá bom? Ó, tem aqui a charadinha. Vamos lá, que você já tá esperando aí com a gente aqui na nossa tarde, tá bom? Vamos lá, que vamos botar uma bem boa, bem especial para você aqui na nossa programação. Ô, Deise também tá por aqui. Valeu, Deise. Brigadão aí, certo? Quem mais tá aqui na nossa participação? O Luiz. Manda aí no 992229877. Ó, coisa boa aqui, ó. Ô, Márcio, manda. Chamou? Responde. Aqui, ó, o Anderson tá mandando uma música bem linda pra Cristiane, com todo o amor do mundo, mandando uma bem legal aqui e na nossa programação. Ó, perguntando, diferença entre a loira e o burro numa jaula. Ó, a diferença da loira e um burro numa jaula. Tá valendo a partir de agora. Que mais aqui, ó? Tem ha, ha, ha, rainha. Porque rainha é rainha. E o sucesso só estoura, só explode, se for na crise.

0: Tchá-tchá-tchá! Eu duvido! Achar outra melhor que essa! Baixou brabo, né? Coisa! Vamos lá aqui, ó, na nossa programação, quem é que tá participando? Vamos lá aqui, ó. Tem a Elise, tá mandando aí pra todo mundo. Valeu, Elise, tá acertando a charadinha aí com a gente. Qual é a diferença entre a loira e um burro numa jaula? Tá bom? Essa aí é a que tá valendo por aqui. Continue aí, e agora, ó...
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2: Olá, amigos e ouvintes, temos uma quarta-feira que ainda começa com muita instabilidade presente em torno aqui da região centro, norte, nordeste, gaúcho, isso por causa ainda da frente fria que já está em deslocamento, né, entre Santa Catarina e Paraná, mas ainda atua aqui sobre a parte mais da metade norte do estado. Por isso, pelo menos no período da manhã, ainda podemos ter eventualmente pancadas de chuva, eventualmente ainda algum temporal mais isolado. Mas é já bem mais isolado mesmo. Ao longo da tarde, essa condição vai diminuindo por aqui. Com relação às temperaturas, estas seguem esse padrão mais elevado que vem predominando, com máximas variando entre 21 e 23 graus em média. Então, assim, ó, no período da manhã, ainda bastante atenção, porque ainda corremos o risco, né, de ter temporais aqui na nossa região, mesmo que de forma isolada. Já a partir da tarde, essa condição vai diminuindo. Na quinta-feira, vamos ter mais nebulosidade presente por aqui. Pode ter algum chuvisco em áreas do norte do estado, mas aqui na maior parte da nossa região é apenas variação mesmo de nebulosidade, ou seja, vamos ter uma pequena trégua aí das instabilidades. As temperaturas seguem esse padrão ameno e longe de fazer o frio intenso de inverno. As mínimas oscilam entre 10 e 12 graus e a máxima tarde na casa de 22 a 24 graus. E na sexta-feira seguimos com o tempo ainda firme predominando por aqui. Com a previsão do tempo, Kátia Valente.
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0: 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Também por aqui, Festa Rincão do Araçá. 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É só ficar aí.
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12: 2:29.
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14: 18 graus.
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0: Ó, que eu vou agitar daqui a pouquinho. Ela, Majora. É daqui a pouquinho, hein? Você não quer perder? Então fica aqui.
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0: É Cristal, letal e fatal. Já tamo por aqui. Ó,
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0: É ela.
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0: Obrigadão aí pela audiência sempre bonita e bem realizada. Aproveitada. Manda até um alô aí com a gente. Ô, Roberto. Ei, Robertão. Abraço, curtindo a gente. Espumoso. Também aí, mandando qualquer uma bem legal. Pode estar na banda modelo aí, a nova com Magrão, que arrepia aí, esse sabe, né? Aqui, ó, tem Angélica acertando aí a nossa charadinha. Eu tô perguntando, ó, qual a diferença entre a loira e um burro numa jaula? Sabe o que é a diferença? Então manda aí com a gente. Certo? E vamos no climaço aí, mas bem ajeitado. Aquele aprovado é pela maioria. E tá na hora deles. Chega mais aí, Joel! E o Magrão!

0: Segura que negócio tá ficando top, show e maravilhoso. Ó.
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0: É, Leandro, tá por aqui, valeu, Leandrão. Tudo de bom, bota nas tuas, hein, Márcio 10. Vou tocar assim, quem é que tá participando aqui na nossa charadinha? Odila, valeu, Odila. Também, ó, aqui, ó, a resposta é a tal, tá bom? Valeu, quem é que tá mandando aqui com a gente? Resposta, é, aqui, ó. Então tá bom, valeu. Ah, Prates, valeu. Ana Luísa, é, tá tudo junto ali o nome dela, fica até ruimzinho de olhar ali, mas a gente se prestar bem atenção é Ana Luísa, né? Prates, tudo de bom. E aí, Madonna, rainha do pop.
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0: Madonna, lançando um novo remix aí, ó, de todos os tempos. Cabin to the Groove. É, mais uma embaladaça aí dos anos 80, hein? Quem lembra sabe do que eu tô falando. Aqui, ó, boa tarde, boa resposta aí e tal. Tá bom, certo. É, aí, as morenas adoram responder resposta de loira, né? É isso aí, aqui, ó. Maquiele também tá respondendo com a gente. Manda aí, Alex Ronaldo. Tá bom, valeu, brigadão, menina. Daqui a pouquinho a gente volta. Claro que sim, sempre dando aquela climada boa no seu dia e na tarde também, na noite.
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0: Aqui mesmo, na tua rádio Cristal, legal e especial. Ó, vamos combinando aí no preço, né? 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Bom, já tô um pouquinho mais feliz, tu também, né? Já é quarta. Vamos aqui, ó, festa do Rincão do Araçá. Vem aí, convida para a tradicional festa no dia 2 de agosto. Seguinte programação, dias 29, 30 e 31 de julho. 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Ah, dia 2 de agosto, 10h30, começa aí a missa, tá bom? Ao meio-dia, churrasco, cucas e saladas diversas, levar pratos e talheres. 14h, reunião dançante, animada aí pela banda Rota Canção, de nome Toque. 17h, aí vai ter o sorteio da rifa Ação Entre Amigos.
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7: Duas horas e 47 minutos.
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8: 18 graus.
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toda parte aí da nossa região maravilhosa, imensa e intensa. Quem mais que tá mandando aqui? Alô, né? A Silvane, que tá mandando aí para todo mundo. Valeu, Silvane! Vamos que vamos. Ó, a Jusceirema também tá com a gente por aqui na nossa programação, né? Ah, mandando aí uma bem linda para todo mundo. Se liga aqui, que aqui é assim.

É ficar legal, total e magical, é com a Cristal, não adianta. Oba, tamo junto por aqui, seu amigão 10, nas tardes da 100.5. A Luciele também tá mandando uma bem show. Ô, Flávio, respondendo aí a charada com a gente. É, tô perguntando aqui, ó, se liga aí o que que tá rolando hoje à tarde. Qual é a diferença entre a loira e um burro numa jaula? Se tu sabe, responde aí!

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4: 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A Via Sul informa que mantém monitoramento permanente das rodovias sob sua administração e realizou bloqueios pontuais em trechos da BR-386 em razão das chuvas que voltaram a atingir o Rio Grande do Sul. Na BR-386, as vias marginais do quilômetro 349 em Lajeado foram bloqueadas nos sentidos norte e sul devido à elevação do nível do Rio Taquari. A medida foi adotada em alinhamento com a Polícia Rodoviária Federal e a liberação ocorrerá assim que houver condições seguras para circulação. Ainda na BR-386, no quilômetro 308, sentido sul, em Pouso Novo, foi registrada movimentação de terra às margens da rodovia. Por medida de segurança, a faixa 2 à esquerda está bloqueada e o tráfego flui pela faixa 1. Em períodos de chuva, os motoristas devem redobrar a atenção ao volante, reduzindo a velocidade, aumentando a distância de segurança em relação ao veículo à frente e mantendo os faróis acesos. O município de Cachoeira do Sul, na região central do estado, contabiliza 42 pessoas fora de casa em razão da cheia do rio Jacuí, após as fortes chuvas desta semana. Na atualização do meio-dia, as águas estavam em 22 metros na ponte do Fandango. São 6 famílias que estão abrigadas e estão no abrigo montado na Fenarroz e outras 10 famílias que foram para casas de familiares ou amigos. Às 2 da tarde, o superintendente da Defesa Civil Municipal disse que o nível do rio vem baixando e já chegou a 22,10 metros. Mesmo assim, segue acima da cota de inundação de 21,50 metros. Quem cultiva gratidão é capaz de realizar sonhos que parecem inalcançáveis. 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O ministro das Relações Exteriores da Argentina, Pablo Quirno, disse nesta quarta-feira que o governo de Javier Milei não pretende romper relações com o Brasil em decorrência da crise diplomática em curso entre os dois países. A crise começou no fim de semana, quando o presidente argentino, Javier Milei, criticou e insultou o presidente Luiz Inácio Lula da Silva durante convenção do PL em São Paulo para confirmar a candidatura de Flávio Bolsonaro. Em reação, o Itamaraty convocou o embaixador argentino em Brasília e chamou de volta o embaixador brasileiro em Buenos Aires para consultas. 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
7: Já tamo de volta! É isso aí! Aqui, ali e lá, tá com você, bem depositada aqui as emoções, sensações e energias mais lindas! E aí, tu já tá com saudade da chuvarada aí, hein? Ah, louco, deixa quieto, Marcidez, nem pensamento, tu não fala isso, né? Nem pensa muito, não. Tá bom, aqui, ó, tem o André, tá mandando aí pra Juliane, mandando com todo o amor do mundo. Quem é que tá mandando um áudio aqui? Oi!
8: Terezinha Batista Rincão da Araçara.
7: Manda lá. Ah. Tá bom, então, Terezinha. Quem mais aqui? Alô? Câmbio, teste, som. Oi? Peraí, apertei errado. Ah, não é áudio, é escrito, é que nem dizer meu avô. Mas não tá, não tem som áudio, é escrevinhado. É isso aí. Vamos lá, aqui ó. Oh, boa tarde, Vinícius Bobinotti, plantão da Boa União. Resposta da charadinha é... essa aqui, ele falou, tá bom? Eu não posso falar porque eu vou contar pra todo mundo aí, né? Ó, oh, Daniel também tá com a gente aí. Valeu, Daniel, tamo junto, sempre fazendo aquela manobra legal, né, nas subidas, descidas, retas e curvas aí, de todo o alto da Serra da Botucaria, Alto Jacuí, região norte, essa aqui vai pra tudo quanto é lugar, hein, e agora, ó, se liga aí.
9: Você tá achando que vai?
7: Ah, eu vou sim, com você.
9: Não me esquece, não.
7: Claro que não.

0: Apartamento 104. É, isso aí, 104. É antes, ó, é antes do 103, tá bom? O apartamento dela aí, vai errar, amigo. Depois do 103 e depois do 104 é o 105. Que confusão. Mas tu vai achar lá, todo mundo conhece ela. Ai, ai. Vamos lá aqui na nossa programação. Ó, tem aqui o Jurandir. Aí, Jurandir, vamos aprontando todas maravilhosas aqui na nossa tarde. A Delize também tá com a gente. É a Delize. A Delize combina com a palavra delícia, né? Maravilha, aqui na nossa programação.
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0: É, você tá e eu também.

0: Eita, coisa linda!
1: Ai, caraca, mano. Viu? Tem alguém que merece sucesso, é esses caras aqui.
2: Maravilha, que musicão, hein? A loira tatuada. A loira tatuada e a morena também. As duas são tatuadas, tá bom? E aí, a pessoa quando te ama muito, tu acha que ela precisa fazer uma tatuagem tipo com o teu nome? Será que é legal? Vale a pena? Eu sou aquele assim, ó. Eu digo pra minha morena, pode fazer uma tatuagem minha, que eu vou ficar contigo até morrer. Agora eu quero saber se tu vai fazer uma minha até morrer. Não! É, aí é que tá, né, o negócio. Vamos aqui na nossa programação, cada vez mais incentivada pra você. Oh, como é que é? Rainha!

0: Hitzão dos anos 80, toda reformulada, refeita. Cindy Lauper, ó, Coron aí, a nossa idosa do som pop, né? Mas tá cantando muito mais que muita gente. Nós, Cindy Lauper. Fique ligado na nossa programação. Ó, charadinha da tarde é essa aqui, ó. Você que tá ligando o rádio agora, aqui, ó. Qual é a diferença entre a loira e um burro na jaula, numa jaula, certo? Tá valendo aí! Fica ligado!
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0: 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Festa São Roque do Espraiado também vem aí. Comunidade maravilhosa, hein? Sua tradicional festa do Padroeiro. Dia 16 de agosto, a seguinte programação, 10h30, missa. Meio dia, aquele suculento. Bah! Tê, legal, tchê. Tá pra chega. Tê vai com tudo. Leva pratos e talheres pra não te preocupar. Tá legal? E ó, churrascão, hein? Daqueles de dar uma brilhada cebada no bigode velho. Tá bom? Então vai lá, São Roque do Espraiado, a festa incrível. Vem aí, a partir das 5 da tarde, vai ter o sorteio da rifa.

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5: 3h34.
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7: 18 graus.
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Pelo menos isso, né? Ô, Gerson, abraço aí. É, a minha mãe disse, quando tu crescer, hein, se tu não quer aprender fazendo, tu vai fazer o quê? Eu disse, ah, mãe, eu sei colocar água para ferver. Vamos lá, então, aqui, ó, Daniel. O Daniel tá mandando aí para todo mundo. É, tá mandando uma bem linda aí. Ó, lembra desse sucesso aqui, tu lembra, ó? Essa aqui, ó. Quem não lembra, hein? É, essa aqui da Trace Chapman era assim. Ó, como é que ela ficou agora?

um somzão desses, hein? Ah, num carro conversível, indo pra praia, hein? Ah, verão, vem logo, volta! Baby, can I hold you? Trent Chapman, na versão inverno 2026. I love you. Baby, can I hold you? Foi tema de novela e tudo, né? Ó, tem aqui a Rosane. Alô, Rosane, tá mandando aí pra quem? Pra Andréia. Mandando uma bem legal. Bota uma bonita aí que eu tô apaixonada. É isso aí. A pessoa, ó, a pessoa que tá meio apaixonada, ela faz um sanduíche pra ti. Ó, presta atenção. A pessoa, quando ela tá um pouco mais apaixonada, ela faz uma sopa pra você. A pessoa, quando ela tá bem, bem apaixonada, ela faz uma torta. Agora, quando a pessoa tá assim, ó, hiper, hiper,

hiper, hiper apaixonada, ela faz pra você um churrasco. Tá bom? É isso aí. Aqui, ó. Oh, Jussiane. Tá mandando pra quem aí? Pra todo mundo. Valeu, amiga. Brigadão aqui na nossa programação mais irresistível. Quem mais que tá mandando? Bah, tem que tocar essa bonita aqui. Não posso deixar, não, ó. Aí, Zezé. Ele, o Mirosmar.

0: Ai, Zezé, assim tu mata nós, Zezé. É, musicão, hein? Vai direto lá no fundão do coração. Daqui a pouco a gente volta, só ficar aí na 100.5.
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0: 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Festa São Roque do Espraiado. Comunidade São Roque aí, Soledade convida para tradicional festa do Padroeiro. Dia 16 de agosto, a seguinte programação. 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Não vai dar pra perder, não! 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
4: 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Não quer perder? 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
5: 3:51.
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7: 18 graus.
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É ela e não tem outro jeito. É sim, tamo aqui. Oi, Leandro. Oi, Leandrinho. É Leandro, Leandro ou Leandrão? Depende do tamanho do pé, né? Vamos lá, ó, o Valdair tá em Ibirubá City. Tá curtindo a gente aí, valeu, Valdair. Abraço, amigão. Quem mais aqui? Tá dando aquela comparecida. Vamos lá, né? Vamos sair pra rua pra se secar aí com essa chuvarada que foi aí. E não vai dar trégua muito grande essa chuva, não. Aí, ó, 18, quase, bem dizer, 20 graus aí. Não é bom esquentar muito, senão a chuva fica toda assanhada. Tá bom? Vamos lá, então. Aqui na nossa programação também tem a Amanda, que comanda aí a nossa programação. E agora, vamos agitar essa aqui, ó.

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8: 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A Defesa Civil de Porto Alegre reforçou nesta quarta-feira a atuação na região das ilhas em razão da elevação do nível do Guaíba provocada pelas chuvas registradas nos últimos dias. As equipes já identificaram acúmulo de água em algumas vias ribeirinhas e seguem realizando monitoramento permanente das condições da região. Como medida preventiva, o posto de comando móvel foi reinstalado na Ilha da Pintada para reforçar o atendimento à comunidade e garantir uma resposta rápida caso haja necessidade. Além da estrutura fixa, agentes da Defesa Civil estão percorrendo todas as ilhas, realizando vistorias, acompanhando a evolução do nível do Guaíba, orientando moradores e mantendo contato permanente com as lideranças comunitárias. Rajadas de vento que ultrapassaram 100 km por hora na tarde desta quarta-feira provocaram a paralisação temporária das operações no Porto de Santos e das travessias de balsas, além de causar diversos transtornos, como queda de árvores e destelhamentos em várias cidades da Baixada Santista, em São Paulo. Uma pessoa foi atingida por uma árvore e morreu no local. A Defesa Civil do Estado de São Paulo enviou um alerta severo para a região após os ventos ultrapassarem os 100 km por hora, superando previsto pelo órgão estadual. 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A aérea Aita Airways, subsidiária italiana da Lufthansa, anunciou que vai permitir os tutores levem cães de até 30 quilos nas cabines de passageiros da companhia, sem a necessidade de uma caixa de transporte. A medida começa a valer a partir da próxima segunda-feira, anunciou a companhia aérea em Roma. Nessa faixa de peso podem se enquadrar, por exemplo, pastores alemães, dálmatas ou bull terriers, por exemplo. Segundo a Aita, o serviço Leg Dog On Board já está disponível para reservas. O serviço será oferecido, a princípio, apenas em voos domésticos selecionados. 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

0: Fechou, notícias da hora. Então vamos lá, que tem aqui a partir de agora, no comando da sertanejaça, aquelas, hein, da viola, do romantismo, né, do violão, da guitarra, da batida envolvente, da expressividade toda, do romantismo, do ritmo e o clima mais brasileiro, né, podemos dizer assim, mais popular e mais de baixa renda e tudo mais, mas que muitos que têm grana também já se encantaram e já, né, não resistiram mais à força de tantos anos da música sertaneja. Aquela, hein, que vai dar uma turbinada boa demais aí no seu rádio, ok? Então vamos lá, tá na hora de começar por aqui o nosso Paixão Arte Sertaneja. É, se você tá, eu também, não desisto nunca de você. Ó,
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0: É, vamos que vamos aí. O Elon Ir tá mandando pra Fernanda e também pra Jéssica e a Cíntia. Abrindo assim de leve, de mansinho. Vai cutucar aos pouquinhos você.

0: O solzinho esquentando a nossa quarta. E a gente aqui emocionando seu coração. Eu vou perguntar pra você. Eu quero ver, dizer assim, hein? Você gosta da tua Rádio Cristal? Aí a pessoa diz, não, eu não gosto. Não gosta, eu digo. Como não gosta? Tu não adora a Rádio Cristal? A pessoa diz, não, eu não adoro. Então, o que, que é que você sente pela Rádio Cristal? 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Eu amo!
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mais uma fervorosa aí, hein? Cleiton e Camargo. É, fica ligado que só tem sonsaço aqui na tua rádio, sim. Ponto 5, nossa tarde ensolarada. Oh, até que enfim, esse danado apareceu. É, já mandar a polícia atrás do sol. Vamos lá aqui, ó. Oh.

uma mais linda, especial, irresistível. O sinal do amor, fiquem alerta aí. Que nossa tarde, quase tardezinha. E aí, a Fátima.

0: Essa músicas assim, desse tipo, é pra gente testar o coração, como é que ele tá, né? Essas aí é pra dar uma aliviada nas emoções tristes, né? Pra dar uma sossegada aí no nosso amado rei coração, né? Ó, tem aqui a Andréia. Ô, Andréia, tá mandando aí pra quem? Pra Sueli, que tá de aniversário. Parabéns e muitos anos mais. Entre as bombadas aí do sertanejão, vai ter essa aqui, ó. Daqui a pouquinho, te prepara aí, ó.
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0: Bah.
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0: Aí sim, né? Mas fica tudo arrepiado. Daqui a pouquinho, hein? Tem essa aqui. Ah, não dá pra perder, não. Fica ligado aí com a gente.
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14: 4 horas e 30 minutos.
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16: 18 graus.
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Com a Rádio Cristal, bota e vamos, sempre em frente. Porque o que já foi, né? Não tem volta. Queremos coisa nova, queremos maravilhas interessantes aí. E estamos aqui, você, ó, bombando nosso telefone aí, no nosso WhatsApp. Isso aí, redes sociais e tudo mais. É tua rádio, rede total. 7, essa aqui mais 6, hein? 7 rádios aí espalhadas pelo nosso Rio Grande. Brigadão aí, seu amigão 10 aqui, dando aquela brilhantada. Quase, mas não tá ainda, mas tá chegando a nossa tardezinha por aqui. Vamos lá que segue, tem mais. O amor sempre em evidência. O amor sempre manda e desmanda. E não adianta, né? A gente acha que manda, mas é o coração que disse sim.

0: Essa aí provoca, né? Ah, Luana Prado. A mãezinha que vem aí, hein? Esperando o baby. Tá quase perto, hein? Ela já anunciou faz um tempinho aí. Se não tá quase ganhando, tá muito perto. Tá bom? É a Luana Prado. Aqui.
1: Presta atenção.
0: No som mais adequado.
2: Pode vir, tá de boa.

0: Tchibum! Pulei no seu coração. É a piscina do amor. Aqui, hein, com eles, ó. Guilherme e Benuto. Tá certo? Quem mais aqui? Tá entrando, vindo e chegando aí com a gente aqui no nosso WhatsApp. Tem a Luísa. Tá mandando aí pra todo mundo. Valeu! Também o Wellington tá com a gente aí. Super Wellington! Valeu, vamos que vamos aí, fazendo aqui a nossa programação mais indicada aí, ok? Fica com a gente! 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

0: 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Vai logo antes que acabe. 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
6: 4:47.
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8: 18 graus.
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0: E aqui nas tardes, ó, sentiu o jeito, o clima e a força, ó.

Alegre em Alta, das duas em diante, depois do programaço aí, torcida com Paulinho e os convidados, tem o nosso em Alta, isso aí, tá bom, valeu, tô ficando por aqui, já tá chegando aí o grande Gustavão, Gustavo Moraes, daqui a pouquinho com as galderas, hein, as frenéticas do Rio Grande, aí, aquelas macalúzicas bem ajeitadas, né, lá, no fole da gaita véia, isso aí, as bem expressivas do nosso RS. Então, até amanhã. Beijão pra elas e pra eles, aquele abraço do 10 por aqui. Vamos fechar então, ó. Então.

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7: 5 horas, notícias da hora. Vamos às informações da central de conteúdo da tua rádio.
8: Em Marau, destaque para esse período de tempo firme previsto até a sexta-feira, 31 de julho, que será aproveitado pela Defesa Civil Municipal para realizar intervenções emergenciais em ruas, estradas do meio rural e em recursos hídricos. A intenção é minimizar os impactos das chuvas fortes, novamente previstas para ocorrerem agora no final de semana e no início da próxima semana. Apesar das chuvas desta semana, o município registrou apenas ocorrências pontuais, sem necessidade de retirada de moradores das áreas de risco. Até o momento, já choveu em Marau mais de 300% da média histórica dos meses de julho. Da tua Rádio Alvorada de Marau, Ana Lúcia Giacomini.
9: A palestra do escritor Tiago Link, marcada para o dia 11 de agosto em Lagoa Vermelha, já estão com os ingressos esgotados. O evento, promovido pela Prefeitura Municipal, integra as comemorações do Dia do Estudante e deve reunir grande público. Em entrevista, Tiago afirmou que pretende compartilhar uma mensagem de superação, inclusão e valorização da vida, convidando as pessoas a enxergarem as oportunidades e não apenas as dificuldades. Da tua Rádio Cacique de Lagoa Vermelha, Bernardo César.
10: A Vara do Trabalho de Vacaria destinou 200 mil ao Hospital Nossa Senhora da Oliveira para a renovação dos leitos da ala destinada ao Sistema Único de Saúde SUS. Os recursos serão utilizados na aquisição de 26 novas camas hospitalares, proporcionando mais conforto, segurança e qualidade no atendimento aos pacientes. A nova destinação soma-se a 240 mil já repassados pela Vara do Trabalho ao hospital para aquisição de equipamentos hospitalares. Os recursos são provenientes de ações civis públicas ajuizadas pelo Ministério Público do Trabalho no Rio Grande do Sul e pelo Sindicato dos Empregados no Comércio de Vacaria. Da tua Rádio Fátima de Vacaria, Júlia Rodrigues.
11: O forte temporal que atingiu Caxias do Sul na madrugada desta terça-feira deixou um rastro de destruição em diversos bairros da cidade. A combinação de chuva intensa e rajadas de vento entre 60 e 65 km por hora, registradas pela Estação Meteorológica do Estado no aeroporto Hugo Cantergiani, causou destelhamentos, quedas de árvores, postes e muros, além de interrupções no fornecimento de energia elétrica e no abastecimento de água. Os maiores danos foram registrados nos bairros São Cristóvão, Quarta Légua, Galópolis, Desvio Risso, Esplanada, Jardim das Hortênsias, Universitário, Santa Fé e Cruzeiro. Da Tua Rádio São Francisco de Caxias do Sul, Luan Varela.
12: Em Veranópolis, a professora, pesquisadora e colunista cultural Clarita Pagnoncelli Gabrielli foi anunciada na manhã desta quarta-feira, dia 29, como patrona da 33ª Feira do Livro do município. O convite foi oficializado pela administração municipal durante um encontro realizado no gabinete do prefeito. A edição de 2026 da Feira do Livro ocorre entre os dias 25 e 30 de setembro, no Salão da Gruta Nossa Senhora de Lourdes. Da Tua Rádio Veranense de Veranópolis, Alessandra Bernardi.
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1: Aí, gauchada amiga, 17 horas 5 minutos nesta quarta-feira, campeira buenacha, uma barbaridade, né, Gê? 17 graus a temperatura no centro de Soledade, com um sol radiante, bonitaço lá fora, né, Tia? É, depois dessa turumbamba d'água aí, agora damos uma acalmada, vamos esperar também os rios voltarem ao leito, voltarem à caixa. E vamos já de mate tupetudo aqui no estúdio da tua rádio para trazer a música campeira para vocês, a informação, o entretenimento, portanto, no Te Aproxiga, aqui na tua Rádio Cristal. 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Isso, nossa quarta premiada de hoje. Daqui a pouquinho eu vou fazer a pergunta no nosso vocabulário campeiro. Vou dizer também qual é que é o prêmio. É, de muita serventia esse prêmio aí, meu tio. Segue participando então no 3381-9100, também no nosso WhatsApp campeiro 99222-9878. Vamos chegando na vaneira velha baguala, quem canta pra gente é os Serranos no Te Aproxiga na tua Rádio Cristal.

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5: Tá aí, gauchada amiga, são 17 horas e 12 minutos, 17 horas também. É a temperatura no Centrão de Soledade. E que bom ter a tua companhia, que bom saber que você tá em casa, escutando, tá no serviço, acompanhando, tá também no teu carro, no caminhão, no ônibus da cidade, nos levando de carona. Obrigado, portanto, a tua companhia, obrigado pela tua audiência. É, isso mesmo. 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Serão 7 horas de baile com animação do Grupo Carqueja, também Paulo de Souza e Grupo Carcando Vaneira. Ingressos e mesas já estão sendo vendidas pelo WhatsApp 99150-0897 ou também pelo Instagram Baile a Moda Antiga. Haverá, né, café colonial, também cachaças artesanais, inclusa já tudo no teu ingresso. Portanto, Baile da Moda Antiga, agora dia 15 de agosto, lembrando a Pilcha, Pilcha Gaúcha aqui. 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Quero mandar um abraço ao seu Jair. É, seu Jair está por casa, né? Já fez um mate bem tupetudo. Ele disse que hoje vai poder escutar o programa de frente a fundo, né, tia? Esse do começo até o final. Obrigado pela companhia, obrigado pela tua audiência e parceria. Essa aqui pra matar a saudade, né, tia? Sentado sobre um arreio.

Rainer Tchê sentado sobre um arreio, esta pra matar a saudade, portanto, de Hélio Xavier da Rosa. E olha aí, gauchado amigo, nosso vocabulário campeiro, toda quarta-feira é diferente. Toda quarta-feira nós fizemos, portanto, a nossa pergunta. Quem responde vai participando, obviamente quem acertar, e concorre a um prêmio especial toda quarta-feira, tá certo? Nesta oportunidade, o nosso amigo Vitor Rocha, lá do Vitor Rocha Arte em Madeiras, vai nos proporcionando, portanto, esse presentaço que nós vamos repassando a vocês, uma linda tábua de cortar carne, tá certo? Então, no nosso vocabulário campeiro de hoje, vai estar participando e concorrendo a uma linda tábua de carne do Vitor Rocha Arte em Madeiras. Quem acertar, né? Quem me disser, na verdade, quem me disser para que serve uma trempe, né? Para que serve uma trempe? Portanto, no nosso vocabulário campeiro vai estar concorrendo. E o sorteio é hoje, né, tchê? Logo, logo, no final da tarde, faço o sorteio para vocês, portanto, aqui no Teatro Chega, para quem me responder para que serve uma trempe. Responde no nosso WhatsApp campeiro 992229878.

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0: Cada amiga, hoje dia 29 de julho, é dia do aniversário do Adriano Loureiro Parisotto, também da Aline de Meireles de Moraes, do bairro Botucaraí, Ana Paula Tolote Teixeira, da Clara Carolina Rodrigues de Bona, também está de aniversário hoje, Clarissa Batesini Basejo. Christian Wolf também está comemorando aniversário. Quem está também é a Cristina Kerber Antunes, Jonathan Sattler, no bairro Fontes. Também a dona Elza Silveira Corade, no bairro Missões. Fabiana Miller, no bairro Ipiranga. Fernanda Quevedo da Silva, no centro de Soledade. Fernanda Tirlone, também no bairro Ipiranga. Hilda Castro de Lima, do bairro Fontes. Itamar dos Santos, França. É aniversário também da Jaqueline Ruschel dos Santos. Luciana Martins, do Luiz. Joelson dos Santos Valendorf. Está de aniversário hoje também Maria Isolina Borges Fernandes. Maria Jussara Fragata dos Santos. E está de aniversário também é o Pedro Anísio Miranda, hoje dia 29, Pedro Maurente de Albuquerque, em Itapuca. Também o Pedro Ribeiro da Silva, Rafael Ribeiro Pereira, no bairro Missões, Renato Ângelo Esquena, no centro de Soledade também, Sérgio Luiz Dalmagro, no bairro Farroupilha. Thaís de la Vida Silva, também está de aniversário. Valtencir Domingos Bruneto, no interior de São José do Herval. Também Veranice Portela Bageston, no bairro Fontes. Vielen da Silva Pastório, no centro de Soledade. Também de aniversário, Antônio Antunes. Também é aniversário do Alceni Ferreira Schmidt, em Barros Cassal. Gabriela Von Elden. Está de aniversário, portanto, também Giovana dos Santos Mazoco, no Mormaço. Tem festa também na cidade do Tio Hugo, Isabelle Borges, José Cândido Ferreira Barbosa, em Barros Cassal. José Freitas, é aniversário da Júlia de Jesus Matos, no centro de Soledade. Luciana Maria da Silva, também Patrícia Betim Draves, está de aniversário. Também Patrick Schaefer Scheckler. Isso, também o Peluiz Bruneto, parabéns. Pedro Maurente de Albuquerque, Rudimar da Silva dos Santos, lá em Vila Cis. Acerta aí o pessoal, portanto, de aniversário hoje. 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
2: 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Olha aí, gauchada, amiga, vai participando do nosso vocabulário campeiro de hoje, me responde, pra que serve uma trempe? É isso mesmo, né? Pra que serve, o que é uma trempe? E vai concorrendo uma linda tábua de cortar carne, esse presentão lá do Vitor Rocha, Arte em Madeiras. E você que quer fazer um porta-cuia, quer fazer, né, dar para alguém uma tábua de cortar carne, eu vou passar o número do Vitor, 99908-1903, e a personalização, o nome, a marca, essa vai de grátis, essa vai 0800, portanto, quer dar uma tábua de carne para um amigo, quer escrever o nome dele, quer botar o símbolo do Inter, do Grêmio, enfim, a personalização é gratuita, portanto, em Vitor Rocha, Arte em Madeira. Meu amigo Bino Bagestão, tá

paz. Tá certa a resposta. Tem mais uma turumbamba na mensagem aqui pra nós, né? Aqui no nosso WhatsApp campeiro. Tá certo, gente? O sorteio é hoje, portanto, daqui a pouquinho eu vou fazer o sorteio, logo mais ao final da nossa programação. Portanto, o sorteio de uma linda tábua de cortar carne. Mas bonita, uma barbaridade, viu, gente? Participe me respondendo pra que serve uma trempe. Tá certo? Responde aí no nosso WhatsApp campeiro 992229878. Vamos de fandango, né, tia? Grupo Matizes.

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1: 5:46.
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3: 17 graus.
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5: Valeu, gaúchada amiga, 17 graus a temperatura no Centrão de Soledade. Vai correndo a linha aqui, meu amigo Igor Binotto. Tio Moacir Paz, também o Dárcio, tá certa a resposta, me responde hoje. Tu sabe, né, Igor Binotto, pra que serve uma trempe, né? Olha aí, no vem sobrando camperismo aí na Rádio Cristal, né, tia? Portanto, me responde você também, pra que serve uma trempe, ganhe, concorra, né? Uma linda tábua de cortar carne. Portanto, hoje, esse prêmio do nosso amigo, esse regalo, esse presentaço, meu amigo Vitor Rocha, Artes em Madeira. Portanto, nos presenteando, nós passando para vocês esse presente. Dona Amélia, também está certa a resposta. Odete Santos, está certa a resposta. Dona Shirley Cunha, correta a resposta. Rodrigo Rodrigues, né? Também conhecedor da matéria, está certa a resposta. Sebastião Neri, tá boa a resposta. Dona Regina, o Micael e o Beto Macedo. Mas é bastante gente, né, Gê? Participe com a gente no nosso WhatsApp campeiro 992229878. Essa pro meu amigo Bino Bageston, tá ligado na programação, gurizão?

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0: Vai os mirins também cantam aí na programação Campeira e Altaneira do Rio Grande, o Te Aproxega, tu já sabe, né, Zé? É na tua Rádio Cristal. 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Também a 10ª edição do Baile à Moda Antiga, dia 15 de agosto, a partir das 22 horas, no CTG Marciano Brum. Serão 7 horas de fandangaço com o Grupo Carqueja e Paulo de Souza e Grupo Carcando Vaneira. Olha aí, gente amiga, nós vamos chegando, né, no momento de tirarmos o nosso chapéu, isto mesmo, para falarmos com o arquiteto do universo. Vamos trazer o nosso momento de paz, reflexão, portanto, aqui na tua rádio. E daqui a pouquinho retornamos com mais música campeira desta pátria gaúcha. 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
3: Chegamos ao final de mais uma tarde. Convidamos a vocês, irmãos e irmãs, para um momento de reflexão, um momento de paz.
4: Hoje no Evangelho de São João está escrito: Jesus lhe disse, eu sou a ressurreição e a vida. Quem crê em mim, ainda que esteja morto, viverá. Maria e Marta, coitadas, haviam perdido o irmão Lázaro. Pediram a Jesus para vir enquanto ele estava doente, mas o mestre não veio. Finalmente, ao chegar, 4 dias após a morte, elas pensaram ser apenas uma visita para consolo e devem ter se alegrado. Marta, pois, que fora ao encontro de Jesus e que primeiramente se lamentou por Cristo não ter vindo antes, tem com ele uma conversa a respeito da ressurreição, na qual manifesta sua esperança de uma ressurreição final. Ela ouve de Jesus a declaração: eu sou a ressurreição e a vida. Quem crê em mim, ainda que esteja morto, viverá. Marta pensou, no entanto, fosse essa apenas a afirmação da ressurreição futura. Jesus, porém, falava de uma ressurreição para o agora e não para o futuro. Para não deixar dúvidas, Jesus vai até o cemitério e lá realiza o grande milagre. Devolve Lázaro à vida, numa demonstração de que, para ele, a ressurreição não fazia distinção de tempo. Era algo presente, continuamente presente. As pessoas, e só elas, podem colocar divisórias, mas para Deus, as pessoas que já morreram não estão realmente mortas. Apenas dormem para acordar na glória do Senhor. Por essa razão, Jesus é a ressurreição e a vida. Embora a grande maioria só irá ressuscitar no dia do juízo final, nada impede que ele, antecipando-se ao tempo, ressuscite alguém neste momento, porque ele é a ressurreição e a vida. Ele é aquele que dá sentido a tudo que somos e temos. E nesse aspecto, ainda que morramos ou já estejamos mortos, enterrados como Lázaro, ou não vejamos nenhum sentido em nossa vida, ele pode nos dizer: venha para fora, veja que as coisas têm sentido e viva porquanto eu sou a ressurreição e a vida. Rezemos um instante. Senhor, a exemplo de Marta, nós também esperamos a ressurreição para o último dia. Enquanto permanecemos nesta vida problemática que temos, ou na morte que nos parece um sonho, não permitas perdermos esta esperança. Que assim seja. E a vocês, irmãos e irmãs que agora me acompanham, que o Senhor da paz e do bem vos abençoe e vos guarde. Em nome do Pai, do Filho e do Espírito Santo. Amém.
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0: Tá aí, gauchada amiga, 18 horas 4 minutos, 16 graus a temperatura no coração da centenária Soledade. Que bom ter a tua companhia, que bom saber que você está ligado, sintonizado com a gente na frequência 100.5 do teu rádio. Para você que ainda está no trabalho, que bom ter a tua companhia. Para ti que está em casa, faça como eu aqui no estúdio da tua rádio. Já vamos palmeando o porongo, tomando um mate bem tupetudo, né? 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Segue participando no 3381-9100, também no nosso WhatsApp campeiro 99222-9878. Já aproveita e já me responde no nosso vocabulário campeiro o significado, né? Para que serve uma trempe? Isso mesmo, concorra daqui a pouquinho aí. Há uma linda tábua de cortar carne. É este regalo do Vitor Rocha Artes em Madeira, onde você pode comprar um porta-cuia, uma mesa de centro também, né? Olha aí, uma tábua de cortar carne, pode presentear um amigo, parceiro, portanto, uma empresa, né? 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Vamos chegando de música, né? Pra essa aqui, esses dias nós tivemos aí o Dia do Trovador, né? Portanto, quero mandar um abraço a todos os trovadores da nossa querida região. E vamos atracando essa aqui, né, tchê? Estou mesmo aí, ó.

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3: Olha aí, gauchada amiga, vamos seguindo mateando aqui no estúdio da tua rádio. Que bom, que bom, que bom ter a tua companhia. Que bom saber que você está ligado, sintonizado com a gente no 100.5 do teu rádio. E também linkado com a gente pelo site da tua Rádio Cristal. Além da parte musical, né, tem muitas notícias, muitas informações de Soledade, do Rio Grande, o Brasil inteiro, mundo em evidência, portanto, no site da tua Rádio Cristal. 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Chegou agora, não fez o mate ainda, né, Chiro? Isso mesmo, portanto, faça o teu chimarrão, faça que nem a gente. Vamos mateando aqui do estúdio da tua Rádio Cristal. Um abraço, meu amigo Juca Barbosa. Um abraço também ao seu Assis Ferreira, pessoal aí da Margem São Bento, do Boqueirão também, né, Tchê? Viva o Gaitaço, gurizada!

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Gaúcha, amiga, 18 horas 23 minutos, 16 graus, segue a temperatura no centro da cidade. Vamos retornando ao vivaço aí com a boa música campeira, nativista e fandangueira do Rio Grande. O Teatro chega de segunda a sexta-feira, das 17 às 19, trazendo a marca campeira desta pátria gaúcha, sempre com a Odonto Excelência, pois chegou a hora de cuidar do teu sorriso com qualidade, sem pesar no teu bolso. 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Grande abraço a toda a gauchada lá no Mormaço, sempre escutando a tua rádio. Mandar um abraço também, seu Dorval Moraes. Obrigado sempre pela companhia, ligado com a gente na programação, aqui pelo Boqueirão, né? Rapaziada do CTG Herança Crioula da Margem São Bento, né? Um grande abraço a todos vocês também, vão sintonizados, ligados com a gente sempre no programa, né? Também estendendo um abraço ao seu João Silvio dos Santos, gauchada lá no Curuçu. Um abraço, dona Nadir, também meu amigo Grilo, este tio Grilo vai ligado na programação. Obrigado e-mail pela companhia, o Paulo, pessoal também aí da comunidade, né? Seu Paulo Becker, obrigado pela companhia, dona Justina, Flávio Santos e todo o pessoal lá no centro de treinamento, também ligados com a gente aí na programação, né? Seu Getúlio Moraes, família toda, muito obrigado sempre pela companhia, pessoal lá no Curuçu, também sempre acompanhando a gente, meu amigo Felipe Moraes, grande abraço a toda esta gauchada. Buenacho, uma barbaridade, é, um abraço, portanto, a toda a comunidade lá do Curuçu, indiada gaúcha, né, tchê? Vamos chegando, um abraço pro meu amigo João Lima, lá no bairro Expedicionário, também ligado na programação. Obrigado sempre pela companhia. Também um abraço, dona Ondina Silva. Obrigado. Que tá sempre ligado na programação da tua rádio, dona Ondina Silva. E também pras bandas do Não Me Toque, meu amigo Jonathan Nunes. Um abraço, tio Jonathan, né? O velho Jonathan Trent, mandando uma música pro nosso amigo Pantufa, o velho Luciano Moraes, ligado com a gente. Também o Canhoto, pessoal lá no bairro Missões, obrigado e meio sempre pela companhia de vocês. Vamos trazendo esta marca de bota e bombacha. 16 graus, segue a temperatura, chefe.

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1: Fala, galmuchada amiga. Estamos retornando ao vivaço aí com a boa música do Rio Grande. Eu te aproxega aqui na tua Rádio Cristal. Tamo atracando o cavalo no touro, né, tia? De bota e bombacha, palanqueando a tradição, né? Isso mesmo. Forte abraço. Falando em palanqueando tradição, né, tia? Um abraço ao João Antônio Borges. Mandou uma foto aqui, né, tia? Uma trempe gaúcha, uma chiculateira por riba, também uma panela de ferro. Opa, que essa aí tem história, né? E a tia Elizabeth lá no Curuçu também ligado com a gente. Obrigado sempre pela companhia e o carinho de todos vocês. Também, né, o seu Adalmiro lá no Curuçu. Esta indiana gaúcha, né, tia? Vamos seguindo a nossa programação. Que bom ter a tua companhia, que bom que você está participando, né, da nossa programação. Portanto, aqui no estúdio da tua rádio, vamos seguindo em frente também, sempre com a gente, nos dando um aval publicitário aqui, portanto, também Alemão Motores e Assistência Técnica. 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Abraço a gauchada no Pontão da Boa União, também ligados com a gente, né? Família Marques, obrigado pela companhia, obrigado também seu Gilson Amarante, também vai ligado na programação, obrigado seu Paulo Andrade, gauchada, né? Vamos vizinhando lá com o seu João Antônio. Um abraço meus amigos também aí da família Aguirre, família Portela, lá no Pontão da Boa União, né? Obrigado e meio sempre pela companhia de vocês. Meu amigo Purga, isto mesmo, meu amigo Purga, um grande abraço. Meu amigo João Geller, toda a família também, família Geller, obrigado pela companhia de vocês. É, isto mesmo, seu Chico Moura, também o Rafael e o Alemão. O Alemão ficou brasinho na bolada, né, Alemão? Jogo aí da comunidade. Eu tirava a bola, dava no Alemão, voltava, toma Alemão. E assim aí do Alemão. O Brasil na bolada. E Alemão, né? Mas também cada um com o Alemão pegava na vez, espalhava o povo, né, Alemão? É isso mesmo, gurizada. Vamos seguindo nossa programação campeira do Rio Grande. Te agarra nessa, seu João Antônio Lamaison, que esta campeira é uma barbaridade, dá pra matar a saudade dos amigos.
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1: 6:41.
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3: 15 graus.
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7: Fala aí, gauchada amiga, 18:42, portanto mais 5 minutinhos para você me responder e participar desse grande sorteio. É bastante gente participando, né? Para concorrer a uma linda tábua de cortar carne, me responde qual é a serventia de uma trempe, né? Para que que serve uma trempe? E vai concorrendo daqui a pouquinho esse presentaço do nosso amigo Vitor Rocha, Artes em Madeira. Tá certo? Vamos trazendo mais uma música. Um abraço, Sargento Barriga. É, Sargento Luiz. Também quero mandar um abraço pro Bento. Tá lá a Karine. Também a dona Olga. Isso, a Karen. O Beni, a Luísa. Portanto, estão lá, uma lida campeira, lá no bairro Fontes. Obrigado pela companhia de vocês. Também, meu amigo, vamos ver aqui quem pediu, né, tchê? Vamos atracando a marca campeira, meu amigo Miguel Gaspareto. Obrigado pela companhia sempre com a gente. Tio Miguel Gaspareto, também quero mandar um abraço, família Valério. Um abraço, tio Cláudio Valério. Também o Valerinho, ligado sempre com a gente aí, de volta e meia. Tão mandando pé na estrada, né? Chiruzada, portanto, mas sempre ligados, conectados com a gente.
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7: Vem chegando os mateadores cantando pra gente, Romance de um Peão Posteiro.

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4: Olá, meu amigo Guga, falamos ao vivo aqui da Delegacia de Polícia com o rescaldo do dia em termos de segurança pública aqui em Soledade. A Delegacia de Polícia em Soledade não registrou ocorrências de maior relevância nas últimas 24 horas. Foram atendidos apenas casos considerados rotineiros e neste momento, né, nós temos aí esta informação então, né, que a Polícia Civil reforça o alerta para que a comunidade mantenha os cuidados do dia a dia, adotando medidas preventivas, registrando qualquer situação suspeita junto a órgãos de segurança. A Polícia Civil, então, tudo tranquilo. Por parte da Brigada Militar também, não registrou ocorrência de relevância nas últimas 24 horas e, apesar da tranquilidade, o policiamento ostensivo segue sendo realizado em toda a cidade de Soledade, com ações preventivas, também orientações à comunidade. Inclusive, a corporação da Brigada Militar reforça que, em qualquer situação de emergência ou suspeita de crime, a população deve acionar imediatamente a Brigada Militar pelo 190. A Corporação dos Bombeiros de Soledade mantém o trabalho preventivo nos bairros do município e segue prestando auxílio às famílias afetadas pelo forte temporal. As equipes realizam vistorias, orientam os moradores e também estão distribuindo lonas, né, para residências que tiveram os telhados danificados. O atendimento continua voltado às famílias que ainda enfrentam prejuízos causados pelas chuvas, reforçando o compromisso dos bombeiros com a segurança e o apoio da comunidade. O Serviço de Atendimento Móvel de Urgência, o SAMU, aqui em Soledade, nas últimas 24 horas, 3 atendimentos, 2 no bairro Botucaraí. Um atendimento respiratório, outro ausência de sinais vitais e lá no bairro Ipiranga um atendimento metabólico. O plantão hoje é do Ezequiel e do Gilberto. Nas estradas, as informações que temos para esta quarta-feira, meio de semana, o acidente que ocorreu ontem na ERS-338, aqui em Soledade, chama atenção para o perigo do local, né? Inclusive, hoje pela parte da manhã, a colega Kathleen Gox esteve lá e verificou em loco, né? E alertou, inclusive, os riscos, né, de dirigir sob a chuva. E não só isso, como também quando a pista está molhada. Naquele local, a pista estava realmente, continua ainda molhada lá na ERS-338, onde em dias de chuva, né, a aquaplanagem é um dos principais fatores que provoca aí os acidentes. Então, os motoristas precisam estar atentos também a esta situação. Em caso de aquaplanagem, sempre é bom, inclusive é a orientação por parte da Polícia Rodoviária Federal, nunca frear bruscamente. As causas do acidente, inclusive, que teve uma vítima com ferimentos, né, de 43 anos, o motorista do Corolla, que foi atendido ontem, inclusive falamos lá do Hospital Frei Clemente, ele passou por exames e também atendimento médico. No quilômetro 318 da 386, em Marques de Souza, ocorreu uma queda de árvore e muita água sobre a pista. Faixa da direita ficou interditada, o trânsito fluindo normalmente pela faixa da esquerda. Houve queda de barreira também, mas não chegou a invadir faixa de rolamento, apenas gerando fluxo de água sobre pista. Sobre a pista, né? No quilômetro 318 da BR-386, em Marques de Souza. Também ocorreu uma colisão entre carro e carreta, no quilômetro 310, colisão traseira, onde poucos danos, veículos seguiram viagem e os ocupantes saíram ilesos, não houve bloqueio. e também no registro da PRF, colisão traseira no quilômetro 350 em Estrela, sentido sul capital, entre carreta e carro. Uma das três faixas precisou ser interditada. Este é o resumo, o rescaldo das últimas 24 horas desta quarta-feira para a programação da tua Rádio Cristal. Falou, Cláudio Fly.
5: Aí, nosso colega Cláudio Fly, portanto, trazendo as informações do trânsito à segurança de Soledade e região. Um abraço, dona Isabel da Silva Moraes, esteve completando mais um aniversário, colhendo mais uma rosa no Jardim da Felicidade. Vão trazendo esta música, né? Isto mesmo. Um abraço pro Grilo e também a dona Isabel.

0: amiga, 18h56, portanto, vamos fazer o sorteio. É, olha aí, vamos fazer o sorteio, portanto, desta linda tábua de cortar carne, esse regalo, esse presentaço, meu amigo, nosso amigo Vitor Rocha, Artes em Madeira. E para você que quer presentear, né, você que tem a tua empresa, ou para você que quer presentear um amigo, um porta-cuia, uma tábua de cortar carne, uma mesa, né, que quer botar na tua casa uma mesa de centro, uma mesa rústica, fala com meu amigo Vitor Rocha, Artes em Madeiras, pelo 99908-1907, tá certo? Ele que deu, portanto, esse presentaço pra gente, uma tábua de cortar carne lindaça, uma barbaridade. Portanto, vamos fazer o sorteio, foram, né? Deixa eu ler o resto do pessoal aqui que esteve participando com a gente. Vamos vendo aqui o seu Sebastião Neri, dona Regina, o Micael, seu Beto Macedo, Daniel, né? Eber Daniel, Loreni, seu Vitor Hugo, também participando a Sandriele, Ivanir, Veiga do Mormaço, Gisele Vivian, também participando Miguel Gaspareto, Mauri Bueno, Angélica Pimentel e Vinícius Balbinotti, portanto, aí na nossa programação. Vamos fazer o sorteio, 32 pessoas participaram hoje, o nosso sorteador eletrônico, vamos dando, apertando o play aqui para nós saber quem vai ser o sortudo. Sortudo número 7, nas primeiras participações, Rodrigo Guterres. Isto, portanto, seu Rodrigo Guterres é o sortudo de hoje, desta quarta-feira, levando, portanto, para casa uma linda tábua de cortar carne. Amanhã, né, a partir das 17 horas, o senhor é convidado, portanto, a passar aqui do estúdio da tua rádio para retirar a tua premiação. Aos demais, vamos agradecendo nessa quarta-feira, 32 participações. Agradeço a todos vocês de coração mesmo. Nós vamos fazendo, portanto, sempre com o aval da nossa gerência, o aval do pessoal aqui da tua rádio, portanto, proporcionando a vocês, nossos queridos ouvintes, também, né, os prêmios aí na nossa quarta-feira premiada. Olha aí, gente amiga, vamos chegando pro lado do arremate da nossa programação, com desejo de bastante saúde, bastante alegria e felicidade para todos. Daqui a pouquinho nós já vamos entrar em cadeia com a Rede Gaúcha na transmissão, portanto, do jogo do Esporte Clube Internacional de Porto Alegre contra o Flamengo, tá certo? Forte abraço, fiquem todos com Deus e amanhã nós nos encontramos na mesma esquina, com a mesma gaita e o mesmo gaiteiro. Paz e bem, fiquem com Deus.
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4: Tinho e o Bernabéu façam o trabalho do meio de marcação. Do outro lado, um Flamengo tecnicamente muito superior e que vem com 4 jogadores de meio campo. A lógica é dar Flamengo. E a lógica do Inter é tirar a lógica do jogo. e fazer da Internacional.
5: 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E a Nani está te recepcionando aqui no Beira-Rio, torcedor colorado. Você que acredita, que tem fé no time, que está esperançoso de que saia dessa dificuldade, que quem sabe até consiga uma vitória hoje à noite. Nani, fala com esse torcedor, ele merece todo o nosso carinho, Nani.
6: É verdade, Pedro. O torcedor merece muito carinho por estar aqui hoje. Teu nome?
7: Bárbara.
6: Bárbara, o que te trouxe ao Beira-Rio hoje? Tu tem alguma esperança? No que tu te apega pra uma vitória do Inter?
7: Cara, eu não sei por que a gente vem, ainda não sei. Tava conversando agora. A gente vem porque a gente gosta demais, é a nossa vida. Porque se fosse por resultado e tudo mais, a gente não vem mais.
6: Teu nome?
8: Jennifer.
6: Jennifer, o que tu falou agora?
8: A gente vem por amor.
6: É muito amor, né?
8: É muito amor, é só o que move é o amor.
6: Não, mas vamos lá, se tem alguém que pode fazer alguma coisa nesse momento, e não que tenha nenhuma responsabilidade, mas é o torcedor, né? Vir aqui apoiar.
8: Sim, o apoio é o que nos move, né? E a gente espera que o time faça o mesmo.
6: Vem cá, teu nome?
9: Everton.
6: Everton, alguma confiança pra vitória hoje?
9: Ah, aquele 6-0, né? Mesmo que seja do goleiro, a gente vai comemorar. E o que nos resta é vir apoiar e rezar para que melhore esse momento e passe essa fase ruim.
6: Bárbara, teu placar pro jogo?
7: O 0-0 eu acho que tá uma vitória.
6: Tá ótimo.
7: Tá ótimo.
6: Aí o torcedor do Inter, com muito amor ao Colorado, aqui no Pátio do Beira-Rio hoje, para Pão de Alho Santa Massa, Pedro.
5: Muito bem, para a jardinagem ou trabalho no campo, ferramenta motorizada é Steel, compre online ou vá até a loja mais próxima. Quero mandar um abraço ao Cláudio Montanelli, que está lá em Pelotas, ouvindo o futebol da Gaúcha, ao Padre Seron, que está lá no seu acampamento. Lá na zona sul da cidade, projetando aquelas casas para os meninos que estão desamparados, enfim, fazendo seu trabalho, mas jamais esquecendo de torcer pelo Internacional. E também quem está por aqui é uma tia tua, Maurício, a tia Carmen. Tá? Veio trazer a beleza feminina para dentro da arquibancada. Olha que maravilha.
4: Que tenha um bom jogo e para que o Internacional, um dos nossos gigantes, consiga fazer o improvável, porque em futebol o improvável acontece com muita frequência, Pedro.
5: 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Lucas Arruda, e a campanha do Inter e do Flamengo tem diferenças acentuadas, né?
10: Muito, né, Pedro? A diferença é gritante, extremos na classificação. O Internacional é o 16º colocado com 21 pontos, é o primeiro time fora da zona de rebaixamento e chega para essa partida com 4 derrotas consecutivas na competição. 2 antes da Copa e 2 depois da volta do futebol brasileiro. Se perder para o Flamengo, repito, vai para a zona de rebaixamento de qualquer forma. O Flamengo, por sua vez, Pedro, vice-líder do campeonato, 38 pontos em 19 jogos. Ele tem uma partida a menos ainda a ser realizada contra o Mirassol. Mas na última rodada deixou 2 pontos pelo caminho no estádio Maracanã, no empate com o São Paulo por 1-1. Está a 6 pontos do líder Palmeiras. O Flamengo é segundo colocado nesse Brasileirão.
5: Muito bem, Carlos Conklin, Rio Grande, ligado no futebol da Gaúcha. Sérgio Vasquez manda uma nota para mim aqui. Sérgio Vasquez, a gente sabe, é conselheiro do Grêmio, já foi diretor e tal.
4: Mas é o cara da diretoria que dos anos dourados de 95, 96,
5: exatamente.
4: Aquele monte de títulos.
5: Cacalo, Fábio Koff, Denis Abraão, aquela turma toda, né, que foi tão bem, né? Ele diz assim, o treinador pensou certo, o Flamengo, quando é atacado, não fica à vontade. O Vitória e o Racing fizeram isso e se deram bem. Será que ele tem razão, hein?
4: Não, a estratégia, o Sérgio, que conhece muito futebol, ele está acertando na intenção do treinador ao montar um time tão ofensivo, perto do que todos os repórteres, e não é erro da nossa reportagem, é porque a lógica mandava, e eu estou falando tanto dessa palavra, que o Inter se defendesse muito mais do que atacasse. Mas pensando nessa premissa que traz o Sérgio, o Internacional coloca um time muito ofensivo. Qual é o grande risco que ele corre? É que, tecnicamente, o Flamengo é tão superior que se o Flamengo ficar com a bola e tiver que ser marcado por esse meio-campo do Internacional, ele não é um meio-campo bom marcador. E aí, daqui a pouco, tem bola no Pedro, tem bola no Samuel Lino, e aí melhor nem seguir, né?
5: Pois é, Coronel Amorim também está aqui no estádio, o Marco Brenner está lá na cidade de Montenegro, ligado no futebol da Gaúcha. Tem ainda o Daniel Jequis, que veio lá de Santana do Livramento para ver o Internacional jogar. Vamos lá, tem mais gente aqui, o Zé Dedão está ligado também, né? A Tamara, minha gerente lá no Banrisul, Maurício.
11: Ela liga pra mim quando não tem saldo. Agora, quando tem saldo, ela não liga.
12: Mas a lógica tá certa. A lógica tá certa.
11: Fazer queixa pro Fernando Valeiro. Tá bom. Então tá, um beijo, Tamara. Olha aqui, ó. 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Agora vamos lá, porque o Arruda vai trazer o jogo do Mirassol e Remo, é isso que tem hoje, né?
10: É, Pedro. Atenção total para esse jogo. Estarei aqui acompanhando ao longo de Inter e Flamengo, também às 7h30 no Estádio Maião, lá em São Paulo. As duas equipes que estão dentro da zona de rebaixamento e uma delas pode tomar a posição do Inter em caso de derrota do Inter para o Flamengo no estádio Beira-Rio.
11: Explica direitinho. O Inter tem quantos pontos agora?
10: 21.
11: 21. Mirassol e Remo?
10: O Remo tem 21 também, só que está dentro da zona de rebaixamento pelos critérios e o Mirassol tem 20 pontos.
11: Então, se der empate e o Inter perder o jogo aqui, o Inter está no rebaixamento.
10: É. Isso, porque alguém vai pontuar, Pedro, o empate já serviria, por exemplo, para o Remo tomar a posição do Inter. Se alguém vencer, né, o vencedor da partida também passa o Inter, em caso de derrota para o Flamengo. Então, ele sabe que se for derrotado no Beira-Rio, ele vai entrar no Z4 nessa noite.
11: Muito bem, quero mandar um abraço para o nosso Adelar Amarante, narrador da nossa Rádio Jornal da Manhã de Juí, que está ligado também no futebol da Gaúcha, um dos grandes narradores que nós temos aqui no Rio Grande do Sul. Né? 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Arruda, vamos adiante, vamos lá, tem dois jogos ainda do dia no Brasileirão, né?
10: Perfeito, Pedro. Outras duas partidas a partir das 21h30 nesta quarta-feira. Um jogo que talvez não interesse em nada a dupla Grenal, especialmente ao Inter, que acontece no estádio Maracanã, no Rio de Janeiro. Tem Fluminense contra o Bahia, dois times da parte de cima da classificação. Mas o outro jogo eu coloco também como um ponto de atenção, Pedro, por conta do Vitória. No estádio Barradão, em Salvador, o Vitória recebe o líder Palmeiras. O Vitória tem 26 pontos, 5 a mais do que o Inter, só que tem campanhas muito distintas dentro e fora de casa. Vence praticamente todos os jogos no Barradão e perde fora de casa. Então atenção, às 9h30, Vitória contra o Palmeiras, porque lá na frente, Pedro, o Vitória pode ser candidato também ao rebaixamento à Série B.
11: Pois é, mas o Vitória vem fazendo uma campanha bastante razoável.
12: Se o Vitória escapar, deve diretamente ao Barradão, onde ele faz a imensa maioria, a esmagadora maioria dos seus pontos. Onde, inclusive, venceu esse Flamengo, que hoje o Inter quer vencer no Beira-Rio. Eu estou dizendo que é impossível? Não, eu não sou maluco. O futebol é o esporte, por isso tão apaixonante, em que mais vezes, com naturalidade, o pior ganha do melhor. Então, se o Internacional conseguir competir mais do que o Flamengo, se o Inter conseguir levar o Flamengo ao desconforto pressuposto aí pelo Serginho Vázquez, de que o Flamengo se defende mal, o Inter pode ganhar o seu jogo. Claro que pode. E uma vitória como essa, ela tem a importância direta dos 3 pontos, mas tem também a importância de ganhar de um time que muito provavelmente vai ganhar do Mirassol, vai ganhar da Chapecoense, vai ganhar de todo do Remo, de todo mundo que está embaixo. Por isso que essa vitória seria tão extraordinária para a confiança e para a tabela.
10: Pedro, ainda sobre o Vitória, é importante que se diga o seguinte: como mandante, ele tem a 4ª melhor campanha desse campeonato.
11: Olha só.
10: Só está atrás do Atlético Paranaense, do Palmeiras e do Fluminense. Só que como visitante, ele tem a 2ª pior campanha fora de casa. Então, é uma campanha de extremos, por isso que o jogo de hoje é importante. O Vitória recebe o líder Palmeiras no estádio Barradão e o Inter, o Grêmio e os demais times torcem pela derrota do Vitória.
11: Pois é, na última semana o Palmeiras perdeu e o Flamengo não aproveitou e empatou com o São Paulo.
12: Foi no fim de semana.
11: Então, imagina hoje, se o Palmeiras não aproveita aqui e o Palmeiras aproveita lá, bom, aí fica mais próximo do título, né?
12: Eu sempre digo, se tratando da história do Flamengo, por mais que ele esteja modernizado, profissionalizado, o Flamengo é sempre uma pressa para cair, né? Tem muita gente, tem muita torcida, fica no Rio de Janeiro, uma cidade turística, o jeito de torcer lá é diferente. Então, o Flamengo de Sapucaí é um Flamengo menos competitivo. O Flamengo ferido, o Flamengo desafiado, que é este que vem aqui porque empatou com o São Paulo no Maracanã, ele fica mais concentrado e com a qualidade disponível ele fica mais perigoso.
13: Ô Maurício, e sobre essa qualidade, terminou agora o aquecimento dos jogadores do Flamengo, voltaram para o vestiário. A intenção da diretoria do Flamengo é reforçar ainda mais esse plantel. Dois jogadores estão em uma negociação, inclusive um deles aguardado para chegar amanhã ao Rio de Janeiro. Thiago Almada, meia atacante do Atlético de Madrid, esteve na Copa do Mundo com a seleção argentina e o Flamengo deve pagar 25 milhões de euros, o que dá quase 15 milhões de reais por 60% do passe do argentino. E além dele, tem conversas também em andamento com Luiz Henrique, atacante que hoje está no Zenit da Rússia, ex-Botafogo, esteve no Mundial também com a seleção brasileira. Por ele, o Flamengo está prestes a desembolsar 35 milhões de euros, o que dá 204 milhões de reais.
11: Então, é o dinheiro que o Maurício tem no Banrisul, né?
13: É muito dinheiro, né, Pedro?
14: O Pedro, Felipe, para ter uma
11: passou o teu dinheiro pro Sicredi, eu tô sabendo. Tá no Sicredi.
14: Se eu tivesse esse dinheiro todo, eu não saberia sequer o que fazer com ele, mas uma coisa é certa. O Flamengo estaria contratando, se isso andar, os dois destaques individuais do Botafogo, que foi campeão brasileiro, e da Libertadores. Lembra? No mesmo ano, os destaques eram o Marlon Freitas do meio para trás e na frente, Almada e Luiz Henrique. Ambos estiveram na Copa do Mundo. O Almada jogou algumas vezes, o Luiz Henrique jogou menos de meio tempo contra o Marrocos, mas se vierem para o Flamengo, imagino que fica o elenco do Flamengo.
13: E por outro lado, Pedro, Maurício, teve uma proposta do Beşiktaş da Turquia pelo Léo Pereira, zagueiro Léo Pereira, também esteve na Copa do Mundo com a seleção. 10 milhões de euros. O Flamengo não quis vender. 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
11: Pois, dona Nani.
15: Por outro lado aí, Pedro, o Inter também, claro que é um outro patamar, né? Mas o Inter também está tentando contratar um jogador de Copa do Mundo, que é o atacante paraguaio Alex Arce, do Independiente Rivadavia, da Argentina. Esteve na seleção do Paraguai na última Copa do Mundo, numa negociação que deve girar em torno de 3 milhões de dólares. O Inter também tenta contratar o seu jogador de Copa do Mundo.
11: É, tu tá falando em números aí, juntamente com o Felipe Duarte, que tem a ver com a realidade financeira do Internacional e do Flamengo e do Grêmio também. Vamos botar o Grêmio junto, porque estamos aqui em Porto Alegre, aqui moramos, aqui vivemos, né? E eu quero dizer para a Nani o seguinte: Nani, já deve ter 5 mil pessoas aqui, ainda é um público pouco significativo, mas eu imagino, pelos congestionamentos, pelas fotos que recebi, etc., que tenhamos ainda um movimento bastante interessante. Aí fora no pátio, é isso ou eu estou enganado?
6: Está certo, Pedro. O movimento está bem intenso aqui no pátio nesse momento. A fila para o estacionamento, para a entrada de carros, também é grande. Então eu acho que o público hoje, com certeza, vai ser muito melhor do que aquele que a gente viu semana passada. Claro que a trégua da chuva ajuda bastante. Vamos conversar aqui com o torcedor, teu nome?
11: Ainda falta 18 minutos, viu?
6: 18 minutos, e tem gente que chega depois de começar o jogo, né?
11: Mas dá para chegar bastante gente. 18 minutos é um bom tempo.
6: Eu acho que vai aí muito próximo dos 20, Pedro. Vamos ver aqui, Dalton, né?
16: Isso.
6: Dalton, o que tu achou da escalação? Matheus Cunha no gol hoje, Alan Patrick no lugar do Alejandro.
16: Infelizmente, eu acho que o treinador ele erra bastante, tá? Porque ele não dá uma continuidade. No início do campeonato, eu achei que ele tinha que mudar, tá? Que meio que perdeu a convicção dele. Bora, mas três zagueiros em casa contra o Cruzeiro, e aí jogando fora com três zagueiros, agora contra o Flamengo ele muda para dois zagueiros. Acho que falta um pouquinho de convicção para ele nesse momento, né? Acho que ele tem que tentar reagrupar esse grupo de jogadores aí para tentar dar uma dignidade e voltar a vencer. Então não pode ficar tanto tempo sem vencer. E não vem de hoje, vem desde o ano passado. É o time que mais perdeu no campeonato desses 60 jogos.
6: Não tá muito contente com a escalação, mas acha que dá para ganhar? Dá para arrancar uma vitória? Pô, uma esperança, assim?
16: Pelo histórico do Inter, né? O Inter sempre num momento difícil, em jogos grandes é onde os jogadores aparecem, né? Eles têm que aparecer, eles têm que mostrar por que eles recebem o salário deles, por que a torcida não abandona eles.
6: Perfeito. Tá aí o Dalton, então, confiante, apesar da escalação de Pezzolano para Pão de Alho Santa Massa.
11: Pois é, Maurício, a reação do torcedor não é a pior, pelo contrário, acho que vão fechar aí com 15 mil almas, por exemplo.
14: Olha, se forem as 20 mil que a Nani está projetando, então seria extraordinário para o momento que o Inter vive. O que me chama a atenção...
11: Tu viste a torcida do Flamengo lá? Tá já quase lotado.
14: Dois terços do espaço dela já está tomada, é que vive outro tipo de expectativa, a torcida do Flamengo. Para você ter uma ideia, tá, dessa diferença financeira que você acabou de trazer, o Eduardo Gabar está falando no Internacional, juntando os trocos para poder chegar a 3 milhões e meio de euros ou de dólares para contratar o Arce, o centroavante do Rivadavia da Argentina. O Flamengo, segundo Felipe Duarte, está trazendo Almada e Luiz Henrique a 25 e 35 milhões de euros, o que dá, até na minha matemática, 60 milhões de euros. Essa é a diferença financeira dos dois. O que significa automaticamente uma diferença também de qualidade de elenco. Por isso que a gente fala com tanto pessimismo que eu chamaria de realismo, a possibilidade de o Inter vencer. Porque as realidades, no momento, não é para sempre, mas a realidade do momento tem o oceano no meio.
11: É, por aí. Bom, amanhã tem mais jogos na rodada, não é, Arruda?
10: Sim, Pedro. O encerramento parcial desta rodada acontece amanhã com dois jogos. Em São Paulo, Neoquímica Arena Corinthians contra o Atlético Paranaense. E às 9h30, no estádio Couto Pereira, tem Curitiba contra o Cruzeiro. Também atenção com Curitiba, que tem 27 pontos na tabela. Os outros quatro jogos, Pedro, que seriam nesta semana, nesta rodada de Brasileirão, estão adiados por conta da repescagem da Sul-Americana. Botafogo e Grêmio, São Paulo e Santos, Atlético Mineiro contra o Bragantino e Chapecoense contra o Vasco.
11: Aliás, a Copa do Brasil também é bom situar, né? Porque ela está diferente esse ano. Ela é jogada no domingo e na quarta. Me explica direitinho isso aí.
10: Exatamente. Eu confesso, Pedro, que desde que eu acompanho futebol, eu nunca tinha visto isso, né? Eu posso estar enganado, mas não me lembro dessa fórmula de disputa da Copa do Brasil.
11: É que quando a Copa do Brasil nasceu, tu já era nascido também, né?
14: A única, para você ter uma ideia, Lucas, a única final de Copa do Brasil que foi num fim de semana foi a da primeira Copa do Brasil conquistada pelo Grêmio num sábado à tarde contra o Sport Recife no Olímpico 2-1. Foi num sábado e no domingo o Brasil jogou contra o Chile pelas eliminatórias, o jogo da fogueteira, aquele jogo que o Rojas cortou a própria cara, 1-0 Brasil, gol do Careca. Então foi a final no final de semana. Dali em diante, as finais, a semi, sempre a Copa do Brasil jogada em meio de semana.
11: É,
14: sempre...
11: Dá uma ideia da minha idade, como eu tô velho, Maurício, eu tava nesse jogo.
14: Eu narrador
11: era o Ranzolim, eu era o repórter.
14: Eu tava.
11: E o Rui era o comentarista.
14: O meu narrador na Bandeirantes era o Sérgio Moraes, dos Pampas aos Seringais. Fazia o comentário e a reportagem. Como é que você chama? Loco, como é que ele...
11: Não, eu era na Recon Platec, né?
14: Eu tava nessa vida.
11: Quando eu viajava, naquele tempo viajava. Java 1, né? Excursão do Grêmio na Europa, do Inter e tal, lá ia eu, na Recon Platec. Qual é? O que quer dizer isso?
14: Você é
11: narrador?
14: Francês?
11: Não. É narrador, repórter, comentarista, plantão e técnico. Tudo junto. Ia sozinho, viajando pelo mundo. Ah, vou te dizer, que loucura aquilo. Bom, mas enfim, aconteceu, né? Arruda, o que tu ia dizer mesmo?
10: É isso, Pedro, porque a configuração ela sempre foi, né, de meio de semana, e agora teremos a abertura da fase de oitavas de final no próximo final de semana e os jogos de volta na semana que vem, na metade. Então, em relação ao Inter, domingo às 7h30 da noite no estádio Beira-Rio, o Inter recebe o Corinthians, atual campeão da Copa do Brasil. E o jogo da volta na próxima quinta-feira, dia 6, lá em São Paulo, na Neoquímica Arena, Corinthians e Internacional às 8 horas da noite, valendo 4 milhões de reais e a classificação às quartas de final.
11: 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Você, torcedor, tá ligado no futebol da Gaúcha. Que bom, que maravilha saber que você tá ligado conosco, né?
14: E eu quero... Rodrigo lembrar... Adams faz uma correção importante. Nosso ouvinte, nosso amigo, nosso integrante de equipe que
11: não,
14: de Copa...
11: Que não foi na nossa festa de confraternização.
14: Certamente devia ter algum compromisso importante. O Rodrigo me lembra que desleixo. Grêmio e Corinthians, na Copa do Brasil, com o Tite, aquela lavada que o Grêmio deu no Corinthians 3-1, foi num domingo. A primeira das finais foi no domingo na Arena, no Olímpico 2-2. E no outro domingo se jogou a final da Copa do Brasil com 3-1 para o Grêmio. Boa, Rodrigo.
11: Morumbi. Muito bem. Torcedor chegando, aumentando bastante o público aqui no Beira-Rio. Vamos ver se chegamos. A previsão seria 20 mil pessoas, é isso, Nani?
6: É, assim, o Inter ele não passou uma previsão exata, porque adotou essa nova estratégia de não passar uma expectativa de público. Mas... eu acredito que em torno de 15 a 20 mil. Agora, o Inter acabou de anunciar que tem 10 mil já.
11: 15 é o banco pra ti.
6: Então, já tem quase 10 mil. Vamos conversar com essa gurizada aqui? Vem cá. Vamos conversar? Vem cá. Vem comigo. Teu nome?
17: Guilherme,
6: no que tu te apega pra uma vitória hoje?
17: Bah, eu me apego na fé, né? Porque esse time é muito ruim. Bah, tá louco. Eu acho que tem chance de ganhar. Se ganhar, vai ser na tradição do clube, claro. Mas tem que ir pra cima, né? Tem que ir pra cima e tem que tentar ganhar.
6: O que tu achou da escalação com o Matheus Cunha no gol?
17: Ah, tem o Antony, tem o Rocher. Rocher tá mal, o Antony tá mal. Tem que testar alguma coisa diferente.
6: Então vai que pega tudo hoje, né?
17: Exato, então acho que foi é válido.
6: Teu placar pro jogo?
17: 2-1 Inter.
6: Gol do Alan Patrick que tá voltando?
17: Um gol do Alan Patrick e um do Vitinho.
6: Perfeito, valeu, querido. Tá aí o torcedor do Inter pra Pão de Alho Santa Massa.
15: A escalação do Inter tá nos alto-falantes agora e no telão do Beira-Rio.
11: O pessoal não tá reagindo bem, né?
15: É, agora tá no Matheus Bahia, lateral esquerdo. Vamos sentir aqui a reação da torcida.
18: Rodrigo Vidagra!
11: Esse foi bem. carinho do torcedor, apesar de tudo.
18: 28, 21!
11: Aí o Montanho, fazendo aquela animação extraordinária, bonita, beleza, aquela coisa toda, né? Bom, o que, que eu tenho que perguntar pro Arruda? Quem é que tá no G6? Me conta aí.
10: Vamos lá, Pedro, porque o Palmeiras é líder do Campeonato Brasileiro, 44 pontos conquistados, mesmo com a derrota na última rodada. O Flamengo é vice-líder com 38, o terceiro, o Atlético Paranaense, tem 36, o quarto, o Fluminense, tem 33, e o quinto colocado, o Bragantino, tem 31. Fecha o G6, o Bahia, também com 31 pontos, atrás no critério das vitórias, o G6 do Campeonato Brasileiro.
11: Muito bem, lá no Z4, meu Deus, já tô me coçando.
10: Ai, ai, ai.
11: Vamos lá.
10: Vamos lá, Pedro. Não temos o Inter, não temos a dupla Grenal nesse momento, mas pode acontecer em breve. 17º colocado, Vasco da Gama, tem 21. 18º, Remo, também tem 21. A diferença está no saldo de gols. O vice-lanterna Mirassol tem 20 pontos. E a lanterna Chapecoense tem apenas 10. O Z4 do Campeonato Brasileiro, que tem à sua frente, imediatamente, Internacional e Grêmio.
11: 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Ainda com a Ruda, eu quero saber os brasileiros que estão na Sul-Americana. O Grêmio, por exemplo, é amanhã.
10: Perfeito, Pedro. Amanhã a Rádio Gaúcha transmite a partir das 7 horas da noite em Porto Alegre, na Arena, Grêmio contra Bolívar. Na ida, na altitude de La Paz, o Grêmio foi derrotado pelo placar de 3-2. Hoje, Pedro, destaque para outros dois brasileiros que estarão em campo. O Vasco da Gama enfrenta o Independiente Medellín no Rio de Janeiro, no estádio São Januário. Bola já está rolando pelo placar de 0-0, na ida 2-2. E ainda o Bragantino, às 9:30, no estádio Cícero de Souza Marques, recebe o Sporting Cristal do Peru. Na ida, em Lima, placar de 0-0. Ontem, o Santos se classificou, venceu mais uma vez a UCV, a Universidade Central da Venezuela, por 4-2 na Vila Belmiro. Está classificado à próxima fase da competição.
11: 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Futebol da Gaúcha, agora nós temos 19 horas 23 minutos, faltam 7 minutos para começar a partida. Eu imagino que ainda tenha movimento, porque eu estou vendo aumentar o público aqui, Dani.
6: Aqui no pátio, Pedro, o público tá bem bom. Realmente, muita gente se movimentando, muita gente chegando. Vamos conversar aqui com o torcedor, teu nome?
19: Leandro.
6: Leandro, vocês passaram falando, vai dar hoje.
19: Tem que ser hoje, não adianta, né? Depois do Cruzeiro, o time foi mal, mas se Deus quiser, hoje o Internacional aí vai pra cima, com força, com vontade. As peças não são muito boas, a gente sabe, mas tem que dar.
6: Pelo menos entrega e vontade tem que ter, né?
19: Tem que ter, bastante. 2-0.
6: 2-0, teu placar tá ótimo?
19: Tá excelente.
6: E aí, tu acha que a gente sobe ou a gente ainda tem que ficar cuidando?
19: Não, vamos subir.
6: Valeu, Leandro. Tá aí o torcedor pra Pão de Alho, Santa Massa. E Pedro, eu vou subindo, te encontro aí em cima.
11: Nos encontramos aqui, olha aqui, no Jardim do Campo, ferramenta motorizada é Steel. 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Eduardo Gabardo está trazendo agora, para você que ligou o rádio agora, para você que está no automóvel, está tentando chegar, está congestionado, está na fila do estacionamento, sei lá quem mais. Gabardo, diz aí o time do Inter, Gabardo.
20: Que tem novidade, Matheus Cunha, o goleiro titular. E além disso, Alan Patrick está de volta. Escalação de Paulo Pezzolano. Matheus Cunha, Bruno Gomes, Mercado, Maripan e o Matheus Bahia. Dijagra, Bruno Henrique, Alan Patrick, Bernabé, Carboneiro e Vitinho.
11: Muito bom, Felipe Duarte, este Flamengo.
0: Rossi, Varela, Vitão, Léo Pereira, Alexandro, Everton Araújo, Jorginho Arrascaeta, Carrascal, Samuel Lini, Pedro, técnico Leonardo Jardim.
11: Hino Nacional Brasileiro aí no seu rádio.

0: na chegada de Porto Alegre, talvez não tenha mais, talvez as pessoas já tenham conseguido passar por este processo, mas agora tem um congestionamento aqui na garagem do Beira-Rio. Mas enfim, Maurício Saraiva, e esta facerice do Pezzolano?
1: Bom, você que brinca comigo sobre a minha leviandade, a minha irresponsabilidade por gostar de futebol ofensivo, até eu estranho essa escalação, diante do que o Inter não conseguiu fazer com uma escalação parecida no início do campeonato, porque se fragilizou defensivamente, porque quando jogava bem, perdia, quando jogava mal, perdia também. Houve modificações para o Inter reagir, e reagindo, ganhou assim do Corinthians e do Santos, jogando mais na defesa do que na frente, e hoje pega o melhor time do Brasil, o melhor elenco da América Latina. E contra esse time, o Inter vai mais alegre, mais audaz, mais faceiro do que em qualquer outra partida do ano. É all-in, a aposta completa, tudo ou nada na conta de Paulo Pezzolano, que tenha sucesso.
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1: E o pessoal tá louco para poder fechar alguma coisa com pão de alho para poder oferecer lá nos Estados Unidos, porque eles só não oferecem, me disse um dos gerentes, porque eles não têm abastecimento suficiente para toda a rede. Quando tiver, vai ter pão de alho lá também.
0: Então tá. Bom, nós temos agora 20 horas mais
2: 7h28.
0: 28 minutos, é, faltam 2 minutinhos. Estão tirando fotografia, aquela coisa toda. Onde é que tu anda, hein, Gabarito? Tá à minha direita, né?
2: Isso, atrás do gol à direita
0: tá
2: aqui.
0: Tá tudo bem contigo?
2: Tudo ótimo, Pedro.
0: Gabriel tá bem?
2: Muito bem, tava com saudade, né? Depois do longo período da Copa do Mundo.
0: Tu, Pedro, tava com saudade ou ele?
2: É, os dois. Eu os dois. Acho que mais, né? Mas ele também.
0: É, porque tu é velhinho, já tá chorando, tá com 50 anos. Não, exatamente. É mais aquela criança do outro lado. Aí, quem é que tava me chamando aí?
2: O coração bate mais forte. Pedro, pra dizer que aqui atrás desse gol, onde tá a Guarda Popular, o ambiente é de cobrança, de pressão. A todo momento o grito da torcida é de sejam mais guerreiros, enfim, cânticos de cobranças aos jogadores do Inter antes da bola rolar.
1: Que é muito aí, não é, Maurício, aí não é só a direção. Me
0: surpreendeu com uma coisa que eu não tinha dado conta. Fala, Nani.
3: Eu subi agora e junto com os cânticos de seja mais guerreiro para os jogadores, tiveram gritos direcionados ao presidente Alessandro Barcelos mais uma vez.
0: Muito bem, Maurício.
1: É que quando é em relação à direção, é autoexplicativo. A gestão é ruim há bastante tempo. Mas não estão levando livre os jogadores, falando sobre ser mais guerreiros, mais competitivos, ganhar dividida. É nessa levada que o Inter vai tentar competir com o Flamengo.
0: Eu cheguei aqui no Beira-Rio, tu me chamasse a atenção, o Inter tem 4 derrotas consecutivas.
1: 2 antes da Copa, 2 depois da Copa.
0: É um retrospecto realmente muito aquém daquilo que é o interesse do torcedor colorado, né? Bom, mas vamos adiante porque a partida vai começar, os jogadores do Inter estão reunidos ali, certamente muito mobilizados, diante da necessidade de conquistar uma vitória e tomara que eles consigam. É difícil, eu sei que é difícil, muito difícil, tá? 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A saída vai favorecer o time do Flamengo, são 9h29, portanto, o senhor juiz está na hora de começar a partida, está na hora de vermos emoção aqui no Beira-Rio, está na hora de torcermos muito pelo Internacional. Convido o torcedor a ficar solidário com o time, mesmo diante de alguma dificuldade que eventualmente possa acontecer, e irá acontecer, afinal o adversário é poderoso, e aí apita o árbitro, e a bola está rolando, saída para o time do Flamengo. A bola foi jogada lá na esquerda, por lá está colocado a Arrascaeta, meteu na ponta, a bola foi para Samuel Lino, ele está recuando onde está colocado o jogador Léo Pereira. Léo Pereira domina pelo campo defensivo e empurra a bola para o Alexandro. Ele corre ali pelo lado esquerdo, levando a bola para o campo de ataque. Ainda ele chegou à marcação. O passe foi mal feito, a bola foi tirada e foi para Carboneiro. Carboneiro dominando a ponta direita. Tem 3 caras, tem uma blitz ali. Ele consegue recuar, tocando a bola para o jogador Bruno Gomes. Bruno Gomes tenta jogar, jogou a bola. Ela foi na ponta direita, ela está ele de novo colocado pela ponta. Tentou ganhar, tocou a bola para o Carboneiro. Carboneiro dominou, tentou meter no meio. A bola foi recuada, onde está colocado Alan Patrick, que está dominando ali pelo meio, não há marcação, agora quando chega ele mete a bola na esquerda, ali está colocado o jogador Matheus Bahia faz o domínio, procura jogar, jogou na frente, cortou para o Internacional Maripan jogando a bola na frente, encontrou colocado Vijagra carregou ali pela meia esquerda, abertura na ponta.

0: A bola foi para o Matheus Bahia, pode tentar o cruzamento, prefere reter a bola. Dois jogadores do Flamengo chegou na marcação, recuou, tocou a bola para Bijagra. Bijagra colocou ali pelo meio, jogou a bola para Bruno Henrique, tocou na esquerda, o cruzamento acontece, Carbonero tá ali. A bola tá saindo pela linha de fundo, o juiz tá dando o tiro, ligou, Felipe.
1: Tá dando tiro de meta porque o último toque foi do Carbonero. O cruzamento que veio da esquerda de Bernabé, ele dividiu a bola com o Léo Pereira, mas tocou por último, colombiano colorado. Por isso, tiro de meta pro Flamengo e a informação é Claro.
0: 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Tá aí, tá bom? 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Futebol da Gaúcha aqui no Beira-Rio e a bola é dominada para o time do Flamengo através do jogador Jorginho. Jorginho tocou a bola, deu para Vitão. Vitão carregou ali pelo lado direito, conduziu, tem colocado o Everton Araújo, dá a bola para ele, recolhe o volante do time do Flamengo, empurra a bola para Léo Pereira, ele domina ali pelo lado esquerdo, abriu a bola na ponta esquerda, Alexandre tá colocado por lá, por elevação, tentou para o campo de ataque, foi lá para dominar o jogador do Flamengo, a bola chega na bandeirinha de escanteio, tava lá o jogador Samuel Lino, a bola saiu pela linha de lado, arremesso lateral cobrado pelo Alexandre para o Flamengo, ele deu a bola para o Samuel Lino, que recuou, tocou, encontrou colocado Léo Pereira, que joga no meio, a bola para Jorginho, Jorginho recuou, tocando para Everton Araújo, buscou a direita, Varela tá colocado por ali, recolheu a bola, tocou para Carrascal, recuou para Varela, Varela deu para o Everton Araújo, que fez a bola chegar para Vitão. Vitão recolhe, jogando, acho que pela primeira vez contra o Internacional aqui no Beira-Rio, né?
1: Primeira,
0: né? É, e tá aí ele com a bola, dominando com a sua categoria de sempre, jogando uma bola curta, recebeu devolução, tocou a bola para o Everton Araújo, agora com Varela, Flamengo tentando descer para o campo de ataque, o placar é 0-0, são 3 minutos do primeiro tempo, a bola foi no Vitão, Vitão deu para Rascaeta, que deu para Varela, Varela recuando a bola onde está colocado o Everton Araújo, que dá para Vitão, Vitão tocou para Léo Pereira, Léo Pereira soltou na esquerda, por lá está colocado Jorginho, pé direito na bola, levantou, corta de cabeça para o Internacional, o zagueirão, o Maripan, Maripan jogando a bola na frente, ela foi, onde está colocado Carbonero, Carbonero dominou, jogou com Alan Patrick, chegou para dentro da grande área, marcado, ganhou do marcador, bateu no canto, e a bola foi para a linha de fundo, chegou forte o time do Inter, hein, Felipe?
1: Chegou no contra-ataque puxado por Carbonero, que serviu Alan Patrick, é bem verdade, marcado, ele chutou, a bola desviou no defensor flamenguista. Ao menos ganhou o escanteio. Próprio Alan Patrick na cobrança. 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
0: 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Primeiro tempo. Alan Patrick vai cobrar o arremesso lateral. Levantou. Afasta de cabeça o Jorginho Carrascal. Pedro. Tocando a bola. Ela está saindo na linha de lado.
2: A última linha de marcação, e eu chamo de última porque antes disso tem ataque e meio campo, do Internacional tem 5 defensores. O Bruno Gomes sem a bola vem para dentro ser zagueiro e o Vitinho é quem cobre a lateral direita. Defende-se com 5 o Inter. Quando ataca, aí o Bruno Gomes vira a lateral direito.
0: Uma bola longa para o ataque do Inter. Bernabé correu, tentou chegar, chegou no fundo do campo, dominou na bandeirinha de escanteio. Veio Varela na marcação, recuou, tocou a bola onde está colocado o seu companheiro, o jogador Matheus Bahia. Ele tenta chutar, a bola bate no adversário, linha de lado. O arremesso favorece o time do Internacional. Você, torcedor, tá ligado no Futebol da Gaúcha, né? E a Rede Gaúcha, com quase 100 emissoras espalhada por todo o território brasileiro. Começou o quê mesmo?
3: Tem bola rolando, Pedro, e com atraso, quase 5 minutos de delay no jogo entre Mirassol e Remo, 0-0 no estádio Maião, em função da fumaça, Unimed Porto Alegre.
0: Matheus Cunha, hoje goleiro do Inter, estreando, jogando a bola no meio do campo, ela ficou dominada pelo jogador do Flamengo, Everton Araújo. Everton Araújo procura jogar, foi desarmado, a bola foi para o Alan Patrick, dominou, ganhou de 2, soltou para o Bijagra, veio de trás com bola dominada, abriu na direita, por ali está colocando Vitinho, tocou na área, bomba, e a bola tá na linha de fundo. Que Inter é esse que eu tô vendo aí, senhor Maurício Saraiva?
2: É o Inter que tenta fazer a jogada de lado com o Bruno Gomes aberto e o Vitinho já aí se transforma no atacante do corredor direito. Do outro lado, o Bernabé é um ponta esquerda da antiga, mas ele agora tá por dentro porque sem a bola, quem defende pelo lado de um é Matheus Bahia, do outro é o Vitinho. E por dentro vem o Bruno Gomes.
0: 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Placar é 0-0, Inter e Flamengo, são 5 minutos 40 segundos, primeiro tempo. E você tá ligado no futebol da Gaúcha, o Arrasca tem a bola, recuou, tocou a bola, está colocado o Everton Araújo, ele procurou jogar na direita ali, está colocando Barella, pisou na bola, Everton Araújo tá pedindo também o Carrascal, a bola foi no Carrascal que deu para o Everton Araújo, que tentou jogar na frente, a bola foi tirada, o rebote ficou para Bomba, grande defesa do goleiro do Internacional, Matheus Cunha, no chute forte ele defendeu com o pé e, claro, salvou aquilo que seria o gol do Flamengo. A bola do Arrascaeta tentou levantar, ficou para Varela, dominou dentro da área, recuou, Carrascal tentou para a área do Internacional, a bola foi tirada. O goleiro da primeira experiência foi um sucesso, hein, Gabardo?
4: Olha, Pedro, primeira impressão do goleiro Matheus Cunha, boa, Carrascal escapou pela ponta direita, livre, chutou rasteiro, Matheus Cunha defendeu bem com o pé direito, informando o Trilegal.
0: Everton Araújo procura jogar a bola para o campo de ataque, ela foi onde está colocado o Léo Pereira. Léo Pereira tentou jogar, jogou, tocou a bola na esquerda, por lá está colocado Samuel Lino, ele faz o domínio, atacado, recua a bola, encontra colocado por ali o Jorginho. Jorginho está recuando mais ainda, tocando a bola para o Alexandro, que está recuando para o goleiro Rossi, que está saindo fora da sua grande área, está lá na intermediária, dominando a bola, olhando para todos os lados, não há ninguém do Inter por ali. Ele faz a bola chegar onde está colocado o Alexandro. Alexandro corre lá pelo lado esquerdo. Samuel Lino está mais à frente, a bola foi para ele, dominou lá pela ponta esquerda, a marcação chega, ele recua a bola, deu para Arrascaeta. Arrascaeta procurou jogar ali pelo lado direito, meteu a bola para o Alexandro e foi para o fundo do campo. Marcado, procura passar, a bola tirada, linha de lado, arremesso lateral e há um jogador do Inter caído e tem uma falta marcada, não é, Gabardo?
4: A falta foi cometida pelo lateral esquerdo, o Alexandro, derrubou o Bruno Gomes ali pela lateral direita, campo de defesa do Internacional, falta marcada, 0-0 o placar, a informação é de Grupo IESA.
5: O risco do jogo, Pedro, o primeiro ataque do Flamengo virou chance de gol. A primeira vez que o Flamengo atacou, trocou três passes e o Carrascal estava a três passos da pequena área chutando mais o chão do que a bola e o Matheus Cunha fazendo sua primeira grande defesa.

0: Encontrou colocado para ali o Everton Araújo, que deu para o Jorginho. Jorginho recolheu, tocou na esquerda. Lá está colocado o jogador Alexandre. Ele faz o tabelamento. A bola foi outra vez para o Jorginho. Jorginho tentou levar, jogou na frente. O Inter tem o domínio da bola. O toque foi feito pelo Alan Patrick. Ele buscava a profundidade, mas a zaga do Flamengo cortou. Lá vai Alexandre correndo pelo lado esquerdo. Meteu no meio, encontrou colocado o Jorginho. Está livre de marcação. Meteu a bola para o Varela. Varela dominou. Carrascal pedindo. A bola foi para ele. Chegou no fundo do campo para cruzar. Pé direito. A bola chutada no gol. E outra vez Matheus Cunha tem ela, acarinhando, colocando nos braços e levando tranquilidade para o torcedor colorado. Gabardo.
1: Samuel Lino girou de perna direita na entrada da grande área, o chute foi no meio do gol. Aí o goleiro do Inter, estreando hoje, Matheus Cunha, soltou, pegou de novo com segurança. Tá aí, boa defesa do Matheus Cunha, mais uma informando o Sicredi.
0: 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Lá tá o Inter no ataque, Bernabé lutando, tentando ganhar, derrubou o adversário, cometeu falta, parou tudo, né, Felipe?
2: É, mas o Léo Pereira, zagueiro da seleção brasileira, se atrapalhou, ele não conseguiu dominar a bola e quase o Carboneiro rouba dele dentro da área. Cometeu a falta, já cobrada, informando, claro.
0: Pois é, Nani, o que o torcedor tá achando?
3: Vamos ver aqui com o seu Ayrton. Ayrton, tá gostando do Inter por enquanto?
4: Sim, tá bem. Tem que continuar assim. Lutar que podemos conseguir alguma coisa.
3: Tá aí o seu Ayrton para Pão de Alho Santa Massa.
0: Uma bola longa para o Pedro, ela foi tirada, linha de lado, arremesso lateral para favorece o time do Flamengo. Lado esquerdo, Alexandre cobrou, dominou por lá o Arrascaeta, dominando pela meia esquerda, ainda ele jogando para o Alexandre. Ele domina pela ponta, recua outra vez para Arrascaeta, que está jogando no meio do campo. Quando nós temos 10 minutos e 15, é o primeiro tempo, o placar é 0-0, é Inter e Flamengo, é a gaúcha, né? 37 milhões e 600 mil pessoas alcançadas na grande cobertura que a gaúcha fez e a RBS toda na Copa do Mundo. É muita gente, que bom, que maravilha, né? E a bola foi para o Arrascaeta. É o Arrascaeta, é o Varela. Varela dominou ali pelo lado direito e colocado por ali o Carrascal. Prefere, no entanto, recuar a bola, tocando para o Everton Araújo. Ele domina, recua a bola para Vitão. Vitão está colocado no campo de defesa do time do Flamengo. Empurrou a bola para o seu companheiro Léo Pereira. Léo Pereira jogou na esquerda. Alexandre está colocado por lá, faz o domínio, tenta jogar do meio, cortou parcialmente Bernabé. A bola ficou para o Lampa. O Patrick está esperto, está movediço, está tudo isso. Só que agora ele perdeu. A bola ficou para o Arrascaeta, toma bomba, a bola está na linha de fundo. Mas de qualquer forma, mesmo que tenha perdido essa bola, me parece, Maurício, que a movimentação do Arrascaeta é extremamente superior à que ele estava tendo, né?
5: O Alan Patrick, ele é o centro de toda a iniciativa de contra-ataque que o Internacional tem, porque o passe dele é diferente. Só que o Flamengo tem duas conclusões dentro da área em dois ataques iguais. O Pedro sai de dentro da marcação dos zagueiros, vem pro meio desmarcado, dá no Varela. Varela faz com o Carrascal 2-1 em cima do Matheus Bahia. A primeira foi uma chance real de gol que o goleiro evitou, e a segunda foi um chute comum que ele pegou com naturalidade. Mas o lado esquerdo de defesa do Internacional tá vazando.
0: 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Futebol da Gaúcha aqui no Beira-Rio, contando o jogo do Inter pelo Campeonato Brasileiro. Amanhã tem o Grêmio contra o Bolívar. E aí é Copa Sul-Americana. Marcelo De Bona comandará o futebol da Gaúcha para você, torcedor. Lá vai o Flamengo, a bola do Samuel Lino. Lino tenta no meio, deu para Jorginho. Jorginho recolheu, levantou a cabeça, deu atrás, deu para Léo Pereira. O Flamengo chegando para o campo de ataque. Ele faz a bola chegar no Everton Araújo. Ele domina ali pela meia direita, conduz a bola, tentou na frente, deu para o Carrascal. Carrascal tentou o tabelamento, a bola foi para o Arrascaeta, deu para o Carrascal. Foi desarmado e a bola foi tirada para o Internacional. Mas não deu o contra-ataque. Volta o Flamengo. Lá vai Léo Pereira. Léo Pereira soltou a bola, encontrou o Alexandre. Alexandre está colocado pelo lado esquerdo, tem um jogador caído, ele está jogando a bola pela linha de lado. Parou tudo. É o Jorginho, pensou.
2: Não. Léo Pereira.
0: É o Léo Pereira. Léo Pereira que está caído. Gabardo.
1: É isso aí, Léo Pereira, ele sentiu, Pedro, acho que a perna esquerda, num choque ali com o atacante do Internacional. O Carboneiro vai bater um papo com ele. Médico do Flamengo em campo para o atendimento médico, jogo parado, a informação é de Trilegal.
0: E a Nani falando com o torcedor.
3: Vamos falar aqui com o Gabriel. Gabriel, o que tu achou do Inter até essa pausa aí?
6: Eu acho que estão controlando bem o meio campo do Flamengo, acho que esses 5 atrás estão dando sustentação, eu acho que tem que escapar e fazer 1-0 e vão ser felizes.
3: Tá aí o Gabriel torcendo para ser feliz hoje, Pedro, eu tô torcendo muito também para Pão de Alho Santa Massa.
0: Jorge, tu tem um olhar atento para tudo isso, ele se machucou sozinho.
7: Sozinho, né? Absolutamente sozinho, ele tava caminhando ali, não sei se foi alguma coisa no movimento de perna ali, mas parece que é joelho, Pedro. Parece que é joelho.
5: Foi quando ele antecipou o Carboneiro, Jorge. Ele antecipou o Carboneiro.

0: dividir uma bola, mas o Carbonero sequer toca no Léo Pereira.
1: Talvez tenha pisado mal, de mau jeito ali e tal, mas ele toma o spray mágico aquele no joelho esquerdo, e joelho é a base de tudo, né?
2: É, e o Léo Ortiz já tá no aquecimento.
3: Mas vai tentar continuar o Léo Pereira.
2: Vai tentar continuar.
4: Tem dois jogadores no aquecimento, Danilo e Léo Ortiz. Voltaram pro banco.
2: 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Vou repetir, hein? 37 milhões e 600 mil pessoas foram impactadas no episódio da Copa do Mundo, que recém terminou, pelos veículos da RBS e a cobertura que lá foi realizada. Obrigado a você que torce, que acompanha. Olha a bola no ataque, tem outra falta. Tem outra falta, o Inter metia um contra-ataque, o técnico do Inter está ali com os braços abertos reclamando, Felipe Duarte.
4: Porque o Vejagra roubou a bola do Carrascal e já descolava o passe para o Carbonero, que sairia na cara do Rossi, mas a origem da jogada foi faltosa. Na opinião do Matheus Candançan, árbitro que marcou, paralisou o jogo, segue 0-0 a informação, tubeleiro, Léo Pereira está de volta.
2: Teve essa falta aí, Jorge?
1: Teve a falta, Pedro. A chegada foi mais forte ali, por cima o Vejagra cometeu a falta bem marcada pela arbitragem.
2: Muito bem, cobrada para o Flamengo, através do jogador Everton Araújo. Ele joga a bola onde está colocado Léo Pereira, que toca a bola outra vez para o Everton Araújo, que domina e dá a bola para Vitão. Vitão tentou abriu na ponta direita, a bola foi onde está colocado Varela. Varela dominou, recuou para o Everton Araújo, pé direito na bola, suspendeu, corta para o Internacional Maripan jogando a bola na frente. A tentativa foi do jogador Bernabé, mas a bola ali foi tirada, recuada para o goleiro Rossi está jogando, metendo a bola onde está colocado o jogador Everton Araújo, ele tá recuando a bola para Vitão deu para Everton Araújo, que conduz a bola ali pelo lado direito defensivo do time do Flamengo, empurra a bola na ponta esquerda, por lá está colocado Alexandro parte para o ataque, mas a marcação chega, ele é obrigado a recuar e toca a bola para o Léo Pereira, que tá buscando recuperação daquilo que ele teve no joelho, que ninguém entendeu muito, mas enfim, a bola tá com a Arrascaeta e o Flamengo tá no ataque, deu para Jorginho, Arrascaeta, recua da bola ali no campo defensivo, onde está colocado outra vez o Léo Pereira, que sai jogando, metendo uma bola para o Everton Araújo, que joga como volante, dá bola para Vitão do Everton Araújo, estendeu na frente para o Varela não deixou passar, a bola ficou para o Carrascal, levou para o fundo do campo, a bandeirinha de escanteio, chegaram dois do Internacional e a bola saiu agora. O que a bandeirinha vai fazer com isso aí, Gabardo?
3: Arremesso lateral para o Inter, apareceram bem na marcação, Maripan, Vejagra, Matheus Bahia, aí o Carrascal se atrapalhou, saiu com bola e tudo, posse de bola para o Inter, informando o Sicredi.
2: Atenção, tempo e placar do futebol da Gaúcha. 16 minutos e meio, primeiro tempo, 0-0, Flamengo, Internacional, Inter, Flamengo, tá tudo igual, Arruda.
5: 0-0 também, Pedro, no estádio Maião, 12 minutos da etapa inicial lá em São Paulo, Brasileirão, 0 pro Mirassol, 0 pro Remo, Mirassol com o terceiro goleiro em campo hoje, ainda logo mais a partir das 9:30, outras duas partidas, Fluminense contra o Bahia, Vitória contra o Palmeiras.
2: Foi chutado o jogador Varelo, o juiz não deu falta, a bola ficou para Matheus Bahia, tentou arrancou, tocou a bola, encontrou colocando o Carbonero deu para o Matheus Bahia, boa bola, chegou no fundo do campo para cruzar, cruzou sem olhar, cruzou mal, faltou capacidade, agora era uma boa chance que foi desperdiçada pelo time do Inter, Felipe.
4: Ele buscava o Alan Patrick, ingressava na pequena área, mas também tinha Vitinho no segundo pau como opção, a zaga do Flamengo chegou antes, cortou, é lateral para o Inter, Bernabé com a bola.
2: É, Bernabé está colocado para cobrança no arremesso lateral, o Inter está empatando, 17 minutos, primeiro tempo e você está ligado no futebol da Gaúcha e da Rede Gaúcha. Né? Afinal, somos praticamente 100 emissoras ligadas no satélite em todo o Brasil. Bernabé levantou lá dentro da grande área. Já, o que ele está marcando ali?
4: Uma reversão. Acredito eu, o Varela vai lá cobrar o lateral. Reverteu o lateral. E os dois zagueiros do Flamengo voltaram para aquecimento. Léo Ortiz e Danilo. Me parece que o Léo Pereira não está 100%, Pedro.
0: Não dá para lateral esquerdo reverter lateral. Aí não dá. Não é casados contra solteiros. Lateral esquerdo tem que saber bater lateral, pelo amor de Deus.
2: 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É só a Claro, né? 18 minutos, vai o Inter, a bola do Bruno Gomes, dominou lá pelo lado direito, meteu na frente, Alan Patrick tá colocando por ali, ele fez o domínio, girou, a bola foi para dentro da grande área, Varela afastou de cabeça, mas o Inter volta com Alan Patrick, que dá para Vejagra faz o domínio, meio, foge da marcação do adversário, recua a bola, soltou para Mercado. Mercado dominou, deu para Bruno Gomes, que dominou ali pelo lado direito, que meteu a bola na frente, encontrou colocado por lá o Vitinho. Vitinho recolheu, pé direito na bola, suspendeu. Bernabé está tentando chegar, abandonamento, goleiro Rossi. A bola é dele e o placar é 0-0. 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Muito obrigado a todos os gaúchos, brasileiros, para o pessoal que está em qualquer lugar do mundo, pela receptividade que nós tivemos nesta grande cobertura que orgulhou a todos nós que lá estivemos e também aos nossos companheiros que aqui em Porto Alegre fizeram um trabalho impressionantemente efetivo. Vitão tem a bola para o Internacional. Soltou, deu a bola para o Jorginho. Jorginho abriu na esquerda, a bola foi para Léo Pereira. Ele arranca lá pelo lado esquerdo, levando o time do Flamengo. Tocou a bola na esquerda, ela foi para Alexandre, que recuou, deu para Jorginho. Jorginho domina, recua a bola para o Léo Pereira, que está colocado ali no meio do campo. Ele conduz a bola, levanta a cabeça, tocou outra vez para Jorginho. Jorginho tentou na frente e encontrou colocado por ali Samuel Lino. Lino recua a bola para Jorginho. Jorginho tocando, encontrando colocado Everton Araújo. Tentou para o Varela, errou o passe. A bola está na linha de lado. São 20 minutos, primeiro tempo. Quem está falando com você, olha só, é Maurício Saraiva, tá?
0: Pedrinho, lá pelo lado direito, o Internacional controla toda a movimentação do Samuel Lino, quando tenta correr também o Arrascaeta por lá, mas o seu lado esquerdo de defesa aqui é mais problemático, aqui se faz 2-1 em cima do Matheus Bahia. O Inter não tem até agora a conclusão na direção do gol, a única foi do Carboneiro para o alto, mas ele controla o jogo porque o Flamengo não põe intensidade, não põe velocidade na partida, esse toque macio que o Flamengo está tentando, o Inter está controlando.
2: Pois é. 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A bola foi na direita, Vitinho. Vitinho deu para Bruno Gomes, recolheu. Tem colocado o Alan Patrick ali pelo meio, tentou para ele. Foi lá, Alan Patrick tentou levar, levou pelo lado direito. É o Inter chegando para o campo de ataque. A bola foi para o Vitinho. Vitinho recuou, encontrou colocado o seu companheiro, o jogador Bruno Henrique. Bruno Henrique deu para Alan Patrick, limpou para bater, não deu. Chegou mais um na marcação, ainda ele. Girou de um lado para o outro, Alan Patrick vendo para quem pode fazer o lançamento, tocou a bola curta para Bernabé. Bernabé tem Alan Patrick ali pelo meio, tentou para ele, a bola bateu no adversário e no rebote o Flamengo ficou com a bola com o Carrascal. Chegam dois na marcação e a bola está na linha de lado, o árbitro está dando arremesso lateral para o Internacional. 21 minutos, já cobrado, tentativa ali do jogador Alan Patrick, deu para o Carboneiro. O Carboneiro dominou, recuou, encontrou colocado ali pelo meio o jogador Bruno Gomes, que está recuando, soltando a bola para Vijagra. Vijagra jogou para Vitinho. Vitinho dominou na ponta esquerda, tentou na frente, conseguiu, o toque foi onde está colocado o jogador Bruno Henrique, que recua para Vitinho. Vitinho dá mais atrás ainda, jogando a bola, onde está colocado o Mercado, que está jogando com Vijagra. Vai começar tudo de novo lá para o campo de ataque do Internacional, a 21 minutos e meio deste primeiro tempo, o placar é 0-0, e a bola foi na frente, dominada pelo Alan Patrick, recuou para o Matheus Bahia, a bola outra vez para o Alan Patrick, tem jogador do Inter caído, é o Bernabé, ele parou tudo, vai ser atendido o jogador do Internacional, ficou caído, foi uma chegada forte, Felipe.
4: É, e o Maripan agora foi falar com o árbitro pedindo até um cartão amarelo. O Alan Patrick pisou na bola, viu que o Bernabé ficou no meio do caminho e que também não sairia nenhuma jogada dali. É falta pro Inter, pode pintar cruzamento na área do Flamengo, a informação é Tumeleiro.
2: A dor é grande, mas não tem cartão amarelo, Jory.
1: É, não tem cartão amarelo por enquanto, foi uma pegadinha por trás ali, mas... uma falta de jogo, né? O Bernabé tá de costas, o pisãozinho ali no pé. O árbitro vai controlando o jogo sem cartões, Pedro.
0: Mas aqui no jogo ficou engraçado aqui no campo, Diori, porque quem marcou a falta foi o Alan Patrick. A bola ficou com ele, ele abriu os dois braços, tipo assim, não, eu prefiro não ter vantagem. Aí o juiz parou, mas não foi pro atendimento. Tanto é que ele não tá botando bola ao chão pro Inter. Ele marcou a falta, depois que o Alan Patrick parou.
2: 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Falta para o Internacional, Alan Patrick está colocado para a cobrança. É uma boa chance do Inter, né? Essa bola vai parar lá dentro da grande área. O Inter tentando chegar ao primeiro gol. 0-0 é o placar. São 23 minutos deste primeiro tempo, portanto, passamos da metade da primeira etapa. Alan Patrick na bola, pé direito, levantou, ela foi tirada. O rebote ficou para o time do Flamengo. Está ali Samuel Lino afastando, metendo uma bola na esquerda, tentou Jorginho. Jorginho foi desarmado. O Inter tem a posse de bola. Lá vai Vitinho. Vitinho recuando a bola para Bruno Henrique, que jogou na direita. O Inter chegando. Lá vai o jogador Vitinho. Vitinho tentando levar, levando ali pela ponta direita. Tentou jogar no meio, a bola foi afastada. E aí o toque foi feito onde está colocado o meio-campista Arrascaeta, que busca o campo de ataque. A tentativa foi para o Samuel Lino. Dominou. Não, mas antes tem uma falta anterior que foi marcada. E o Felipe Duarte diz exatamente o que, que teria acontecido.
4: A bola foi lançada pelos jogadores de defesa do Flamengo buscando o Pedro para o contra-ataque. O Pedro foi no corpo do Gabriel Mercado e fez a falta. Mas o Pedro está reclamando que ele sofreu uma falta no lance anterior que não foi dado. Agora a bola no chão, favorece a equipe do Inter, informando claro.
2: E aí eu vou reclamar que tu reclamou bastante também. Tá? 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Uma falta para o time do Internacional, será cobrado, é o Bruno Henrique ali, né?
4: Ele mesmo.
2: É ele mesmo, tá todo mundo lá dentro da área. Outra vez o Inter vai na bola aérea, levantamento, o toque de cabeça, a bola ficou dentro da grande área, voltou o rebote, cruzamento, chute foi dado pelo jogador Alan Patrick, mas a bola saiu, liga de fundo, de qualquer forma, foi um arremate do Internacional e isso, digamos que é uma boa evidência, né, Maurício?
0: É o segundo chute a gol, o segundo que é por cima do gol, não é na direção do gol, mas é uma presença ofensiva do Inter, olha o Flamengo.
2: Ela vai Flamengo, a bola do Pedro, tentou levar, foi desarmado, o Mercadão chegou nele, tocou a bola pela linha de lado, arremesso lateral, no conforto da sua casa, compre tudo que você precisa no site, no aplicativo da rede de farmácias São João, você com a gaúcha, Alan Patrick tocando a bola para Varela, os dois de cabelo descolorido. E a bola foi tirada, linha de lado, arremesso lateral é do Internacional. 25, Nani, e o torcedor, hein, Nani?
6: Vou falar com o Sérgio. Sérgio, o que tu tá achando da postura do Inter até aqui? Se continuar assim, dá pra sonhar?
7: Dá pra sonhar, tô gostando, o time tá esperando, marcando bem. Só tem que melhorar a saída de bola. Se a gente acertar uma saída, abrir o placar, aí é fechar, segurar e aguentar no osso.
6: Tá aí o torcedor colorado confiante para Pão de Alho Santa Massa.
2: 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Vamos lá, 25 minutos e meio, primeiro tempo, placar é 0-0. Você, torcedor, ligado no futebol da gaúcha, né? Estamos aí, a bola do Matheus Bahia cobrando falta, tocou a bola para o Vijagra, que recuou, tocou a bola para o Maripan. Maripan faz o domínio, dá para Mercado, o Mercado vai ser marcado pelo Arrascaeta. Fez a bola chegar do Bruno Gomes, ele domina, lança a bola na ponta direita, lá está o jogador Bruno Henrique para dominar, ganhou do marcador, tocou a bola, encontrou colocado por ali o Vitinho, Vitinho busca o campo de ataque, a bola foi para o Alan Patrick, ali o Carboneiro para marcar o gol, o goleiro faz uma defesa espetacular, voltou o Inter, a bola chutada, gol! Nacional, o massacre colorado que veio agora nesse ataque, primeiro numa grande defesa do Rossi quando o jogador do Internacional Carboneiro chutou e no rebote tem o gol marcado pelo Vitinho tá marcando o gol para o Internacional. Senhoras e senhores, 26 minutos e meio, o Inter ofensivo, o Inter que vai para cima do Flamengo, que não se acovarda, que não fica retrancado, é o Inter que tá fazendo 1-0, largando na frente nesse primeiro tempo, Felipe.
4: Esse é o Inter que a torcida colorada gosta de ver, por isso a festa, não é apenas um gol, é o Inter que se impõe. Ah, do outro lado é o milionário Flamengo, não importa, é no Beira-Rio. Inter vai o ataque, Carboneiro lançado dentro da pequena área, cara a cara com Rossi, o goleiro do Flamengo fecha bem o ângulo. Em outros tempos, o Inter poderia lamentar. Chance de gol perdida, desperdiçada, Vitinho briga de novo, retoma a bola e percebe, Rossi está fora do gol. Finaliza, Varelo, lateral uruguai, se joga, toca na bola, tenta tirá-la dali, não consegue. A bola estufa a rede, é 1-0 para o Inter sobre o Flamengo, Maurício.
0: O Flamengo esburacado no seu lado esquerdo, com o Léo Pereira claramente abaixo, sem poder nem velocidade ter, nem competir, problema do Flamengo. O Inter atacou com o Carboneiro, o rebote foi do Vitinho por dentro e de esquerda, para fazer um gol, que é um gol de vitória que leva o Inter para onde, hein, Lucas?
1: Vitinho, vice-artilheiro da última temporada, marca o quinto gol neste ano, primeiro dele no Brasileirão, 23º do Inter no campeonato. Vitória que está rompendo a sequência de 8 jogos sem vencer o Flamengo. O O Internacional, com esta vitória chegando a 24 pontos, é o 14º colocado.
2: Olha o Pedro, tocou na frente, a bola tirada para o Internacional, havia uma chance muito forte. O que tu estava dizendo mesmo?
1: É o 14º colocado, Pedro, com 24 pontos. O Flamengo, vice-líder, segue com 38.
2: Olha que subida na tabela bonita, está dando o Internacional com esta vitória aqui, começou a conseguir, né? Mas tem muito jogo ainda, gente. São apenas 28 do primeiro tempo. Daqui a pouco a Nani vai desfilar pela arquibancada, vai ouvir você, torcedor colorado, que veio aqui, que acreditou no Inter. Será que vai dar, gente? Será que vai dar? Tá 1-0, tá legal, né? Lá vai o time do Flamengo, a bola solta para o Varela, apareceu pela ponta direita, cruzou, tá ali o goleiro Matheus Cunha para pegar. Ele é aplaudido pelo povo, Gabardo.
3: Porque está muito bem no jogo, cruzamento pela ponta direita do Varela, Matheus Cunha com segurança defendeu. Tem o jogador do Inter caído, Vijagra tá pedindo atendimento médico.
2: Parou tudo, Nani. Desfila por esse grande, extraordinário Beira-Rio. Fala com esse povo que nesse momento vive uma felicidade em comum esse ano, Nani.
6: É, Pedro, o torcedor tá feliz e eu vou conversar com o charado autor do gol, o Vitor. Vitor, boa jogada do Inter. O Inter já tava chegando. Resultado justo até aqui, né?
8: Justo, justo. Eu acho que o time entrou muito bem armado, a escalação. Eu admirei como foi postado o Inter, esperando o Flamengo. E foi um ótimo passe, o Vitinho fez o que tinha que fazer, né? Então,
6: é isso, se o atacante faz o que tem que fazer, facilita, Pedro, pra facilita. 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
2: É, e Pão de Alho Santa Massa facilita o teu churrasco, né? Lá vai Bruno Henrique, tocou a bola para o Alan Patrick, abriu na direita, Bruno Gomes chegou de trás, deixou a bola pro Vitinho, Vitinho recolheu, recuou a bola, deu para Bruno Gomes, que trabalhou, Arrascaeta vem na marcação, ele dá para Vitinho, Vitinho está recuando a bola para o Mercado, Mercado sai jogando, tocando a bola para Vijagra, Vijagra jogou na direita, a bola foi para o Vitinho, Vitinho, Mercado, Mercado levantou a bola para o campo de ataque, tá ali o Léo Pereira, foi mal na bola, tá lá o Carboneiro, dominou, vai ser mais um gol, bateu! Meu Deus, cheguei a pensar que era gol, que coisa impressionante. Felipe,
9: chama o pintor.
2: Será que essa bola não entrou? Porque será que...
9: Não entrou, Pedro.
2: Não, não entrou mesmo.
9: Chama,
2: né,
9: o pintor para dar uma retocada na trave, porque tirou a tinta, viu? É. Acho que o Flamengo reclamaria a falta. Houve carga do Carboneiro no Léo Pereira, ele finalizou, o Rossi pulou. A bola passou do ladinho da trave, mas teimou em não entrar, Pedro.
2: É, mas eu vou te contar, tu fizesse uma frase aí que agora ficou bem claro. O Léo Pereira tá capengando, então.
10: O Léo Pereira é um a menos. O Flamengo tá jogando com 9 jogadores de linha e pelo setor esquerdo de defesa, o Internacional tem o seu gol e tem esta segunda chance. Este gol porque o Léo Pereira manca e o Leonardo Jardim não age problema do Flamengo.
2: E aí lá vai o time do Flamengo tentando o ataque, a bola foi para a Varela, Matheus Bahia chegou cortando, tocando a bola pela linha de lado. Atenção, tempo e placar do futebol da Gaúcha. 31 minutos, tá 1-0 pro Itaú. Você aí que tava, sei lá, onde? O cara daqui a pouco tava, sabe, dormindo, né, mano? Não vou adiante, vou deixar assim, tá bom? Não, o cara tava numa outra atividade, que não, futebol, ligou o rádio. O Pedro Ernesto enlouqueceu, tá 1-0. Não enlouqueci, não, tá 1-0 pro Inter. O Inter tá muito legal. Olha lá o Flamengo. Tem escanteio. Fala, Ruda.
1: Pois é, Pedro. O Inter está rompendo a sequência de 4 derrotas consecutivas no Brasileirão. 14º colocado com 24 pontos, abrindo 2 em relação ao Z4. Segue 0-0 no estádio Maião, Mirassol contra o Remo.
2: Coronel Amorim está aqui no Beira-Rio, que é um sorriso só, né? Está uma beleza pro Coronel. 31 minutos e meio. Etapa inicial. Cobrança de escanteio. Uma bola curta. Ali onde está colocado o jogador Samuel Lino. Deu para o Arrascaeta, levantou. Está ali o goleiro Matheus Cunha para pegar firme. Até agora o Matheus Cunha tá legal, né, Maurício? Não teve bronca nenhuma.
10: Ele,
2: né,
10: tem uma defesa na única chance de gol do Flamengo e boas intervenções.
2: Olha lá o Inter, a bola foi para o Alan Patrick, levou, Carboneiro pediu, a bola foi para ele, ao lado da grande área, dentro dela, agora chutou em cima do adversário e a bola no rebote fica dominada para o Flamengo. Samuel Lino tá ali para dominar e tocar para Arrascaeta. Arrascaeta faz o domínio, a marcação chega, é o Vitinho que tá em cima dele, ele procura passar, a bola foi recuada, onde está colocado o Léo Pereira, que deu para Jorginho, que soltou para Arrascaeta, que tocou para o Varela, e lá vai o Flamengo, 32, primeiro tempo. 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Lá vai Samuel Lino, dominou. Alex Santos tá pedindo pelo lado esquerdo, é o Flamengo chegando. O Pedro tá pedindo dentro da grande área, a bola não foi para ele, foi recuada para o Carrascal. Carrascal chocou, tocou a bola curta para o Everton Araújo, que domina, recua a bola para Vitão. Vitão soltou, ali na meia direita está colocado o jogador Jorginho. Jorginho deixou para Léo Pereira, agora sim com o Jorginho. Tentou na ponta esquerda, olha o cruzamento, a bola passa na frente do gol do Internacional. Matheus Bahia chega do outro lado para tirar. Dá um chutão para o campo de ataque, aplaudido pelo torcedor. Mas aí Rossi foi lá quase no meio do campo para dominar e soltar a bola curta. Ali colocado Jorginho tocando a bola para o Varela, Jorginho outra vez, ele faz o domínio. Carrascal está colocado por ali também, ele prefere jogar a bola onde está colocado o Everton Araújo, que domina, jogou a bola na esquerda, lá está colocado o jogador do Internacional, Alexandre, tocou para Samuel Lino, para o Arrascaeta, de costas para o gol, tentou girar, foi desarmado, recuperou para o Flamengo, Everton Araújo deu a bola para Vitão soltou, ela foi na esquerda, ali o Jorginho levantou a cabeça, tocou outra vez para o Everton Araújo, buscou a frente, a bola foi tirada, ficou lá na esquerda, Alexandre dominou, ainda ele passando, pedalando, chegando a bola no fundo do campo, vai rolar cruzamento veio, corta a Bijagra para o Internacional, completa então de qualquer maneira a zaga colorada, o chutão foi dado, a bola está na linha de lado, Flamengo está tentando acordar Maurício Saraiva, porque até agora o Flamengo não existiu no ataque quase, né?
10: Para os recursos humanos que dispõe o Léo Jardim, esse Flamengo está jogando muito pouco futebol, ele joga sem velocidade e sem verticalidade, que é isso, Maurício? Ele não joga na direção do gol, muito em paralelo, e agora o Internacional fecha todos os caminhos, o Flamengo vem para dentro do campo.
2: Tem gol. Pascal levando, tocando a bola dentro da grande área, o chute foi dado, a bola foi tirada, a linha de lado é do Flamengo, o Rodkin.
1: Tem gol, Pedro, no estádio Maião, Campeonato Brasileiro, 30 minutos da etapa inicial, o Mirassol abre o placar contra o Remo, 1-0, gol contra do zagueiro Marlon. O Mirassol chega ao terceiro jogo de invencibilidade no campeonato. 21 pontos na 18ª posição.
2: O arremesso cobrado pelo Varela foi no Carrascal. Por trás chegou o jogador do Internacional, Matheus Bahia. A bola está na linha de lado outra vez. É novo arremesso para o time do Flamengo. 34 minutos e meio. A bola foi no Arrascaeta. Tentou girar. Pedro está pedindo. A bola não chega nele. Chega, sabe em quem? No Carboneiro. Ele foi desarmado na sequência. A bola ficou para Arrascaeta. Arrascaeta tocando a bola para o Léo Pereira. Léo Pereira tentou para Arrascaeta, antecipação feita pelo Bijaga cortando, tentou ligar com o Carboneiro, mas errou o passe, a posse de bola fica outra vez para o Flamengo, lá está dominando o time carioca a 35 minutos desse primeiro tempo e perdendo por 1-0, lançamento foi feito para Varela, dominou na ponta direita, encostou por ali o jogador Carrascal, a bola foi para ele, fez o domínio, foi marcado, foi obrigado a recuar, recuou, tocando a bola, encontrou Everton Araújo, outra vez a bola foi, onde está colocando o Carrascal, deu para Varela domina pela ponta direita, tocou na frente, a bola foi para o Everton Araújo, tentou recuar, a bola fica dominada então para o Internacional, quem está por ali é Bijagra deu para Bernabé perdeu a bola, olha o perigo, tentativa do Arrascaeta, a bola foi tirada, o rebote, Arrascaeta chegou para marcar o gol, não deu porque chegou a marcação colorada e a bola foi afastada lá no Alan Patrick, ele foi empurrado, é falta, o juiz da partida está parando e está marcando, 35 e meio. O Flamengo tá perdendo. Tá ganhando o Internacional, Nani!
6: Tá ganhando, Pedro. Vamos falar aqui com o Eduardo. Eduardo, o que tu me falou agora sobre o Bruno Gomes?
11: Pô, o Bruno Gomes na zaga, lateral zagueiro, ele é muito melhor que volante.
6: Tá gostando?
11: Pô, muito. A atitude do Inter é a atitude de time grande. Só não podemos recuar demais, mas assim, ó, se precisar dar bico, vamos dar bico e vamos ganhar esse jogo.
6: Tá aí o torcedor do Inter confiante, gostando da atuação do Bruno Gomes pra Pão de Alho, Santa Massa.
10: Todo recurso defensivo que inclui o bico dá legal. No primeiro ataque do Flamengo, goleiro pro chão, o Alan Patrick pro chão ao mesmo tempo para parar, é do jogo, mas não precisa o Internacional, que até então controlava o Flamengo à base de organização, de marcação, de compactação. Se o Flamengo fazia esse toque macio em paralelo ao gol, problema do Flamengo, o Inter tem uma chance de gol e converteu. Agora, não pode vir tão para trás e não pode entrar na vida de, se o Flamengo atacar, cair dois pro chão. Aí não é negócio, aí não é jogo, né, Pedro?
2: 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Fala, Gabardo.
12: O goleiro do Inter, Matheus Cunha, sentiu a mão esquerda. Tirou a luva, está pedindo um atendimento médico, acho que deu um mau jeito ali em um dos dedos, está pedindo uma proteção extra, passou spray ali, vamos ver se ele vai conseguir continuar, está com cara de dor, né? Vai reforçar a proteção, vai colocar a luva para continuar no jogo, goleiro do Internacional.
2: Pois é, está meio calorzinho, né? Eu pensei que ia estar frio. Não tem a temperatura aí, Rudolfo? Tu consegue para nós ou estou te pedindo uma coisa impossível? Não tem. Não respondeu porque não tem. 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
10: Pedro,
2: e Tubeleiro, hein? Ninguém facilita tanto, sim.
10: Aqui 17 graus, aqui no campo 17 graus.
2: 17 graus. Tá bem pra ti ou tu tá com um casaquinho aí?
10: Já passei mais frio lá em Bagé, viu, Pedro? Em La Paz também.
2: É, lá em Bagé é duro.
10: O Flamengo repete um primeiro tempo pouco vertical, que ele tinha feito também contra o São Paulo, que tem muita queixa da sua torcida, conta da imprensa, dos influencers flamenguistas, de que o Flamengo só jogou o segundo tempo. Aqui, em grande parte, pelo mérito do Inter, mas em outra parte, porque o Flamengo está menos diante dos jogadores que tem, o Flamengo se repete e, por isso, perde merecidamente de 1-0.
2: O Inter busca o ataque, mas a bola foi tirada pelo Arrascaeta, meteu a bola para o Pedro, dominou lá pelo lado esquerdo, tentou levar, foi desarmado, a bola está fora do campo, o arremesso vai ser do Internacional. 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Arremesso lateral cobrado pelo Bruno Gomes. Ele jogou a bola na frente, ela foi tirada, ficou para o Samuel Lino, que recuou, tocou a bola, ali está colocado o Jorginho, ele faz o domínio, recua jogando a bola curta, onde está colocado o Bruno Henrique, ele faz o domínio, Bruno Henrique, o Everton Araújo, ele joga a bola para o Vitão procura jogar lá pelo lado esquerdo, empurra a bola, encontra colocado o Alexandre, que domina lá pela ponta esquerda, marcado, ele procura passar, ainda ele levando, chegou mais um na marcação, ele procura ganhar dos dois, mas ele vai perder essa bola, não vai ganhar todo esse tempo, né? Claro que perdeu, a bola foi tirada e Vijagra ficou com a posse de bola para o Internacional, deu para o Alan Patrick dominou pelo meio, jogou a bola na esquerda, chegou para ali, bateu os Bahia, tentou levar, levou pelo lado esquerdo, levou para o fundo do campo, ainda ele tentando jogar, se fez a volta sobre si mesmo, recuo de bola foi feito, ela foi para o Vijagra abriu na direita, chegou Vitinho ao lado da grande área, o recuo para o Bruno Gomes, pé direito na bola, levantou, virou, Varela salvou o time do Flamengo, estava chegando ali o jogador do Inter para marcar o gol e Varela conseguiu o cabeceio para salvar o Flamengo, e o Inter está no ataque outra vez, a bola foi para o Vijagra jogando uma bola curta, deu para o jogador Bruno Henrique, deu para Vijagra tentou jogar, jogou do outro lado, Bruno Henrique está colocado por lá, ele vai avançando com bola dominada, ainda ele levando, a marcação chegou, quem chegou foi Everton Araújo, ele procura passar, não dá para ir adiante, aí levou uma carga, pediu falta, o juiz da partida parou, marcou, a falta foi marcada em cima do Bruno Gomes, favorece o time do Internacional, lado direito, campo de ataque, Felipe.
9: E foi esperto o Bruno Gomes, ele estava cercado por dois flamenguistas e viu que o Everton Araújo faria a carga, foi exatamente o que aconteceu, desacelerou, deixou o flamenguista chegar mais perto, cometeu a falta. Ele é na quina da grande área pelo lado direito. Vai pintar cruzamento. Alan Patrick, Maripan e Mercado estão na área do Flamengo. A informação é do Meleiro.
10: O grande mérito do Inter é o paradoxo em que ele se defende muito bem com um time mais ofensivo do que os últimos que ele colocou em campo. Se defende sem dar muito bote, sem dar muita entrada, tomando a bola dos outros, mas compactado, cortando linha de passe e vindo para o contra-ataque. Faz uma boa partida.
2: Isso vale 5 salas de redação para discutir, Maurício, porque realmente é o que está acontecendo. Tá bem, vamos ver. Falta para o Inter e é chance, hein? Olha lá, cobrança, a bola no Carboneiro, girou, tocou para a linha de fundo, não deu nada, Felipe.
9: Jogada ensaiada, né? Carboneiro partiu lá da área, por trás da marcação do Flamengo para receber esse passe. Chutou torto, para fora, tiro de meta já cobrado pelo Flamengo.
2: E sai jogando Jorginho, levando o time do Flamengo, conduzindo a bola, ele carregando, ainda chegando no meio do campo, tocando a bola onde está colocado o Everton Araújo, são 41 minutos, é o primeiro tempo, o Inter ganha por 1-0, a bola foi onde está colocado o jogador Arrascaeta, abriu na esquerda, está colocado por lá o Samuel Lino, ele está recuando a bola, soltando ali onde está colocado o Léo Pereira tocou a bola para Vitão sai jogando, empurra a bola para o Carrascal se mete pela meia direita, jogou na ponta, a bola foi para o Varela, ele foi desarmado, voltou para o Carrascal tocou, deu para Everton Araújo, ele procura jogar lá do outro lado, Alexandre está colocado por lá, chegou o lateral no campo de apoio, ali do lado dele está o Samuel Lino, a bola foi para ele, fez o domínio, recuou para Jorginho está jogando pela meia esquerda, o Flamengo tentando chegar, o Inter agora está fechadinho defensivamente, a bola foi para o Everton Araújo, tentou levantar para o Varela, corta Matheus Bahia para o Internacional, mas volta o time do Flamengo, a bola foi no Carrascal que jogou a bola curta, deu para Everton Araújo, Flamengo trocando passes, 42 minutos, não tem penetração, não chega próximo da área do Internacional, ali o Inter não permite, e lá vai o Jorginho, pé canhoto na bola, levantou, buscando Varela, essa bola vai sair pela linha de lado, péssimo passe, é arremesso lateral, eu estou chamando, tempo e placar do futebol da Gaúcha. linguiça é borrússia, né? Tu sabe, né? No teu churrasco, meu irmão. E aquele pão de alho de Santa Massa junto, hein? Que loucura. Vamos lá, 42 minutos e meio, primeiro tempo, Inter 1-0, gol do Vitinho.
1: 39 minutos da etapa inicial no Estádio Maião, em São Paulo. 1 para o Mirassol, 0 para o Remo, gol contra do zagueiro Marlon. Nesse momento, a zona de rebaixamento. Tem Grêmio 17º com 22, Vasco 18º com 21, Remo vice-lanterna também com 21 e a Chapecoense a última colocada com 10 pontos.
2: Vida do Inter mudando para melhor, Dani.
6: Vamos ver aqui com o Fábio. Fábio, o Inter com esse resultado está saindo lá de baixo e deixando o rival.
13: Será que estamos vendo um novo Inter? Esperamos que sim, viu? Na minha opinião, o melhor jogo do Inter nessa temporada, viu? Eu gosto muito das ideias de jogo do Pezzolano, acho que ele escalou bem o time hoje com o melhor material humano que a gente tinha disponível para a partida, né? E vamos ver se a gente aguenta aí a pressão deles que vai vir no segundo tempo e garantir os 3 pontos. Já vamos convocar o pessoal para domingo, pessoal. Domingo a gente precisa da torcida, viu?
6: Tá aí o Fábio já convocando a torcida para domingo, para Pão de Alho Santa Massa.
2: É, domingo tem o Corinthians, aí a Copa do Brasil, é outro papo, é outra competição. Alexandre domina, joga a bola na ponta esquerda, a bola foi lá onde está colocado o Arrascaeta, levou para o fundo do campo, tentou jogar por ali, mas a marcação é forte, a bola sai, linha de lado, arremesso lateral, a lateral do Flamengo, o jogador Alexandre está colocando para a cobrança, deu a bola para o Everton Araújo, a bola na ponta esquerda, tem 10 caras em cima da bola, ela sai para a linha de fundo, sofre com eles. O arremesso é cobrado, a bola saindo na linha de lado, a bola foi para o Everton Araújo que dominou, recuou no meio do campo, ali está colocado Vitão, Vitão está jogando a bola para o Carrascal, Carrascal está recuando para Vitão, Vitão domina pelo meio do campo, deu para o Everton Araújo, jogou a bola para o Jorginho, estendeu na ponta esquerda, Alexandre colocado por ali, empurrou a bola, tocou para o Samuel Lino, foi para o fundo do campo, tentou jogar, deu para o Alexandre, chegou com perigo, corta de cabeça o zagueiro Mercado do Internacional, tirando para fora da grande área, Carrascal vem pegar o rebote, ela foi onde está colocado o jogador Vitão. Vitão joga a bola para o Jorginho. Jorginho tentou na frente, conseguiu o toque. Samuel Lino tentou o domínio, foi desarmado. Voltou o Flamengo. A bola do Everton Araújo. Ele faz o domínio. O Flamengo não cansa de tentar chegar, mas não chega. O Inter não está deixando. A bola foi na ponta esquerda. O cruzamento aconteceu. Corta Mercado e mete a bola para a liga de fundo. Pedro estava chegando ali para marcar o gol e tirar o pão da boca, né, o Gabardo?
12: Foi exatamente isso. Corte fundamental. Presença importante no mercado porque o Pedro estava chegando para marcar o gol. Escanteio, ponta esquerda para o Flamengo, informando o Trilegal.
2: 45 minutos esgotado o primeiro tempo. E agora vamos para o período de recuperação que em seguida será mostrado pelo árbitro reserva. Saberemos quantos minutos tem ainda o jogo nesse primeiro tempo e o Flamengo tem escanteio para cobrar. Portanto, todo cuidado é pouco. Virar com a zero é fundamental. Olha o levantamento. Chegou o Vitão, atropelou todo mundo. 2 caíram fora do campo, tá todo mundo ali.
12: Mais 5.
2: O Mercado tá por ali também, se abraçaram, tá tudo certo. Gente boa, né, o Gabardo?
12: Ah, já levantou. Vitão derrubou o Mercado, mais 5. É o tempo de acréscimo aqui no Beira-Rio.
10: O Flamengo tem uma atuação mole. Uma atuação que não firma a ponta na direção do gol do Internacional. Parte disso é uma atitude do próprio Flamengo, que se repete em 3 dias, mas a grande parte é a organização defensiva do Inter, que não é um time cheio de volantes e de zagueiros, e sim um time bem distribuído. O Flamengo joga pouco em parte por ele, mas em grande parte pelo que o Inter faz.
2: 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É o Sicredi, né? 46, já temos 1 minuto adiante do tempo regulamentar. Portanto, faltam 4 minutos para terminar o primeiro tempo. A vantagem do Internacional que ganha por 1-0. E o Flamengo vai tentar descer para o ataque. Carrascal está levando, soltando a bola para o Varela. Varela vai ser marcado pelo Bernabé, que chegou na frente e arregou. Tocou a bola para o Matheus Bahia, que de pé esquerdo levantou a bola, buscando o campo de ataque. Ela caiu, sabe em quem? É ele, Alan Patrick, o homem que coordena o jogo do Internacional. Meteu boa bola para Bruno Henrique. Bruno Henrique dominou, tentou abrir, abriu para o Vitinho. Vitinho apareceu pela ponta direita. Ele é o autor do gol que está dando vitória para o Internacional. O recuo foi feito, a bola foi para Vijagra, Vijagra dominou, recuou mais ainda para Mercado, Mercado deu para Bruno Gomes, dominou pelo lado direito, é o Inter que troca passe, agora errou o Vitinho, deu um presente, a bola ficou para o Flamengo, que vai buscar o campo de ataque com Samuel Lino, ele é desarmado, a bola voltou para o Mercado deu para Vijagra, lá vai o Inter outra vez, Bernabé tocou, Alan Patrick recolheu ali pelo meio, pediu uma falta, o juiz que não houve absolutamente nada, a bola foi tirada, lá está o Pedro, Pedro tocando a bola, no Arrascaeta, Arrascaeta botou a bola para Jorginho, Flamengo descendo, levando perigo, ali pelo lado esquerdo, ainda ele carregando, levantando a cabeça, jogando a bola na ponta esquerda. Samuel Lino está colocado por lá, ele procura jogar, passou pelos dois adversários, tocou a bola para o Arrascaeta, que abriu, deu a bola para o Varela. 47, 2 minutos adiante no tempo regulamentar, a bola foi para o Arrascaeta, corta, bem colocado o Maripan. Maripan chuta a bola para o meio do campo e Vitão volta. É o Flamengo outra vez com a posse de bola, tentando pressionar, e a bola foi curta, onde está colocado o Carrascal, que deu para o Varela, que cruzou, está lá o goleiro do Inter para tirar de soco, voltou a bola para o Everton Araújo, chutou, outra vez a zaga do Inter tem vantagem, a bola está pela linha de lado, Flamengo não consegue chegar no gol do Inter. 47 minutos e meio, senhor, está terminando o primeiro tempo, você ligou o rádio agora, é? Está 1-0 para o Inter, viu? É, 1-0 para o Inter, gol do Vitinho. Acredite, o Inter está ganhando e vai ganhar. Eu tenho convicção disso, ou pelo menos tenho muita esperança. A bola foi do Carrascal, tocou no Arrascaeta, buscou o meio. A tentativa ali do Samuel Lino, ele foi desarmado. A bola ficou para o Carbonero. Carbonero tentou passar, derrubaram o coitadinho do Carbonero. Derrubaram o coitadinho do Carbonero aí, Gabardo.
12: O primeiro desarme perfeito do Vijagra. E entregou a bola para o Carbonero disparar para o contra-ataque. Foi derrubado por dois jogadores do Flamengo, ganha tempo, o Inter prende a bola na frente, vai terminar o primeiro tempo com vitória colorada, 1-0, informando o Sicredi.
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1: Tem gol.
2: O gol de quem?
1: Empata o Remo, Pedro, reta final da etapa inicial no estádio Maião, 1 para o Mirassol, 1 para o Remo, Leonel Pico faz com desvio. Nesse momento, o Grêmio sai da zona de rebaixamento, 16º colocado com 22, e as duas equipes que se enfrentam lá no Maião, estão no Z4 Unimed Porto Alegre.
2: 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Olha a cobrança, ele falta para o Inter, chega para afastar Carrascal para o time do Flamengo. Matheus Bahia vem dominar para o Internacional, recua a bola, soltou, encontrou colocado por ali o Maripan. Maripan tentou por elevação, a bola está saindo lá do outro lado, vai sair pela linha de lado. Era o Mercado que estava ali, né? É. E a bola foi tirada, ficou para o Flamengo. 49, um minutinho para terminar o primeiro tempo, 1-0 para o Internacional. E o Inter está faturando, né? É, vamos ver se vai aguentar o segundo tempo também. Por enquanto está muito bem, obrigado, disse Maurício Saraiva, comentarista do futebol da Gaúcha. Torcedor está jogando, está vaiando, porque o Flamengo está trocando bola. Ela foi para o Jorginho, que deu para Vitão. Vitão tentou carregar ali pelo lado direito, meteu a bola para Carrascal, chegou pelo lado direito, deu para o Varela, foi forte demais, ele não vai chegar, ele não tem motorzinho, não tem motorzinho, não anda em Steel, tá? 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Vai terminar o primeiro tempo, terminou, né? Fim de papo, 1-0, nós vamos ao Bola Parada, quem é que se habilita aí pro Bola Parada, vamos ver?
14: Luciano Périco.
2: Ah, o grandão. Gigante, que vitória gigante do Inter, gigante.
14: É, Pedro Ernesto, 1-0 pro Inter, gol do Vitinho, 8:20, Três Tentos, parceira do produtor, do planejamento até a comercialização, oferecendo o ecossistema completo de grãos, insumos e indústria. O Inter tá ganhando, 1-0 no Beira-Rio, a saída de campo por aí, Eduardo Gabardo. Torcedor do Inter feliz da vida, hein, Gabardo?
12: É verdade, Luciano, se teve muita cobrança antes da partida, né? Agora aplausos para os jogadores do Inter pela vitória no primeiro tempo, pela boa atuação, os jogadores já saindo em direção ao vestiário. É, o Vitinho, ele parou para dar entrevista, enfim, um ambiente bem diferente agora no intervalo, com a satisfação do torcedor colorado.
9: E da parte do Flamengo, Lucianinho, três jogadores terminaram o primeiro tempo no aquecimento aqui atrás do gol: Léo Ortiz, Danilo e Pulgar. Não te surpreende, Lucianinho, se na volta das equipes eu disser troca e é do lado do Flamengo.
14: 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A vantagem é do Inter, 1-0. Maurício Saraiva, comentarista do futebol da Gaúcha. Maurício, o Inter fez por merecer este 1-0, Maurício.
15: A vitória do Internacional começa pelos méritos do Internacional. Essa é a melhor notícia que o Internacional dá para sua torcida, além do próprio placar. Não foi aleatório, não foi um gol de chiripa num escanteio depois de o Inter tomar 10 bolas na trave, nada disso. O Flamengo abre o jogo com uma chance importante, que o Matheus Cunha defende no chute do Carrascal. Fizeram 2-1 em cima do Matheus Cunha, aliás, do Matheus Bahia, lateral esquerdo do Internacional. Depois tem um segundo chute de dentro da área do Flamengo, sem perigo, o goleiro pega no centro do gol. O Flamengo fez esses dois movimentos atacando pelo lado esquerdo do Inter. Depois, o Inter foi ajustando esta marcação e sem bote, sem muito carrinho, sem muita falta,
10: apenas cortando linha de passe e compactando os setores. Então o paradoxo aqui, Luciano, interessante para quem torce para o Inter, é que o time está formatado com muitos jogadores ofensivos, mas eles estão conseguindo defender bem. E aí o Inter tem um ataque que não é contra-ataque, tá? Ele não é o Flamengo perdendo uma bola e o Inter em velocidade transitando para chegar no gol. É um ataque do Inter posicionado lá na frente, que dá as costas do Léo Pereira, que não tem capacidade de competir depois da lesão que sofreu. Veio o cruzamento, desperdício no primeiro momento do Carboneiro, e depois o Vitinho faz um gol improvável de longe, de pé esquerdo, que o Varela tenta tirar em cima da linha e não consegue, justíssimo. Depois o Flamengo passa a ter mais a bola, projeta mais a sua presença sobre o campo do Inter, mas mole, jogando em paralelo ao gol, sem jogada pessoal, sem vitória sequer em dividida. Então, o Inter compete com esse seu time formatado com jogadores ofensivos e merece muito 1-0 que tem.
14: 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Arruda, o outro jogo desta noite pelo Campeonato Brasileiro que está em andamento, Arruda.
1: Pois é, Lucianinho, com interesse direto do Internacional, intervalo de partida agora no Estádio Maião, lá em São Paulo, um para o Mirassol, gol do zagueiro Marlon contra, um para o Remo, gol de Leonel Pico. Os dois times que se enfrentam lá no Maião, Lucianinho, estão na zona de rebaixamento, 17º Remo com 22 e o 18º Mirassol com 21. O Grêmio esteve na zona de rebaixamento precisamente por 16 minutos, do gol do Mirassol até o empate do Remo, mas nesse momento o Grêmio é 16º colocado com 22 e o Inter dá o salto. 14º colocado com 24 pontos, 2 a menos que o Vitória.
14: Esse detalhe é importante, a vitória do Inter faz com que o Colorado chegue a 24 pontos e suba na tabela. 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No Bola Parada, que vai com a galera. Nani Quemelo, tá 1-0 pro Inter, Nani. Torcedor queria a vitória. O torcedor que veio de carona com a Gaúcha queria os dois. Pai e filho apostaram no 1-0 e tá dando 1-0, Nani.
6: Olha, que felicidade por enquanto, né, Lucianinho? Só um detalhe, na saída dos jogadores de campo não teve protesto contra eles, mas de qualquer forma a torcida protestou contra o presidente mais uma vez. Gritos contra o presidente foram ouvidos mais uma vez. Vou conversar aqui com o Marcelo. Marcelo, te esperava um Inter com uma postura tão boa nesse primeiro tempo, indo pro intervalo com 1-0?
16: Olha, o Inter é capaz de dar as maiores tristezas e as maiores surpresas. Eu vim aqui porque eu sou colorado desde que nasci, mas estou admirado com o resultado e tomara que nós sustentamos isso até o final do jogo, que vai ser uma evolução na tabela e uma evolução para todos, até na confiança da torcida.
6: Acha que vai ficar assim o placar? Ou 2-1, 2-0?
16: Quem sabe a gente não consegue um segundo golzinho para deixar eles mais nervosos ainda e conseguir essa vitória que tanta torcida quer no Brasileirão dentro de casa. Que dentro de casa eu acho que nós estamos ainda virgem esse ano.
6: Valeu, Marcelo. Tá aí o torcedor faceiro por enquanto, Lucianinho.
14: 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Bom, Maurício, o Inter tem que mudar alguma coisa na postura nesse segundo tempo? Nada. Mantém como está e o que, que o Flamengo pode fazer de perigoso aí para o Inter, Maurício?
10: O perigo está na sua pergunta. Só o Flamengo tem que melhorar no jogo. O Inter não. O Inter já está muito perto do seu teto. A assistência para o Carboneiro chutar e o Rossi defender é um passe de meio armador que no elenco do Inter só o Alan Patrick é capaz de dar. E o passe foi do Alan Patrick. Corredor direito, desmarcado, a frouxidão de marcação do Flamengo, o problema é deles. Vem o passe, vem o chute. O Jorginho depois perde uma dividida pro Vitinho, como se o Jorginho estivesse jogando futebol de praia no Leblon, o que também é problema do Flamengo. O Inter está firme, o Inter está compactado, consegue jogar o melhor futebol possível para a qualidade que ele tem disponível. E esse é o grande paradoxo, que bom, que positivo para colorados em geral. O Inter está formatado com um monte de gente ofensiva. Alan Patrick, Vitinho, Carboneiro, especialmente esses caras, e nem por isso o Inter tem menos capacidade de se defender. O Bernabéu passou a ajudar o Matheus Bahia, que no primeiro momento tomava 2-1, depois ele ajudou, não se criou mais nenhuma jogada por aqui. O Leonardo Jardim tentou inverter os pontas, botou o Carrascal à esquerda, Samuel Lino à direita, nada deu certo. E o perigo é esse na sua pergunta, Lucianinho. O Inter está bem perto do seu teto para a qualidade disponível. O Flamengo jogou tão mal, em parte provocado pelos méritos do Inter, em outra parte por ele mesmo, que só o Flamengo pode melhorar no jogo e ele tem recursos humanos para isso.
14: Maurício Saraiva, opinião neste intervalo Sicredi, no plano Safra, você tem com quem contar, Tumeleiro, ninguém facilita tanto. Foi o Pedro que chamou?
2: Sim, eu.
14: Fala, Pedro.
2: Para te dizer que faleceu Egon Linderman. Ele é pai do Rafael Linderman, nosso colega. A quem eu mando um abraço muito carinhoso. Seu pai partiu e todos os sacerdotes de amigos precisam saber disso para acompanhar então as últimas homenagens que serão feitas. E um abração muito, muito, muito, muito especial para o Rafael Linderman, que é um cara extremamente competente, uma figura humana maravilhosa. É esse o recado.
14: Ok, obrigado, Pedro. Obrigado. Um abraço para o nosso querido Rafael Linderman aí. Encontrei ele ontem, inclusive, quando eu estava chegando aqui para trabalhar. Enfim, um beijo, um abraço para ele. Muita força nesse momento, Rafael, e sinta-se acolhido por todos nós aqui da equipe da Rádio Gaúcha, do Grupo RBS, nosso querido parceiro aí que perde o seu pai. Então, como é que é o nome mesmo do pai do Rafael?
2: Egon Linderman.
14: Egon Linderman. Então, grande abraço aí para o nosso Rafa aí, muita força nessa hora. 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O sinal em seguida vai marcar 8:30. Antes dos recados aí, Lucas Arruda, da interatividade, vou ver com o Diori. A arbitragem teve alguma incidência no primeiro tempo?
1: Diori, não,
14: praticamente
1: não.
14: Nem falou, né?
1: Não, praticamente não falei. É um jogo jogado, um jogo que as equipes, ao contrário do que a gente tem visto desde a retomada do futebol brasileiro depois da Copa, quando os jogadores parece que não estão muito preocupados em jogar e sim em tumultuar, cercar a arbitragem, hoje a gente vê um jogo que os jogadores colaboram de um certo modo e a arbitragem conduz bem a partida sem grandes dificuldades, sem grandes problemas. Foi bem o Matheus Candançan.
14: Muito bem, Diori com a arbitragem tranquila. 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Bola Parada vai com o jornalismo. Maria Regina Eichenberg, informações da noite desta quarta-feira. Maria Regina, tudo bem?
17: Tudo bem, Lucianinho. A gente traz informação de que o Guaíba atingiu a cota de atenção no Cais Mauá, em Porto Alegre, no início desta noite. Segundo a Defesa Civil da capital, o nível da água alcançou a marca de 2 metros. Com a previsão de chuva para os próximos dias, expectativa da Prefeitura é que o Guaíba alcance a cota de alerta, que é de 2 metros e 50 centímetros. A Defesa Civil informa que com a cheia, regiões ribeirinhas das ilhas, extremo sul e sul, podem ter algum impacto. A vigência do alerta segue até às 6 horas da tarde de sábado. E só para a gente trazer informação também, Lucianinho, hoje bastante complicada a situação também no Rio de Janeiro e em São Paulo. No Rio, 2 pessoas morreram devido à queda de um muro no bairro Santa Teresa, que aconteceu durante uma ventania com rajadas de vento superiores a 100 km por hora. Houve apagão também por lá, com impactos no transporte. E no estado de São Paulo, os ventos também superaram os 100 km por hora, causaram 3 mortes em cidades do litoral e também região metropolitana de Sorocaba.
14: Ok, obrigado, Maria Regina Eichenberg, informações do jornalismo aqui no nosso Bola Parada, 8:31. 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Vamos com a interatividade, Lucas Arruda. O que a galera está comentando na nossa live aqui no chat, Gaúcha Esportes? Se não te inscreveu, vai lá, te inscreve em Gaúcha Esportes e manda recado, participa com a gente, Arruda.
1: Pois é, Lucianinho, temos uma interativa no ar perguntando se o Internacional deve mudar algo para o segundo tempo. Sim, 24%, não 76%. Convido o pessoal também a deixar o voto na enquete.
10: E a resposta sensata do 76%. Porque o Inter faz tudo certo até aqui, sempre contando aquilo que ele vinha jogando até esse momento, nas outras partidas, e o que consegue fazer hoje com essa escalação. É por isso que o risco, é preciso evitar, Lucianinho, que o Flamengo melhore, porque só o Flamengo é que precisa melhorar, o Inter não.
14: Mais alguma coisa, Ruda?
1: Mais mensagens do Seninho. O Gabriel de Vargas coloca o seguinte: falem do semiautomático, muito interessante, né? A respeito do tempo.
14: O gol funcionou
1: para validar, né? O gol do Internacional, exatamente. O Pablo Silveira manda o seguinte: o resultado do Inter é louvável, mas o Carboneiro não está bem. Já errou 3 gols do estilo só fazer, né? Então a crítica ao Carboneiro por parte do torcedor Pablo Silveira na nossa interatividade. O pessoal está se manifestando, Lucianinho, mas satisfeitos com o resultado parcial de 1-0 no estádio Beira-Rio.
14: É, o Inter está ganhando 1-0. 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Em seguida, os times voltando para o segundo tempo no Beira-Rio. Dá tempo de falar, Ruda, ainda da Sul-Americana, que tem o Vasco em campo.
1: É, drama lá no Rio de Janeiro, 75 minutos de jogo, ou seja, 30 da etapa final em São Januário, 0 para o Vasco, 0 para o Independiente Medellín. Repescagem da Sul-Americana, na ida foi 2-2 e tem uma revisão de pênalti para o Vasco nesse momento, Lucianinho. O Adson foi calçado dentro da área, a bola bateu na mão do zagueiro. É. Não sei, acho que...
14: bola sobe.
1: Acho que talvez ele vai marcar o pênalti,
14: viu? Você chamou a revisão, isso. É porque tem treta.
1: Mas o Vasco está jogando em casa, buscando a classificação às oitavas de final da Sul-Americana. Ainda hoje, o Bragantino recebe o Sporting Cristal no Cícero de Souza Marques, na ida 0-0 em Lima.
14: 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Ainda não confirmou o pênalti. Eu pergunto...
1: Ah, vão achar uma mão lá
14: no, na origem.
1: Se foi pênalti, não te vão achar essa mão na origem da jogada.
14: Ah, mas ali é muito a mão, né?
1: E é muito a origem, tá? É muito atrás. Mas eu acho que vão marcar essa falta para o Independiente Medellín.
14: Ter voltado até essa imagem ali.
1: Isso aí. E o pênalti não vai ser marcado lá no Rio.
14: Bom, vamos ficar no aguardo ali da confirmação. Em seguida, os times voltando por aí, Gabardo e Felipe no Beira-Rio para o segundo tempo. Apareceu alguém já?
18: Do Inter, o Matheus Cunha, goleiro, já voltou e os reservas sentaram ali no banco. Daqui a pouco voltam os titulares.
9: E no Flamengo tá voltando agora e já vem com a placa de substituição que vai ser erguida. Vai ter troca, né? O Léo Pereira terminou o primeiro tempo completamente capenga. Um lance com o Carboneiro, sentiu ali o joelho. E vamos ver, vai subir a placa agora. O Léo Pereira é o número 4. Vamos confirmar se é ele quem vai sair. Tem dois jogadores que estão na beira do campo. Teremos duas trocas. Um dos jogadores é o Pulgar e o outro me parece o Danilo.
18: É, o Léo Pereira não voltou.
9: É. Sai o 4, entra o 13 Danilo. Essa é a primeira troca. Danilo, que foi lateral com a seleção brasileira, no Flamengo é zagueiro. E a outra mudança é Everton Araújo sai com a 52 para a entrada do 5 Pulgar. Duas mudanças do Flamengo.
15: A troca principal que o treinador Leonardo Jardim não fez, e foi um erro grosseiro dele para a qualidade de treinador internacional que ele é não ter percebido o Léo Pereira, logo depois da lesão, ficar incapaz de competir, incapaz de correr para trás, como no lance do gol do Internacional, depois perde uma dividida com o Carboneiro, ele está trocando com 1-0 contra. E um volante por outro para tentar ter mais firmeza do que o Everton Araújo. Para mim, o problema maior do Flamengo não foi do meio para trás, foi do meio para frente, mas isso é um problema do Léo Jardim. O Inter não mexeu em nada porque não precisava, tá, Lucianinho?
14: Muito bem, ficamos por aqui com Bola Parada. Volta o comando do futebol da Gaúcha com Pedro Ernesto Denardim. Vai, Pedro!
2: Danilo 21, né?
9: Danilo é o 13, 5 Pulgar.
2: 13. Então tá, começou o segundo tempo, o Flamengo duas alterações, o Inter o mesmo time, e o Inter tá buscando o ataque, mas a bola foi tirada e ficou dominada pelo Arrascaeta, que deu a bola para o Alexandre, que chutou prensado, e no rebote, quem está dominando é Jorginho para o time do Flamengo, jogando lá do outro lado, onde está colocando o Vitão, e lá vai o Flamengo para o campo de ataque, ele vai conduzindo, levando a bola, fazendo um recuo, ela foi ali onde está colocado o jogador Danilo procura jogar, tocou a bola na esquerda, ela foi dominada então pelo jogador Samuel Lino, ele fugiu da ponta, levou para o meio, jogou lá do outro lado, encontrou colocado por lá o Carrascal tocando para Varela, tá recuando a bola para o Danilo domina, dá bola curta para Vitão faz a bola chegar do outro lado, lá vai o Flamengo, Alexandro levando pelo lado lado esquerdo, pisou na bola, esperou a marcação chegar pelo Carboneiro, recuou a bola, tocou para o Danilo, Danilo tocou a bola para o Carrascal, recolhe pela ponta direita, buscou o meio, tocou para Jorginho, Jorginho abriu, a bola foi onde está colocado o jogador Varela, Varela está recuando, soltando a bola outra vez para Carrascal, que recolhe ali pelo lado direito, ataque do time do Flamengo, dá para o Danilo toca no meio, recebe devolução, toca a bola para o Vitão, lá vai o jogador, Vitão, Vitão conduzindo a bola ali pela meia esquerda, abrindo na ponta, a bola foi para o Arrascaeta, Arrasca domina, procura fugir, marcação de dois adversários, ele recua a bola para o Vitão, Vitão toca a bola para o Danilo, Danilo domina, dá para Vitão, Vitão jogou na direita, a bola foi para o Varela, Varela recolheu, foi marcado, tocou para o Carrascal, escapou do primeiro, jogou a bola na ponta, é bom lançamento, chegou o Flamengo pelo lado direito, mas antes Matheus Bahia está atirando e metendo a bola pela linha de fundo, vai ser pela linha de lado, aliás, vai ser arremesso lateral para o time do Flamengo, Varela está colocando para a cobrança, Varela tocando a bola, onde está o seu companheiro, o jogador Carrascal, Carrascal tocou, a bola foi para o Vitão, Vitão deu para Danilo, pé canhoto na bola, caiu um jogador do Flamengo, pediu uma falta ali, mas o árbitro não houve nada, e o jogo continua andando, e a posse de bola do Internacional, dominada pelo lado direito, a tentativa foi do jogador Vitinho, ele chutou em cima do adversário, está na linha de lado, arremesso lateral será colorado, lado direito no seu campo defensivo.
1: Começou. Bola rolando, Pedro. Segundo tempo de jogo no Estádio Maião, Campeonato Brasileiro, Mirassol 1, Remo também 1. 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
2: 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Placar de 1 a 0 para o Internacional. Flamengo tentando se armar outra vez. Alexandre dominou pelo lado esquerdo, chegou a marcação, ele tocou a bola curta, deu para Samuel Lino, ele dominou ali pela ponta, recuo de bola bem apertado pro Vitão, mesmo assim ele conseguiu o toque, jogou na frente, a bola foi para o Jorginho, Jorginho jogou lá do lado direito, Danilo tá chegando, Danilo empurrando a bola para

0: parar de competir. Faz uma partida pequeníssima. Só que o Ayrton Lucas é menos confiável ainda do que ele. É um jogador que marca menos e ataca mais. O Inter continua compacto nesse início de segundo tempo. E compacto, digo, os setores todos muito próximos. Não é um time de dar bote, de tentar tomar a bola do Flamengo. O que faz é cortar o passe. Não tem para quem dar a bola. Isso é um mérito da organização do Pezzolan.
1: 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Bom, vamos ver. 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Lá vai Alexandro, lá vai o Flamengo a 4 minutos e meio. Ele toca a bola na frente, era tirada na linha de lado pelo Bruno Gomes, é arremesso do Flamengo. Alexandro cobrou, empurrou a bola curta, deu para Vitão. Vitão jogando do outro lado, a bola foi lá no Carrascal. Ele domina a bola pelo lado direito, Varela o acompanha pela ponta. É sempre aquela jogadinha ali, ó. Outra vez a bola pro Varela. Varela marcado pelo jogador Matheus Bahia, levou vantagem, cruzou com perigo. Pedro chegou, tentou. Não conseguiu fazer o cabeceio, está reclamando, pedindo, argumentando que alguém pegou ele. A bola foi no Carboneiro e perdeu para o Vitão. Vitão tentou na frente, agora ele parou, marcou a falta, mas aconteceu tanta coisa, tanta reclamação, todo mundo vai para cima dele. Nesse momento, o doutor Jorge Vasconcelos, parece que o juiz meio que deixou correr demais, né?
2: É, o fio se perdeu, né? Se foi o boi com a corda, Pedro. Falando nisso, o centroavante do Flamengo ficou reclamando ali e eu não vi nada. Não vi nada, não vi infração, não vi motivos para reclamação do jogador flamenguista por uma penalidade.
3: Jori, os dois lados, tanto o Flamengo como o Grêmio, estão reclamando do mesmo lance. O Flamengo pede um pênalti, uma carga do Pedro, e o Inter pede uma falta do Pedro, falta de ataque que não foi dada. Agora a falta é pro Flamengo, do lado de fora da área. Bom, vai tentar bola aérea na área do Inter, Pedro.
1: Já que um reclama, outro reclama também, faz o que não dá nada.
3: 0-0, né, Pedro?
1: É, deixa assim, tá bom. Todo mundo tem argumento para reclamar. A Rascaeta tá colocado para cobrar falta. É falta para o time do Flamengo. 6 minutos... Etapa complementar, pé direito na bola, levantou, o toque da zagueirada foi dado, a bola tá na linha de fundo, tem escanteio.
3: Maripan foi o último a tocar e se ele não dá a casquinha na bola, o Danilo vinha babando atrás dele. Então escanteio pro Flamengo, Carrascal na cobrança, a informação é Tumeleiro.
1: Lado direito, campo de ataque flamenguista, o Inter tá ganhando por 1-0, hein? Ligou o rádio agora, o Inter tá ganhando o Flamengo, gente. Vamos ver se segura, vamos lá, torcida colorada. Olha o escanteio, a bola alta, afasta o zagueiro do Internacional Maripan, a bola no rebote do Flamengo. A tentativa foi feita, mas o Varela está reclamando, sabe da onde? Da intermediária do ataque do Flamengo para o goleiro Rossi, que está jogando quase no meio do campo. E a bola foi solta agora para o Samuel Lino, que dominou e que recuou, tocando a bola curta para o jogador Alexandro, que recolhe pelo campo defensivo, faz a bola chegar no Danilo. Danilo, Varela. Varela está colocado no canto, no lado direito. Quem está na marcação é o jogador do Internacional, o jogador colorado, sim, o Vitinho, né? Mas a bola ficou para o Flamengo, dominada ali pelo lado esquerdo. A tentativa é do Arrascaeta, ele vai levando, chega a marcação, ele tenta passar, é derrubado, e a falta está marcada, falta que foi cometida pelo Bruno Henrique, se agarrou nele, né? Não precisa nem saber, daqui tu não passa, daqui ninguém te tira, e fica por aí. O Flamengo está de novo no ataque, outra vez a Arrascaeta, tentou em profundidade, jogou no fundo do campo, o cruzamento aconteceu, olha o perigo, erra em bola o jogador do Flamengo, voltou o rebote, corta Maripan, essa bola estava entrando dentro do gol, e agora erra o zagueiro do Flamengo, mas tem conserto pelo Alexandro, e a bola foi recuada outra vez para o goleiro do time do Flamengo, que vai de novo para o ataque. O Flamengo agora quer atacar, Carrascal domina, procura jogar ali pelo lado direito, foi desarmado pelo Bijagra. Bijagra tocou a bola para Alan Patrick, Alan Patrick buscou Carboneiro, não se entenderam, e o Flamengo tem outra vez a posse de bola. Lá vai carregando Vitão, Vitão levando para o meio do campo, parando agora a sua corrida, recuando, soltando a bola, onde está colocado o seu companheiro, o Danilo. Danilo tem um domínio. domínio e toca a bola no meio, encontrando, colocado por ali, o jogador Alexandro, que dá a bola para o Samuel Lino. Lino que recua para Alexandro. Já são 8 minutos, etapa complementar. A bola foi jogada onde está colocado Pulgar. Pulgar jogou a bola na direita. Varela está outra vez no campo de apoio. Carrascal está pedindo, a bola foi para ele. Outra vez Varela. Pulgar está por ali tentando entrar na jogada, mas a bola foi recuada para o Vitão. Vitão está tocando a bola para o Danilo. Danilo soltando no meio, a bola para Pulgar. Pulgar faz o giro, mete a bola na direita. Carrascal

0: Arrascaeta colocado por ali, conduz a bola, leva o Flamengo, tocou a bola na frente, deu para Arrascaeta, Arrascaeta soltando, a bola foi onde está colocado Pulgar, Pulgar deu para o jogador flamenguista, o Carrascal. O Carrascal está recolhendo a bola, tocando na esquerda, chegou por ali, o Alexandre tentou cruzar, a zaga do Inter afastou e a bola voltou para o Alexandre, que outra vez está jogando pelo lado esquerdo, a 8 minutos 45 segundos, tentativa do Flamengo, uma bola que vai até o Carrascal, vai ao Jorginho, ele tenta de calcanhar, mas a bola é tirada, o Bruno Gomes tirou para o Internacional, soltou na frente, o Danilo está ali recuando a bola para o goleiro Rossi, que outra vez está jogando fora da sua grande área. Fala, Maurício.
1: Tem uma atuação individual do Inter que não tem um erro até aqui, é Vidiagra, à frente da zaga. Há pouco ele tomou uma bola do jogador do Flamengo que estava em progressão, que ia armar um contra-ataque, tomou só na bola, sem falta, sem nada, tem acerto de passe, tem proteção à zaga, e o Bruno Gomes, que acaba de errar um passe por precipitação, vem logo abaixo com capacidade individual de marcação no meio e de ser também um zagueiro quando o Inter não tem a bola. São os dois melhores do Inter até aqui.
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2: Tem gol.
0: Número um, gol de quem?
2: Mais um gol do Mirassol, Pedro, 2-1 no estádio Maião, início do segundo tempo e de novo de escanteio, assistência do Reinaldo, gol do zagueiro João Vitor. Mirassol está vencendo em casa, o Grêmio entra mais uma vez no Z4, 17º com 22.
0: 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Lá vai o jogador Arrascaeta, tentou jogar em direção à área, chegou para cortar, o Mercado tirando a bola para o meio do campo, Vitão domina para o Flamengo, empurra a bola curta, soltou, colocado ali pelo meio, Jorginho, Jorginho abriu, deu para o seu companheiro, o jogador Daniel Lino, o Samuel Lino, Samuel Lino tem o domínio, ali pelo lado esquerdo, deu a bola, recebeu a evolução, ainda o Samuel, Samuel tocando a bola para Jorginho, outra vez com o Samuel Lino, ele faz o domínio, atacado, recua a bola, solta, onde está colocando Pulgar, Pulgar joga lateralmente, tocando a bola para o Danilo, lá vai o time do Flamengo, descer para o campo de ataque, Danilo vai levando, tocou a bola no meio, Carrascal está colocando por ali, outra vez com o Danilo, troca passe do time do Flamengo, não tem progressão nenhuma. Nenhum o time do Flamengo. Não consegue passar pelo Internacional, que se defende muito bem. E a bola foi jogada na esquerda. Samuel Lino está colocando por ali. Enganou o marcador, pé direito na bola, levantou.
3: Sentiu.
0: Linha de fundo. Sentiu o quê?
3: Matheus Bahia sentiu. Cai agora na pequena área. O cruzamento do Samuel Lino vinha para o segundo pau. Não sei se foi um choque ou se foi uma entorse. Me parece sozinho o Matheus Bahia cai no gramado agora e conversa com o Arthur. E é sempre bom repetir, né, Pedro? 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
0: Isso, ele caiu, mas o Inter não caiu pro Flamengo.
1: Não, ainda. Só tem uma coisa que o Inter precisa melhorar em relação ao que tinha no primeiro tempo e não está tendo até aqui. O Inter não tem nenhuma escapada. O Inter não tem nenhuma bola dominada, 2-3 toques em progressão no campo do Flamengo para preocupar o Flamengo. Ele continua se defendendo muito, muito bem o Inter, mas sem levar perigo ao Flamengo no início do segundo tempo. Então vai levando o Flamengo mais para dentro do seu próprio campo. Tem que ter uma saída, né, Pedro?
0: Flamengo tenta outra vez o ataque, a bola ficou dominada pelo Mercado. O Mercado deu a bola para Bruno Gomes, que jogou na frente, a bola saiu pela linha de lado. O arremesso lateral favorece o Internacional e o Alexandre, inconformadamente, pega a bola, vai até o bandeirinha, reclama bastante, mas o lateral é do Internacional. Já são 12 minutos, etapa complementar. O Inter está ganhando o Flamengo por 1-0. Está subindo na tabela. Onde é que anda o Inter nesse momento, hein, Arruda?
2: Ah, Pedro, a vitória do Inter pega o elevador. 14º colocado com 24 pontos. 2 a menos que o Vitória, que entra em campo logo mais contra o líder Palmeiras.
0: Vitinho buscou Carboneiro, ele estava impedido. Bandeira marcou, o juiz da partida confirmou. São 12, primeiro tempo. Segundo tempo, claro. Primeiro tempo o Inter ganhou por 1-0 e agora continua ganhando por 1-0. E lá vai o Flamengo descer para o ataque, a bola é do Danilo. Danilo levando ali pelo lado direito, o Inter vai se encolhendo outra vez. A bola foi solta para Pulgar, recolheu pelo meio, conduziu a bola, tentou abrir, abriu para Alexandre. Ele ultrapassa a metade do campo, joga a bola para o Samuel Lino, dominou pela ponta esquerda. A marcação chega primeiro pelo Vitinho, ele tenta no meio, erra o passe, o Internacional tem outra vez a posse de bola. Bijagra tenta jogar no meio, Carboneiro está ali, lutou e foi desarmado, Alexandre ficou com a bola, jogou, encontrou colocado o seu companheiro, o Samuel Lino, deu a bola para Pulgar, Pulgar para Alexandre, recua a bola para Vitão, Vitão sai jogando com Danilo, troca passes no time do Flamengo, já são 13 minutos, etapa complementar, a bola foi na direita, onde está colocado Varela, Varela tocou para Carrascal, Carrascal está recuando a bola para Pulgar, Pulgar busca a combinação, encontra colocado Arrascaeta, ele vem buscar bola na intermediária, conduziu, vai levando, buscou jogar pessoal, ainda o Arrascaeta, a marcação chega forte, com o jogador Bruno Henrique. Ele tem a bola ainda, Arrascaeta fica um minuto com a bola, mas não consegue absolutamente nada, a não ser recuar uma bola que nada tem a ver com perigo para o Internacional, para o Pulgar. Outra vez a Arrascaeta tentou por elevação, cortou o Maripã, voltou o Flamengo, Pedro dominou, tentou a combinação, errou.
1: E quem é isso que eu falo, foi... ó Pedro, agora teve o corte da defesa, tá? Não tem ninguém do Inter nem perto da bola e o Flamengo já retoma.
0: É, o Flamengo retomou e a bola foi para o Alexandre, que dominou na ponta esquerda. Samuel Lino foi lançado, passou pelo Vitinho, o Vitinho derrubou ele, cometeu falta, o juiz marcou. Tá caído o jogador do Flamengo, Felipe.
3: Caído e rolando, Samuel Lino passava pela marcação colorada, Vitinho triscou no calcanhar, é na quina da grande área pelo lado esquerdo, de ataque do Flamengo, mais uma bola vai ser cruzada, atenção aí, Matheus Cunha, informando, claro.
0: São 14 minutos, etapa complementar, o Inter tá ganhando por 1-0, e você? 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A Arrascaeta levantou, corta Maripã, a bola fica na esquerda lá dominada pelo Bernabé. Bernabé tentou por elevação, a bola foi tirada para o Flamengo pelo Varela, Varela tocou e encontrou colocado por ali o Carrascal, ele levou uma chegada, o recuo de bola foi feito para o Varela, ele ataca pela ponta direita, meteu a bola na frente, vai pintar cruzamento, o cruzamento é defeituoso, Alan Patrick está cortando para o Internacional, está tranquilizando, recuando a bola para o Matheus Bahia, pé canhoto na bola, levantou buscando o jogador Carboneiro, chega antes o Vitão, recuando a bola para o goleiro Rossi, Rossi sai jogando rapidamente, não quis saber, toque de primeira, tocando a bola para Danilo, Danilo Varela, Varela Danilo, Flamengo trocando passes ainda pelo seu campo de defesa e a bola foi agora para o jogador Pulgar. Pulgar joga a bola na esquerda, Jorginho está colocando por ali, quem o acompanha, Samuel Lino, ele pelo lado esquerdo, ele prefere jogar do meio, deu a bola para o Arrascaeta, outra vez para o jogador Jorginho, viu o outro lado, viu colocado por lá o seu companheiro Varela, Varela dominou, recuou, encontrou Carrascal, outra vez Varela, Varela na ponta direita, pé direito na bola, jogou curto, meteu a bola para o Carrascal, está jogando lá pela ponta direita, procurando driblar, recuou a bola para Varela, não sai dali a bola, está perdendo o tempo o Flamengo, quem está ganhando é o Internacional, e a bola foi recuada para Vitão, esse vai, não, Danilo, Danilo dominou, tentou abrir, abriu, tocou, Alexandre, Alexandre para Samuel Lino, Samuel Lino vai ser marcado, o Bruno Gomes está em cima dele, a bola foi recuada e a bola ficou dominada então para Pulgar, Pulgar leva o Flamengo, tenta chegar próximo à grande área do Inter, recua a bola, ela foi no Carrascal, pé direito, levantou, subiu Pedro, cabeçou, sai o goleiro do Inter e de soco tira a bola para fora da grande área, boa intervenção do goleiro Matheus Cunha, volta o Internacional, mas aí uma falta em cima do Carboneiro, juiz da partida está parando.
1: Não tá bom. Agora não está bom, Pedro, porque o Inter não joga. Agora toda bola, todo o tempo é do Flamengo. E consegue progredir pelos lados, está conseguindo botar essa bola dentro da área do Inter, como não conseguia no primeiro tempo. O Inter, quando dá a saída, quando toma essa bola do Flamengo, ele não contra-ataca, ele não faz o Flamengo correr para trás. Nesse momento, o Inter só defende. Continua defendendo bem? Sim. Mas todo o tempo não dá.
0: É, melhor dar uma escapadinha. Eu vou escapar agora da narração e vou chamar Tempo e Placar do Futebol da Gaúcha. São 17 minutos, etapa complementar. Está 1-0 para o Inter está ganhando. Está construindo uma vitória importantíssima. Não é, doutor Arruda?
2: É verdade, Pedro. Outros dois jogos acontecem às 9h30 no estádio Maracanã. Tem Fluminense contra o Bahia e no Barradão, Vitória contra o Palmeiras. O Inter é 14º colocado com 24 pontos, 2 a menos que o Vitória.
0: 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Está Vitinho jogando para o Internacional. Ele é autor do gol do Inter. Vai carregando ali pelo lado direito. Ele tenta jogar do meio, a bola é tirada pelo Jorginho. Linha de lado, arremesso lateral, favorece o Internacional.
3: Vai trocar.
0: Ah, vai trocar.
3: Flamengo vai trocar, Emerson Royal e Bruno Henrique. Tá saindo agora o 15, que é o Carrascal, para a entrada do 27. 27 é Bruno Henrique. Temos dois Bruno Henrique. Bruno Henrique do Flamengo é atacante. E o 26 pelo 22. Alexandre, lateral esquerdo, vai deixar o time para a entrada do Emerson Royal, que é lateral direito, a informação é claro.
0: A pouco... Alexandre deixa o time, qual é o outro que deixa?
3: O Carrascal. E entram Bruno Henrique, 27, e Emerson Royal, 22.
0: Muito bem.
1: Há pouco eu falei sobre a pouquíssima competitividade do Alexandre, cada vez menor, fazia uma partida ruim. tão ruim que o Varela vai vir para o lado esquerdo e o Emerson Royal vai ser lateral direito. Está saindo um desses jogadores. E o Carrascal, muita perfumaria, pouco jogo, muita bola em paralelo ao gol e também por isso está saindo.
0: 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O Inter com Vitinho, Vitinho tenta jogar. Opa, uma chegada fortíssima, uma falta marcada, cartão amarelo, imediatamente aplicado pela arbitragem, Gabardo.
4: Cartão amarelo para o zagueiro Vitão. O Alan Patrick escorregou, e aí o Vitão pegou a bola, só que o Vitinho veio na velocidade e ganhou, tomou a bola do Vitão. O Vitão foi tentar fazer o corte, acertou em cheio o Vitinho. Amarelo para o Vitão, que ainda levou a pior, está sentindo o joelho direito.
5: É, o cartão mais... O cartão vem aplicado por uma falta mais forte, né, Pedro? O Vitão mirou a bola, só que o Vitinho foi mais rápido. Aí ele levantou o Vitinho. Deu joelho com joelho ali, ele levou a pior, o Vitinho sentiu menos, mas o cartão está bem aplicado.
0: É, mas a dor que sente o Vitinho é alguma coisa assim importante, né? Preocupante. O Vitão. No caso, o Vitinho do Internacional. É Vitão e Vitinho. Bom, ele está sendo levantado agora pelos jogadores do Flamengo, também pelo departamento médico. Vamos ver se ele recupera, tomara que não tenha acontecido nada. Grande figura, querida figura esse Vitão, né? 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Claro, é falta para o Inter. Alan Patrick está na cobrança, olha a chance aí.
4: O Pezzolano chamou o Juninho e o Paulinho.
0: Juninho e Paulinho.
1: O Paulinho é diretamente no Bruno Henrique, que já cansou, já por duas vezes chegou atrasado na bola para tomar cartão amarelo.
0: Tá bom. Alan Patrick está colocado para cobrança da falta, ao lado da área, pé direito, levantou, toca de cabeça, a bola ficou pingando ali dentro da grande área, tá valendo, o Carboneiro girou, o goleiro pegou no chão. Que coisa estranha, quase milagrosa a sua defesa, hein, Gabardo?
4: Carboneiro tentou de calcanhar, a bola sobrou, o Maripan tentou dividir com o goleiro Rossi, que defendeu, não deu rebote. O Inter teve oportunidade de ampliar, mas parou no goleiro argentino do Flamengo, informando o grupo IESA.
0: 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Bah, o Maurício fica tão bonito naquele carro. 21 minutos, você tá para complementar. Não, fica bonito em qualquer lugar.
1: Obrigado, Pedro.
0: Estou com elegante.
1: Medo da próxima frase agora.
0: Quem é que vai sair, Maripan?
3: Maripan tá caindo.
0: Tá caindo?
3: É. Caiu pela segunda vez e levantou agora, Pedro.
0: É, tem que levantar, porque enquanto ele estiver em campo, tem que estar de pé, porque o Flamengo tá querendo atacar. E o lançamento foi feito lá para o campo do Flamengo, não há ninguém do Internacional. O Rossi está pegando, são 21 minutos e meio, já estamos na metade do segundo tempo. Verdade que o Inter não atacou, mas o Flamengo também não conseguiu, bulhufas, hein,
1: Maurício? O Flamengo só conseguiu ocupar mais o campo do Inter e colocar mais vezes a bola dentro da área do Internacional, o que sempre é uma temeridade se o centroavante é o Pedro, tem uma taxa muito alta de conversão da chance que chega, né? É chegar nele e acaba entrando. É mais ou menos guardadas as proporções, guardadas bem as proporções, o que a gente sofreu com o Haaland lá no jogo do Brasil com a Noruega, traz para a proporção do Pedro aqui. O Juninho no lugar do Maripan e o Fernando Henrique, o Bruno Henrique sai esgotado e começou a chegar atrasado, fez duas faltas no Pulgar já sem a bola, poderia tomar amarela a qualquer momento. O próximo jogador talvez a sair seja o Alan Patrick, que também não compete há muito tempo, está fazendo boa partida, deu passe participando do gol, mas... Para motivar mais a vitalidade do seu time, talvez o Pezzolano faça mais trocas.
4: Só confirmando aí, Pedro, Paulinho, número 27, entrou no lugar do Bruno Henrique. E tá lá o Juninho, com o número 18.
0: No lugar do Maripan.
4: Isso aí.
0: Muito bem, Juninho que não andou bem. Vamos lá, Juninho, hein? Te flagra, tá? 23 minutos, 23, passamos da metade do segundo tempo. O Inter continua ganhando, que vitória importante está surgindo aqui no Beira-Rio, né? E lá vai o Varela, lá vai o Flamengo, mudou de lado o Varela, tá aqui do lado esquerdo agora. A bola foi solta lá na direita, lá onde está colocado o jogador Emerson Royal. Ele tem o domínio, jogou a bola na ponta e recebeu devolução. A bola foi agora para o Danilo soltando a bola para o Varela. Varela está colocado pelo lado esquerdo, conduz a bola, arrasca Arrascaeta está pedindo ali pelo meio, ele prefere jogar a bola para o Matheus Lino, para o Samuel Lino. Samuel Lino recua a bola e toca onde está colocado o Vitão. Vitão joga na direita, a bola foi lá onde está colocado o Pulgar. Pulgar tentou na frente, conseguiu a bola para o Emerson Royal, ele recuou, tocou para Pulgar. Emerson Royal de novo, vai pintar cruzamento agora, a bola bate na bunda do adversário, que é o jogador do Internacional, que entrou nesse momento e a bola está na linha de lado, já foi cobrado o arremesso lateral com a bola para